meus irmãos ou minhas irmãs de fé, povo que acreditam no sobrenatural de Deus. Você que é aquela pessoa que não é conformada. Aquela pessoa que não é conformada. Aquela pessoa que diz assim: eu não nasci para ser um derrotado, um fracassado. Não nasci para ser uma vencida. Não, eu nasci foi para ser um vencedor. Um vencedor. Então, é contigo mesmo que eu quero falar agora. Eu quero falar com pessoas corajosas. Eu gosto de desafios. Eu amo desafio. Minha vida sempre foi desafios. Quando Deus me chamou para a igreja, para o ministério, eu encontrei grandes desafios. E sempre eu fui um vitorioso, um vencedor. E agora que eu vou desanimar, depois de tanta experiência na fé, depois de tantos milagres, depois de tantas curas, livramentos, de tanto eu ver Deus operar maravilhas, curar câncer, canceroso, aidético, paralítico, mudo, surdo, cego. Eu já vi morto ressuscitar. Deus usando a minha fraca pessoa. Por que que agora eu vou me entregar? Eu vou desfalecer? Não. Eu estou falando isso pensando em você. Você que já venceu tantas. Tantas. E agora? Você não vai vencer essa lutinha? Esse probleminha? Essa tribulaçãozinha? Hein? Você vai desistir? Você vai desistir? Você vai parar? Você vai entregar para o inimigo a sua vitória, a sua bênção, seu milagre? Depois de você ter conquistado, orado, jejuado, feito tantas campanhas, Deus te abençoando. E agora? Cadê você? Cadê a senhora? Cadê a moça? Cadê o rapaz? Ah, pastor Messias, eu estou em casa parado. Eu estou em casa vencido. Eu estou em casa derrotado. Eu estou em casa sem força para ir para a igreja. O que, que é isso? Pelo amor de Deus, que crente é você? Que homem de Deus é você? Que mulher de Deus é você? Dizendo isto, nesta quarta-feira, aqui na igreja Deus é Santo, 9 da manhã, 3 da tarde, 7 da noite, aqui estaremos na nossa igreja pentecostal Deus é Santo, no nome de Jesus, na Avenida Marechal Floriano Peixoto, 6711, Vila Auer. Nós estaremos desafiando o poder do mal, através do nome de Jesus, através do sangue de Cristo, através da fé, das orações, do jejum, no nome de Jesus. Venha para cá. O teu milagre depende agora é da sua fé. Você tem fé? Você tem vitória. Você tem fé? Você tem milagre. Você tem fé? Você tem algo para contar. Venha para cá. E o seu milagre está te aguardando.

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0: Aproxima aqui, minha amada irmã, o nome da senhora e a bênção.
4: Meu nome é Isabel. Irmãos, eu vou contar uma bênção do que Deus fez. Sempre fazendo a campanha aqui, que eu nunca perco, né? Sempre faço direto a campanha. E eu estava, há mais de um mês, eu estava orando ao Senhor que eu precisava de uma quantia X. Né? E orando, falei assim, Deus, né, termino desse propósito, eu gostaria de ter em mãos nessa quantia X. Eu estava pedindo um valor, mas na segunda-feira Deus surpreendeu 4 vezes mais do que eu estava pedindo. E outra coisa também, o meu rádio, já fazia mais de um ano que eu tinha estragado o rádio com CD, eu só estava ouvindo o programa pelo celular. Né? Mas eu sempre gosto de ter um radinho, porque eu gosto de ter meus CDs, eu gosto muito de louvor. Aí também estava orando, já tinha ido em várias lojas olhando, mas o preço estava bem alto. Eu disse, não, esse mês não dá. E isso foi passando quase um mês, aliás, quase um ano. E quando foi domingo retrasado, eu fui fazer uma visita à tarde, aí uma irmã abençoada me deu um radinho pequeno, a MFM. E quando foi quinta-feira passada, eu ganhei outro rádio CD, né? Rádio com CD. Então eu louvo a Deus, porque Deus, ele nos surpreendeu.
0: Tudo é
4: bênção. Para mim, tudo é bênção.
0: Minha irmã está na campanha da quarta-feira, igreja. Ela está na campanha da providência, hein, minha irmã? Então eu vou precisar de um valor. E não pediu a Deus esse valor e Deus mandou 4 vezes mais, tá vendo?
5: Glória.
0: Diga glória a Jesus. E também Deus abençoe ela no rádio que ela precisava. É providência divina. É a campanha Deus Proverá. O nome da senhora?
6: Neide. Irmão, a bênção que eu tenho para contar é que eu fazia 7 meses que eu estava com a causa na justiça para uma aposentadoria, né? Daí eu peguei e falei assim com o Senhor, Senhor, eu vou fazer essa campanha, Deus Proverá, eu vou começar essa campanha. Até o último dia dessa campanha eu quero receber a minha bênção. E no 5º dia da campanha, irmão, eu recebi a minha bênção. Saiu a minha aposentadoria com 7 meses que eu dei entrada, saiu. É a bênção que eu tenho para contar em nome do Senhor Jesus.
0: Diga glória a Deus, igreja. Minha irmã, então a senhora fez um voto com Deus de fazer a campanha aqui, a campanha Deus Proverá. E ela fez o voto com o propósito da aposentadoria. Já fazia 7 meses que ela estava aí lutando, tinha dado entrada e não saía, né, minha irmã? Não saía, mas ela começou a campanha. E no 5º dia da campanha, a bênção já chegou.
6: Já chegou, já estou aposentada. Agora, no dia 25, é só ir receber.
0: Deus proveu.
6: Deus proveu, em nome do Senhor Jesus.
0: Vale a pena vir para cá fazer as campanhas na quarta-feira.
6: Vale a pena, irmão. Vale a pena, muito. A gente fazer um sacrifício, às vezes com chuva, com frio, mas vale a pena.
0: Deus honra.
6: Deus honra a fé da gente, irmão.
0: Glória a Deus. Amém. Palmas para Jesus. Mais forte as palmas para Jesus Cristo, igreja. Glória a Jesus. O nome da senhora?
7: Meu nome é Cleusa. E a bênção que eu vou contar é para a igreja ter mais fé, aumentar a fé da igreja do Senhor. Em 2016, fazia 4 anos que eu tinha posto na mão do advogado dinheiro para receber. E daí, essa campanha que a gente está fazendo agora. Na igreja, na mulher lá no Carmo. Aí eu comecei a fazer lá essa campanha. Aí o irmão falou, se alguém tivesse papel, tivesse na mão do advogado que trazia, daí eu trouxe a pasta e dei para ele orar. Aí antes de terminar a campanha, eu consegui receber esse dinheiro. Eu morava em 2 pecinhas assim, eu, meu esposo e meu cunhado. 2 pecinhas assim, bem, sabe? Só a misericórdia do Senhor. Eu tinha até vergonha de levar as pessoas em casa, na minha casa, assim. porque você não tinha nem como você receber as pessoas. Dava vergonha, eu trabalhava fora ainda nessa época. E daí eu consegui receber, irmãos, e eu consegui fazer o sobrado, fazer minha casa através daquele dinheiro que eu recebi.
5: Deus proveu.
7: Deus proveu. Através dessa mesma campanha em 2016 que eu fiz.
0: A igreja estava lá no Carmo ainda, né? Quem lembra da igreja no Carmo? Quando estávamos lá no Carmo, ela fez a campanha com o mesmo tema, Deus proverá. E Deus proveu o dinheiro para a senhora.
7: Deus proveu. Proveu o dinheiro para eu conseguir a minha casa própria.
0: E o dinheiro era algo que estava parado, que a senhora não conseguia receber.
7: Consegui receber, estava na mão do advogado. E queria falar que a palavra está escrito, né? O Senhor prepara uma mesa para nós. O Senhor preparou, irmãos. Que os vizinhos que moram na casa das caixas, eles nem amizade comigo tinham. Uma vez uma vendedora foi vender lá. Aí a vizinha falou, a irmã mora ali. Ela virou as costas para mim, porque viu o estado que eu morava. E daí, como Deus preparou uma mesa para mim, uma vez ela chegou na frente e falou, isso aí é seu. Eu falei, é meu. Eu falei, o Senhor preparou para mim.
0: Até então a senhora morava numa casa simples. Alguém olhava assim, não dava nada. Ela era até ignorada, né? Pensa bem. Mas depois que ela tomou posse dessa bênção, que ela recebeu na campanha Deus Proverá, hoje ela tem um sobrado. E hoje as pessoas vê e fica admirada.
7: Admirada. Até pergunto, você mora aí? Eu falo, sim, é meu. Mas seu? Meu. O Senhor me preparou tudo.
0: Mas pensa assim, como que você conseguiu isso, né? Até um tempo atrás você morava numa casinha simples, né? Humildezinha. E agora você mora num sobrado. Como que isso aconteceu? Deus abriu as portas, Deus proveu. Deus colocou as mãos naquilo que estava parado na vida dela. Aquilo dos advogados conseguir resolver, Deus resolveu, tomou posse da bênção e está morando na casa nova.
7: É através da campanha, irmãos. Não desista da campanha. Porque Deus provê mesmo.
0: Essas campanhas são aprovadas por Deus. Deus abençoe, a senhora é prova disso.
7: Eu sou prova disso. Foi sobre minha casa, né? Que eu consegui o sobrado. Aposentadoria, foi através tudo de campanha aqui na igreja.
0: Glória a Deus. Amém, irmã Cleusa. Que Deus continue honrando a fé da senhora. Cadê as palmas bem forte? Cadê as palmas com glória a Jesus?

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Ô meus irmãos, ô minhas irmãs, eu quero cumprimentar a todos com a paz do Senhor Jesus. Eu quero dizer para os irmãos que nesta quarta-feira aqui nós estaremos numa quarta-feira de desafio, uma quarta-feira conquistando o impossível pela fé, conquistando o sobrenatural de Deus e vivendo a fé. Muitas pessoas não sabem o que é viver a fé, usar a fé, viver pela fé. As pessoas acham que viver pela fé é viver sem nada. Fulano está vivendo pela fé porque não tem nada. Não, não é isso não. Não é isto. Viver pela fé é viver na confiança em Deus. E como a Bíblia diz, mas o justo viverá pela fé. E nesta quarta-feira, às 9 da manhã,

0: às 3 da tarde e 7 da noite, nós estaremos buscando em Deus o material. Buscando em Deus o material. Buscando um bom emprego. Buscando uma casa boa. Buscando ter a sua empresa, o seu negócio, sua independência. Buscando em Deus aquilo que Deus tem para nós. Nós não estamos fazendo nada mais, nada menos do que é o nosso direito, do que são os nossos direitos, a pedir para Deus, a buscar em Deus. Não é exigir, mas é reivindicar em Deus os nossos direitos. Pois ele diz: clama a mim, responder-te-ei e anunciar-te-ei coisas grandes e firmes que não sabes. Nesta quarta-feira, às 9 da manhã, às 3 da tarde e 7 da noite, aqui na Igreja Deus é Santo, na Avenida Marechal Floriano Peixoto, 6711, aqui no Aura. Em nome de Jesus, eu, pastor Messias, estarei às 9 da manhã e 7 da noite. O pastor Jefferson vai estar às 3 da tarde. Nós vamos estar usando a fé, usando o nome de Jesus, porque ele diz que tudo que nós pedir em seu nome, ele fará, para que o Pai seja glorificado no Filho. Mas nós temos que ter a fé, nós temos que fazer alguma coisa para isso acontecer. Nesta quarta-feira, 9 da manhã, 3 da tarde e 7 da noite, Igreja Pentecostal Deus é Santo, Avenida Marechal Floriano Peixoto, 6711, aqui no Aura. O que nós vamos ouvir agora é depoimento de prosperidade. Eu não vejo mais ninguém falar em prosperidade. Eu não vejo mais falar em prosperidade. É só luta, prova, tribulação. Mas vamos agora ouvir prosperidade. Quem está falando?
1: Aqui é a Rejane.
0: Fala, minha irmã.
1: Irmã, a benção grande foi a casa própria.
0: A casa própria?
1: É, Deus deu um apartamento para mim.
0: Mas como foi isso?
1: Foi uma revelação que o senhor tinha feito há 3 anos atrás, eu da fé. E daí, irmão, Deus me deu ele com a prestação bem baixinha, irmão, que nem é prestação.
0: Meu já ainda mobiliado. Deus. Meu Deus. O senhor ganhou uma casa com os móveis dentro.
1: Isso, irmão. É só a mão de Deus mesmo.
0: Foi revelada?
1: Foi.
0: Como é que foi a revelação?
1: Não, é que eu tinha ido com a minha filha. Há 3 anos atrás, aí na igreja, aí, numa quarta-feira também. E o senhor tinha revelado, eu mais 2 pessoas, que Deus ia me dar casa própria. Daí, pois deu, irmão.
0: Hoje o senhor tem uma casa própria. A senhora veio na quarta-feira, foi revelada que Deus ia lhe dar uma casa própria.
1: Isso, irmão. E daí Deus, com o ditado, que às vezes o inimigo luta, né, irmão? Mas eu na fé, irmão, acreditava que Deus era Deus e Deus tipo, era o dono da prata e a casa seria ali, pois foi no lugar bom e na avenida, irmão.
0: Quanto a senhora paga hoje de prestação dessa casa?
1: R$ 73.
0: Não, irmão, então você não paga. R$ 73?
1: É verdade, irmão, eu posso até levar o papel lá para o senhor ver na caixa. R$ 73.
0: E o que vale essa casa hoje?
1: Ah, tá no valor de água, eu não dou o apartamento por menos de 150 mil.
0: Meu Deus do céu, irmã! R$ 70 ela paga por mês e o apartamento custa R$ 150.
1: Eu não dou, irmã, por 150 mil.
0: 150 mil reais?
1: Não dou, porque eu moro na avenida, irmão.
0: Isso aí é milagre!
1: É milagre.
0: Isso aí é milagre, irmãos! Ouvinte, isso é milagre.
1: Ninguém acredita, irmão. Quando eu falo, ninguém acredita.
0: Milagre é sim. Milagre desse jeito.
1: Esse é milagre, irmão.
0: A senhora mora onde?
1: Eu moro aqui no Ganchinho, irmão. Na avenida, na Eduardo Pinto da Rocha.
0: Meu Deus do céu.
1: Eu moro bem de frente ao tubo.
0: E agora você está vindo na quarta-feira aqui fazer outra campanha?
1: Eu estou fazendo agora essa campanha em favor da minha casa na justiça. Pode? Tenho certeza que eu vou receber.
0: Pode contar a vitória.
1: Eu
0: pode
1: tenho
0: contar.
1: Certeza.
0: Pode contar.
1: Não só eu estou indo, como estou levando gente, irmão.
0: E todo esse povo vai ser alcançado na quarta-feira aqui, em nome de Jesus.
1: Eu creio, irmão, que a minha Deus está bem pertinho.
0: Graças a Deus. O nome da senhora é?
1: Rejane.
0: Deus te abençoe e te dê vitória em nome
1: Amém.
0: De Jesus.
1: Paz, irmão.
0: Paz do Senhor.
2: Eu tinha uma casa, para alugar e reformei a casa e estava com mais de 8 meses que eu esperava alguém para alugar a casa e ninguém queria. Parecia uma maldição. Eu cheguei aqui na igreja, eu ouvi os irmãos falando em propósito, porque lá na minha igreja não existe essas coisas. Aí eu digo, então vou pegar um propósito para ver se vai aparecer alguém para alugar a casa. Aí peguei o propósito e orei a Deus orei pedindo a Deus que viesse uma pessoa boa para alugar a casa, que o dízimo eu trazia aqui na igreja Deus é Santo. Irmão, na mesma semana apareceu 3 pessoas e o primeiro alugou.
3: Peraí, 8 meses. Oito meses da casa fechada, o irmão não conseguia encontrar ninguém para alugar a casa. Chegando aqui, fez um propósito com Deus e na mesma semana apareceu 3 pessoas.
2: Pessoa, mas eu, o primeiro alugou, daí os outros eu dispensei. Irmão, se eu tivesse 3 casas, eu tinha alugado as 3. Graças a Deus, aí eu trouxe o dízimo domingo passado, quarta-feira passada eu já trouxe o dízimo. E não só o dízimo do primeiro lugar, mas enquanto a casa estiver alugada, eu vou trazer o dízimo aqui em nome de Jesus.
3: Depois do propósito que fez de trazer o dízimo nesta igreja, se Deus abençoasse, se Deus mandasse alguém para alugar a casa, na mesma semana apareceu 3 pessoas. Depois do propósito. Então esses propósitos que são feitos aqui na Deus é Santo, vale a pena fazê-los.
2: Vale a pena fazer.
3: Deus responde.
2: Deus responde.
3: Abençoado.
2: Graças a Deus.
3: Casa alugada.
2: Casa está alugada. Uma pessoa maravilhosa. São crentes as pessoas, né? Então, era isso que eu pedi, irmão. Que quando aparecesse uma pessoa para não me incomodar. Porque a casa é próximo da minha e tem pessoas que querem usar som até umas horas da noite. Então, isso é o que eu pedia para Deus. Nem que demore a aparecer, mas quando aparecer, que seja uma pessoa boa. E realmente, Deus fez tudo quanto que eu precisava. Uma pessoa crente, pessoa maravilhosa, né?
3: E tudo aconteceu depois do propósito feito nessa igreja.
2: Isso, porque eu não, na minha igreja não tem esse negócio de propósito. Eu pedi a Deus, mas quando cheguei aqui, eu vi os irmãos falando, faça um propósito, faça um propósito. Aí eu digo, então eu vou levar e vou aplicar no negócio do aluguel, que está amarrado, ninguém quer alugar essa casa. Né? Uma casa boa, irmão, reformei a casa toda nova, bonita, né? Portão de correr, tudo legal. Mas eu não sei o que tinha aqui, ninguém iria a casa. Mas quando eu fiz o propósito, não demorou 15 dias, apareceu primeiro a família que alugou, e depois mais 2 famílias, e graças a Deus, as bênçãos. É maravilhosa.
3: Amém. Palmas para Jesus.
0: Graças a Deus. Ouvintes, estamos aqui nos estúdios da Igreja Deus é Santo com um irmão que está conosco e vai contar um grande milagre que aconteceu na vida dele depois que ele entrou conosco na quarta-feira. Meu irmão, seu nome?
4: Elmo.
0: Conte a bênção.
4: Depois que eu passei a fazer essa campanha na quarta-feira, eu recebi grande vitória. Estava com o sobrado meio enrolado e graças a Deus eu consegui pegar uma chácara, um alqueire e pouco ali na Ecoville. É uma posse, mas uma posse que eu tô arrumando ela. E outra coisa, mais uma casinha que eu estava querendo pegar ali para o lado de Guaratuba e consegui. Tudo nessa campanha era quarta-feira. Então eu espero que os irmãos venham fazer essa campanha, para que é uma bênção. Aqueles que estão com o documento atrasado, que estão aí precisando de uma casa, precisando aí de uma prosperidade, vamos supor aí uma aposentadoria que está demorando, então venha fazer essa campanha, irmão, que é uma grande bênção.
0: O que que vale hoje esta chácara de um alqueire e meio, que tem uma mansão dentro desta chácara? O que que vale hoje esta mansão, esta chácara?
4: Ah, eu acredito que eu estou mais ou menos uns 600 mil, porque eu estou documentando ela também, né? Vou gastar um pouquinho, mas vou documentar ela, que é uma posse, mas eu estou arrumando ela. E a casa da praia, bem arrumadinha, documentadinha, mais uns 200 mil. Então, eu acho que foi uma grande vitória. Para quem estava com o sobrado enrolado, foi uma grande bênção, que eu nunca pensei que eu ia... Mas aqui na Igreja Deus é Santo, eu consegui tudo isso aí e vou continuar essa câmara em quarta-feira. Em nome de Jesus. E eu espero que os irmãos venham. Não fiquem em casa, só no, escutando rádio, não. Venha na campanha, que vocês vão levar a vitória. Quem, não, quem paga aluguel, pessoa que está pagando aluguel, dívida no banco, então os irmãos que venham e venham correndo, os três horários.
0: Às 9, às 3, às 7 da noite.
4: Às 7 da noite.
0: Quer dizer que a sua casa lá, sua chácara, vale 600 mil.
4: 600 mil. É, daí depois se eu documentar ela certinho agora, que eu já estou mexendo com os papéis, aí já vai para 1 milhão, né?
0: Tudo dentro da campanha da prosperidade da quarta-feira.
4: Tudo na campanha da prosperidade da quarta-feira. É uma bênção e eu espero que essa igreja fique super lotada. Não fica esperando em rádio e escutando só em rádio, não. Venha fazer essa campanha, venha com propósito. Venha com propósito que o pastor tá pelejando, monte, oração e buscando mesmo. Porque eu depois, ó, eu já tenho um monte de tempo na outra denominação aí, ó, e sei lá, eu aqui com um mês aí, eu já recebi uma grande vitória. Eu espero que os irmãos venham. Vem e faça a campanha. Em nome de Jesus. Um mês e pouco.
5: Já conseguiu dois imóveis?
4: Já consegui dois imóveis.
5: Falando de 800 mil.
4: É, 800 mil.
5: Dois imóveis.
4: Os dois imóveis, 800 mil. Fé, oração, jejum, de madrugada, orando, buscando aqui na igreja. Então eu não perco, eu venho todo. O dia que eu não venho num dia, eu venho no outro. Eu não perco de vir na igreja, não. Venho direto.
5: Quarta-feira tá aqui.
4: Quarta-feira continua na campanha. Não faz. Se eu não vim de manhã, eu venho de tarde ou à noite.
5: Mora onde?
4: Tô morando agora no do Tatuquara.
0: Tá aí o testemunho do irmão Elmo. Entrou na campanha da quarta-feira, um mês e meio de campanha, já conseguiu coisas que há muitos anos não conseguia. Olha, ouvintes, isso aqui é milagre, é mistério, é bênção. Então, nesta quarta-feira, 9 da manhã, 3 da tarde, 7 da noite, nós estamos aqui esperando, confiando e batalhando, pelejando no Deus que é poderoso para cumprir os nossos sonhos, realizar o nosso desejo.

Ó meus irmãos, ó minhas irmãs de fé, povo que acreditam no sobrenatural de Deus. Você que é aquela pessoa que não é conformada. Aquela pessoa que não é conformada. Aquela pessoa que diz assim: eu não nasci para ser um derrotado, um fracassado. Não nasci para ser uma vencida. Não, eu nasci foi para ser um vencedor. Um vencedor. Então, é contigo mesmo que eu quero falar agora. Eu quero falar com pessoas corajosas. Eu gosto de desafios. Eu amo desafio. Minha vida sempre foi desafios. Quando Deus me chamou para a igreja, para o ministério, eu encontrei grandes desafios. E sempre eu fui um vitorioso, um vencedor. E agora que eu vou desanimar, depois de tanta experiência na fé, depois de tantos milagres, depois de tantas curas, livramentos, de tanto eu ver Deus operar maravilhas, curar câncer, canceroso, aidético, paralítico, mudo, surdo, cego, eu já vi morto ressuscitar, Deus usando a minha fraca pessoa. Por que que agora eu vou me entregar? Eu vou desfalecer? Não, eu estou falando isso pensando em você. Você que já venceu tantas, tantas, e agora você não vai vencer essa lutinha, esse probleminha, essa tribulaçãozinha, hein? Você vai desistir? Você vai desistir? Você vai parar? Você vai entregar para o inimigo a sua vitória, a sua bênção, seu milagre? Depois de você ter conquistado, orado, jejuado, feito tantas campanhas, Deus te abençoando, e agora? Cadê você? Cadê a senhora? Cadê a moça? Cadê o rapaz? Ah, pastor Messias, eu estou em casa parado, eu estou em casa vencido, eu estou em casa derrotado, eu estou em casa sem força para ir para a igreja. Que é isso? Pelo amor de Deus, que crente é você? Que homem de Deus é você? Que mulher de Deus é você? Dizendo isto, nesta quarta-feira, aqui na igreja Deus é Santo, 9 da manhã, 3 da tarde, 7 da noite, aqui estaremos na nossa igreja pentecostal Deus é Santo, no nome de Jesus, na Avenida Marechal Floriano Peixoto, 6711, Vila Auer. Nós estaremos desafiando o poder do mal, através do nome de Jesus, através do sangue de Cristo, através da fé, das orações, do jejum, no nome de Jesus. Venha para cá. O teu milagre depende agora é da sua fé. Você tem fé? Você tem vitória. Você tem fé? Você tem milagre. Você tem fé? Você tem algo para contar. Venha para cá. E o seu milagre está te aguardando.

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0: Aproxima aqui, minha madre irmã, o nome da senhora e a bênção.
4: Meu nome é Isabel. Irmãos, vou contar uma bênção do que Deus fez. Sempre fazendo a campanha aqui, que eu nunca perco, né? Sempre faço direto a campanha. E eu estava, há mais de um mês, eu estava orando ao Senhor que eu precisava de uma quantia X, né? E orando, falei assim, Deus, né, termino desse propósito, eu gostaria de ter em mãos nessa quantia X. Eu estava pedindo um valor, mas na segunda-feira Deus surpreendeu, 4 vezes mais do que eu estava pedindo. E outra coisa também, o meu rádio, já fazia mais de um ano que eu tinha estragado o rádio com CD, eu só estava ouvindo o programa pelo celular, né? Mas eu sempre gosto de ter o radinho, porque eu gosto de ter meus CDs, eu gosto muito de louvor. Aí também estava orando, já tinha ido em várias lojas olhando, mas o preço estava bem alto. Eu disse, não, esse mês não dá. E isso foi passando quase um mês, aliás, quase um ano. E quando foi domingo retrasado, eu fui fazer uma visita à tarde, aí uma irmã abençoada me deu um radinho pequeno, a MFM. E quando foi quinta-feira passada, eu ganhei outro rádio CD, né? Rádio com CD. Então eu louvo a Deus, porque Deus, ele nos surpreendeu.
0: Tudo é benção.
4: Tudo é benção. Para mim, tudo é benção.
0: Minha irmã está na campanha para quarta-feira, igreja. Ela está na campanha da providência, né, minha irmã? Então eu vou precisar de um valor. E não pediu a Deus esse valor e Deus mandou 4 vezes mais, tá vendo?
5: Glória.
0: Diga glória a Jesus. E também Deus abençoe ela no rádio que ela precisava. É providência divina. É a campanha Deus Proverá. O nome da senhora?
6: Neide. Irmão, a bênção que eu tenho para contar é que eu fazia 7 meses que eu estava com a causa na justiça para uma aposentadoria, né? Daí eu peguei e falei assim com o Senhor, Senhor, eu vou fazer essa campanha, Deus Proverá, eu vou começar essa campanha. Até o último dia dessa campanha eu quero receber a minha bênção. E no 5º dia da campanha, irmão, eu recebi a minha bênção. Saiu a minha aposentadoria com 7 meses que eu dei entrada, saiu. É a bênção que eu tenho para contar em nome do Senhor Jesus.
0: Diga glória a Deus, igreja. Minha irmã, então a senhora fez um voto com Deus de fazer a campanha aqui, a campanha Deus Proverá. E ela fez o voto com o propósito da aposentadoria. Já fazia 7 meses que ela estava aí lutando, tinha dado entrada e não saía, né, minha irmã? Não saía, mas ela começou a campanha. E no 5º dia da campanha, a bênção já chegou.
6: Já chegou, já estou aposentada. Agora, no dia 25, é só ir receber.
0: Deus proveu.
6: Deus proveu, em nome do Senhor Jesus.
0: Vale a pena vir para cá fazer as campanhas na quarta-feira.
6: Vale a pena, irmão. Vale a pena, muito. A gente fazer um sacrifício, às vezes com chuva, com frio, mas vale a pena.
0: Deus honra.
6: Deus honra a fé da gente, irmão.
0: Glória a Deus. Amém. Palmas para Jesus. Mais forte as palmas para Jesus Cristo, igreja. Glória a Jesus. O nome da senhora?
7: Meu nome é Cleusa. E a bênção que eu vou contar é para a igreja ter mais fé, aumentar a fé da igreja, a igreja do Senhor. Em 2016, fazia 4 anos que eu tinha posto na mão do advogado um dinheiro para receber. E daí, essa campanha que a gente está fazendo agora, na igreja, quando era lá no Carmo. Aí eu comecei a fazer lá essa campanha. A irmã falou, se alguém tivesse papel, tivesse na mão do advogado que trazia, daí eu trouxe a pasta e dei para ele orar. Aí antes de terminar a campanha, eu consegui receber esse dinheiro. Eu morava em 2 pecinhas assim, eu, meu esposo e meu cunhado. 2 pecinhas assim, bem, sabe? Só a misericórdia do Senhor. Eu tinha até vergonha de levar as pessoas em casa, na minha casa, assim. porque se não tinha nem como você receber as pessoas, dava vergonha, eu trabalhava fora ainda nessa época. E daí eu consegui receber, irmãos, e eu consegui fazer o sobrado, fazer minha casa, através daquele dinheiro que eu recebi.
5: Deus proveu.
7: Deus proveu, através dessa mesma campanha de 2016 que eu fiz.
0: A igreja estava lá no Carmo ainda, né? Quem lembra da igreja no Carmo? Quando estávamos lá no Carmo, ela fez a campanha com o mesmo tema, Deus proverá. E Deus proveu o dinheiro para a senhora.
7: Deus proveu. Proveu o dinheiro para eu conseguir a minha casa própria.
0: Esse dinheiro era algo que estava parado, que a senhora não conseguia receber.
7: Consegui receber, estava na mão do advogado. E que nem fala que a palavra está escrito, né? O Senhor prepara uma mesa para nós. O Senhor preparou, irmãos. Que os vizinhos que moram na casa das caixas, eles nem amizade comigo tinham. Uma vez uma vendedora foi vender lá, aí a vizinha falou, a irmã mora ali. Ela virou as costas para mim, porque viu o estado que eu morava. E daí, como Deus preparou uma mesa para mim, uma vez ela chegou na frente e falou, isso aí é seu. Eu falei, é meu. Eu falei, o Senhor preparou para mim.
0: Até então a senhora morava numa casa simples. Alguém olhava e não dava nada. Ela era até ignorada, né? Pensa bem. Mas depois que ela tomou posse dessa bênção que ela recebeu na campanha Deus Proverá, hoje ela tem um sobrado. E hoje as pessoas... Ela era até ignorada, né? Pensa bem. Mas depois que ela tomou posse dessa bênção que ela recebeu na campanha Deus Proverá,

0: da bênção e está morando na casa nova.
1: É através da campanha, irmãos. Não desista da campanha, porque Deus provê mesmo.
0: Essas campanhas são aprovadas por Deus. Deus abençoe, a senhora é prova disso.
1: Eu sou prova disso. Foi sobre minha casa, né, que eu consegui o sobrado. Visitadoria, foi através tudo de campanha aqui na igreja.
0: Glória a Deus. Amém, irmã Cleusa. Que Deus continue honrando a fé da senhora. Cadê as palmas bem fortes? Cadê as palmas com glória a Jesus?

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0: com meus irmãos, com minhas irmãs. Eu quero cumprimentar a todos com a paz do Senhor Jesus. Eu quero dizer para os irmãos que nesta quarta-feira aqui nós estaremos numa quarta-feira de desafio, uma quarta-feira conquistando o impossível pela fé, conquistando o sobrenatural de Deus e vivendo a fé. Muitas pessoas não sabem o que é viver a fé, usar a fé, viver pela fé. As pessoas acham que viver pela fé é viver sem nada. Fulano está vivendo pela fé porque não tem nada. Não, não é isso não. Não é isto. Viver pela fé é viver na confiança em Deus. E como a Bíblia diz, mas o justo viverá pela fé. E nesta quarta-feira, às 9 da manhã, às 3 da tarde e 7 da noite, nós estaremos buscando em Deus o material. Buscando em Deus o material. Buscando um bom emprego. Buscando uma casa boa. Buscando ter sua empresa, seu negócio, sua independência. Buscando em Deus aquilo que Deus tem para nós. Nós não estamos fazendo nada mais, nada menos do que é o nosso direito. Porque são os nossos direitos. A pedir para Deus, a buscar em Deus, não é exigir, mas é reivindicar em Deus os nossos direitos. Pois ele diz: clama a mim, responder-te-ei e anunciar-te-ei coisas grandes e firmes que não sabes. Nesta quarta-feira, às 9 da manhã, às 3 da tarde e 7 da noite, aqui na Igreja Deus é Santo, na Avenida Marechal Floriano Peixoto, 6711, aqui no Aura. Em nome de Jesus, eu, pastor Messias, estarei às 9 da manhã e 7 da noite. O pastor Jefferson vai estar às 3 da tarde. Nós vamos estar usando a fé, usando o nome de Jesus, porque ele diz que tudo que nós pedir em seu nome, ele fará, para que o Pai seja glorificado no Filho. Mas nós temos que ter a fé, nós temos que fazer alguma coisa para isso acontecer. Nesta quarta-feira, 9 da manhã, 3 da tarde e 7 da noite, Igreja Pentecostal Deus é Santo, Avenida Marechal Floriano Peixoto, 6711, aqui no Aura. O que nós vamos ouvir agora é depoimento de prosperidade. Eu não vejo mais ninguém falar em prosperidade. Eu não vejo mais falar em prosperidade. É só luta, prova, tribulação. Mas vamos agora ouvir prosperidade. Quem está falando?
1: Aqui é a Rejane.
0: Fala, minha irmã.
1: Irmã, a benção grande foi a casa própria.
0: A casa própria?
1: É, Deus deu um apartamento para mim.
0: Mas como foi isso?
1: Foi uma revelação que o senhor tinha feito há 3 anos atrás, eu da fé. E daí, irmão, Deus me deu ele com a prestação bem baixinha, irmão, que nem é prestação.
0: Meu já ainda é mobiliado. Deus. Meu Deus. O senhor ganhou uma casa com os móveis dentro.
1: Isso, irmão. É só a mão de Deus mesmo.
0: Foi revelada?
1: Foi.
0: Como é que foi a revelação?
1: Não, é que eu tinha ido com a minha filha. há 3 anos atrás, aí na igreja, aí, numa quarta-feira também. E o Senhor tinha revelado, eu mais duas pessoas, que Deus ia me dar casa própria. Daí, pois deu, irmão.
0: Hoje o senhor tem uma casa própria. A senhora veio na quarta-feira, foi revelada que Deus ia lhe dar uma casa própria.
1: Isso, irmão. E daí Deus, como diz ditado, que às vezes o inimigo luta, né, irmão? Mas eu na fé, irmão, acreditava que Deus era Deus e Deus tipo, era o dono da prata e a casa seria minha. Pois foi no lugar bom e na avenida, irmão.
0: Quanto a senhora paga hoje de prestação dessa casa?
1: R$ 73.
0: Não, então você não paga. R$ 73?
1: É verdade, irmão. Posso até levar o papel lá para o senhor ver da caixa. R$ 73.
0: E o que vale essa casa hoje?
1: Ah, tá. No valor de água, eu não dou o apartamento por menos de 150 mil.
0: Meu Deus do céu, irmã! R$ 70 ela paga por mês e o apartamento custa R$ 150.
1: Eu não dou, irmão, por 150 mil.
0: R$ 150 mil?
1: Não dou, porque eu moro na avenida, irmão.
0: Isso aí é milagre.
1: É milagre.
0: Isso aí é milagre, irmãos. Ouvinte, isso é milagre.
1: Ninguém acredita, irmão. Quando eu falo, ninguém acredita.
0: Milagre é sim. Milagre é desse jeito.
1: Esse é milagre, irmão.
0: A senhora mora onde?
1: Eu moro aqui no Ganchinho, irmão, na avenida, na Eduardo Pinto da Rocha.
0: Meu Deus do céu.
1: Eu moro bem perto do tubo.
0: E agora você está vindo na quarta-feira aqui fazer outra campanha?
1: Eu estou fazendo agora essa campanha em favor da minha casa na justiça. Pode? Tenho certeza que eu vou receber.
0: Pode contar a vitória.
1: Pode contar.
0: Pode contar.
1: Não só eu estou indo, como estou levando gente, irmão.
0: E todo esse povo vai ser alcançado na quarta-feira aqui, em nome de Jesus.
1: Eu creio, irmão, que a minha Deus está bem pertinho.
0: Graças a Deus. O nome da senhora é?
1: Rejane.
0: Deus te abençoe e te dê vitória em nome de Jesus.
1: Pai, irmão.
0: Paz do Senhor.
2: Eu tinha uma casa, para alugar e reformei a casa e estava com mais de 8 meses que eu esperava alguém para alugar a casa e ninguém queria. Parecia uma maldição. Eu cheguei aqui na igreja, eu ouvi os irmãos falando em propósito, porque lá na minha igreja não existe essas coisas. Aí eu digo, então eu vou pegar um propósito para ver se vai aparecer alguém para alugar a casa. Aí peguei o propósito e orei a Deus e orei pedindo a Deus que viesse uma pessoa boa para alugar a casa, que o dízimo eu trazia aqui na igreja Deus é Santo. Irmão, na mesma semana apareceu 3 pessoas e o primeiro
3: aluguel. Peraí, 8 meses. Oito meses a casa fechada, o irmão não conseguia encontrar ninguém para alugar a casa. Chegando aqui, fez um propósito com Deus e na mesma semana apareceu 3 pessoas.
2: Pessoa, mas o primeiro alugou, daí os outros eu dispensei. Olha, irmão, se eu tivesse 3 casas, eu tinha alugado as 3. Graças a Deus, aí eu trouxe o dízimo domingo passado, quarta-feira passada eu já trouxe o dízimo. E não só o dízimo do primeiro lugar, mas enquanto a casa estiver alugada, eu vou trazer o dízimo aqui, em nome de Jesus.
3: Depois do propósito que fez de trazer o dízimo nesta igreja, se Deus abençoasse, se Deus mandasse alguém para alugar a casa, na mesma semana apareceu 3 pessoas, depois do propósito. Então esses propósitos que são feitos aqui na Deus é Santo, vale a pena fazê-los?
2: Vale a pena fazer.
3: Deus responde. Abençoado.
2: Graças a Deus.
3: Casa alugada.
2: Casa está alugada. Uma pessoa maravilhosa. São crentes as pessoas, né? Então, era isso que eu pedi, irmão. Que quando aparecesse uma pessoa para não me incomodar. Porque a casa é próximo da minha. E tem pessoas que querem usar som até umas horas da noite. Então, isso é o que eu pedia para Deus. Nem que demore a aparecer, mas quando aparecer, que seja uma pessoa boa. E realmente Deus fez tudo quanto que eu precisava. Uma pessoa crente, pessoa maravilhosa, né?
3: E tudo aconteceu depois do propósito feito nessa igreja.
2: Isso, porque eu não, na minha igreja não tem esse negócio de propósito. Eu pedi a Deus, mas quando cheguei aqui, eu vi os irmãos falando: faça um propósito. Eu digo, então eu vou levar e vou aplicar no negócio do aluguel, que está amarrado, ninguém quer alugar essa casa. Né? Uma casa boa, irmão, reformei a casa toda nova, bonita, né? Portão de correr, tudo legal. Mas não sei o que tinha, que ninguém iria a casa. Mas quando eu fiz o propósito, Não demorou 15 dias, apareceu primeiro a família que alugou e depois mais duas famílias. E graças a Deus, as bênçãos é maravilhosa.
3: Amém. Palmas para Jesus.
0: Graças a Deus. Ouvintes, estamos aqui nos estúdios da Igreja Deus é Santo com um irmão que está conosco e vai contar um grande milagre que aconteceu na vida dele depois que ele entrou conosco na quarta-feira. Meu irmão, seu nome?
4: Elmo.
0: Conte a bênção.
4: Depois que eu passei a fazer essa campanha na quarta-feira, eu recebi grande vitória. Estava com o sobrado meio enrolado e graças a Deus eu consegui pegar uma chácara, um alqueire pouco ali na Ecoville. É uma posse, mas uma posse que eu tô arrumando ela. E outra coisa, mais uma casinha que eu estava querendo pegar ali pro lado de Guaratuba e consegui. Tudo nessa campanha da quarta-feira. Então eu espero que os irmãos venham fazer essa campanha, para que é uma bênção. Aqueles que estão com o documento atrasado, que estão aí precisando de uma casa, precisando aí de uma prosperidade, vamos supor aí uma aposentadoria que está demorando, então venha fazer essa campanha, irmão, que é uma grande bênção.
0: O que que vale hoje esta chácara de um alqueire e meio, que tem uma mansão dentro desta chácara? O que que vale hoje esta mansão, esta chácara?
4: Ó, eu acredito que eu tô mais ou menos uns 600 mil, porque eu tô documentando ela também, né? Vou gastar um pouquinho, mas vou documentar ela, que é uma posse, mas eu tô arrumando ela. E a casa da praia, bem arrumadinha, documentadinha, mais uns 200 mil. Então, eu acho que foi uma grande vitória. Para quem tava com sobrado enrolado, foi uma grande bênção, que eu nunca pensei que eu ia... Mas aqui na Igreja Deus é Santo, eu consegui tudo isso aí e vou continuar essa campanha de quarta-feira. Em nome de Jesus. E eu espero que os irmãos venham. Não fiquem em casa só no, escutando rádio, não. Venha na campanha, que vocês vão levar a vitória. Quem, não, quem paga aluguel, pessoa que está pagando aluguel, dívida no banco. Então, os irmãos que venham e venham correndo. Os três horários.
0: Às 9, às 3... Às 7 da noite.
4: Às 7 da noite.
0: Quer dizer que a sua casa lá, sua chácara, vale 600 mil.
4: 600 mil. Daí depois se eu documentar ela certinho agora, que eu já estou mexendo com os papel, aí já vai para 1 milhão, né?
0: Tudo dentro da campanha da prosperidade da quarta-feira.
4: Tudo na campanha da prosperidade da quarta-feira. É uma bênção e eu espero que essa igreja fique super lotada. Não fica esperando em rádio e... escutando só em rádio, não, venha fazer essa campanha, venha com propósito. Venha com propósito que o pastor tá pelejando, monte, oração e buscando mesmo. Porque eu depois, ó, eu já tenho um monte de tempo na outra denominação aí, ó, e sei lá, eu aqui com um mês aí, eu já recebi uma grande vitória. Eu espero que os irmãos venham. Vem e faça essa campanha, em nome de Jesus. Um mês e pouco. Já consegui dois imóveis.
5: Falando de 800 mil.
4: 800 mil. Os dois imóveis, 800 mil.
5: Como é que você conseguiu isso? Milagre de Deus e fé,
4: oração. Fé, oração, jejum, de madrugada, orando, buscando aqui na igreja. Então eu não perco. Eu venho todo. O dia que eu não venho num dia, eu venho no outro. Eu não perco divina na igreja, não. Vem direto.
5: Quarta-feira tá aqui.
4: Quarta-feira continua na campanha. Não faz. Se eu não vim de manhã, eu venho de tarde ou à noite. Eu moro, estou morando agora no Tatuquara.
0: Está aí o testemunho do irmão Elmo. Entrou na campanha da quarta-feira, um mês e meio de campanha, já conseguiu coisas que há muitos anos não conseguia. Olha, ouvintes, isso aqui é milagre, é mistério, é bênção. Então, nesta quarta-feira, 9 da manhã, 3 da tarde, 7 da noite, nós estamos aqui esperando, confiando e batalhando, pelejando no Deus que é poderoso para cumprir os nossos sonhos, realizar o nosso desejo.

meus irmãos ou minhas irmãs de fé, povo que acreditam no sobrenatural de Deus. Você que é aquela pessoa que não é conformada. Aquela pessoa que não é conformada. Aquela pessoa que diz assim: eu não nasci para ser um derrotado, um fracassado. Não nasci para ser uma vencida. Não, eu nasci foi para ser um vencedor. Um vencedor. Então, é contigo mesmo que eu quero falar agora. Eu quero falar com pessoas corajosas. Eu gosto de desafios. Eu amo desafio. Minha vida sempre foi desafios. Quando Deus me chamou para a igreja, para o ministério, eu encontrei grandes desafios. E sempre eu fui um vitorioso, um vencedor. E agora que eu vou desanimar, depois de tanta experiência na fé, depois de tantos milagres, depois de tantas curas, livramentos, de tanto eu ver Deus operar maravilhas, curar câncer, canceroso, aidético, paralítico, mudo, surdo, cego. Eu já vi morto ressuscitar. Deus usando a minha fraca pessoa. Por que que agora eu vou me entregar? Eu vou desfalecer? Não. Eu estou falando isso pensando em você. Você que já venceu tantas, tantas. E agora você não vai vencer essa lutinha, esse probleminha, essa tribulaçãozinha, hein? Você vai desistir? Você vai desistir? Você vai parar? Você vai entregar para o inimigo a sua vitória, a sua bênção, seu milagre? Depois de você ter conquistado, orado, jejuado, feito tantas campanhas, Deus te abençoando, e agora? Cadê você? Cadê a senhora? Cadê a moça? Cadê o rapaz? Ah, pastor Messias, eu estou em casa parado, eu estou em casa vencido, eu estou em casa derrotado, eu estou em casa sem força para ir para a igreja. Que é isso? Pelo amor de Deus, que crente é você? Que homem de Deus é você? Que mulher de Deus é você? Dizendo isto, nesta quarta-feira, aqui na igreja Deus é Santo, 9 da manhã, 3 da tarde, 7 da noite, aqui estaremos na nossa igreja pentecostal Deus é Santo, no nome de Jesus, na Avenida Marechal Floriano Peixoto, 6711, Vila Auer. Nós estaremos desafiando o poder do mal, através do nome de Jesus, através do sangue de Cristo, através da fé, das orações, do jejum, no nome de Jesus. Venha para cá. O teu milagre depende agora é da sua fé. Você tem fé? Você tem vitória. Você tem fé? Você tem milagre. Você tem fé? Você tem algo para contar. Venha para cá, e o seu milagre está te aguardando.

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1: Graças a Deus, Senhor meu Deus, Senhor meu Pai, em nome do Senhor Jesus, meu Deus, há uma necessidade de orar, há uma necessidade tão grande de orar, de viver orando de dia e de noite, como os homens do passado que orava de dia e de noite, Senhor. As mulheres, aqueles homens que estão registrados no livro da Bíblia, de Hebreus, capítulo 11, o livro dos heróis da fé, aquele povo orava de dia e de noite, Senhor, aquele povo jejuava de dia e de noite, pregava de dia e de noite, Jesus, oh meu Deus, eu tenho que orar, eu tenho que orar por esse povo. Aquele povo jejuava de dia e de noite, pregava de dia e de noite. Jesus, oh meu Deus.

Cristo. Senhor, em nome de Jesus Cristo, meu Deus, vai rompendo todas as barreiras, todas as muralhas, todo o levante de Satanás. Satanás, o Senhor te repreenda agora. O sangue de Jesus tem poder para te repreender. O sangue do meu Deus é poderoso para te queimar. Senhor, repreende as enfermidades, as doenças, os males. Repreende a opressão dentro desta casa. Repreende, Senhor, a fortaleza do mal dentro desta casa. Ó Deus, repreenda, Senhor. Repreenda, Espírito Santo, todas as forças do mal, todas as potestades, os poderes do mal. Meu Deus, repreenda agora que levantar contra nós. Senhor, repreenda. Meu Deus, vai amarrando, vai acorrentando. Meu Deus, vai acorrentando agora os demônios, os espíritos que têm segurado a mão do povo. Quantas pessoas que têm se fechado as mãos, o coração. Quantas pessoas, meu Deus, que Satanás tem tirado elas da igreja, das igrejas. Quantas pessoas, meu Deus, que eram fiéis, pessoas que lutavam de dia e de noite, fazendo a tua obra, trabalhava de dia e corria para a igreja à noite. Ó Deus, quantas pessoas que trabalhava à noite e corria de dia, fazendo a tua obra. Meu Deus, em nome de Jesus Cristo, meu Deus, quantas pessoas, Senhor, que tinham prazer de lutar, de orar, de jejuar, de pregar, tinha prazer de dirigir uma igreja, de viajar fazendo a tua obra, ganhando as almas para o teu reino. Não tem coisa melhor do que ganhar almas. Não tem coisa melhor do que ver a obra crescer. Deus, não tem coisa melhor. Não tem alegria, meu Deus, maior do que ver a obra de Deus crescer. Senhor Jesus, oh meu Deus, levanta, meu Deus, salva, meu Deus, levanta, meu Deus, as almas, salva as almas, meu Deus, salva as almas, salva as almas, salva as almas, Senhor. Abre o coração do povo, o coração fechado, amarrado, trancado, o coração agarrado com as coisas desta vida, com as coisas deste mundo, que tudo acaba, tudo perece, tudo vai ficar aqui, vai ficar no cemitério, vai ficar para os outros. Meu Deus, tudo um dia vai acabar. Oh Senhor, oh Espírito Santo, faz nós entender isso, faz os irmãos entender isto, que ninguém leva nada. Que ilusão no coração do homem. Como o homem é fácil de ser seduzido, iludido pelas coisas materiais, que um dia vai ficar tudo para trás. Oh meu Deus, eles se matam, eles morrem, eles brigam pelas coisas materiais, eles mentem por causa do bem-estar material. Senhor da glória, Espírito Santo, meu Deus, meu Deus, meu Deus, quanta gente trabalha de dia e de noite, não tem tempo para te servir, não tem tempo para Deus, não tem hora para servir a Deus. Oh meu Deus, não tem hora para comer, nem para a família, para descansar. Não tira as férias, nada, só trabalhar. Meu Deus, quantas pessoas que perderam o prazer das coisas espirituais, tornaram escravo do

trabalho, escravo do serviço, escravo do dinheiro, escravo do salário, do emprego, da empresa, escravo do horário, escravo do relógio, escravo do tempo, não tem tempo para nada, não tem tempo para nada. Deus do céu, Deus da glória, liberta as almas, Senhor. Quantas estão paradas, afastadas, desviadas do Evangelho, quantas estão morrendo sem salvação, vão morrer sem salvação e não vai levar nada, só vai levar a alma para o abismo, para o Hades, para ser atormentada de dia e de noite. Meu Deus, ó Jesus, ó Espírito Santo de Deus, ó meu Deus, salva as almas, Senhor, transforma os corações, Jesus, transforma os corações, Jesus, transforma as vidas, Jesus, liberta as almas, me liberta, liberta cada dia minha alma, liberta meu coração, liberta minha mente, meu Deus, liberta cada um de nós cada dia, vai santificando, vai trazendo pureza, vai trazendo alegria na minha alma, na alma dos irmãos, meu Deus, Senhor da glória, abençoe, meu Deus, as aberturas das igrejas, Deus é santo. Ô Jesus, prepara a condição, prepara irmãos, prepara pessoas do coração aberto, a mão aberta, para nos ajudar, pessoas católicas, evangélicas, de todas as religiões. Meu Deus, prepara, Senhor, prepara, Espírito Santo, ô meu Deus, ô Deus, Tu és dono do ouro e da prata, envia recurso, envia condições financeiras, envia, meu Deus, condições para nós poder ter horários de programa de rádio de dia e de noite, nós ter pessoas para trabalhar, pessoas para evangelizar, viajar, abrir igreja, dirigir igreja. Ó Senhor da glória, ó Deus do céu, abençoa os irmãos que nós já temos, dando a eles saúde, força, graça, alegria. Ó meu Deus, meu Deus, abençoa os irmãos que estão lutando comigo, ajudando nós a fazer esta obra. Ó Deus, recompensa eles, dá eles alegria, dá eles gozo na sua alma. Meu Deus, mostra para eles como vale a pena nós nos desgastar, desgastarmos nosso corpo na obra de Deus. Ó Deus, como é gostoso a gente cansar, a gente às vezes se estressar fazendo a tua obra. Ó Deus da glória, ó Espírito Santo da verdade, meu Deus, implanta dentro de nós a força, o poder, a graça, a unção, a autoridade, a fé e a coragem. Não deixa nós nos abatermos nas lutas, nas provações, nas tribulações, nas dificuldades, nas necessidades. Ó Deus, ó Senhor, abençoa teu povo, que tem sido um canal de bênção para esta obra. Quantas pessoas que têm me ajudado, quantas pessoas que estão nos ajudando, Senhor, e quantas outras que vão nos ajudar. Ó Deus, abençoa a vida deles, abençoa o dia a dia deles, o trabalho, a saúde, meu Deus, a família, os negócios, a vida espiritual. Ó meu Deus do céu, meu Deus, derrama força, derrama força, Senhor, dai-nos força, meu Deus. Ô Jeová, eu quero sentir dentro de mim força, autoridade, poder. Meu Deus, a carne está fraca, mas o Espírito está pronto, meu Deus. Ô Deus da glória, dai aos irmãos força, espiritualidade, santidade,
Dai a mim, ó Deus, dai a nós, meu Deus, ó Senhor da glória, meu Deus, Jesus querido, Jesus poderoso. Eu me lembro das passagens da Bíblia Sagrada, quando o Senhor passava noites e noites nos montes, nas vigílias das madrugadas, com Pedro, Tiago e João. Eram os três que estavam contigo, meu Deus. Ó Deus da glória, eram os três escolhidos para a oração. Meu Deus, Jesus, eu me lembro da Bíblia, quando fala de Paulo, de Filipe, aqueles homens que deram a vida, que deram o tempo deles na tua obra. Ó Deus, Elias, Eliseu, que lutaram. Ó Senhor da glória, aqueles homens de Deus como Abraão, que se envolveram de dia e de noite no trabalho, na obra de Deus, como Moisés, que lutava com aquele povo, trazendo o povo do Egito para Canaã, como Noé, que lutou fazendo a arca, trabalhando a tua obra. Meu Deus, aqueles homens que deram a vida, morreram te servindo, dirigindo igrejas, conduzindo um rebanho, meu Deus. Ó Senhor da glória, Deus, aqueles homens que foram provados, experimentados, como Davi, que lutou de dia e de noite diante de Israel. Ó Deus de Samuel, ó Deus da Bíblia Sagrada, ó Deus do céu, ó Deus da glória, Senhor, fica conosco. Espírito Santo, mostra para nós como vale a pena nós lutarmos, nós batalharmos de dia e de noite na tua obra, meu Deus. Senhor da glória, haja aprovação, haja crescimento, meu Deus, que nossos olhos possam ver o trabalhar do Senhor. Ó, meu Deus, ó, meu Pai, ó Espírito Santo, me orienta, fala comigo, me revela, me mostra o caminho da vitória, me mostra o caminho, meu Deus, me mostra o caminho da vitória cada dia, vai revelando, vai mostrando, vai agindo, meu Deus. Ó, meu Deus, abençoa o teu povo que agora estão orando, estão clamando, estão buscando. Ó, Deus da glória, ah, meu Deus, dá a eles a recompensa, faz as coisas fluir na vida deles, faz as portas se abrir, faz a saúde deles mudar, meu Deus, faz os negócios dar certo, Senhor. Espírito Santo, faz a coisa fluir, meu Deus, porque a tua palavra diz, operando Deus, quem impedirá? Meu Deus, o Senhor Jesus disse, sem mim nada podeis fazer. Ó, meu Deus, não deixa nosso trabalho sem vão, não deixa, Senhor, nossa luta sem vão, os companheiros de batalha que estão lutando. Ó, meu Deus, ó, Jeová, faz nós nos alegrarmos com a obra de Deus, com a obra de Deus, faz nós ver o campo, a seara sendo abençoada. Ó, Deus, abençoa os ceifeiros, abençoa os trabalhadores da última hora, meu Deus. Ó, Jeová, ó, meu Deus, não deixa o povo esquecer dos compromissos, dos votos, das responsabilidades com a obra do Senhor. Meu Deus, com o ide do Senhor, que não é fácil, não é fácil deixarmos nossa família, nossos pais, irmãos, e sairmos pelo mundo levando a tua palavra. Ó, Deus, faz nós ver, faz nós enxergar o céu já nesta vida, faz nós ver, ó Deus,
a glória que há de ser revelada, a recompensa, meu Deus, para que cada dia nós possamos nos envolver mais e mais na tua obra, ó Deus, ó Deus, ó Deus. A Bíblia diz que o nosso trabalho não será em vão no Senhor, ó Deus. A Bíblia diz, ó Senhor, que aquele que planta, colhe. Eu quero colher os frutos da justiça. Eu quero ver, meu Deus, meu trabalho, a minha vida, que eu estou dando a tua obra. Eu quero ver a recompensa. Eu quero ver as almas. Eu quero ver a obra crescer. Eu quero ver Deus levantar obreiros. Ó Jesus, me dá sabedoria, me dá capacidade para me liderar o rebanho, para me lutar, saber administrar, resolver os problemas, julgar os problemas com sabedoria. Ó Jesus querido, me ajuda. Olha o povo orando agora comigo. Abençoa os irmãos que estão orando, que estão buscando conosco. Dai aos irmãos a recompensa, a saúde, a força, a alegria e a paz, meu Deus. Ó Deus meu, ó Deus maravilhoso, a tua presença é que nos encoraja, a tua presença é que nos alegra, meu Deus. Oh, aleluia, aleluia, Jeová. O glória e clama a lavastéria. Oh, aleluia, Jeová. Oh, graças a Deus. Graças a Deus. Meu Deus, me usa com poder para revelar, para curar, para que as bênçãos aconteçam, meu Deus. Jesus, eu te peço, abençoa os irmãos que estão me ajudando. Abençoa as irmãs de todas as igrejas que estão nos ajudando. Abençoa os irmãos da Deus é Santo. Abençoa todos, meu Pai. Que a tua bênção seja com eles, desde agora e para sempre. Amém, Jesus. Graças a Deus, amém.

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0: Eu sigo aqui, minha madre irmã, o nome da senhora é a bênção.
4: Meu nome é Isabel. Irmãos, vou contar uma bênção do que Deus fez. Sempre fazendo a campanha aqui, que eu nunca perco, né? Sempre faço direto a campanha. E eu estava, há mais de um mês, eu estava orando ao Senhor que eu precisava de uma quantia X. Né? E orando, falei assim, Deus, né, o término desse propósito, eu gostaria de ter em mãos nessa quantia X. Eu estava pedindo um valor, mas na segunda-feira Deus surpreendeu 4 vezes mais do que eu estava pedindo. E outra coisa também, o meu rádio, já fazia mais de um ano que eu tinha estragado o rádio com CD, e só estava ouvindo o programa pelo celular. Né? Mas eu sempre gosto de ter um radinho, porque eu gosto de ter meus CDs, eu gosto muito de louvor. Aí também estava orando, já tinha ido em várias lojas olhando, mas o preço estava bem alto. Eu disse, não, esse mês não dá. E isso foi passando quase um mês, aliás, quase um ano. E quando foi domingo retrasado, eu fui fazer uma visita à tarde, aí uma irmã abençoada me deu um radinho pequeno, a MFM. E quando foi quinta-feira passada, eu ganhei outro rádio CD, né? Rádio com CD. Então eu louvo a Deus, porque Deus, ele nos surpreendeu.
0: Tudo é bênção.
4: Tudo é bênção. Para mim, tudo é bênção.
0: Minha irmã está na campanha para quarta-feira, igreja. Ela está na campanha da providência, né, minha irmã? Então eu vou precisar de um valor. Ele não pediu a Deus este valor e Deus mandou 4 vezes mais, tá vendo?
5: Glória.
0: Diga glória a Jesus. E também Deus abençoe ela no rádio que ela precisava. É providência divina. É a campanha Deus proverá. O nome da senhora?
6: Neide. Irmão, a bênção que eu tenho para contar é que eu fazia 7 meses que eu estava com a causa na justiça para uma aposentadoria, né? Daí eu peguei e falei assim com o Senhor, Senhor, eu vou fazer essa campanha, Deus proverá, eu vou começar essa campanha. Até o último dia dessa campanha eu quero receber a minha bênção. E no 5º dia da campanha, irmão, eu recebi a minha bênção. Saiu a minha aposentadoria com 7 meses que eu dei entrada, saiu. É a bênção que eu tenho para contar em nome do Senhor Jesus.
0: Diga glória a Deus, igreja. Minha irmã, então a senhora fez um voto com Deus de fazer a campanha aqui, a campanha Deus proverá. E ela fez o voto com o propósito da aposentadoria. Já fazia 7 meses que ela estava aí lutando, tinha dado entrada e não saía, né, minha irmã? Não saía, mas ela começou a campanha. E no 5º dia da campanha, a bênção já chegou.
6: Já chegou, já estou aposentada. Agora, no dia 25, é só ir receber.
0: Deus proveu.
6: Deus proveu, em nome do Senhor Jesus.
0: Vale a pena vir para cá fazer as campanhas da quarta-feira.
6: Vale a pena, irmão. Vale a pena, muito. A gente fazer um sacrifício, às vezes com chuva, com frio, mas vale a pena.
0: Deus honra.
6: Deus honra a fé da gente, irmão.
0: Glória a Deus. Amém. Palmas para Jesus. Mais forte as palmas para Jesus Cristo, igreja. Glória a Jesus. O nome da senhora?
7: Meu nome é Cleusa. E a bênção que eu vou contar é para a igreja ter mais fé, aumentar a fé da igreja, a igreja do Senhor. Em 2016, fazia 4 anos que eu tinha postado um advogado um dinheiro para receber. E daí, essa campanha que a gente está fazendo agora, na igreja, quando era lá no Carmo. Aí eu comecei a fazer lá essa campanha. Aí o irmão falou, se alguém tivesse papel, tivesse na mão do advogado que trazia, daí eu trouxe a pasta e dei para ele orar. Aí antes de terminar a campanha, eu consegui receber esse dinheiro. Eu morava em 2 pecinhas assim, eu, meu esposo e meu cunhado. 2 pecinhas assim, bem, sabe? Só a misericórdia do Senhor. Eu tinha até vergonha de levar as pessoas em casa, na minha casa, assim. porque você não tinha nem como você receber as pessoas. Dava vergonha, eu trabalhava fora ainda nessa época. E daí eu consegui receber, irmãos, e eu consegui fazer um sobrado, fazer minha casa, através daquele dinheiro que eu recebi.
5: Deus proveu.
7: Deus proveu, através dessa mesma campanha de 2016 que eu fiz.
0: A igreja estava lá no Carmo ainda, né? Quem lembra da igreja no Carmo? Quando estávamos lá no Carmo, ela fez a campanha com o mesmo tema, Deus proverá. E Deus proveu o dinheiro para a senhora.
7: Deus proveu. Proveu o dinheiro que eu consegui, a minha casa própria.
0: Esse dinheiro era algo que estava parado, que a senhora não conseguia receber.
7: Consegui receber, estava na mão do advogado. E quem fala que a palavra está escrito, né? O Senhor prepara uma mesa para nós. O Senhor preparou, irmãos. Que os vizinhos que moram na casa das caixas, eles nem amizade comigo tinham. Uma vez uma vendedora foi vender lá. Aí a vizinha falou, a irmã mora ali. Ela virou as costas para mim, porque viu o estado que eu morava. E daí, como Deus preparou uma mesa para mim, uma vez ela chegou na frente e falou, isso aí é seu. Eu falei, é meu. Eu falei, o Senhor preparou para mim.
0: Até então a senhora morava numa casa simples. Alguém olhava assim, não dava nada. Ela era até ignorada, né? Pensa bem. Mas depois que ela tomou posse dessa bênção, que ela recebeu na campanha Deus Proverá, hoje ela tem um sobrado. E hoje as pessoas vê e ficam admiradas.
7: Admirada. Até pergunta, você mora aí? Eu falo, sim, é meu. Mas seu? Meu. O Senhor me preparou tudo.
0: Mas pensa assim, como que você conseguiu isso, né? Até um tempo atrás você morava numa casinha simples, né? Eu me dizia. E agora você mora no sobrado. Como que isso aconteceu? Deus abriu as portas, Deus proveu. Deus colocou as mãos naquilo que estava parado na vida dela. Aquilo que os advogados conseguiram resolver, Deus resolveu, tomou posse da bênção e está morando na casa nova.
7: É através da campanha, irmãos. Não desista da campanha. Porque Deus provê mesmo.
0: Essas campanhas são aprovadas por Deus. Deus abençoe, a senhora é prova disso.
7: Eu sou prova disso. É, sobre a minha casa, né, que eu consegui o sobrado. Aposentadoria foi através tudo de campanha aqui na igreja.
0: Glória a Deus. Amém, irmã Cleusa. Que Deus continue honrando a fé da senhora. Cadê as palmas bem fortes? Cadê as palmas com glória a Jesus?

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0: meus irmãos, ou minhas irmãs, eu quero cumprimentar a todos com a paz do Senhor Jesus. Eu quero dizer para os irmãos que nesta quarta-feira aqui nós estaremos numa quarta-feira de desafio, uma quarta-feira conquistando o impossível pela fé, conquistando o sobrenatural de Deus e vivendo a fé. Muitas pessoas não sabem o que é viver a fé, usar a fé, viver pela fé. As pessoas acham que viver pela fé é viver sem nada. Fulano está vivendo pela fé porque não tem nada. Não, não é isso não. Não é isto. Viver pela fé é viver na confiança em Deus. E como a Bíblia diz, mas o justo viverá pela fé. E nesta quarta-feira, às 9 da manhã, às 3 da tarde e 7 da noite, nós estaremos buscando em Deus o material. Buscando em Deus o material. Buscando um bom emprego. Buscando uma casa boa. Buscando ter sua empresa, seu negócio, sua independência. Buscando em Deus aquilo que Deus tem para nós. Nós não estamos fazendo nada mais, nada menos do que é o nosso direito, do que são os nossos direitos. A pedir para Deus, a buscar em Deus, não é exigir, mas é reivindicar em Deus os nossos direitos. Pois ele diz: clama a mim, responder-te-ei e anunciar-te-ei coisas grandes e firmes que não sabes. Nesta quarta-feira, às 9 da manhã, às 3 da tarde e 7 da noite, aqui na Igreja Deus é Santo, na Avenida Marechal Floriano Peixoto, 6711, aqui no Aura. Em nome de Jesus, eu, pastor Messias, estarei às 9 da manhã e 7 da noite. O pastor Jefferson vai estar às 3 da tarde. Nós vamos estar usando a fé, usando o nome de Jesus, porque ele diz que tudo que nós pedir em seu nome, ele fará, para que o Pai seja glorificado no Filho. Mas nós temos que ter a fé, nós temos que fazer alguma coisa para isso acontecer. Nesta quarta-feira, 9 da manhã, 3 da tarde e 7 da noite, Igreja Pentecostal Deus é Santo, Avenida Marechal Floriano Peixoto, 6711, aqui no Aura. O que nós vamos ouvir agora é depoimento de prosperidade. Eu não vejo mais ninguém falar em prosperidade. Eu não vejo mais falar em prosperidade. É só luta, prova, tribulação. Mas vamos agora ouvir prosperidade. Quem está falando?
1: Aqui é a Rejane.
0: Fala, minha irmã.
1: Irmã, a benção grande foi a casa própria.
0: A casa própria?
1: É, Deus deu um apartamento para mim.
0: Mas como foi isso?
1: Foi uma revelação que o senhor tinha feito há 3 anos atrás, e eu da fé. E daí, irmão, Deus me deu ele com a prestação bem baixinha, irmão, que nem é prestação.
0: Meu Deus. Meu Deus. O senhor ganhou uma casa com os móveis dentro.
1: Isso, irmão. É só a mão de Deus mesmo.
0: Foi revelada?
1: Foi.
0: Como é que foi a revelação?
1: Não, é que eu tinha ido com a minha filha. há 3 anos atrás, aí na igreja, aí, é, numa quarta-feira também. E o Senhor tinha revelado, eu mais duas pessoas, que Deus ia me dar casa própria. Daí, pois, deu, irmão.
0: Hoje o senhor tem uma casa própria. A senhora veio na quarta-feira, foi revelada que Deus ia lhe dar uma casa própria.
1: Isso, irmão. E daí Deus, como diz ditado, que às vezes o inimigo luta, né, irmão? Mas eu, na fé, irmão, acreditava que Deus era Deus e Deus, tipo, era dono da hora da prata e a casa seria minha. Pois foi no lugar bom e na avenida, irmão.
0: Quanto a senhora paga hoje de prestação dessa casa?
1: R$ 73.
0: Não, irmão, então você não paga. R$ 73?
1: É verdade, irmão. Posso até levar o papel lá para o senhor ver da caixa. R$ 73.
0: E o que vale essa casa hoje?
1: Ah, tá. No valor de água, eu não dou o apartamento por menos de 150 mil.
0: Meu Deus do céu, irmão! R$ 70 ela paga por mês e o apartamento custa R$ 150.
1: Eu não dou, irmão, por 150 mil.
0: 150 mil reais?
1: Não dou, porque eu moro na avenida, irmão.
0: Isso aí é milagre.
1: É milagre.
0: Essa aí é milagre, irmãos. Ouvinte, isso é milagre.
1: Ninguém acredita, irmão. Quando eu falo, ninguém acredita.
0: Milagre é assim. Milagre é desse jeito.
1: Esse é milagre, irmão.
0: A senhora mora onde?
1: Eu moro aqui no ganchinho, irmão, na avenida, na Eduardo Pinto da Rocha.
0: Meu Deus do céu.
1: Eu moro bem de perto do tubo.
0: E agora você está vindo na quarta-feira aqui fazer outra campanha?
1: Eu estou fazendo agora essa campanha em favor da minha casa na justiça. Pode? Tenho certeza que eu vou receber.
0: Pode contar a vitória.
1: Eu
0: Pode
1: tenho
0: contar.
1: Certeza.
0: Pode contar.
1: Não, não só eu estou indo, como estou levando gente, irmão.
0: E todo esse povo vai ser alcançado na quarta-feira aqui, em nome de Jesus.
1: Eu creio, irmão, que a minha Deus está bem pertinho.
0: Graças a Deus. O nome da senhora é?
1: Rejane.
0: Deus te abençoe e te dê vitória em nome de Jesus.
1: Pai, senhor.
0: Paz do Senhor.
2: É que eu tinha uma casa para alugar e reformei a casa. E estava com mais de 8 meses que eu esperava alguém para alugar a casa e ninguém queria. Parecia uma maldição. Eu cheguei aqui na igreja, eu ouvi os irmãos falando em propósito, porque lá na minha igreja não existe essas coisas. Aí eu digo, então vou pegar um propósito para ver se vai aparecer alguém para alugar a casa. Aí peguei o propósito e orei a Deus orei pedindo a Deus que viesse uma pessoa boa para alugar a casa, que o dízimo eu trazia aqui na igreja Deus é Santo. Irmão, na mesma semana apareceu 3 pessoas e o primeiro alugou.
3: Peraí, 8 meses. Oito meses da casa fechada, o irmão não conseguia encontrar ninguém para alugar a casa. Chegando aqui, fez um propósito com Deus e na mesma semana apareceu 3 pessoas.
2: Mas o primeiro alugou, daí os outros eu disse para o senhor, se eu tivesse 3 casas, eu tinha alugado as 3. Graças a Deus, aí eu trouxe o dízimo domingo passado, quarta-feira passada eu já trouxe o dízimo. E não só o dízimo do primeiro aluguel, mas enquanto a casa estiver alugada, eu vou trazer o dízimo aqui, em nome de Jesus.
3: Depois do propósito que fez de trazer o dízimo nesta igreja, se Deus abençoasse, se Deus mandasse alguém para alugar a casa, na mesma semana apareceu 3 pessoas, depois do propósito. Então esses propósitos que são feitos aqui na Deus é Santo, vale a pena fazê-los?
2: Vale a pena fazer.
3: Deus responde.
2: Deus responde.
3: Abençoado.
2: Graças a Deus.
3: Casa alugada.
2: Casa está alugada. Uma pessoa maravilhosa. São crentes as pessoas, né? Então, era isso que eu pedi, irmão. Que quando aparecesse uma pessoa para não me incomodar. Porque a casa é próximo da minha. E tem pessoas que querem usar som até umas horas da noite. Então, isso é o que eu pedia para Deus. Nem que demore a aparecer, mas quando aparecer, que seja uma pessoa boa. E realmente Deus fez tudo quanto que eu precisava. Uma pessoa crente, pessoa maravilhosa, né?
3: E tudo aconteceu depois do propósito feito nessa igreja.
2: Isso, porque eu não, na minha igreja não tem esse negócio de propósito. Eu pedi a Deus, mas quando cheguei aqui eu ouvi os irmãos falando, faça um propósito, faça um propósito. Aí eu digo, então eu vou levar e vou aplicar no negócio do aluguel, que está amarrado, ninguém quer alugar essa casa. Né? Uma casa boa, irmão, reformei a casa toda nova, bonita, né? Portão de correr, tudo legal, mas não sei o que tinha aqui, ninguém iria a casa. Mas quando eu fiz o propósito, não demorou 15 dias, apareceu primeiro a família que alugou e depois mais duas famílias, e graças a Deus as bênçãos é maravilhosa.
3: Amém, palmas para Jesus.
0: Graças a Deus. Ouvintes, estamos aqui nos estúdios da Igreja Deus é Santo com um irmão que está conosco e vai contar um grande milagre que aconteceu na vida dele depois que ele entrou conosco na quarta-feira. Meu irmão, seu nome?
4: Elmo.
0: Conte a bênção.
4: Depois que eu passei a fazer essa campanha na quarta-feira, eu recebi grande vitória. Estava com o sobrado meio enrolado e graças a Deus eu consegui pegar uma chácara com alqueire pouco ali na Ecoville. É uma posse, mas uma posse que eu tô arrumando ela. E outra coisa, mais uma casinha que eu estava querendo pegar ali pro lado de Guaratuba e consegui. Tudo nessa campanha era quarta-feira. Então eu espero que os irmãos venham fazer essa campanha, para que é uma bênção. Aqueles que estão com o documento atrasado, que estão aí precisando de uma casa, precisando aí de uma prosperidade, vamos supor aí uma aposentadoria que está demorando, então venha fazer essa campanha, irmão, que é uma grande bênção.
0: O que vale hoje esta chácara de um alqueire e meio, que tem uma mansão dentro desta chácara? O que vale hoje esta mansão, esta chácara?
4: Eu acredito que eu estou mais ou menos uns 600 mil, porque eu estou documentando ela também, né? Vou gastar um pouquinho, mas vou documentar ela, que é uma posse, mas eu estou arrumando ela. E a casa da praia, bem arrumadinha, documentadinha, mais uns 200 mil. Então, eu acho que foi uma grande vitória para quem estava com o sobrado enrolado. Foi uma grande bênção, que eu nunca pensei que eu ia... Mas aqui na Igreja Deus é Santo, eu consegui tudo isso aí e vou continuar essa campanha de quarta-feira. Em nome de Jesus. E eu espero que os irmãos venham. Não fiquem em casa só escutando rádio, não. Venha na campanha, que vocês vão levar a vitória. Quem paga aluguel, pessoa que está pagando aluguel, dívida no banco. Então, os irmãos que venham e venham correndo. Os três horários.
0: Às 9, às 3... Às 7 da noite.
4: Às 7 da noite.
0: Quer dizer que a sua casa lá, sua chácara, vale 600 mil.
4: 600 mil. Daí depois, se eu documentar ela certinho agora, que eu já estou mexendo com os papel, aí já vai para 1 milhão, né?
0: Tudo dentro da campanha da prosperidade da quarta-feira.
4: Tudo na campanha da prosperidade da quarta-feira. É uma bênção e eu espero que essa igreja fique super lotada. Não fica esperando em rádio e... escutando só em rádio, não, venha fazer essa campanha, venha com propósito. Venha com propósito, que o pastor tá pelejando, monte, oração e buscando mesmo. Porque eu depois, eu já tenho um monte de tempo na outra denominação aí, e sei lá, eu aqui com um mês aí, eu já recebi uma grande vitória. Eu espero que os irmãos venham. Venha e faça essa campanha, em nome de Jesus. Um mês e pouco. Já consegui dois imóveis.
5: Falando de 800 mil.
4: 800 mil. Os dois imóveis, 800 mil.
5: Como é que você conseguiu isso? Milagre de Deus e fé?
4: Oração, jejum, de madrugada, orando, buscando aqui na igreja. Então eu não perco. Eu venho todo... O dia que eu não venho num dia, eu venho no outro. Eu não perco de vir na igreja, não. Vem direto.
5: Quarta-feira daqui.
4: Quarta-feira continua na campanha. Não faz. Se eu não vim de manhã, eu venho de tarde ou à noite. Eu tô morando agora no Tatuquara.
0: Tá aí o testemunho do irmão Elmo. Entrou na campanha da quarta-feira, um mês e meio de campanha, já conseguiu coisas que há muitos anos não conseguia. Olha, ouvintes, isso aqui é milagre, é mistério, é bênção. Então, nesta quarta-feira, 9 da manhã, 3 da tarde, 7 da noite, nós estamos aqui esperando, confiando e batalhando, pelejando no Deus que é poderoso para cumprir os nossos sonhos, realizar o nosso desejo.
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Atenção, amados irmãos e ouvintes, para os endereços da Igreja Pentecostal Deus é Santo, em Curitiba e região metropolitana. Começando por Curitiba, cidade de Curitiba, atenção, porque a Igreja Pentecostal Deus é Santo, nossa sede nacional, está localizada na Avenida Marechal Floriano Peixoto, número 6711. Avenida Marechal Floriano Peixoto, 6711, no Auer, em Curitiba. 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Ainda em Curitiba, bairro do Capão Raso, atenção, povo de Deus, porque o endereço é a rua Professor Valdir de Jesus, número 513. Rua Professor Valdir de Jesus, número 513. Curitiba, bairro Osternac, Ganchinho, atenção, irmãos desta região, porque a Igreja Deus é Santo está na rua Ari Taborda, número 662. Rua Ari Taborda, 662. Atenção, Patuquara, porque a Igreja Deus é Santo está no Jardim da Ordem, na rua Arcésio de Barros Lima, número 91. Jardim da Ordem, rua Arcésio de Barros Lima, número 91. Ainda em Curitiba, Igreja Pentecostal Deus é Santo, no SIC, rua Desembargador Cid Campelo, 5622. SIC, rua Desembargador Cid Campelo, número 5622, aí no Barigui. Vamos agora para a cidade de Piraquara, atenção Piraquara, porque a Igreja Pentecostal Deus é Santo está aí no Jardim Santa Mônica, sede regional em Piraquara, Jardim Santa Mônica, rua Engenheiro Djalma Maciel, número 92. Rua Engenheiro Djalma Maciel, número 92, no Santa Mônica. Ainda em Piraquara, Vila Macedo, atenção, porque o endereço fica na Rua Fortaleza, número 454. Rua Fortaleza, número 454, na Vila Macedo. Ainda em Piraquara, no bairro São Cristóvão, Rua Henrique Brudec, número 487. Piraquara, bairro São Cristóvão, Rua Henrique Brudec, número 487. Ainda em Piraquara, atenção, irmãos, porque nós temos a Igreja Deus é Santo no Jardim Holandês. Jardim Holandês, a igreja fica na Avenida Betonex, número 55. Avenida Betonex, número 55, no Jardim Holandês. Também em Piraquara, no Jardim Bela Vista, a Igreja Deus é Santo está localizada na Rua Centenário do Paraná, número 627. Jardim Bela Vista, em Piraquara, Rua Centenário do Paraná, número 627. E agora vamos para Colombo, atenção, cidade de Colombo. Atenção, moradores de Colombo, porque a Igreja Deus é Santo está aí no Jardim Guaraituba. Jardim Guaraituba, Rua Pedro do Rosário, número 488. Rua Pedro do Rosário, número 488, Jardim Guaraituba, Colombo. Atenção, cidade de Pinhais. Atenção, cidade de Pinhais, porque a Igreja Deus é Santo está aí, Vargem Grande, na Rua Monteiro Lobato, número 320. Rua Monteiro Lobato, número 320, Vargem Grande, na cidade de Pinhais. Atenção agora, amados irmãos que moram na região de Araucária. Atenção, Araucária, porque a Igreja Deus é Santo está no bairro Campina da Barra. Isso mesmo, bairro Campina da Barra, na rua Professora Maria Nassar Chaustec, número 1097. Repetindo, rua Professora Maria Nassar Chaustec, número 1097, no bairro Campina da Barra, em Araucária.
Atenção agora, amados irmãos da Fazenda Rio Grande. A Igreja Deus é Santo está no bairro Jardim Iguaçu. Fazenda Rio Grande, Jardim Iguaçu, na rua Rio Iguaçu, número 846. Rua Rio Iguaçu, 846, Jardim Iguaçu, na Fazenda Rio Grande. Atenção, Mandirituba, atenção, Mandirituba, a Igreja Deus é Santo está aí localizada na rua Antônio Selusniak, número 85. O bairro é o centro de Mandirituba e bem pertinho da BR-116. Mandirituba, rua Antônio Selusniak, número 85, pertinho da BR-116, é onde está a Igreja Pentecostal Deus é Santo. E atenção, Campo Largo, atenção, Campo Largo, porque a Igreja Deus é Santo está aí no bairro do Centro, na rua Gonçalves Dias, número 1840. Rua Gonçalves Dias, número 1840, no centro de Campo Largo. Atenção, cidade da Lapa, atenção, cidade da Lapa, a Igreja Deus é Santo está também no bairro do Centro, na rua Senador Souza Naves, número 741. Rua Senador Souza Naves, número 741, no centro da Lapa. E atenção, cidade de Porto Amazonas, atenção, Porto Amazonas, porque a Igreja Deus é Santo está na rua João Pessoa, número 211. Atenção, Porto Amazonas, porque é novo endereço, rua João Pessoa, número 211, frente à Pastelaria Sol. Esses são os endereços da Igreja Pentecostal Deus é Santo em Curitiba e na região metropolitana. 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

meus irmãos ou minhas irmãs de fé, povo que acreditam no sobrenatural de Deus. Você que é aquela pessoa que não é conformada. Aquela pessoa que não é conformada. Aquela pessoa que diz assim: eu não nasci para ser um derrotado, um fracassado. Não nasci para ser uma vencida. Não, eu nasci foi para ser um vencedor. Um vencedor. Então, é contigo mesmo que eu quero falar agora. Eu quero falar com pessoas corajosas. Eu gosto de desafios. Eu amo desafio. Minha vida sempre foi desafios. Quando Deus me chamou para a igreja, para o ministério, eu encontrei grandes desafios. E sempre eu fui um vitorioso, um vencedor. E agora que eu vou desanimar, depois de tanta experiência na fé, depois de tantos milagres, depois de tantas curas, livramentos, de tanto eu ver Deus operar maravilhas, curar câncer, canceroso, aidético, paralítico, mudo, surdo, cego, eu já vi morto ressuscitar, Deus usando a minha fraca pessoa. Por que que agora eu vou me entregar? Eu vou desfalecer? Não, eu estou falando isso pensando em você. Você que já venceu tantas, tantas. E agora, você não vai vencer essa lutinha, esse probleminha, essa tribulaçãozinha, hein? Você vai desistir? Você vai desistir? Você vai parar? Você vai entregar para o inimigo a sua vitória, a sua bênção, seu milagre? Depois de você ter conquistado, orado, jejuado, feito tantas campanhas, Deus te abençoando. E agora? Cadê você? Cadê a senhora? Cadê a moça? Cadê o rapaz? Ah, pastor Messias, eu estou em casa parado. Eu estou em casa vencido. Eu estou em casa derrotado. Eu estou em casa sem força para ir para a igreja. Que é isso? Pelo amor de Deus, que crente é você? Que homem de Deus é você? Que mulher de Deus é você? Dizendo isto, nesta quarta-feira, aqui na igreja Deus é Santo, 9 da manhã, 3 da tarde, 7 da noite, aqui estaremos na nossa igreja pentecostal Deus é Santo, no nome de Jesus, na Avenida Marechal Floriano Peixoto, 6711, Vila Auer. Nós estaremos desafiando o poder do mal, através do nome de Jesus, através do sangue de Cristo, através da fé, das orações, do jejum, no nome de Jesus. Venha para cá. O teu milagre depende agora é da sua fé. Você tem fé? Você tem vitória. Você tem fé? Você tem milagre. Você tem fé? Você tem algo para contar. Venha para cá e o seu milagre está te aguardando.

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0: Aproxima aqui, minha madre irmã, o nome da senhora e a bênção.
4: Meu nome é Isabel. Irmãos, eu tô, vou contar uma bênção do que Deus fez. Sempre fazendo a campanha aqui, que eu nunca perco, né? Sempre faço direto a campanha. E eu estava, há mais de um mês, eu estava orando ao Senhor que eu precisava de uma quantia X. Né? E orando, falei assim, termino desse propósito, eu gostaria de ter em mãos nessa quantia X. Eu estava pedindo um valor, mas na segunda-feira Deus surpreendeu 4 vezes mais do que eu estava pedindo. E outra coisa também, o meu rádio, já fazia mais de um ano que eu tinha estragado o rádio com CD, e só estava ouvindo o programa pelo celular. Né? Mas eu sempre gosto de ter o radinho, porque eu gosto de ter meus CDs, eu gosto muito de louvor. Aí também estava orando, já tinha ido em várias lojas olhando, mas o preço estava bem alto. Eu disse, não, esse mês não dá. E isso foi passando quase um ano. E quando foi domingo retrasado, eu fui fazer uma visita à tarde, aí uma irmã abençoada me deu um radinho pequeno, a AM/FM. Quando foi quinta-feira passada, eu ganhei outro rádio CD, né? Rádio com CD. Então eu louvo a Deus, porque Deus, ele nos surpreendeu.
0: Tudo é
4: bênção. Para mim, tudo é bênção.
0: Minha irmã está na campanha para quarta-feira, igreja. Ela está na campanha da providência, né, minha irmã? Então eu precisava de um valor, e ela pediu a Deus esse valor, e Deus mandou 4 vezes mais, tá vendo? Diga glória a Jesus. E também Deus abençoe ela no rádio que ela precisava. É providência divina. É a campanha Deus Proverá. O nome da senhora?
5: Neide. Irmão, a bênção que eu tenho para contar é que eu fazia 7 meses que eu estava com a causa na justiça para uma aposentadoria, né? Daí eu peguei e falei assim com o Senhor: Senhor, eu vou fazer essa campanha. Deus proverá, eu vou começar essa campanha. Até o último dia dessa campanha, eu quero receber a minha bênção. E no 5º dia da campanha, irmão, eu recebi a minha bênção. Saiu a minha aposentadoria com 7 meses que eu dei entrada, saiu. É a bênção que eu tenho para contar em nome do Senhor Jesus.
0: Diga glória a Deus, igreja. Minha irmã, então a senhora fez um voto com Deus de fazer a campanha aqui, a campanha Deus proverá. E ela fez o voto com o propósito da aposentadoria. Já fazia 7 meses que ela estava aí lutando, tinha dado entrada e não saía, né, minha irmã? Não saía, mas ela começou a campanha e no 5º dia da campanha a bênção já chegou.
5: Já chegou, já estou aposentada. Agora no dia 25 é só ir receber.
0: Deus proveu.
5: Deus proveu, em nome do Senhor Jesus.
0: Vale a pena vir para cá fazer as campanhas na quarta-feira.
5: Vale a pena, irmão. Vale a pena, muito. A gente fazer um sacrifício, às vezes com chuva, com frio, mas vale a pena.
0: Deus honra.
5: Deus honra a fé da gente, irmão.
0: Glória a Deus. Amém. Palmas para Jesus. Mais forte as palmas para Jesus Cristo, igreja. Glória a Jesus. O nome da senhora?
6: Meu nome é Cleusa e a bênção que eu vou contar é para a igreja ter mais fé, aumentar a fé da igreja, a igreja do Senhor. Em 2016, fazia 4 anos que eu tinha posto na mão do advogado um dinheiro para receber. E daí essa campanha que a gente está fazendo agora na igreja, na mulher lá no Carmo. Aí eu comecei a fazer lá essa campanha. Aí o irmão falou, se alguém tivesse papel, tivesse na mão do advogado que trazia, daí eu trouxe a pasta e dei para ele orar. Aí antes de terminar a campanha, eu consegui receber esse dinheiro. Eu morava em 2 pecinhas assim, eu, meu esposo e meu cunhado. 2 pecinhas assim, bem, sabe? Só a misericórdia do Senhor. Eu tinha até vergonha de levar as pessoas em casa, na minha casa, assim. Porque você não tinha nem como você receber as pessoas. Dava vergonha, eu trabalhava fora ainda nessa época. E daí eu consegui receber, irmãos. E eu consegui fazer o sobrado, fazer minha casa, através daquele dinheiro que eu recebi.
7: Deus proveu.
6: Deus proveu. Através dessa mesma campanha de 2016 que eu fiz.
0: A igreja estava lá no Carmo ainda, né? Quem lembra da igreja do Carmo? Quando estávamos lá no Carmo, ela fez a campanha com o mesmo tema, Deus proverá. E Deus proveu o dinheiro para a senhora.
6: Deus proveu. Proveu o dinheiro que eu consegui, a minha casa própria.
0: Esse dinheiro era algo que estava parado, que a senhora não conseguia receber.
6: Consegui receber, estava na mão do advogado. E queria falar que a palavra está escrito, né? O Senhor prepara uma mesa para nós. O Senhor preparou, irmãos. Que os vizinhos que moram na casa das caixas, eles nem amizade comigo tinham. Uma vez uma vendedora foi vender lá. Aí a vizinha falou, a irmã mora ali. Ela virou as costas para mim, porque viu o estado que eu morava. E daí, como Deus preparou uma mesa para mim, uma vez ela chegou na frente e falou, isso aí é seu. Eu falei, é meu. Eu falei, o Senhor preparou para mim.
0: Até então a senhora morava numa casa simples. Alguém olhava assim, não dava nada. Ela era até ignorada, né? Pensa bem. Mas depois que ela tomou posse dessa bênção, que ela recebeu na campanha Deus Proverá, hoje ela tem um sobrado. E hoje as pessoas vê e ficam admiradas.
6: Admirada. Até pergunto, você mora aí? Eu falo, sim, é meu. Mas seu? Meu. O Senhor me preparou tudo.
0: Mas pensa assim, como que você conseguiu isso, né? Até um tempo atrás você morava numa casinha simples, né? Eu me dizia, e agora você mora no sobrado, como que isso aconteceu? Deus abriu as portas, Deus proveu, Deus colocou as mãos naquilo que estava parado na vida dela, aquilo que os advogados conseguiram resolver, Deus resolveu, tomou posse da bênção e está morando na casa nova.
6: É através da campanha, irmãos, não desista da campanha, porque Deus provê mesmo.
0: Essas campanhas são aprovadas por Deus. Deus abençoe, a senhora é prova disso.
6: Eu sou prova disso. Foi sobre a minha casa, né? Que eu consegui o sobrado. Aposentadoria, foi através tudo de campanha da minha igreja.
0: Glória a Deus. Amém, irmã Cleusa. Que Deus continue honrando a fé da senhora. Cadê as palmas bem fortes? Cadê as palmas com glória a Jesus?

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1: Livro de Hebreus, capítulo de número 11, versículo 1. O que, que diz aí para mim? Todo mundo, vamos! Ora, a fé é o firme fundamento das coisas que se espera, e a prova das coisas que se não vê. De novo, vamos lá.
2: Ora,
1: das coisas e a prova que não vê. Quem tem muita fé, levanta a mão. Senta. Senta e bate palma e dá glória a Deus. Aleluia, junto também. Vamos ver. Graças a Deus. Palma e com glória. Não essas palminhas assim, não, com força. O que é fé? Me responda o que é fé. É o firme fundamento das coisas que... Hã? Das coisas que não vê. Não, eu tenho certeza. Mas de quê? Não estou vendo. Não. Eu acredito. Ele bate no peito, mas eu creio. Você não está vendo? Cadê? Me mostra aí. Cadê? Você não me mostrou nada. Você fala assim: fé, você não precisa ver. Fé, você precisa crer. Fé não é ver. Quando eu vejo, eu preciso de fé. Por que eu preciso de fé se eu estou vendo? Olha, Tomé, Jesus esteve aqui. Eu não creio. Eu não vi. Eu não toquei nele. Aí Jesus chega e diz: Tomé, vem cá. Vem aqui, seu incrédulo. Toca em mim. Bota a mão em mim aqui, ó. Eu mesmo. Você está duvidando? Aqui os buracos aqui dos cravos, aqui, ó. Olha aqui onde é que entrou a espada. Está duvidando? Toca nos meus pés. Ai, me perdoa, Senhor. Aí ele falou assim: bem-aventurados os que não viram e creram. Está vendo? Bem-aventurados os que não viram. Bem-aventurado e aqueles que não vê, mas crê. Porque na verdade eu nunca vi Deus. Eu nunca toquei nele. Eu nunca palpei ele. Mas como é que eu vou acreditar que ele existe? Se eu tiver fé. Se eu não tiver fé, eu vou dizer a vida toda: eu não acredito. Nunca vi ele. Eu nunca vi ele, nunca toquei nele. Como é que eu vou falar que ele existe? Todo mundo fala que ele existe. Que ele que fez o mundo, que ele que fez tudo, mas eu não tenho prova disso, porque eu nunca vi ele fazer nada. Eu nunca vi ele fazer nada. Deus está fazendo, mas ele não está vendo que é Deus. Deus está livrando, mas ele não está vendo que é Deus. Deus está curando pela oração de alguém, pela oração da mãe, pela fé de alguém, mas ele diz que não. A mãe está orando, a esposa está orando, alguém está orando, Deus está curando. Ele está em pé porque tem alguém orando. Ele está em pé porque tem alguém falando com Deus. Ele está vivo porque tem a mãe orando por ele, tem a esposa orando. Isso aí que é fé, irmão. Não é a fé dele, mas é a fé de alguém. Bem-aventurado, meu irmão, bem-aventurado. Glória a Jesus. Bem-aventurado. Disseram que Jesus vinha. Ficou falando: Jesus vai nascer de uma virgem. Muitos anos falando: Jesus vai nascer de uma virgem. Que mané é virgem? Nunca vi. Virgem parir? Nunca vi. Virgem parir? Da luz? Era só pode engravidar se não for mais virgem. Ah, porque a virgem vai dar luz um filho e botará o nome de Jesus. E bebê, conversa. Aí a virgem apareceu grávida, que nem ela acreditava que estava grávida. O anjo falou: mulher, salve, graciada, vem bendito é o fruto do teu ventre. Ventre? O que, que é isso? Você está gestante. Eu? Conversa. Eu sou virgem. Eu não conheço varão, nunca tive relação sexual com varão nenhum. Como é que eu estou gestante? Você está louco. Mulher, isso aí não é obra para homem. Mulher, isso é obra para o Espírito Santo. O que está no seu ventre é obra do Espírito Santo. Não é obra da carne, não, mulher. Nem a virgem acreditava. Você viu? Nem ela sabia que estava grávida. Mas Deus tinha prometido. Que nasceu Jesus Cristo de uma virgem. Está vendo como é que as coisas de Deus é tudo contrário das coisas dos homens, das leis, da natureza humana? Pensa bem, nem ela sabia que estava grávida, mas Deus tinha prometido. Que nasceu Jesus Cristo de uma virgem. Está vendo como é que as coisas de Deus é tudo contrário?

que não era para ir embora não, que Maria estava ali grávida por promessa de Deus. Está vendo como é que é as coisas? Parece uma loucura. Parece loucura. Deus fala assim: olha, Sara, Abraão, vocês vão ter um filho na velhice. Eu? Eu? Eu já nem menstruo mais. Já entrei em... mexer o troço? Menopausa. Eu estou com quase 100, mais gente, com quase 100 anos. Deu risada do Senhor, do anjo. Ah, meu Deus, esses anjos estão loucos. O quê? Louco? Você está rindo? Não, eu não ri não. Você está rindo? Daqui o tempo da vida, que 10 meses... daqui 10 meses eu vou voltar por aqui, eu passar por aqui, ou daqui 10 meses, o tempo da vida, daqui 9 meses, você vai estar parindo, porque a partir de agora, você vai ficar buchuda, prenha, grávida. Ah, não, que é isso? Cada conversa, não acredito no negócio. Passou seus 9 meses, olha a dona velhinha com o nenenzinho no colo. Não aguentava nem ela, estava carregando o menino. Você imagina? A velhinha, ó, com o menino no colo. Irmão, quando Deus quer fazer, Deus faz. Ele não manda ninguém fazer. Ele faz, meus irmãos. Ele vai fazer aqui hoje, na vida de alguém, não sei quem é. É alguém que crê. Será que você já acredita mesmo em milagre? Ou só está aqui escutando história? Aqui é um culto de história? Estou perguntando a vocês. Aqui é um culto de história? Vou contar a vocês história. Ana Maria, José. Eu não quero saber de... eu quero saber de hoje. Abraão não está aqui. Sara não está aqui. Quem está aqui é você, quem está aqui é eu. Deus já fez o que tem que fazer na vida de Abraão e de Sara. Agora Deus vai fazer é na vida de quem crê, é de quem acredita. Vocês crêem aí? Dá um sinal de vida aí, se é que vocês crêem. Mas levanta a mão assim, assim. Agora, aí não crê não. Parece que está morto, parece que morreu e não ressuscitou. Ah, vocês crêem? Ué, é assim que é fé? Não, quando a pessoa crê, você sente nele. Estou aqui. Reage. Creio, pastor. Estou aqui para receber essa bênção. Vocês querem? Levante a mão. Ah, está ressuscitando. Porque esse negócio de estar aqui no culto, isso não funciona não. Fé não é isso não. Isso é fraqueza. Isso é dúvida. Fé, você parece um louco. Esse cara está louco. Essa mulher está doida. Ué, como? Essa mulher está doida. O médico fala: essa mulher está doida. O filho fala: minha mãe está doida. Minha avó está doida. Olha que ela incutiu agora. Diz que vai ficar curada da diabetes. Diz que vai ficar curada da pressão alta. Ah, meu Deus. Diz que vai ficar curada do câncer. Ah, vai ficar curada daquilo que no outro. Ah, eu não acredito nisso. Daqui a pouco você vê a irmã: eu fui curada do câncer. Alguém aqui já foi curado do câncer mesmo? Quem já teve câncer comprovado por medicina? Levanta a mão. Está aqui um, está ali outro. Tem mais? Quem foi que foi constatado por exames médicos que você tinha câncer? De novo, deixa eu ver. 4, 5. Então, eu estou aqui vivo. Como é que eu vou falar que Deus não cura se eu fui curado? Pensa bem. O médico é desanimado. Ah, eu já era pastor. Oh, pastor, que pena, né? Vamos correr atrás, vamos ver, mas sei lá. Aquela cara assim. Eu acho que o câncer já virou metástase. O câncer já espalhou por todo o corpo, pastor. Vamos ver, né? Pela experiência que eu tenho, ver, fazer esse procedimento, aí avisou minha família, porque tem que fazer arrancar o tumor, tem que fazer a radioterapia, que

0: dia, e dedê, parará, parará, pedê, mas tem que ser rápido. Tem que ser rápido, pastor. Tem que ser rápido. Tem 11 anos atrás, tem que ser rápido. Aí o médico olhou para mim, falou. Aí, na hora, parece que eu quis acreditar. Na hora, quando ele falou assim, parece que eu, o chão sumiu. Parece que a terra sumiu. Aí eu fiquei assim, será que eu vou morrer mesmo? Pensei, será que eu vou morrer? Já chegou a hora? Quem vai cuidar da minha viúva? Meus filhos. Aí vim para casa assim, aí fiquei assim uma semana, assim, tal. Fiquei uns dias assim. Aí eu falei assim, quer saber de uma coisa? Eu não estou com câncer, não. E falei para mim mesmo, não vou fazer radioterapia, não vou fazer quimioterapia, não vou tirar tumor, não vou fazer nada. Não vou fazer nada. Eu vou fazer uma campanha de oração no monte. Eu vou orar e jejuar. Eu vou fazer campanha, buscava me ungir com óleo. Eu mesmo me ungi, fui me ungindo e ungindo e ungindo. Um dia, dois, três, quatro, cinco, seis, sete, oito, nove, dez, onze, e um mês, e vai. Aí passou 7 anos, eu voltei no mesmo médico. Quando o homem me viu, assustou. É o pastor? Falei, sou eu. Mas pastor, você não morreu não? Falei, como é que eu morri se eu estou aqui? Pergunta boba. Mas você fez todo o procedimento, você tirou o tumor, fez aquilo, a rádio, a química, que eu mandei você fazer? Eu não fiz nada. Você não fez nada? Não. Mas como é que você está vivo? Mas como é que você está vivo? 7 anos é para você estar morto, até os ossos já estavam derretidos. Mas como é que você, o que você fez? Eu falei, não fiz nada. Ah, como é que não fez nada? Você fez o procedimento. Eu falei, não. O procedimento meu foi outro. Mas como? Falei, doutor, acima de vocês médicos, doutor, tem um médico por excelência, tem um médico poderoso que faz milagre. Vocês não fazem milagre, mas ele faz milagre. Ele arranca o câncer pela raiz, sem precisar de radioterapia, quimioterapia. Eu não acredito nesse negócio, meu negócio é exame. Eu só creio no que eu vejo, eu só creio em papel, eu só creio em resultado. Então bora, vou fazer tudo, não pode fazer. Aí ele fez o exame, ué, pastor, agora eu acabei de crer que eu não sei mais de nada. Agora eu não sei, porque olha, eu nunca vi um negócio desse na minha vida, nunca vi um negócio desse, eu nunca vi uma coisa desta. Eu nunca vi isso. Tem não sei quantos anos de médico, especialista, formado na faculdade. Eu dou aula na faculdade de câncer, não sei como é que é, parará, perere. Mas eu nunca vi um negócio desse na minha vida. Aí eu fui pregar para ele. Aí eu fui falar com ele, fui falar, explicar para ele como é que é, como é que não é, como é que é, como é que não é. Eu sei que quase que ele aceitou Jesus naquela época. Mas ficou muito crente, muito crente. Isso já faz 11 anos. Pensa bem. 11 anos. Isso aí que é fé, minha irmã. Você não tem que sair daqui hoje do mesmo jeito. Você não tem que ficar com essa cara dele. Entendeu? Essa cara, não. Tem que levantar a cabeça. Tem que levantar a cabeça. Você tem que comer essa palavra aqui hoje. Tem que deixar essa palavra entrar na sua vida. Deixar que essa palavra flui no seu coração, na sua mente, e põe para fora o que tiver na sua vida, o que tiver de ruim, de demônio, de macumba, de câncer, na sua casa, miséria, macumba, olho grande, inveja, derrota, que isso hoje é expulso pelo poder de Deus e pelo poder da fé no nome de Jesus. Dá glória, irmão! Conversa, pregação, e levantou e embora, e a vida continua do mesmo jeito, pior. Daqui a semana é ver a irmã pior. E aí, irmã? Ah, tô pior. Na outra semana, cadê? Ah, sumiu, morreu. Mas por quê? A fé acabou. Fé é pra isso. Você tem fé, se tem fé, a pessoa cresce. Se tem fé, a pessoa cresce. A pessoa vence. A pessoa dá a volta por cima. Se não tem, ela se entrega. Ela se entrega. Eu vi na internet, eu acho que alguém já viu, lá na savana, aquele mundaréu de búfalo e o mundaréu de leões. Quem já viu aquilo lá? Levanta a mão para me ver. Quem já viu? Aí um leãozinho, aliás, um búfalozinho, aqui assim, pequeno, e os leões partiram para cima dele, os outros correndo todo mundo e pegaram ele, e ele correndo, correndo assim na beira da água, assim, caldo dentro d'água. Quem já viu aquela cena lá? Você já viu? Caiu dentro d'água. O pobrezinho do búfalo caiu dentro d'água. Falei, oh meu pai do céu. Aí quando ele caiu dentro d'água, o jacaré veio. Já viram o jacaré? Disse, oh, prato maravilhoso hoje. Aí pronto. Aí eu pensei assim: se correr, o bicho pega. E se ficar, o bicho come. O leão puxava para lá e o jacaré puxava para cá. O leão pegava no pescoço do bezerro, puxava, e o jacarézão, aquele crocodilo, não sei quantos que puxava, e virou aquela briga. Aquela briga, é meu, não é seu não, é meu. Não, não é seu, é meu. Puxa para lá, puxa para cá, falei, já era. Quebrou o pobre do bezerro. Daqui a pouco, quando parecia que estava tudo acabado, quando apareceu tudo acabado, o leão puxou o bezerro para fora. Aí montou aquele mundaréu de leões em cima do pobre do bezerro. Falei, acabou. Quando daqui a pouco aquela bufa, aqueles búfalos, uns 100, 200 bufiaram tudo em cima dos leões. E os leões foi correndo um, foi correndo outro, foi correndo um leão, foi correndo outro. E daqui a pouco o bezerro levantou. Falei, meu Deus do céu. O bezerro levantou. Irmão, irmã, e eu aprendo com isso que a gente nunca deva desistir. Por mais que tudo pareça perdido, por mais que tudo pareça perdido, por mais que você olhe assim e fale assim, ó, acabou, acabou, acabou, acabou, acabou, acabou, acabou, não deu mais jeito. Ainda tem um Deus lá no céu que não diz não, que diz sim, que diz eu posso fazer o milagre através da sua fé. Levanta a cabeça, acredita, não se entrega, não se entrega. Crente tem que ser crente. Agora só tem o nome de crente. Na hora de vamos ver, vamos, irmão. Ah, não dá. Então vai. Vai, vai morrer, bicho, velho. Vai morrer. Ah, não dá. Não posso. É difícil. É longe. Vamos fazer uma campanha de jejum? Não dou porque eu tomo remédio. É pro estômago, não sei o quê. Perere, perere. Vamos fazer uma campanha de oração? Não, irmão, não aguento. Vamos fazer uma campanha da igreja? Não dá. Ah, tá aí. Tá aí a razão por que não dá. Por que está aí desse jeito? Por que não dá? Por que não dá? Porque a pessoa nunca profetiza a vitória. Nunca fala assim, vai dar sim. Vai. Vai, porque Deus vai me ajudar a vencer essa batalha. Eu já venci tantas. Eu já fui tão perseguido com doença, com mal, com macumba, com demônio, com perseguição daqui, perseguição de lá. Luta daqui, luta de lá, luta, luta. Eu estou vivo, estou são. Quem de vocês que pegaram aí o corona aí? Levanta a mão, quem pegou corona? Mas para que pegar corona? Vocês pegaram corona? Mas para que pegar esse troço, gente? Quem de vocês se perdeu alguém da sua família que morreu do corona? Família sua, levanta a mão. Quem perdeu parente, levanta a mão. E por que vocês estão vivos? Porque vocês são bonitos, né? São boazinhas. É ou não é? Que são bonitos, vocês mereciam estar aqui, os outros mereciam morrer. Eu também peguei esse troço me pegou. Olha eu aqui. Um bicho me pegou, o corona. Eu estou aqui. Vive são. É porque eu sou bom? Não. É porque na época, na hora da batalha, eu nunca me entreguei. Tossia, parecia que ia arrebentar tudo. O que mais me prejudicou foi a tosse. Alguém que pegou aqui torceu demais? Não. apareceu para valer, uma dor de cabeça, uma dor de cabeça. Quem é que teve muita dor de cabeça aí? Uma dor de cabeça, parece que arrebentar. Mas eu nunca falei assim, eu vou morrer. Não. E falava assim, eu vou vencer. Eu vou vencer em nome de Jesus. Não vou para o hospital. Não vou tomar remédio. Não vou me internar. Não vou me entubar. Cadê a minha fé? Era que o negócio vinha com tudo assim para cima de mim. Ficava variado, aquela coisa toda. Eu falei, sangue de Jesus, te repreendo. Você sabia que esse troço aí é maligno, espiritual? Esse troço aí, ele atinge aqui, ó. A mente da pessoa, para desanimar a pessoa. Esse troço aí, ele vem para desanimar a pessoa. Para deixar a pessoa desanimada. Ele só pega a gente quando está triste, quando está fraco, quando está depressivo, quando está angustiado, quando está assim muito preocupado. Pode ter certeza, está fraco. Eu estava fraco, assim, fraco, não assim, espiritualmente, estava preocupado. E aí sabe o que acontece? A imunidade, ó, vai lá para os pés. A vitamina D3 vai lá para os pés. Entendeu? Quem entendeu, levante a mão aí. Aí eu fiquei fraco, assim fisicamente. Viajei, peguei o bicho no avião, o bicho me pegou no avião. Aí eu orei e confiei em Deus. E eu estou aqui com vida e saúde. Quantos que morreram? Quantos pastores que morreram? Quantos homens de Deus que morreram, mulher de Deus que morreu, gente boa, gente que não sentia nada, gente jovem que morreu, e nós estamos aqui, os velhos da cabeça branca. Pensa bem, por que será? Eu olho para essas coisas e eu fico assim pensando, meu Deus, a gente tem que crer até na última hora. Até na última hora. Eu estava diante de uma audiência e o juiz deu a causa para o outro. Na última hora o juiz deu a causa para nós. O outro estava ganhando. E o nosso advogado falou, esse juiz está ao lado do outro. Eu firmei o pensamento assim, Deus. Faltavam uns 3 minutinhos, ele batendo lá. Não, porque você está perdendo por esse assunto, não sei o que, falando e tá. E eu olhando, falei, mas não acredito. Falou assim, não, mas por essa razão, por aquela outra, o Darcy Messias, o réu, chama a gente réu, o Darcy Messias ganha. Falei, meu Deus, e se você quiser recorrer, recorre, falou pro outro. Eu estava perdendo até na última hora, faltando 3 minutos para encerrar, o juiz deu a causa favorável a mim. De quê? Um obreiro que saiu da igreja e queria dinheiro da igreja de mim. Obreiro não, um Judas Iscariotes. Então vocês que estão aqui hoje nessa tarde, por mais que você fale assim, ó, eu estou perdendo, mas você não perdeu ainda não. Entendeu? Ai, eu estou fraco, não sei o quê, bererê. Não fica assim, alimentando esse negócio não, porque na última hora, o perdedor passa a ser o ganhador, e o ganhador pode ser o perdedor. Porque a Bíblia diz que o último é o primeiro. E o primeiro é o derradeiro. Quem já leu isso na Bíblia, levante a mão. Então, você não, a fé é isso. Entendeu, cobrador José? Fé é isso. É você dizer assim, não. A vitória é minha. Não vou deixar que o diabo me vença. Não vou deixar que essa doença me vença. Não vou deixar que esse problema me vença. Não vai, Deus não vai deixar. E brigar mesmo assim, dentro de você, aquela briga, aquela guerra espiritual. Não se conformar. Fazer com que a mente, o coração, a fé reaja. Não fica assim esperando o pior acontecer. Ai, vou morrer. Não, vou morrer. E morre mesmo. Não, eu vou viver. Fique bem.
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0: meus irmãos, minhas irmãs, eu quero cumprimentar a todos com a paz do Senhor Jesus. Eu quero dizer para os irmãos que nesta quarta-feira aqui nós estaremos numa quarta-feira de desafio, uma quarta-feira conquistando o impossível pela fé, conquistando o sobrenatural de Deus e vivendo a fé. Muitas pessoas não sabem o que é viver a fé, usar a fé, viver pela fé. As pessoas acham que viver pela fé é viver sem nada. Fulano está vivendo pela fé porque não tem nada. Não, não é isso não. Não é isto. Viver pela fé é viver na confiança em Deus. É como a Bíblia diz, mas o justo viverá pela fé. E nesta quarta-feira, às 9 da manhã, às 3 da tarde e 7 da noite, nós estaremos buscando em Deus o material. Buscando em Deus o material. Buscando um bom emprego. Buscando uma casa boa, buscando ter a sua empresa, o seu negócio, sua independência, buscando em Deus aquilo que Deus tem para nós. Nós não estamos fazendo nada mais, nada menos do que é o nosso direito, do que são os nossos direitos. A pedir para Deus, a buscar em Deus, não é exigir, mas é reivindicar em Deus os nossos direitos. Pois ele diz: clama a mim, responder-te-ei e anunciar-te-ei coisas grandes e firmes que não sabes. Nesta quarta-feira, às 9 da manhã, às 3 da tarde e 7 da noite, aqui na Igreja Deus é Santo, na Avenida Marechal Floriano Peixoto, 6711, aqui no Aura. Em nome de Jesus, eu, pastor Messias, estarei às 9 da manhã e 7 da noite. O pastor Jefferson vai estar às 3 da tarde. Nós vamos estar usando a fé, usando o nome de Jesus, porque ele diz que tudo que nós pedir em seu nome, ele fará, para que o Pai seja glorificado no Filho. Mas nós temos que ter a fé, nós temos que fazer alguma coisa para isso acontecer. Nesta quarta-feira, 9 da manhã, 3 da tarde e 7 da noite, Igreja Pentecostal Deus é Santo, Avenida Marechal Floriano Peixoto, 6711, aqui no Aura. O que nós vamos ouvir agora é depoimento de prosperidade. Eu não vejo mais ninguém falar em prosperidade. Eu não vejo mais falar em prosperidade. É só luta, prova, tribulação. Mas vamos agora ouvir prosperidade. Quem está falando?
1: Aqui é a Rejane.
0: Fala, minha irmã.
1: Irmã, a benção grande foi a casa própria.
0: A casa própria?
1: É, Deus deu um apartamento para mim.
0: Mas como foi isso?
1: Foi uma revelação que o Senhor tinha feito há 3 anos atrás, eu da fé. E daí, irmão, Deus me deu ele com a prestação bem baixinha, irmão, que nem é prestação.
0: Meu Deus. Mobiliado. Meu Deus. O Senhor ganhou uma casa com os móveis dentro.
1: Isso, irmão. É só a mão de Deus mesmo.
0: Foi revelada?
1: Foi.
0: Como é que foi a revelação?
1: Não, é que eu tinha ido com a minha filha. Há 3 anos atrás, aí na igreja, aí, era numa quarta-feira também. E o Senhor tinha revelado, eu mais duas pessoas, que Deus ia me dar casa própria. Daí, pois deu, irmão.
0: Hoje o senhor tem uma casa própria. A senhora veio na quarta-feira, foi revelada que Deus ia lhe dar uma casa própria.
1: Isso, irmão. E daí Deus, com o ditado que às vezes o inimigo luta, né, irmão? Mas eu na fé, irmão, acreditava que Deus era Deus e Deus tipo, era o dono da prata e a casa seria minha. Pois foi no lugar bom e na avenida, irmão.
0: Quanto a senhora paga hoje de prestação dessa casa?
1: R$ 73.
0: Não, irmão, então você não paga. R$ 73?
1: É verdade, irmão. Posso até levar o papel lá pra você ver na caixa. R$ 73.
0: E o que vale essa casa hoje?
1: Ah, tá. No valor de água, eu não dou o apartamento por menos de 150 mil.
0: Meu Deus do céu, irmã! R$ 70 ela paga por mês e o apartamento custa R$ 150.
1: Eu não dou, irmão, por 150 mil.
0: 150 mil reais?
1: Não dou, porque eu moro na avenida, irmão.
0: Isso aí é milagre.
1: É milagre.
0: Isso aí é milagre, irmãos. Ouvinte, isso é milagre.
1: Ninguém acredita, irmão. Quando eu falo, ninguém acredita.
0: Milagre é sim. Milagre é desse jeito.
1: Esse é milagre, irmão.
0: A senhora mora onde?
1: Eu moro aqui no Ganchinho, irmão, na avenida, na Eduardo Pinto da Rocha.
0: Meu Deus do céu!
1: Eu moro bem de frente do tubo.
0: E agora você está vindo na quarta-feira aqui fazer outra campanha?
1: Eu estou fazendo agora essa campanha em favor da minha casa na justiça.
0: Pode?
1: Tenho certeza que eu vou receber.
0: Pode contar a vitória.
1: Eu
0: Pode
1: tenho
0: contar.
1: Certeza.
0: Pode contar.
1: Não só eu estou indo, como estou levando gente, irmão.
0: E todo esse povo vai ser alcançado na quarta-feira aqui, em nome de Jesus.
1: Eu creio, irmão, que a minha Deus está bem pertinho.
0: Graças a Deus. O nome da senhora é?
1: Rejane.
0: Deus te abençoe e te dê vitória em nome
1: Amém.
0: De Jesus.
1: Paz, irmão.
0: Paz do Senhor.
2: Eu tinha uma casa para alugar e reformei a casa. E estava com mais de 8 meses que eu esperava alguém para alugar a casa e ninguém queria. Parecia uma maldição. Eu cheguei aqui na igreja, eu ouvi os irmãos falando em propósito, porque lá na minha igreja não existe essas coisas. Aí eu digo, então vou pegar um propósito para ver se vai aparecer alguém para alugar a casa. Aí peguei o propósito e orei a Deus orei pedindo a Deus que viesse uma pessoa boa para alugar a casa, que o dízimo eu trazia aqui na igreja Deus é Santo. Irmão, na mesma semana apareceu 3 pessoas e o primeiro
3: alugou. Peraí, 8 meses. Oito meses a casa fechada, o irmão não conseguia encontrar ninguém para alugar a casa. Chegando aqui, fez um propósito com Deus e na mesma semana apareceu 3 pessoas.
2: Pessoa, mas o primeiro alugou, daí os outros eu dispensei, irmão. Se eu tivesse 3 casas, eu tinha alugado as 3. Graças a Deus, aí eu trouxe o dízimo domingo passado, quarta-feira passada eu já trouxe o dízimo. E não só o dízimo do primeiro aluguel. Enquanto a casa estiver alugada, eu vou trazer o dízimo aqui, em nome de Jesus.
3: Depois do propósito que fez de trazer o dízimo nesta igreja, se Deus abençoasse, se Deus mandasse alguém para alugar a casa, na mesma semana apareceu 3 pessoas. Depois do propósito. Então esses propósitos que são feitos aqui na Deus é Santo, vale a pena fazê-los?
2: Vale a pena fazer.
3: Deus responde.
2: Deus responde.
3: Abençoado.
2: Graças a Deus.
3: Casa alugada.
2: Casa está alugada. Uma pessoa maravilhosa. São crentes as pessoas, né? Então, era isso que eu pedi, irmão. Que quando aparecesse uma pessoa para não me incomodar. Porque a casa é próximo da minha. E tem pessoas que querem usar som até umas horas da noite. Então, isso é o que eu pedia para Deus. Nem que demore a aparecer, mas quando aparecer, que seja uma pessoa boa. E realmente Deus fez tudo quanto eu precisava. Uma pessoa crente, pessoa maravilhosa, né?
3: E tudo aconteceu depois do propósito feito nessa igreja.
2: Isso, porque eu não, na minha igreja não tem esse negócio de propósito. Eu pedi a Deus, mas quando cheguei aqui, eu vi os irmãos falando, faça um propósito, faça um propósito. Aí eu digo, então eu vou levar e vou aplicar no negócio do aluguel, que está amarrado, ninguém quer alugar essa casa. Né? Uma casa boa, irmão, reformei a casa toda nova, bonita, né? Portão de correr, tudo legal. Mas não sei o que tinha aqui, ninguém iria a casa. Mas quando eu fiz o propósito, Não demorou 15 dias, apareceu primeiro a família que alugou e depois mais duas famílias. E graças a Deus, as bênçãos é maravilhosa.
3: Amém. Palmas para Jesus.
0: Graças a Deus. Ouvintes, estamos aqui nos estúdios da Igreja Deus é Santo com um irmão que está conosco e vai contar um grande milagre que aconteceu na vida dele depois que ele entrou conosco na quarta-feira. Meu irmão, seu nome?
4: Elmo.
0: Conte a bênção.
4: Depois que eu passei a fazer essa campanha na quarta-feira, eu recebi grande vitória. Estava com o sobrado meio enrolado e graças a Deus eu consegui pegar uma chácara com alqueire e pouco ali na Ecoville. É uma posse, mas é uma posse que eu tô arrumando ela. E outra coisa, mais uma casinha que eu estava querendo pegar ali para o lado de Guaratuba e consegui. Tudo nessa campanha da quarta-feira. Então eu espero que os irmãos venham fazer essa campanha, para que é uma bênção. Aqueles que estão com o documento atrasado, que estão aí precisando de uma casa, precisando aí de uma prosperidade, vamos supor aí uma aposentadoria que está demorando, então venha fazer essa campanha, irmão, que é uma grande bênção.
0: O que que vale hoje esta chácara de um alqueire e meio, que tem uma mansão dentro desta chácara? O que que vale hoje esta mansão, esta chácara?
4: Eu acredito que eu tô mais ou menos uns 600 mil, porque eu tô documentando ela também, né? Eu vou gastar um pouquinho, mas vou documentar ela, que é uma posse, mas eu tô arrumando ela. E a casa da praia, bem arrumadinha, documentadinha, mais uns 200 mil. Então, eu acho que foi uma grande vitória. Para quem tava com sobrado enrolado, foi uma grande bênção, que eu nunca pensei que eu ia... Mas aqui na Igreja Deus é Santo, eu consegui tudo isso aí e vou continuar essa campanha de quarta-feira. Em nome de Jesus. E eu espero que os irmãos venham. Não fiquem em casa só escutando rádio, não. Venha na campanha, que vocês vão levar a vitória. Quem paga aluguel, pessoa que está pagando aluguel, dívida no banco. Então, os irmãos que venham e venham correndo. Os três horários.
0: Às 9, às 3... Às 7 da noite.
4: Às 7 da noite.
0: Quer dizer que a sua casa lá, sua chácara, vale 600 mil.
4: 600 mil. Daí depois, se eu documentar ela certinho agora, que eu já estou mexendo com os papéis, aí já vai para 1 milhão, né?
0: Tudo dentro da campanha da prosperidade da quarta-feira.
4: Tudo na campanha da prosperidade da quarta-feira. É uma bênção e eu espero que essa igreja fique super lotada. Não fica esperando em rádio e... escutando só em rádio, não, venha fazer essa campanha, venha com propósito. Venha com propósito, que o pastor tá pelejando, monte, oração e buscando mesmo. Porque eu depois, eu já tenho um monte de tempo no outra denominação aí, e sei lá, eu aqui com um mês aí, eu já recebi uma grande vitória. Eu espero que os irmãos venham. Venha e faça essa campanha, em nome de Jesus. Um mês e pouco. Já consegui dois imóveis.
5: Falando de 800 mil.
4: 800 mil. Os dois imóveis, 800 mil.
5: Como é que você conseguiu isso? Milagre de Deus e fé?
4: Oração, jejum, de madrugada, orando, buscando aqui na igreja. Então eu não perco. Eu venho todo. O dia que eu não venho num dia, eu venho no outro. Eu não perco de vir na igreja, não. Vem direto.
5: Quarta-feira tá aqui.
4: Quarta-feira continua na campanha. Não faz. Se eu não vim de manhã, eu venho de tarde ou à noite. Tô morando agora no do Tatuquara.
0: Tá aí o testemunho do irmão Elmo. Entrou na campanha da quarta-feira, um mês e meio de campanha, já conseguiu coisas que há muitos anos não conseguia. Olha, ouvintes, isso aqui é milagre, é mistério, é bênção. Então, nesta quarta-feira, 9 da manhã, 3 da tarde, 7 da noite, nós estamos aqui esperando, confiando e batalhando, pelejando no Deus que é poderoso para cumprir os nossos sonhos, realizar o nosso desejo.
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0: ouvintes, nós vamos orar o nosso Deus agora. E nós vamos buscar a força, o poder, a unção de Deus. Oremos já em seguida.
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poderoso e eterno Deus, Pai, Filho e Espírito Santo. Deus, em nome de nosso Senhor e Salvador Jesus Cristo, ó grande Pai, ó grande Deus Todo-Poderoso, eu te peço agora que apague os meus pecados, apague, risque todos os meus pecados, todos que eu pratiquei, todos, meu Deus, para que a minha oração seja aceita, seja bem-vinda ao teu lugar santo, ao trono de glória. Oh, meu Deus, como eu queria e quero que o Senhor me desse força, espiritualidade, comunhão com o Senhor, para me entrar na tua presença. Meu Deus, antigamente, para entrar no santo dos santos, eram as pessoas escolhidas pelo Senhor, senão eles morriam. Meu Deus, meu Pai, eu quero agora entrar na tua presença, mas eu preciso do perdão, eu preciso, meu Deus, da limpeza, da purificação na minha vida, para que a minha oração seja aceita, ouvida e respondida pelo Senhor. Meu Deus, em nome de Jesus Cristo Salvador, em nome do Senhor Deus Todo-Poderoso, meu Deus, oh meu Deus, me dá palavras, coloca na minha boca as palavras certas, as palavras corretas, agradáveis, porque eu não sei como orar, porque eu não sei como pedir, eu não sei como agradecer o Senhor. O Senhor é tão grande, tão santo. Ó Deus, o Senhor é tão poderoso que eu, perto do Senhor, sou barro, pó e cinza, verme. Deus da glória, o Senhor é tão grande, tão santo, tão poderoso. Ah, como o homem não é nada na tua presença. O homem é pó, é uma sombra que vai passando, o homem é uma flor, uma erva que vai murchando, que de manhã nasce e à tarde já não existe mais. Ó Deus, ó Deus, ó Deus, ó Deus, ó Deus, ó Pai, coloca na minha boca as palavras, coloca no meu coração as palavras corretas, as palavras certas que te agrada, porque é o Senhor que está falando, mostrando, revelando. Meu Deus, em nome do Senhor Jesus, oh Jesus, me ajuda, oh Jesus, ajuda esse povo, ajuda os irmãos, as irmãs, ajuda, meu Deus, nós reconhecer o nosso estado precário, nosso estado de miséria, como diz Paulo, miserável homem que eu sou, quem me livrará do corpo dessa morte? Ó Deus, meu Deus, faz nós reconhecermos a nossa carência, necessidade, a nossa fragilidade. Ah, meu Deus do céu, faz nós reconhecermos que nós somos eternamente dependentes do Senhor. Meu Deus, oh meu Deus da glória, vai falando meu coração, vai falando ao coração desse homem e dessa mulher. Somos eternamente dependentes do Senhor. Meu Deus, oh meu Deus da glória, vai falando

Deus da glória, faz eu reconhecer que o que eu sou porque o Senhor é. É o Senhor, não fui eu, não fui eu, não sou eu, não será eu, mas é o Senhor. É o Senhor, meu Deus. É o Senhor, é o Senhor, é o Senhor. Ó grande Deus e Pai, em nome do Senhor Jesus, faz nós descermos de cima desta escada chamada soberba, vanglória, exaltação, grandeza carnal. Faz nós descermos, meu Deus, a casa do oleiro e observar como se faz pastores, como se faz obreiros, obreiras, membros. Meu Deus, faz nós vermos, Senhor. Oh, meu Deus do céu, faz nós descermos, faz nós enxergarmos, faz nós nos convertermos, Senhor. Meu Deus, em nome de Jesus Cristo, Salvador, quantas vezes nós pedimos as coisas só que nos interessa, as coisas carnais, as coisas humanas e perecíveis, as coisas que agrada a carne, que agrada o nosso corpo, mas não agrada a nossa alma, não agrada, meu Deus, a nossa alma. Ó Deus, que não agrada o teu poder, o teu nome, a tua palavra, a tua vontade. Meu Deus, faz nós orarmos como oravam os homens do passado, os homens crentes, as mulheres crentes do passado, que orava do jeito que era para orar, a oração que agradava a Deus, a oração que mexia com o Senhor. Oh, meu Deus, oh, como nós somos, como eu sou soberbo, cheio de vanglória, de grandeza, de exaltação, como isso me impede, como isso me atrapalha, como isso faz eu perder as oportunidades, perder as bênçãos de Deus na minha vida. Ó Senhor da glória, ó Espírito Santo, me ajuda. Ó Espírito Santo, me ajuda, me ajuda, me ajuda, Espírito Santo. Me ajuda na minha fraqueza. Me ajuda na minha fraqueza, Espírito Santo. Me ajuda. Meu Deus, me ajuda, me ajuda, me ajuda. Ajuda esse homem, essa mulher que está aí debatendo, quebrando com a cabeça para lá e para cá, fora da tua presença, fora da tua direção. Meu Deus, faz nós entender, meu Deus, a tua vontade. Não deixa nós ficarmos andando pelos olhos humanos, pelo coração humano, pela vontade humana, pelo desejo humano, carnal e perecível, mas que nós possamos andar dentro da vontade do Senhor, andar no caminho do Senhor, no caminho estreito, na porta estreita, que nós possamos nos renunciar a nós mesmos, negar a nós mesmos, tomar a cruz e seguir o Senhor. Alcança agora cada alma, cada vida agora. Alcança, Senhor, da maneira correta, como o Senhor sabe fazer, em nome de Jesus. Em nome de Jesus, em nome de Jesus, Pai, Deus, em nome de Jesus, Deus, eu não sei falar, mas tu sabes fazer, tu sabes agir, tu não precisa da minha explicação, tu não precisa do meu ensinamento, tu não precisa do meu conselho, da minha orientação, tu és soberano, tu és sábio, poderoso, tu és tudo em todos, Senhor. Oh Deus, me perdoa a minha incapacidade, a minha fragilidade, os meus erros, me perdoa tudo, não preciso falar, o Senhor sabe tudo. Pedro dizia para Jesus, tu sabe tudo, Senhor, o Senhor sabe todas as coisas, ainda que a gente não falamos ainda, ainda que nós não sentamos, não levantamos, não pensamos o que vão falar, o Senhor já sabe tudo, meu Deus. Oh, meu Deus, como tu és soberano, tu és poderoso, tu és grande. Oh, meu Deus do céu.

Uma coisa eu quero te pedir: alcança as almas, alcança as almas, salve as almas, e uma delas é a minha alma. Oh meu Deus, salva as almas, oh meu Deus, liberta as almas, em nome do Senhor Jesus, Pai. É a minha oração, é o meu pedido, meu Deus. Oh meu Deus, me perdoa, porque eu não sei pedir, eu não soube pedir, eu perdi quantas vezes na vida a oportunidade de falar palavras, orações que te agradam, e quantas vezes nós oramos tudo errado, que só nos agrada, que só serve para agradar os nossos olhos, nossos ouvidos, mas no final da história foi tudo perdido. Oh meu Deus, me perdoa, me lava, me purifique no teu sangue, abençoe todos que oraram comigo, estão orando, meu Deus, abençoa poderosamente, no nome de Jesus Cristo.

Ó meus irmãos, ó minhas irmãs de fé, povo que acreditam no sobrenatural de Deus. Você que é aquela pessoa que não é conformada. Aquela pessoa que não é conformada. Aquela pessoa que diz assim: eu não nasci para ser um derrotado, um fracassado. Não nasci para ser uma vencida. Não, eu nasci foi para ser um vencedor. Um vencedor. Então, é contigo mesmo que eu quero falar agora. Eu quero falar com pessoas corajosas. Eu gosto de desafios. Eu amo desafio. Minha vida sempre foi desafios. Quando Deus me chamou para a igreja, para o ministério, eu encontrei grandes desafios. E sempre eu fui um vitorioso, um vencedor. E agora que eu vou desanimar, depois de tanta experiência na fé, depois de tantos milagres, depois de tantas curas, livramentos, de tanto eu ver Deus operar maravilhas, curar câncer, canceroso, aidético, paralítico, mudo, surdo, cego. Eu já vi morto ressuscitar. Deus usando a minha fraca pessoa. Por que que agora eu vou me entregar? Eu vou desfalecer? Não. Eu estou falando isso pensando em você. Você que já venceu tantas. Tantas. E agora? Você não vai vencer essa lutinha? Esse probleminha? Essa tribulaçãozinha? Hein? Você vai desistir? Você vai desistir? Você vai parar? Você vai entregar para o inimigo a sua vitória, a sua bênção, seu milagre? Depois de você ter conquistado, orado, jejuado, feito tantas campanhas, Deus te abençoando, e agora? Cadê você? Cadê a senhora? Cadê a moça? Cadê o rapaz? Ah, pastor Messias, eu estou em casa parado. Eu estou em casa vencido. Eu estou em casa derrotado. Eu estou em casa sem força para ir para a igreja. O que, que é isso? Pelo amor de Deus, que crente é você? Que homem de Deus é você? Que mulher de Deus é você? Dizendo isto, nesta quarta-feira, aqui na igreja Deus é Santo, 9 da manhã, 3 da tarde, 7 da noite, aqui estaremos na nossa igreja pentecostal Deus é Santo, no nome de Jesus, na Avenida Marechal Floriano Peixoto, 6711, Vila Auer. Nós estaremos desafiando o poder do mal, através do nome de Jesus, através do sangue de Cristo, através da fé, das orações, do jejum, no nome de Jesus. Venha para cá. O teu milagre depende agora é da sua fé. Você tem fé? Você tem vitória. Você tem fé? Você tem milagre. Você tem fé? Você tem algo para contar. Venha para cá. E o seu milagre está te aguardando.

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0: Aproxima aqui, minha amada irmã, o nome da senhora e a bênção.
4: Meu nome é Isabel. Irmãos, vou contar uma bênção do que Deus fez. Sempre fazendo a campanha aqui, que eu nunca perco, né? Sempre faço direto a campanha. E eu estava, há mais de um mês, eu estava orando ao Senhor que eu precisava de uma quantia X. Né? E orando, falei assim, Deus, né, o término desse propósito, eu gostaria de ter em mãos nessa quantia X. Eu estava pedindo um valor, mas na segunda-feira Deus surpreendeu 4 vezes mais do que eu estava pedindo. E outra coisa também, o meu rádio, já fazia mais de um ano que eu tinha estragado o rádio com CD, eu só estava ouvindo o programa pelo celular, né? Mas eu sempre gosto de ter o radinho, porque eu gosto de ter meus CDs, eu gosto muito de louvor. Aí também estava orando, já tinha ido em várias lojas olhando, mas o preço estava bem alto. Eu disse, não, esse mês não dá. E isso foi passando quase um mês, aliás, quase um ano. E quando foi domingo retrasado, eu fui fazer uma visita à tarde, lá e uma irmã abençoada me deu um radinho pequeno, a AM/FM. E quando foi quinta-feira passada, eu ganhei outro rádio CD, né? Rádio com CD. Então, louvo a Deus, porque Deus, ele nos surpreendeu.
0: Tudo é
4: bênção. Para mim, tudo é bênção.
0: Minha irmã está na campanha para quarta-feira, igreja. Ela está na campanha da providência, hein, minha irmã? Então, eu vou precisar de um valor. E não pediu a Deus esse valor e Deus mandou 4 vezes mais, tá vendo?
5: Glória.
0: Diga glória a Jesus. E também Deus abençoe ela no rádio que ela precisava. É providência divina. É a campanha Deus proverá. O nome da senhora?
6: Neide. Irmão, a bênção que eu tenho para contar é que eu fazia 7 meses que eu estava com a calça na justiça para uma aposentadoria, né? Daí eu peguei e falei assim com o Senhor, Senhor, eu vou fazer essa campanha, Deus proverá, eu vou começar essa campanha. Até o último dia dessa campanha eu quero receber a minha bênção. E no 5º dia da campanha, irmão, eu recebi a minha bênção. Saiu a minha aposentadoria com 7 meses que eu dei entrada, saiu. É a bênção que eu tenho para contar em nome do Senhor Jesus.
0: Diga glória a Deus, igreja. Minha irmã, então a senhora fez um voto com Deus de fazer a campanha aqui, a campanha Deus proverá. E ela fez o voto com o propósito da aposentadoria. Já fazia 7 meses que ela estava aí lutando, tinha dado entrada e não saía, né, minha irmã? Não saía, mas ela começou a campanha. E no 5º dia da campanha, a bênção já chegou.
6: Já chegou, já estou aposentada. Agora, no dia 25, é só ir receber.
0: Deus proveu.
6: Deus proveu, em nome do Senhor Jesus.
0: Vale a pena vir para cá fazer as campanhas da quarta-feira.
6: Vale a pena, irmão. Vale a pena, muito. A gente fazer um sacrifício, às vezes com chuva, com frio, mas vale a pena.
0: Deus honra.
6: Deus honra a fé da gente, irmão.
0: Glória a Deus. Amém. Palmas para Jesus. Mais forte as palmas para Jesus Cristo, igreja. Glória a Jesus. O nome da senhora?
7: Meu nome é Cleusa. E a bênção que eu vou contar é para a igreja ter mais fé, aumentar a fé da igreja do Senhor. Em 2016, fazia 4 anos que eu tinha posto na mão do advogado um dinheiro para receber. E daí, essa campanha que a gente está fazendo agora. Na igreja, na era lá no Carmo. Aí eu comecei a fazer lá essa campanha. Aí o irmão falou, se alguém tivesse papel, tivesse na mão do advogado que trazia, daí eu trouxe a pasta e dei para ele orar. Aí antes de terminar a campanha, eu consegui receber esse dinheiro. Eu morava em 2 pecinhas assim, eu, meu esposo e meu cunhado. 2 pecinhas assim, bem, sabe? Só a misericórdia do Senhor. Eu tinha até vergonha de levar as pessoas em casa, na minha casa, assim. porque você não tinha nem como você receber as pessoas. Dava vergonha, eu trabalhava fora ainda nessa época. E daí eu consegui receber, irmãos, e eu consegui fazer o sobrado, fazer minha casa, através daquele dinheiro que eu recebi.
5: Deus proveu.
7: Deus proveu. Através dessa mesma campanha de 2016 que eu fiz.
0: A igreja estava lá no Carmo ainda, né? Quem lembra da igreja no Carmo? Quando estávamos lá no Carmo, ela fez a campanha com o mesmo tema, Deus proverá. E Deus proveu o dinheiro para a senhora.
7: Deus proveu. Proveu o dinheiro para eu conseguir a minha casa própria.
0: Esse dinheiro era algo que estava parado, que a senhora não conseguia receber.
7: Consegui receber, estava na mão do advogado. E que nem fala que a palavra está escrito, né? O Senhor prepara uma mesa para nós. O Senhor preparou, irmãos. Que os vizinhos que moram na casa das caixas, eles nem amizade comigo tinham. Uma vez uma vendedora foi vender lá. Aí a vizinha falou, a irmã mora ali. Ela virou as costas para mim, porque viu o estado que eu morava. E daí como Deus preparou uma mesa para mim, uma vez ela chegou na frente e falou, isso aí é seu. Eu falei, é meu. Falei, o Senhor preparou para mim.
0: Até então a senhora morava numa casa simples. Alguém olhava assim, não dava nada. Ela era até ignorada, né? Pensa bem. Mas depois que ela tomou posse dessa bênção, que ela recebeu na campanha Deus Proverá, hoje ela tem um sobrado. E hoje as pessoas vê e ficam admiradas.
7: Admirada. Até pergunto, você mora aí? Eu falo, sim, é meu. Mas seu? Meu. O Senhor me preparou tudo.
0: Mas pensa assim, como que você conseguiu isso, né? Até um tempo atrás você morava numa casinha simples, né? Eu me dizia. E agora você mora num sobrado. Como que isso aconteceu? Deus abriu as portas, Deus proveu. Deus colocou as mãos naquilo que estava parado na vida dela. Aquilo que os advogados conseguiram resolver, Deus resolveu, tomou posse da bênção e está morando na casa nova.
7: É através da campanha, irmãos. Não desista da campanha. Porque Deus provê mesmo.
0: Essas campanhas são aprovadas por Deus. Deus abençoe, a senhora é prova disso.
7: Eu sou prova disso. Foi sobre a minha casa, né? Que eu consegui o sobrado. Aposentadoria, foi através de campanha da minha igreja.
0: Glória a Deus. Amém, irmã Cleusa. Que Deus continue honrando a fé da senhora. Cadê as palmas bem fortes? Cadê as palmas com glória a Jesus?

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3: Segundas Reis, capítulo 8, diz assim a palavra de Deus: e falou Eliseu àquela mulher cujo filho, como é que fala aí? Cujo filho, e aí? Dizendo: levanta-te, vamos todo mundo, e vai-te, tu, tua família, e peregrina onde puderes peregrinar, porque o Senhor chamou a fome, a qual também virá a terra por 7 anos. Levantou-se a mulher e fez conforme a palavra do homem de Deus, porque foi ela com a sua família e todo mundo, e na terra dos filisteus 7 anos. E sucedeu que, ao cabo de 7 anos, a mulher voltou da terra dos filisteus e saiu a clamar ao rei pela sua casa e pelas suas terras. Ora, o rei falava a Geazi, moço do homem de Deus, dizendo: conta-me, peço-te, todas as grandes obras que Eliseu tem feito. Sucedeu que, contando ele ao rei como ressuscitava ou vivificava ao morto, eis que a mulher cujo filho vivificava clamou ao rei pela sua casa e pelas suas terras. Então disse Geazi: ó rei meu senhor, esta é a mulher e este o seu filho, a quem Eliseu vivificou. E o rei perguntou à mulher, e ela lhe contou. Então o rei lhe deu um eunuco, dizendo: faz restituir tudo quanto era seu, e todas as rendas das terras, desde o dia que deixou a terra até agora. Senta todo mundo quietinho, ninguém vai andar agora, vai escutar a palavra. Mas antes, quem tem glória a Deus, dê glória. Quem tem palma, oferece palma. Quem tem graças a Deus, dá graças a Deus. E quem não tem nada, fica calado. Aleluia! Aleluia, igreja! Dá um glória a Deus aí. Estão prestando atenção aqui na palavra? A mulher que o profeta falou para ela: vai embora daqui, porque Deus chamou a fome, Deus chamou a seca, vai ficar 7 anos sem chover. Se não chove, não tem água, não tem comida. Vai embora daqui, para onde você puder, escapa. E ela, ó, vai embora. Quando passou os 7 anos, então ela voltou para a terra dela. E olha como é que Deus trabalha. Ela estava debaixo de uma palavra do homem de Deus. Presta atenção isso aqui. Ela estava sobre a orientação do homem de Deus. E quando ela voltou, justamente na hora que o rei estava falando com o moço do profeta: hein, me diga alguma coisa desse profeta Eliseu, fala alguma coisa dele. Diz que ele é homem de Deus, que ele faz milagre, que ele faz maravilha. Como é que é? Ele é abençoado. Tem um menino aí que ele orou e ressuscitou. É mesmo? É, ele ressuscitou menino no nome do Senhor. Então veja bem, justamente na hora que Geazi estava dando testemunho da ressurreição do menino, a mulher chega com o menino. Olha aí, rei, essa mulher, esse é o menino. Esse aí é o menino que ressuscitou. Ah, é? É mesmo, dona? É. Esse meu filho aí ressuscitou. Ele botou a mão dele, ele orou, ele falou e o menino ressuscitou. Ah, é? Ela falou assim, rei, eu queria e quero te pedir uma ajuda. Diga, o negócio é o seguinte, eu saí daqui por ordem do profeta Eliseu. Eu saí daqui tem 7 anos, justamente porque Eliseu, o profeta, mandou eu sair. Olha, olha aqui, como é bom você testemunhar, como é bom você envolver Deus nos seus negócios, como é bom você envolver a palavra de Deus, seja ele com ímpio, seja ele com quem for. Nos piores momentos, não negue a Deus, não negue a fé. Dá testemunho. Dá testemunho. Fala do que Deus já fez na sua vida. Tanto para animar as pessoas, como para reanimar você. Porque quando eu estou testemunhando, eu estou dando testemunho de vitória, não é de derrota. Eu estou sendo beneficiado. Eu estou sendo motivado. Eu estou motivando alguém com o meu testemunho. Então veja o que o testemunho gera. A pessoa está desanimada, abatida, angustiada, amargurada. Chega alguém e fala justamente aquilo que vai te levantar. Você está doente? Alguém fala, não, tenha fé. Eu já fui curado dessa doença aí. Eu estava com câncer. Eu estava com diabetes. Eu estava paralítico, estava cego, estava mudo. Mas Deus me curou. A pessoa que está doente precisa de ouvir uma palavra desta. Não, mas Deus vai fazer uma obra no seu filho, ele fez no meu. Ele vai restaurar o seu casamento, ele restaurou o meu. Ele vai abrir uma porta de emprego. Eu também estava desse jeito, mas eu fiz uma campanha, eu orei, busquei. E Deus falou que ia abrir a porta, e Deus abriu a porta mesmo. Esse Deus é poderoso, esse Deus é grande, esse Deus é tremendo. É isso que o doente precisa de ouvir. Quem está aflito precisa de ouvir palavra que se encoraja ele. Ah, mas não tem jeito não, é difícil. Aí a pessoa acaba de afundar. Não, mano, é difícil. Ah, isso aí não tem cura não. Minha mãe morreu disso. Meu tio morreu disso. A minha vizinha morreu disso. Você sabe que tem gente usada por diabo que só sabe transmitir aquilo que o diabo faz. Tem profeta do diabo que só sabe profetizar o que o diabo faz. Quem entendeu, dá um sinal de vida aí. Ah, isso aí não tem jeito não. De você é dele. Aquilo que o diabo faz. Tem profeta do diabo que só sabe profetizar o que o diabo faz. Quem entendeu, dá um sinal de vida aí.

com quem você vai trocar suas ideias, contar para as pessoas seus problemas, para alguém que não pode fazer nada por você, só sabe te atrapalhar, e sabe sair contando para todo mundo, ó, sabe quem estava reclamando? Fulana, estava contando que o casamento dela estava destruído, mas ela merece. Sabe quem estava me contando isso? Fulano. Mas ela merecia. Ela não vale nada. Tem gente que está torcendo pela sua desgraça. Nas suas costas, ó, três tapinhas. Ei, minha amiga. Tudo artimanha do capeta. Tudo artimanha de Satanás. Veja quem é que vai colocar a mão na sua cabeça, quem vai orar por você. Veja se é uma pessoa ungida, se é uma pessoa abençoada, consagrada, que vive em oração, que vive em santidade, ou se é uma pessoa perturbada, que a casa dele está pior do que a sua, e quer orar por você, quer profetizar, quer entregar a revelação. Revelação do capeta, do diabo. Revelação de mentira, de falsidade. Pensa bem, escuta isso aqui hoje. Então você tem que ser uma pessoa que você tenha o discernimento, tenha interpretação. Observe as coisas. Quem é de Deus e quem não é. Quem vai te ajudar, quem vai te atrapalhar, quem vai tirar proveito da sua situação. Cuidado. A mulher falou assim, rei, minha situação é essa. As minhas terras eu perdi, a minha casa eu perdi. O rei falou assim, não, você não perdeu nada. Olha como é que Deus trabalha em cima de situações quando Deus está presente naquilo. Deus tem que estar presente naquilo. Tem que chamar Deus a todo momento. Tem que trazer Deus para a situação. Não fica sozinho, não. Não fica sozinha, não. Chama Deus para a situação. Chama Deus para te dar vitória. Chama Deus para te orientar. Chama Deus para falar contigo. Chama Deus para te dar uma solução, uma saída. Falou, não, fala o seguinte, eu vou preparar aqui um eunuco e vai te dar suas terras de volta, sua casa de volta, e te dar tudo que essa terra produziu durante 7 anos. Olha que Deus maravilhoso. Tudo que você deixou de ter durante 7 anos, nós vamos te dar. Eu vou te dar. Vou somar tudo. E vou restituir. O rei vai restituir. O rei vai te devolver. Por quê? Porque Deus estava no negócio envolvendo o testemunho de Eliseu. Testemunho de um homem de Deus. O homem de Deus estava ali presente. O nome dele, a fé dele, a oração dele. As palavras dele estavam presentes, tendo efeito. A Bíblia diz que a oração de um justo pode muito em seus efeitos. Então você não tem motivo ficar aqui hoje encucado com essa situação, que parece que está tudo perdido. Aos seus olhos parece que está tudo perdido. Aos seus olhos parece que não tem mais saída. Aos seus olhos parece que acabou uma saída. Não enxergue com seus olhos carnais. Enxergue com os olhos espirituais. Enxergue com a fé. Enxergue com os olhos, com as visões, com as revelações de Deus na sua vida. E outra coisa,

0: quando a gente está na situação difícil, tudo parece ficar cada dia mais difícil. Quando a gente olha com o olhar, com a ótica, com o metro, vou medir a situação difícil, eu vou pesar, aí você vê a coisa ficando mais difícil. É aí que está o segredo. Quando você está doente, você não foca na cura, você foca na doença. Você dá atenção para a doença. Você só vê a doença. Você só sente a doença. Vê se é ou não é. Quando você está doente e está com dor, você só sente a dor. Você alimenta a dor. Você fica fraco. Não quer comer. Fica sem apetite. Por quê? Porque a doença está falando mais alto na sua cabeça. A dor, a tristeza, a ansiedade, o medo começa a falar mais alto. Aí você começa a alimentar a doença. E não a cura. E não a cura. Quando a gente estiver doente, a gente tem que focar na cura. Na cura. Doença você já tem ela. A dor você já tem. O sofrimento você já tem. Agora você tem que focar é na solução do problema. Você tem que focar na cura. Porque você já está vendo o problema. Você está enxergando ele. Agora você tem que procurar enxergar. Não é o problema, não é a dor. Mas sim a cura, a solução. Toma um jeito daqui, outro dali. Testa aqui, testa daqui, inventa daqui, cria daqui, até você dizer, esse aqui deu certo. O doente vai tomar um remédio, não dá, tomar outro, não dá, ele vai acertar um outro que vai dar certo. Às vezes tem que trocar de médico, às vezes tem que trocar de hospital, tem que trocar de advogado, às vezes tem que trocar de igreja também. Independentemente da igreja que você está, que você está vendo que a coisa não vai, você não está vendo que a coisa está indo, a coisa está piorando. E quem está no altar está dizendo: ah, irmão, é assim mesmo. Deus está mandando um anjo aparar suas lágrimas. Ah, meu Deus, está mandando lhe dizer que está contemplando o seu sofrimento. O meu Deus manda lhe dizer que ele está vendo, mas ele não pode fazer nada. Conversa, esse não é o Deus que eu quero, Deus de consolo, o Deus que não pode fazer nada para mim, o Deus que quer me consolar. Não, eu quero um Deus, não é de consolo, eu quero um Deus que cura, um Deus que cura. Não é um Deus que vê eu chorar e ele não pode fazer nada, é um Deus que não deixa eu chorar. É um Deus que faz com que eu não viva uma vida de choro. Ai, eu vivo chorando. Ai, meu Deus. O Senhor está vendo meu sofrimento. Isso, larga de orar assim. Isso não é oração. Isso é lamentação. Isso é lamentação. Ai, meu Deus. Estou morrendo. Você está vendo que eu estou morrendo? Não, não é assim. Não é assim. Você tem que ser, eu tenho que ser, nós temos que ser agressivo com a mulher do fluxo de sangue. A doença ela já tinha. O resultado era a morte. Gastou tudo que ela tinha com os médicos. Mas ela era uma lutadora porque ela lutou 12 anos. Tem gente que não para de lutar enquanto não vê o final feliz. Tem gente que desiste rápido. Tem gente que é desmotivado. Tem gente que qualquer coisa ele já desiste. Já desanima. Tem gente que tem facilidade para mudar de ideia. Mudar para pior. Mudar para pior. Então, nesta manhã, reaja a tua cabeça. Reaja a tua mente. Reaja esses pensamentos negativos, essa fraqueza que você está com ela aqui hoje. Reage. Haja força. força dentro de você. Diga para você: eu sou forte. Mas diga de verdade. Diga: hoje eu vou sair daqui hoje com a vida diferente. Eu vou sair daqui hoje mudado. Povo, nem amém. Fala, meu Deus do céu. Eu vou falar de novo. Diga para você. Diga para você. Diga para você. Como assim? Diga ao fraco. O fraco é você agora. Eu sou forte. Eu sou forte. Diga mais alto, meu Deus do céu. Diga assim: eu sou forte. Mas, da boca para fora? Só porque eu mandei? Eu sou forte. Que conversa? Isso não vai resolver nada. Eu sou forte. Igual aquele povo que fala assim: diga para o irmão que está ao seu lado. Isso é conversa fiado. Diga para o irmão que está ao seu lado. Tá. Diga para você mesmo. Não diga para ninguém, não diga para você. Diga para você: eu sou forte. Eu sou forte. Essa doença não vai me derrotar, não. Esse problema não vai me vencer, não. Mas essa dívida não vai me vencer. Eu não estou pregando aqui mensagem de motivação, não. Eu estou pregando aqui mensagem de solução. Eu quero a solução. Eu quero a resposta. Eu quero a bênção. Eu quero a milagre. Eu quero a vitória. Chega de motivação. Chega de mensagem de motivação que a pessoa na hora chora, se emociona. Daqui a pouco volta tudo quanto é capeta, doença. Volta tudo quanto é problema. Chega em casa do mesmo jeito ou pior. Então você tem que aprender o que você não aprendeu até o dia de hoje. Procurar aprender coisas boas, coisas novas. Orar mais. Dobrar as orações. Não diminuir as orações. Dobrar o jejum. Exercer a fé e nunca desistir dos seus sonhos, dos seus objetivos. Por que que um consegue e outro não consegue? Por que que um tem vitória e outro não tem? Por que que um cresce e outro diminui? Por quê? Porque aquele que cresceu, ele fez por onde? Ele fez por onde? E aquele que diminuiu também fez por onde? Fez por onde? Ele alimentou aquele sentimento que não dá. Ele cresceu aquele sentimento, não dá, não dá. E foi crescendo, não dá, não dá, não dá, não dá, e não dá mesmo. Não dá, não tem jeito, é difícil, não posso, não dá. Mas o outro falou: não, dá, dá. Tem tudo para dar errado, mas vai dar certo a minha vida. A palavra dele é: tem tudo para dar errado. Errado eu sei que vai dar. Mas agora eu quero saber o seguinte: se esse errado que vai dar, eu posso mudar ele. Eu posso fazer com que o errado vai dar certo agora. Vai dar certo. Não vou alimentar dúvida, não vou alimentar pensamento negativo, fraqueza, desânimo. Não vou alimentar, porque quando a gente está na prova, na luta, o diabo fica assim, ó, trabalhando, ó. Usando a boca das pessoas, ou então usando a sua própria mente, jogando seta de segundo em segundo, ó, pensamento negativo, não dá, não posso, por que eu estou sofrendo? Por causa do Joaquim, da Josefa. Fica procurando o culpado, fica focado naquilo que não vai trazer nenhum benefício, só vai trazer mais tristeza, mais angústia, caçando o culpado, caçando, procurando a culpa. Aonde que eu errei? Aonde que eu errei? Aonde que eu errei? Por que que eu errei? Isso não pode estar na nossa cabeça. Errar você já errou. Errar você já errou. Agora você não tem que estar procurando o motivo do erro. Agora é o motivo de acertar. É o motivo de consertar o erro. Errar você já errou. Não fica se culpando. Ah, é que eu vou me matar, vou tirar minha vida, eu vou dar um fim na minha vida, eu vou sumir. Estou decepcionado comigo mesmo, eu estou decepcionado com fulano, com a fulana. É isso que o diabo quer, é isso que o capeta quer. Não, eu vou pegar de volta minhas terras, 7 anos, minha casa, tudo que eu tinha. Deus vai me dar de volta. Deus é o dono do ouro e da prata. Deus é o dono do tudo. Deus é o dono do tudo. Diga glória a Deus aí, irmão.
1: Deus é o dono do tudo. Será que na sua cabeça isso está entrando? Esse pensamento bom, ideia boa, projeto bom, esperança. Será que vocês estão alimentando isso aqui agora? Diga amém aí, pelo amor de Deus, gente. A fé ela vem pelo ouvir. E ouvir o quê? A palavra de Deus. Ó aqui, ó. Aí você cresce, ó. Tem que crescer e continuar crescendo. Porque se você crescer aqui na igreja, em casa, ó. Aí pronto. Você tem que alimentar isso. Esse ano 2021, eu vou dar a volta por cima. Se não for você, minha filha vai dar a volta. Você tem que ter palavras poderosas. Deus vai fazer isso na vida da minha filha, do meu filho. Deus vai fazer. Deus, o Senhor vai fazer. Porque eu creio, eu não posso, mas tu podes. Você tem que passar, viver na dependência de Deus. Devendo a Deus. Devendo a Deus, isso aqui não é meu, isso aqui é de Deus. Reconhecer, isso aqui é de Deus. Foi Deus que fez esse milagre na minha vida. Foi Deus que me entregou isso. Deus falou que ia me entregar. E Deus me entregou mesmo. Deus falou o que ia fazer na vida do meu filho e fez mesmo. Mas não abandonar não. Não vira as costas para a promessa não. Não vira as costas para a promessa não, irmão. Não vira as costas para a promessa não. Agarra a promessa. Agarra a promessa. Deus falou, segura a promessa. Lembra Deus, Deus. Deus, cadê Deus? Aí, é assim que surge testemunhos de vitórias. De pessoas persistentes, pessoas animadas. E outra coisa, pessoas salvas. Porque só o salvo faz isto. Somente o salvo age desse jeito. Quem não é salvo, quem não é convertido, não age desse jeito não. E não tem Deus na vida dele. Ele não tem a presença do Espírito Santo. Ele não tem a palavra de Deus na vida dele. O mesmo tempo que ele está animado, está desanimado. Mesmo tempo que ele está firme, já não está mais. Ah, não sei. Eu estava pensando, mas agora eu voltei atrás. Ah, porque não sei o quê, porque é longe, porque é difícil. Tem hora que eu estou animado, tem hora que eu estou desanimado, tem hora que eu estou alegre, tem hora que eu estou triste, tem hora que eu estou forte, tem hora que eu estou fraco. Ah, isso é de gente que não tem Deus. Porque quem tem Deus, ainda que ele sente fraqueza, mas ele não fica alimentando, falando, eu estou fraco. Eu estou fraco, irmão. Olha para mim que eu estou fraco. Que conversa? Gente, eu estou mal. Gente, eu vou morrer. Fica profetizando desgraça. Não, isso sai da boca de quem não tem Deus. Porque quem tem Deus, ele está na guerra toda hora. Guerra de pensamento. Guerra no olhar, no falar. Guerra na percepção. Isso não vai entrar em mim não, Satanás. Eu sei que você quer me desanimar. O sangue de Jesus te repreenda. Sai, chucaveira, pomba gira, tranca rua. Sai, capeta. Sai, Satanás. Ele sabe vencer. Ela sabe vencer. Ela sabe fazer a coisa mudar. Fazer a coisa mudar. Estava pensando em desistir, não vou dar esse gosto para o diabo não, eu não vou me fracassar não, porque Deus está na minha vida, eu posso vencer, eu sou forte, Deus é na minha vida. Fique em pé por causa do horário.
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0: com meus irmãos, com minhas irmãs. Eu quero cumprimentar a todos com a paz do Senhor Jesus. Eu quero dizer para os irmãos que nesta quarta-feira aqui nós estaremos numa quarta-feira de desafio, uma quarta-feira conquistando o impossível pela fé, conquistando o sobrenatural de Deus e vivendo a fé. Muitas pessoas não sabem o que é viver a fé, usar a fé, viver pela fé. As pessoas acham que viver pela fé é viver sem nada. Fulano está vivendo pela fé porque não tem nada. Não, não é isso não. Não é isto. Viver pela fé é viver na confiança em Deus. E como a Bíblia diz, mas o justo viverá pela fé. E nesta quarta-feira, às 9 da manhã, às 3 da tarde e 7 da noite, nós estaremos buscando em Deus o material. Buscando em Deus o material. Buscando um bom emprego. Buscando uma casa boa. Buscando ter a sua empresa, o seu negócio, sua independência. Buscando em Deus aquilo que Deus tem para nós. Nós não estamos fazendo nada mais, nada menos do que é o nosso direito, do que são os nossos direitos. A pedir para Deus, a buscar em Deus, não é exigir, mas é reivindicar em Deus os nossos direitos. Pois ele diz: clama a mim, responder-te-ei e anunciar-te-ei coisas grandes e firmes que não sabes. Nesta quarta-feira, às 9 da manhã, às 3 da tarde e 7 da noite, aqui na Igreja Deus é Santo, na Avenida Marechal Floriano Peixoto, 6711, aqui no Aura. Em nome de Jesus, eu, pastor Messias, estarei às 9 da manhã e 7 da noite. O pastor Jefferson vai estar às 3 da tarde. Nós vamos estar usando a fé, usando o nome de Jesus, porque ele diz que tudo que nós pedir em seu nome, ele fará, para que o Pai seja glorificado no Filho. Mas nós temos que ter a fé, nós temos que fazer alguma coisa para isso acontecer. Nesta quarta-feira, 9 da manhã, 3 da tarde e 7 da noite, Igreja Pentecostal Deus é Santo, Avenida Marechal Floriano Peixoto, 6711, aqui no Aura. O que nós vamos ouvir agora é depoimento de prosperidade. Eu não vejo mais ninguém falar em prosperidade. Eu não vejo mais falar em prosperidade. É só luta, prova, tribulação. Mas vamos agora ouvir prosperidade. Quem está falando?
1: Aqui é a Rejane.
0: Fala, minha irmã.
1: Irmã, a benção grande foi a casa própria.
0: A casa própria?
1: É, Deus deu um apartamento para mim.
0: Mas como foi isso?
1: Foi uma revelação que o Senhor tinha feito há 3 anos atrás, e eu da fé. E daí, irmão, Deus me deu ele com a prestação bem baixinha, irmão, que nem é prestação.
0: Meu Deus. O Senhor ganhou uma casa com os móveis dentro.
1: Isso, irmão. É só a mão de Deus mesmo.
0: Foi revelada?
1: Foi.
0: Como é que foi a revelação?
1: Não, é que eu tinha ido com a minha filha. há 3 anos atrás, aí na igreja, aí, numa quarta-feira também. E o Senhor tinha revelado, eu mais duas pessoas, que Deus ia me dar casa própria. Daí, pois deu, irmão.
0: Hoje o senhor tem uma casa própria. A senhora veio na quarta-feira, foi revelada que Deus ia lhe dar uma casa própria.
1: Isso, irmão. E daí Deus, como diz ditado, que às vezes o inimigo luta, né, irmão? Mas eu na fé, irmão, acreditava que Deus era Deus e Deus tipo, era o dono da prata e a casa seria minha. Pois foi no lugar bom e na avenida, irmão.
0: Quanto a senhora paga hoje de prestação dessa casa?
1: R$ 73.
0: Não, pelo, então você não paga. R$ 73?
1: É verdade, irmão. Posso até levar o papel lá pra você ver da caixa. R$ 73.
0: E o que vale essa casa hoje?
1: Ah, tá. No valor de água, eu não dou o apartamento por menos de 150 mil.
0: Meu Deus do céu, irmã! R$ 70 ela paga por mês e o apartamento custa R$ 150.
1: Eu não dou, irmão, por 150 mil.
0: R$ 150 mil?
1: Não dou, porque eu moro na avenida, irmão.
0: Isso aí é milagre.
1: É milagre.
0: Isso aí é milagre, irmãos. Ouvinte, isso é milagre.
1: Ninguém acredita, irmão. Quando eu falo, ninguém acredita.
0: Milagre é sim. Milagre é desse jeito.
1: Esse é milagre, irmão.
0: A senhora mora onde?
1: Eu moro aqui no Ganchinho, irmão, na avenida, na Eduardo Pinto da Rocha.
0: Meu Deus do céu.
1: Eu moro bem perto do tubo.
0: E agora você está vindo na quarta-feira aqui fazer outra campanha?
1: Eu estou fazendo agora essa campanha em favor da minha casa na justiça. Pode... Tenho certeza que eu vou receber.
0: Pode contar a vitória.
1: Eu
0: Pode
1: tenho
0: contar.
1: Certeza.
0: Pode contar.
1: Não só eu estou indo, como estou levando gente, irmão.
0: E todo esse povo vai ser alcançado na quarta-feira aqui, em nome de Jesus.
1: Eu creio, irmão, que a minha Deus está bem pertinho.
0: Graças a Deus. O nome da senhora é?
1: Rejane.
0: Deus te abençoe e te dê vitória em nome de Jesus.
1: Pai, senhor.
0: Paz do Senhor.
2: Eu tinha uma casa para alugar e reformei a casa. E estava com mais de 8 meses que eu esperava alguém para alugar a casa e ninguém queria. Parecia uma maldição. Eu cheguei aqui na igreja, eu ouvi os irmãos falando em propósito, porque lá na minha igreja não existe essas coisas. Aí eu digo, então vou pegar um propósito para ver se vai aparecer alguém para alugar a casa. Aí peguei o propósito e orei a Deus orei pedindo a Deus que viesse uma pessoa boa para alugar a casa, que o dízimo eu daria, trazia aqui na igreja Deus é Santo. Irmão, na mesma semana apareceu 3 pessoas e o primeiro
3: aluguel. Peraí, 8 meses. Oito meses a casa fechada, o irmão não conseguia encontrar ninguém para alugar a casa. Chegando aqui, fez um propósito com Deus e na mesma semana apareceu 3 pessoas.
2: Pessoa, mas o primeiro alugou, daí os outros eu dispensei, irmão. Se eu tivesse 3 casas, eu tinha alugado as 3. Graças a Deus, aí eu trouxe o dízimo domingo passado, quarta-feira passada eu já trouxe o dízimo. E não só o dízimo do primeiro aluguel, enquanto a casa estiver alugada, eu vou trazer o dízimo aqui, em nome de Jesus.
3: Depois do propósito que fez de trazer o dízimo nesta igreja, se Deus abençoasse, se Deus mandasse alguém para alugar a casa, na mesma semana apareceu 3 pessoas, depois do propósito. Então esses propósitos que são feitos aqui na Deus é Santo, vale a pena fazê-los?
2: Vale a pena fazer.
3: Deus responde.
2: Deus responde.
3: Abençoado.
2: Graças a Deus.
3: Casa alugada.
2: Casa está alugada. Uma pessoa maravilhosa. São crentes as pessoas, né? Então, era isso que eu pedi, irmão. Que quando aparecesse uma pessoa para não me incomodar. Porque a casa é próximo da minha. E tem pessoas que querem usar som até umas horas da noite. Então, isso é o que eu pedia para Deus. Nem que demore a aparecer, mas quando aparecer, que seja uma pessoa boa. E realmente Deus fez tudo quanto que eu precisava. Uma pessoa crente, pessoa maravilhosa, né?
3: E tudo aconteceu depois do propósito feito nessa igreja.
2: Isso, porque eu não, na minha igreja não tem esse negócio de propósito. Eu pedi a Deus, mas quando cheguei aqui, eu ouvi os irmãos falando: faça um propósito, faça um propósito. Aí eu digo, então eu vou levar e vou aplicar o negócio do aluguel, que está amarrado, ninguém quer alugar essa casa. Né? Uma casa boa, irmão, reformei a casa toda nova, bonita, né? Portão de correr, tudo legal, mas não sei o que tinha aqui, ninguém iria a casa. Mas quando eu fiz o propósito, Não demorou 15 dias, apareceu primeiro a família que alugou e depois mais duas famílias. E graças a Deus, as bênçãos é maravilhosa.
3: Amém. Palmas para Jesus.
0: Graças a Deus. Ouvintes, estamos aqui nos estúdios da Igreja Deus é Santo com um irmão que está conosco e vai contar um grande milagre que aconteceu na vida dele depois que ele entrou conosco na quarta-feira. Meu irmão, seu nome?
4: Elmo.
0: Conte a bênção.
4: Depois que eu passei a fazer essa campanha na quarta-feira, eu recebi grande vitória. Estava com o sobrado meio enrolado e graças a Deus eu consegui pegar uma chácara, um alqueire pouco ali na Ecoville. É uma posse, mas uma posse que eu tô arrumando ela. E outra coisa, mais uma casinha que eu estava querendo pegar ali pro lado de Guaratuba e consegui. Tudo nessa campanha da quarta-feira. Então eu espero que os irmãos venham fazer essa campanha, para que é uma bênção. Aqueles que estão com o documento atrasado, que estão aí precisando de uma casa, precisando aí de uma prosperidade, vamos supor aí uma aposentadoria que está demorando, então venha fazer essa campanha, irmão, que é uma grande bênção.
0: O que que vale hoje esta chácara de um alqueire e meio, que tem uma mansão dentro desta chácara? O que que vale hoje esta mansão, esta chácara?
4: Eu acredito que eu tô mais ou menos uns 600 mil, porque eu tô documentando ela também, né? Vou gastar um pouquinho, mas vou documentar ela, que é uma posse, mas eu tô arrumando ela. E a casa da praia, bem arrumadinha, documentadinha, mais uns 200 mil. Então, eu acho que foi uma grande vitória. Para quem tava com sobrado enrolado, foi uma grande bênção, que eu nunca pensei que eu ia... Mas aqui na Igreja Deus é Santo, eu consegui tudo isso aí e vou continuar essa campanha de quarta-feira. Em nome de Jesus. E eu espero que os irmãos venham. Não fiquem em casa só escutando rádio, não. Venha na campanha, que vocês vão levar a vitória. Quem paga aluguel, pessoa que está pagando aluguel, dívida no banco. Então, os irmãos que venham e venham correndo. Os três horários.
0: Às 9, às 3... Às 7 da noite.
4: Às 7 da noite.
0: Quer dizer que a sua casa lá, sua chácara, vale 600 mil.
4: 600 mil. Daí depois, se eu documentar ela certinho agora, que eu já estou mexendo com os papel, aí já vai para 1 milhão, né?
0: Tudo dentro da campanha da prosperidade da quarta-feira.
4: Tudo na campanha da prosperidade da quarta-feira. É uma bênção e eu espero que essa igreja fique super lotada. Não fica esperando em rádio e... escutando só em rádio, não, venha fazer essa campanha, venha com propósito. Venha com propósito, que o pastor tá pelejando, monte, oração e buscando mesmo. Porque eu depois, eu já tenho um monte de tempo no outra denominação aí, e sei lá, eu aqui com um mês aí, eu já recebi uma grande vitória. Eu espero que os irmãos venham. Vem e faça essa campanha, em nome de Jesus. Um mês e pouco. Já consegui dois imóveis.
5: Falando de 800 mil.
4: 800 mil. Os dois imóveis, 800 mil.
5: Como é que você conseguiu isso? Milagre de Deus e fé,
4: oração. Fé, oração, jejum, de madrugada, orando, buscando aqui na igreja. Então eu não perco. Eu venho todo. O dia que eu não venho num dia, eu venho no outro. Eu não perco de vir na igreja, não. Vem direto.
5: Quarta-feira daqui.
4: Quarta-feira continua na campanha. Não faz. Se eu não vim de manhã, eu venho de tarde ou à noite. Estou morando agora no Tatuquara.
0: Está aí o testemunho do irmão Elmo. Entrou na campanha da quarta-feira, um mês e meio de campanha, já conseguiu coisas que há muitos anos não conseguia. Olha, ouvintes, isso aqui é milagre, é mistério, é bênção. Então, nesta quarta-feira, 9 da manhã, 3 da tarde, 7 da noite, nós estamos aqui esperando, confiando e batalhando, pelejando no Deus que é poderoso para cumprir os nossos sonhos, realizar o nosso desejo.

meus irmãos ou minhas irmãs de fé, povo que acreditam no sobrenatural de Deus. Você que é aquela pessoa que não é conformada. Aquela pessoa que não é conformada. Aquela pessoa que diz assim: eu não nasci para ser um derrotado, um fracassado. Não nasci para ser uma vencida. Não, eu nasci foi para ser um vencedor. Um vencedor. Então, é contigo mesmo que eu quero falar agora. Eu quero falar com pessoas corajosas. Eu gosto de desafios. Eu amo desafio. Minha vida sempre foi desafios. Quando Deus me chamou para a igreja, para o ministério, eu encontrei grandes desafios. E sempre eu fui um vitorioso, um vencedor. E agora que eu vou desanimar, depois de tanta experiência na fé, depois de tantos milagres, depois de tantas curas, livramentos, de tanto eu ver Deus operar maravilhas, curar câncer, canceroso, aidético, paralítico, mudo, surdo, cego. Eu já vi morto ressuscitar. Deus usando a minha fraca pessoa. Por que que agora eu vou me entregar? Eu vou desfalecer? Não. Eu estou falando isso pensando em você. Você que já venceu tantas, tantas. E agora, você não vai vencer essa lutinha, esse probleminha, essa tribulaçãozinha, hein? Você vai desistir? Você vai desistir? Você vai parar? Você vai entregar para o inimigo a sua vitória, a sua bênção, seu milagre? Depois de você ter conquistado, orado, jejuado, feito tantas campanhas, Deus te abençoando. E agora? Cadê você? Cadê a senhora? Cadê a moça? Cadê o rapaz? Ah, pastor Messias, eu estou em casa parado. Eu estou em casa vencido. Eu estou em casa derrotado. Eu estou em casa sem força para ir para a igreja. Que é isso? Pelo amor de Deus, que crente é você? Que homem de Deus é você? Que mulher de Deus é você? Dizendo isto, nesta quarta-feira, aqui na igreja Deus é Santo, 9 da manhã, 3 da tarde, 7 da noite, aqui estaremos na nossa igreja pentecostal Deus é Santo, no nome de Jesus, na Avenida Marechal Floriano Peixoto, 6711, Vila Auer. Nós estaremos desafiando o poder do mal, através do nome de Jesus, através do sangue de Cristo, através da fé, das orações, do jejum, no nome de Jesus. Venha para cá. O teu milagre depende agora é da sua fé. Você tem fé? Você tem vitória. Você tem fé? Você tem milagre. Você tem fé? Você tem algo para contar. Venha para cá. E o seu milagre está te aguardando.

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0: Aproxima aqui, minha madre irmã, o nome da senhora e a bênção.
4: Meu nome é Isabel. Irmãos, vou contar uma bênção do que Deus fez. Sempre fazendo a campanha aqui, que eu nunca perco, né? Sempre faço direto a campanha. E eu estava, há mais de um mês, eu estava orando ao Senhor que eu precisava de uma quantia X, né? E orando, falei assim, Deus, né, o término desse propósito, eu gostaria de ter em mãos nessa quantia X. Eu estava pedindo um valor, mas na segunda-feira Deus surpreendeu 4 vezes mais do que eu estava pedindo. E outra coisa também, o meu rádio, já fazia mais de um ano que eu tinha estragado o rádio com CD e só estava ouvindo o programa pelo celular, né? Mas eu sempre gosto de ter o radinho, porque eu gosto de ter meus CDs, eu gosto muito de louvor. Aí também estava orando, já tinha ido em várias lojas olhando, mas o preço estava bem alto. Eu disse, não, esse mês não dá. E isso foi passando quase um mês, aliás, quase um ano. E quando foi domingo retrasado, eu fui fazer uma visita à tarde, aí uma irmã abençoada me deu um radinho pequeno, a MFM. E quando foi quinta-feira passada, eu ganhei outro rádio CD, né? Rádio com CD. Então eu louvo a Deus, porque Deus, ele nos surpreendeu.
0: Tudo é bênção.
4: Para mim, tudo é bênção.
0: Minha irmã está na campanha para quarta-feira, igreja. Ela está na campanha da providência, né, minha irmã? Então eu vou precisar de um valor. E não pediu a Deus esse valor e Deus mandou 4 vezes mais, tá vendo? Glória. Diga glória a Jesus. E também Deus abençoe ela no rádio que ela precisava. É providência divina. É a campanha Deus Proverá. O nome da senhora?
5: Neide. Irmão, a bênção que eu tenho para contar é que eu fazia 7 meses que eu estava com a causa na justiça para uma aposentadoria, né? Daí eu peguei e falei assim com o Senhor, Senhor, eu vou fazer essa campanha, Deus Proverá, eu vou começar essa campanha. Até o último dia dessa campanha eu quero receber a minha bênção. E no 5º dia da campanha, irmão, eu recebi a minha bênção. Saiu a minha aposentadoria com 7 meses que eu dei entrada, saiu. É a bênção que eu tenho para contar em nome do Senhor Jesus.
0: Diga glória a Deus, igreja. Minha irmã, então a senhora fez um voto com Deus de fazer a campanha aqui, a campanha Deus Proverá. E ela fez o voto com o propósito da aposentadoria. Já fazia 7 meses que ela estava aí lutando, tinha dado entrada e não saía, né, minha irmã? Não saía, mas ela começou a campanha. E no 5º dia da campanha, a bênção já chegou.
5: Já estou aposentada. Agora, no dia 25, é só ir receber.
0: Deus proveu.
5: Deus proveu, em nome do Senhor Jesus.
0: Vale a pena vir para cá fazer as campanhas da quarta-feira.
5: Vale a pena, irmão. Vale a pena, muito. A gente fazer um sacrifício, às vezes, com chuva, com frio, mas vale a pena.
0: Deus honra.
5: Deus honra a fé da gente, irmão.
0: Glória a Deus. Amém. Palmas para Jesus. Mais forte as palmas para Jesus Cristo, igreja. Glória a Jesus. O nome da senhora?
6: Meu nome é Cleusa. E a bênção que eu vou contar é para a igreja ter mais fé, aumentar a fé da igreja, a igreja do Senhor. Em 2016, fazia 4 anos que eu tinha posto na mão do advogado um dinheiro para receber. E daí, essa campanha que a gente está fazendo agora, na igreja, quando era lá no Carmo. Aí eu comecei a fazer lá essa campanha. Aí o irmão falou, se alguém tivesse papel, tivesse na mão do advogado que trazia, daí eu trouxe a pasta e dei para ele orar. Aí antes de terminar a campanha, eu consegui receber esse dinheiro. Eu morava em 2 pecinhas assim, eu, meu esposo e meu cunhado. 2 pecinhas assim, bem, sabe? Só a misericórdia do Senhor. Eu tinha até vergonha de levar as pessoas em casa, na minha casa, assim. porque você não tinha nem como você receber as pessoas. Dava vergonha, eu trabalhava fora ainda nessa época. E daí eu consegui receber, irmãos, e eu consegui fazer o sobrado, fazer minha casa, através daquele dinheiro que eu recebi.
7: Deus proveu.
6: Deus proveu, através dessa mesma campanha de 2016 que eu fiz.
0: A igreja estava lá no Carmo ainda, né? Quem lembra da igreja do Carmo? Quando estávamos lá no Carmo, ela fez a campanha com o mesmo tema, Deus proverá. E Deus proveu o dinheiro para a senhora.
6: Deus proveu. Proveu o dinheiro que eu consegui, a minha casa própria.
0: Esse dinheiro era algo que estava parado, que a senhora não conseguia receber.
6: Consegui receber, estava na mão do advogado. E quem fala que a palavra está escrito, né? O Senhor prepara uma mesa para nós. O Senhor preparou, irmãos. Que os vizinhos que moram na casa das caixas, eles nem amizade comigo tinham. Uma vez uma vendedora foi vender lá. Aí a vizinha falou, a irmã mora ali. Ela virou as costas para mim, porque viu o estado que eu morava. E daí, como Deus preparou uma mesa para mim, uma vez ela chegou na frente e falou, isso aí é seu. Eu falei, é meu. Eu falei, o Senhor preparou para mim.
0: Até então a senhora morava numa casa simples. Alguém olhava assim, não dava nada. Ela era até ignorada, né? Pensa bem. Mas depois que ela tomou posse dessa bênção que ela recebeu na campanha Deus Proverá, hoje ela tem um sobrado. E hoje as pessoas vê e ficam admiradas.
6: Admirada. Até pergunto, você mora aí? Eu falo, sim, é meu. Mas seu? Meu. O Senhor me preparou tudo.
0: Mas pensa assim, como que você conseguiu isso, né? Até um tempo atrás você morava numa casinha simples, né? Eu me dizia. E agora você mora no sobrado. Como que isso aconteceu? Deus abriu as portas, Deus proveu. Deus colocou as mãos naquilo que estava parado na vida dela. Aquilo que os advogados conseguiram resolver, Deus resolveu, tomou posse da bênção e está morando na casa nova.
6: É através da campanha, irmãos. Não desista da campanha. Porque Deus provê mesmo.
0: Essas campanhas são aprovadas por Deus. Deus abençoe, a senhora é prova disso.
6: Eu sou prova disso. Foi sobre minha casa, né? Que eu consegui o sobrado. Aposentadoria, foi através tudo de campanha aqui na igreja.
0: Glória a Deus. Amém, irmã Cleusa. Que Deus continue honrando a fé da senhora. Cadê as palmas bem fortes? Cadê as palmas com glória a Jesus?

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graças a Deus. Senhor meu Deus, Senhor meu Pai, em nome do Senhor Jesus, meu Deus, há uma necessidade de orar, há uma necessidade tão grande de orar, de viver orando de dia e de noite, como os homens do passado que orava de dia e de noite, Senhor. As mulheres, aqueles homens que estão registrados no livro da Bíblia, de Hebreus, capítulo 11, o livro dos heróis da fé, aquele povo orava de dia e de noite, Senhor. Aquele povo jejuava de dia e de noite, pregava de dia e de noite. Jesus, oh meu Deus, eu tenho que orar. Eu tenho que orar por esse povo. Meu Deus, eu tenho que orar por essas almas, por essas vidas que tem nos ajudado, meu Deus. Oh meu Deus, olha os irmãos aí que tanto tem me ajudado. Meu Deus, meu Deus do céu, oh Senhor da glória, Espírito Santo, meu Deus, em nome de Jesus, em nome de Jesus Cristo, Senhor, em nome de Jesus Cristo, meu Deus, vai rompendo todas as barreiras, todas as muralhas, todo o levante de Satanás. Satanás, o Senhor te repreenda agora. O sangue de Jesus tem poder para te repreender. O sangue do meu Deus é poderoso para te queimar. Senhor, repreende as enfermidades, as doenças, os males. Repreende a opressão dentro desta casa. Repreende, Senhor, a fortaleza do mal dentro desta casa. Ó Deus, repreenda, Senhor. Repreenda, Espírito Santo, todas as forças do mal, todas as potestades, os poderes do mal. Meu Deus, repreenda agora que levantar contra nós. Senhor, repreenda. Meu Deus, vai amarrando, vai acorrentando. Meu Deus, vai acorrentando agora os demônios, os espíritos que têm segurado a mão do povo. Quantas pessoas que têm se fechado as mãos, o coração. Quantas pessoas, meu Deus, que Satanás tem tirado elas da igreja, das igrejas. Quantas pessoas, meu Deus, que eram fiéis, pessoas que lutavam de dia e de noite, fazendo a tua obra, trabalhava de dia e corria para a igreja à noite. Ó Deus, quantas pessoas que trabalhavam à noite e corria de dia, fazendo a tua obra. Meu Deus, em nome de Jesus Cristo, meu Deus, quantas pessoas, Senhor, que tinham prazer de lutar, de orar, de jejuar, de pregar, tinha prazer de dirigir uma igreja, de viajar fazendo a tua obra, ganhando as almas para o teu reino. Não tem coisa melhor do que ganhar almas. Não tem coisa melhor do que ver a obra crescer. Deus, não tem coisa melhor. Não tem alegria, meu Deus, maior do que ver a obra de Deus crescer. Senhor Jesus, oh meu Deus, levanta, meu Deus, salva, meu Deus, levanta, meu Deus, as almas, salva as almas, meu Deus, salva as almas, salva as almas, salva as almas, Senhor. Abre o coração do povo, o coração fechado, amarrado, trancado, o coração agarrado com as coisas desta vida,
com as coisas deste mundo, que tudo acaba, tudo perece, tudo vai ficar aqui, vai ficar no cemitério, vai ficar para os outros. Meu Deus, tudo um dia vai acabar. Oh Senhor, oh Espírito Santo, faz nós entender isso, faz os irmãos entender isso, que ninguém leva nada. Que ilusão no coração do homem. Como o homem é fácil de ser seduzido, iludido pelas coisas materiais, que um dia vai ficar tudo para trás. Oh meu Deus, eles se matam, eles morrem, eles brigam pelas coisas materiais, eles mentem por causa do bem-estar material. Senhor da glória, Espírito Santo, meu Deus, quanta gente trabalha de dia e de noite, não tem tempo para te servir, não tem tempo para Deus, não tem hora para servir a Deus. Oh meu Deus, não tem hora para comer, nem para a família, para descansar, não tira as férias, nada, só trabalhar. Meu Deus, quantas pessoas que perderam o prazer das coisas espirituais, tornaram escravo do trabalho, escravo do serviço, escravo do dinheiro, escravo do salário, do emprego, da empresa, escravo do horário, escravo do relógio, escravo do tempo. Não tem tempo para nada, não tem tempo para nada. Deus do céu, Deus da glória, liberta as almas, Senhor. Quantas estão paradas, afastadas, desviadas do evangelho, quantas estão morrendo sem salvação, vão morrer sem salvação, e não vai levar nada, só vai levar a alma para o abismo, para o Hades, para ser atormentada de dia e de noite. Meu Deus, oh Jesus, oh Espírito Santo de Deus, oh meu Deus, salva as almas, Senhor, transforma os corações, Jesus, transforma os corações, Jesus, transforma as vidas, Jesus, liberta as almas, me liberta, liberta cada dia minha alma, liberta meu coração, liberta minha mente, meu Deus, liberta cada um de nós cada dia. Vai santificando, vai trazendo pureza, vai trazendo alegria na minha alma, na alma dos irmãos, meu Deus. Senhor da glória, abençoe, meu Deus, as aberturas das igrejas, Deus é santo. Oh Jesus, oh Jesus, prepara a condição, prepara irmãos, prepara pessoas do coração aberto, a mão aberta, para nos ajudar, pessoas católicas, evangélicas, de todas as religiões. Meu Deus, prepara, Senhor, prepara, Espírito Santo. Oh meu Deus, oh Deus, tu és dono do ouro e da prata, envia recurso, envia condições financeiras, envia, meu Deus, condições para nós poder ter horários de programa de rádio de dia e de noite, nós ter pessoas para trabalhar, pessoas para evangelizar, viajar, abrir igreja, dirigir igreja. Ó Senhor da glória, ó Deus do céu, abençoa os irmãos que nós já temos, dando a eles saúde, força, graça, alegria. Ó meu Deus, abençoa os irmãos que estão lutando comigo, ajudando nós a fazer esta obra. Ó Deus, recompensa eles, dá eles alegria, dá eles gozo na sua alma. Meu Deus, mostra para eles como vale a pena nós nos desgastar, desgastarmos nosso corpo na obra de Deus. Ó Deus, Deus, recompensa eles, dá eles alegria, dá-lhes gozo na sua alma. Meu Deus, mostra para eles como vale a pena nós nos

lutas, nas provações, nas tribulações, nas dificuldades, nas necessidades. Ó Deus, ó Senhor, abençoa teu povo, que tem sido um canal de bênção para esta obra. Quantas pessoas que têm me ajudado, quantas pessoas que estão nos ajudando, Senhor, e quantas outras que vão nos ajudar. Ó Deus, abençoa a vida deles, abençoa o dia a dia deles, o trabalho, a saúde, meu Deus, a família, os negócios, a vida espiritual. Ó meu Deus do céu, meu Deus, derrama força. Derrama força, Senhor. Dai-nos força, meu Deus. Ô, Jeová, eu quero sentir dentro de mim força, autoridade, poder. Meu Deus, a carne está fraca, mas o Espírito está pronto, meu Deus. Ô, Deus da glória, dai aos irmãos força, espiritualidade, santidade. Dai a mim, ó Deus, dai a nós, meu Deus, ó Senhor da glória, meu Deus, Jesus querido, Jesus poderoso. Eu me lembro das passagens da Bíblia Sagrada, quando o Senhor passava noites e noites nos montes, nas vigílias das madrugadas, com Pedro, Tiago e João. Eram os três que estavam contigo, meu Deus. Ó Deus da glória, eram os três escolhidos para a oração. Meu Deus, Jesus, eu me lembro da Bíblia, quando fala de Paulo, de Filipe, aqueles homens que deram a vida, que deram o tempo deles na tua obra. Ó Deus, Elias, Eliseu, que lutaram. Ó Senhor da glória, aqueles homens de Deus como Abraão, que se envolveram de dia e de noite no trabalho, na obra de Deus, como Moisés, que lutava com aquele povo, trazendo o povo do Egito para Canaã, como Noé, que lutou fazendo a arca, trabalhando a tua obra. Meu Deus, aqueles homens que deram a vida, morreram te servindo, dirigindo igrejas, conduzindo um rebanho, meu Deus. Ó Senhor da glória, Deus, aqueles homens que foram provados, experimentados, como Davi, que lutou de dia e de noite diante de Israel. Ó Deus de Samuel, ó Deus da Bíblia Sagrada, ó Deus do céu, ó Deus da glória, Senhor, fica conosco. Espírito Santo, mostra para nós como vale a pena nós lutarmos, nós batalharmos de dia e de noite na tua obra, meu Deus. Senhor da glória, haja aprovação, haja crescimento, meu Deus, que nossos olhos possam ver o trabalhar do Senhor. Ó, meu Deus, ó, meu Pai, ó, Espírito Santo, me orienta, fala comigo, me revela, me mostra o caminho da vitória, me mostra o caminho, meu Deus, me mostra o caminho da vitória cada dia, vai revelando, vai mostrando, vai agindo, meu Deus. Ó, meu Deus, abençoa o teu povo que agora estão orando, estão clamando, estão buscando. Abençoa os irmãos da Deus é Santo. Abençoa todos, meu Pai. Que a tua bênção seja com eles desde agora e para sempre. Amém, Jesus. Graças a Deus, amém.

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0: Ô meus irmãos, ô minhas irmãs, eu quero cumprimentar a todos com a paz do Senhor Jesus. Eu quero dizer para os irmãos que nesta quarta-feira aqui nós estaremos numa quarta-feira de desafio, uma quarta-feira conquistando o impossível pela fé, conquistando o sobrenatural de Deus e vivendo a fé. Muitas pessoas não sabem o que é viver a fé, usar a fé, viver pela fé. As pessoas acham que viver pela fé é viver sem nada. Fulano está vivendo pela fé porque não tem nada. Não, não é isso não. Não é isto. Viver pela fé é viver na confiança em Deus. E como a Bíblia diz, mas o justo viverá pela fé. E nesta quarta-feira, às 9 da manhã, às 3 da tarde e 7 da noite, nós estaremos buscando em Deus o material. Buscando em Deus o material. Buscando um bom emprego. Buscando uma casa boa. Buscando ter sua empresa, seu negócio, sua independência, buscando em Deus aquilo que Deus tem para nós. Nós não estamos fazendo nada mais, nada menos do que é o nosso direito, porque são os nossos direitos a pedir para Deus, a buscar em Deus. Não é exigir, mas é reivindicar em Deus os nossos direitos. Pois ele diz: clama a mim, responder-te-ei e anunciar-te-ei coisas grandes e firmes que não sabes. Nesta quarta-feira, às 9 da manhã, às 3 da tarde e 7 da noite, aqui na Igreja Deus é Santo, na Avenida Marechal Floriano Peixoto, 6711, aqui no Aura. Em nome de Jesus, eu, pastor Messias, estarei às 9 da manhã e 7 da noite. O pastor Jefferson vai estar às 3 da tarde. Nós vamos estar usando a fé, usando o nome de Jesus, porque ele diz que tudo que nós pedir em seu nome, ele fará, para que o Pai seja glorificado no Filho. Mas nós temos que ter a fé, nós temos que fazer alguma coisa para isso acontecer. Nesta quarta-feira, 9 da manhã, 3 da tarde e 7 da noite, Igreja Pentecostal Deus é Santo, Avenida Marechal Floriano Peixoto, 6711, aqui no Aura. O que nós vamos ouvir agora é depoimento de prosperidade. Eu não vejo mais ninguém falar em prosperidade. Eu não vejo mais falar em prosperidade. É só luta, prova, tribulação. Mas vamos agora ouvir prosperidade. Quem está falando?
1: Aqui é a Rejane.
0: Fala, minha irmã.
1: Irmã, a benção grande foi a casa própria.
0: A casa própria?
1: É, Deus deu um apartamento para mim.
0: Mas como foi isso?
1: Foi uma revelação que o senhor tinha feito há 3 anos atrás, eu da fé. E daí, irmão, Deus me deu ele com a prestação bem baixinha, irmão, que nem é prestação.
0: Meu já ainda mobiliado. Deus. Meu Deus. O senhor ganhou uma casa com os móveis dentro.
1: Isso, irmão. É só a mão de Deus mesmo.
0: Foi revelada?
1: Foi.
0: Como é que foi a revelação?
1: Não, é que eu tinha ido com a minha filha. Há 3 anos atrás, aí na igreja, aí, numa quarta-feira também. E o Senhor tinha revelado, eu mais duas pessoas, que Deus ia me dar casa própria. Daí, pois deu, irmão.
0: Hoje só tem uma casa própria. A senhora veio na quarta-feira, foi revelada que Deus ia lhe dar uma casa própria.
1: Isso, irmão. E daí Deus, com o ditado que às vezes o inimigo luta, né, irmão? Mas eu na fé, irmão, acreditava que Deus era Deus e Deus tipo, era o dono da hora da prata e a casa seria ali. Pois foi no lugar bom e na avenida, irmão.
0: Quanto a senhora paga hoje de prestação dessa casa?
1: R$ 73.
0: Não, irmão, então você não paga. R$ 73?
1: É verdade, irmão. Eu posso até levar o papel lá para o senhor ver na caixa. R$ 73.
0: E o que vale essa casa hoje?
1: Ah, tá. No valor de água, eu não dou o apartamento por menos de 150 mil.
0: Meu Deus do céu, irmã! R$ 70 ela paga por mês. E o apartamento custa R$ 150.
1: Eu não dou, irmão, por 150 mil.
0: R$ 150 mil?
1: Não dou, porque eu moro na avenida, irmão.
0: Isso aí é milagre.
1: É milagre.
0: Isso aí é milagre, irmãos. Ouvinte, isso é milagre.
1: Ninguém acredita, irmão. Quando eu falo, ninguém acredita.
0: Milagre é sim. Milagre é desse jeito.
1: Esse é milagre, irmão.
0: A senhora mora onde?
1: Eu moro aqui no Ganchinho, irmão, na avenida, na Eduardo Pinto da Rocha.
0: Meu Deus do céu.
1: Eu moro bem de perto do tubo.
0: E agora você está vindo na quarta-feira aqui fazer outra campanha?
1: Eu estou fazendo agora essa campanha em favor da minha casa na justiça. Pode? Tenho certeza que eu vou receber.
0: Pode contar a vitória.
1: Eu
0: Pode
1: tenho
0: contar.
1: Certeza.
0: Pode contar.
1: Não só eu estou indo, como estou levando gente, irmão.
0: E todo esse povo vai ser alcançado na quarta-feira aqui, em nome de Jesus.
1: Eu creio, irmão, que a minha Deus está bem pertinho.
0: Graças a Deus. O nome da senhora é?
1: Rejane.
0: Deus te abençoe e te dê vitória em nome de Jesus.
1: Pai, irmão.
0: Paz do Senhor.
2: Eu tinha uma casa, para alugar e reformei a casa e estava com mais de 8 meses que eu esperava alguém para alugar a casa e ninguém queria. Parecia uma maldição. Eu cheguei aqui na igreja, eu ouvi os irmãos falando em propósito, porque lá na minha igreja não existe essas coisas. Aí eu digo, então vou pegar um propósito para ver se vai aparecer alguém para alugar a casa. Aí peguei o propósito e orei a Deus orei pedindo a Deus que viesse uma pessoa boa para alugar a casa, que o dízimo eu trazia aqui na igreja Deus é Santo. Irmão, na mesma semana apareceu 3 pessoas e o primeiro aluguel.
3: Peraí, 8 meses. Oito meses da casa fechada, o irmão não conseguia encontrar ninguém para alugar a casa. Chegando aqui, fez um propósito com Deus e na mesma semana apareceu 3 pessoas.
2: Mas o primeiro alugou, daí os outros eu dispensei. Irmão, se eu tivesse 3 casas, eu tinha alugado as 3. Graças a Deus, aí eu trouxe o dízimo domingo passado, quarta-feira passada eu já trouxe o dízimo. E não só o dízimo do primeiro aluguel, mas enquanto a casa estiver alugada, eu vou trazer o dízimo aqui, em nome de Jesus.
3: Depois do propósito que fez de trazer o dízimo nesta igreja, se Deus abençoasse, se Deus mandasse alguém para alugar a casa, na mesma semana apareceu 3 pessoas, depois do propósito. Então esses propósitos que são feitos aqui na Deus é Santo, vale a pena fazê-los?
2: Vale a pena fazer.
3: Deus responde.
2: Deus responde.
3: Abençoado.
2: Graças a Deus.
3: Casa alugada.
2: Casa está alugada. Uma pessoa maravilhosa. São crentes as pessoas, né? Então, era isso que eu pedi, irmão. Que quando aparecesse uma pessoa para não me incomodar. Porque a casa é próximo da minha. E tem pessoas que querem usar som até umas horas da noite. Então, isso é o que eu pedia para Deus. Nem que demore a aparecer, mas quando aparecer, que seja uma pessoa boa. E realmente Deus fez tudo quanto eu precisava. Uma pessoa crente, pessoa maravilhosa, né?
3: E tudo aconteceu depois do propósito feito nessa igreja.
2: Isso, porque eu não, na minha igreja não tem esse negócio de propósito. Eu pedi a Deus, mas quando cheguei aqui, eu vi os irmãos falando, faça um propósito. Aí eu digo, então eu vou levar e vou aplicar no negócio do aluguel, que está amarrado, ninguém quer alugar essa casa. Né? Uma casa boa, irmão, reformei a casa toda nova, bonita, né? Portão de correr, tudo legal. Mas não sei o que tinha aqui, ninguém iria a casa. Mas quando eu fiz o propósito, Não demorou 15 dias, apareceu primeiro a família que alugou e depois mais duas famílias. E graças a Deus, as bênçãos é maravilhosa.
3: Amém. Palmas para Jesus.
0: Graças a Deus. Ouvintes, estamos aqui nos estúdios da Igreja Deus é Santo com um irmão que está conosco e vai contar um grande milagre que aconteceu na vida dele depois que ele entrou conosco na quarta-feira. Meu irmão, seu nome?
4: Elmo.
0: Conte a bênção.
4: Depois que eu passei a fazer essa campanha na quarta-feira, eu recebi grande vitória. Estava com o sobrado meio enrolado e graças a Deus eu consegui pegar uma chácara, um alqueire e pouco ali na Ecoville. É uma posse, mas uma posse que eu tô arrumando ela. E outra coisa, mais uma casinha que eu estava querendo pegar ali pro lado de Guaratuba e consegui. Tudo nessa campanha da quarta-feira. Então eu espero que os irmãos venham fazer essa campanha, para que é uma bênção. Aqueles que estão com o documento atrasado, que estão aí precisando de uma casa, precisando aí de uma prosperidade, vamos supor aí uma aposentadoria que está demorando, então venha fazer essa campanha, irmão, que é uma grande bênção.
0: O que que vale hoje esta chácara de um alqueire e meio, que tem uma mansão dentro desta chácara? O que que vale hoje esta mansão, esta chácara?
4: Eu acredito que eu tô mais ou menos uns 600 mil, porque eu tô documentando ela também, né? Vou gastar um pouquinho, mas vou documentar ela, que é uma posse, mas eu tô arrumando ela. E a casa da praia, bem arrumadinha, documentadinha, mais uns 200 mil. Então, eu acho que foi uma grande vitória para quem tava com sobrado enrolado. Foi uma grande bênção, que eu nunca pensei que eu ia... Mas aqui na Igreja Deus é Santo, eu consegui tudo isso aí e vou continuar essa campanha de quarta-feira. Em nome de Jesus. E eu espero que os irmãos venham. Não fiquem em casa só escutando rádio, não. Venham na campanha, que vocês vão levar a vitória. Quem paga aluguel, pessoa que está pagando aluguel, dívida no banco... Então, os irmãos que venham e venham correndo, os três horários.
0: Às 9, às 3, às 7 da noite.
4: Às 7 da noite.
0: Quer dizer que a sua casa lá, sua chácara, vale 600 mil.
4: 600 mil. Daí depois se eu documentar ela certinho agora, que eu já estou mexendo com os papel, aí já vai para 1 milhão, né?
0: Tudo dentro da campanha da prosperidade da quarta-feira.
4: Tudo na campanha da prosperidade da quarta-feira. É uma bênção e eu espero que essa igreja fique super lotada. Não fica esperando em rádio, escutando só em rádio, não. Venha fazer essa campanha, venha com propósito. Venha com propósito, que o pastor tá pelejando, monte, oração e buscando mesmo. Porque eu depois, eu já tenho um monte de tempo no outra denominação aí, e sei lá, eu aqui com um mês aí, eu já recebi uma grande vitória. Eu espero que os irmãos venham. Vem e faça a campanha. Em nome de Jesus. Um mês e pouco aqui. Um mês e pouco.
5: Já conseguiu dois imóveis?
4: Já consegui dois imóveis.
5: Falando de 800 mil.
4: 800 mil.
5: Dois imóveis.
4: Os dois imóveis, 800 mil.
5: Como é que você conseguiu isso? Milagre de Deus e fé?
4: Oração. Fé, oração, jejum, de madrugada, orando, buscando aqui na igreja. Então eu não perco. Eu venho todo. O dia que eu não venho num dia, eu venho no outro. Eu não perco. De vir na igreja, não vem direto.
5: Quarta-feira tá aqui.
4: Quarta-feira continua na campanha. Não faz. Se eu não vim de manhã, eu venho de tarde ou à noite. Eu moro, tô morando agora no do Tatuquara.
0: Tá aí o testemunho do irmão Elmo. Entrou na campanha da quarta-feira. Um mês e meio de campanha, já conseguiu coisas que há muitos anos não conseguia. Olha, ouvintes, isso aqui é milagre. É mistério, é bênção. Então, nesta quarta-feira, 9 da manhã, 3 da tarde, 7 da noite, nós estamos aqui esperando, confiando e batalhando, pelejando no Deus que é poderoso para cumprir os nossos sonhos, realizar o nosso desejo.

Ô meus irmãos, ô minhas irmãs de fé, povo que acreditam no sobrenatural de Deus. Você que é aquela pessoa que não é conformada. Aquela pessoa que não é conformada. Aquela pessoa que diz assim: eu não nasci para ser um derrotado, um fracassado. Não nasci para ser uma vencida. Não, eu nasci foi para ser um vencedor. Um vencedor. Então, é contigo mesmo que eu quero falar agora. Eu quero falar com pessoas corajosas. Eu gosto de desafios. Eu amo desafio. Minha vida sempre foi desafios. Quando Deus me chamou para a igreja, para o ministério, eu encontrei grandes desafios. E sempre eu fui um vitorioso, um vencedor. E agora que eu vou desanimar, depois de tanta experiência na fé, depois de tantos milagres, depois de tantas curas, livramentos, de tanto eu ver Deus operar maravilhas, curar câncer, canceroso, aidético, paralítico, mudo, surdo, cego. Eu já vi morto ressuscitar. Deus usando a minha fraca pessoa. Por que que agora eu vou me entregar? Eu vou desfalecer? Não. Eu estou falando isso pensando em você. Você que já venceu tantas. Tantas. E agora? Você não vai vencer essa lutinha? Esse probleminha? Essa tribulaçãozinha? Hein? Você vai desistir? Você vai desistir? Você vai parar? Você vai entregar para o inimigo a sua vitória, a sua bênção, seu milagre? Depois de você ter conquistado, orado, jejuado, feito tantas campanhas, Deus te abençoando, e agora? Cadê você? Cadê a senhora? Cadê a moça? Cadê o rapaz? Ah, pastor Messias, eu estou em casa parado, eu estou em casa vencido, eu estou em casa derrotado, eu estou em casa sem força para ir para a igreja. Que é isso? Pelo amor de Deus, que crente é você? Que homem de Deus é você? Que mulher de Deus é você? Dizendo isto, nesta quarta-feira, aqui na igreja Deus é Santo, 9 da manhã, 3 da tarde, 7 da noite, aqui estaremos na nossa igreja pentecostal Deus é Santo, no nome de Jesus, na Avenida Marechal Floriano Peixoto, 6711, Vila Auer. Nós estaremos desafiando o poder do mal, através do nome de Jesus, através do sangue de Cristo, através da fé, das orações, do jejum, no nome de Jesus. Venha para cá. O teu milagre depende agora é da sua fé. Você tem fé? Você tem vitória. Você tem fé? Você tem milagre. Você tem fé? Você tem algo para contar. Venha para cá. E o seu milagre está te aguardando.

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0: Aproxima aqui, minha amada irmã, o nome da senhora e a bênção.
4: Meu nome é Isabel. Irmãos, eu vou contar uma bênção do que Deus fez. Sempre fazendo a campanha aqui, que eu nunca perco, né? Sempre faço direto a campanha. E eu estava, há mais de um mês, eu estava orando ao Senhor que eu precisava de uma quantia X. Né? E orando, falei assim, Deus, né, termino desse propósito, eu gostaria de ter em mãos nessa quantia X. Eu estava pedindo um valor, mas na segunda-feira Deus surpreendeu 4 vezes mais do que eu estava pedindo. E outra coisa também, o meu rádio, já fazia mais de um ano que eu tinha estragado o rádio com CD e só estava ouvindo o programa pelo celular. Né? Mas eu sempre gosto de ter o radinho, porque eu gosto de ter meus CDs, eu gosto muito de louvor. Aí também estava orando, já tinha ido em várias lojas olhando, mas o preço estava bem alto. Eu disse, não, esse mês não dá. E isso foi passando quase um mês, aliás, quase um ano. E quando foi domingo retrasado, eu fui fazer uma visita à tarde, aí uma irmã abençoada me deu um radinho pequeno, a MFM. E quando foi quinta-feira passada, eu ganhei outro rádio CD, né? Rádio com CD. Então eu louvo a Deus, porque Deus, ele nos surpreendeu.
0: Tudo é benção.
4: Tudo é benção. Para mim, tudo é benção.
0: Minha irmã está na campanha da quarta-feira, igreja. Ela está na campanha da providência, né, minha irmã? Então eu vou precisar de um valor. E ela pediu a Deus esse valor e Deus mandou 4 vezes mais, tá vendo?
5: Glória.
0: Diga glória a Jesus. E também Deus abençoe ela no rádio que ela precisava. É providência divina. É a campanha Deus Proverá. O nome da senhora?
6: Neide. Irmão, a bênção que eu tenho para contar é que eu fazia 7 meses que eu estava com a causa na justiça para uma aposentadoria, né? Daí eu peguei e falei assim com o Senhor, Senhor, eu vou fazer essa campanha, Deus Proverá, eu vou começar essa campanha. Até o último dia dessa campanha eu quero receber a minha bênção. E no 5º dia da campanha, irmão, eu recebi a minha bênção. Saiu a minha aposentadoria com 7 meses que eu dei entrada, saiu. É a bênção que eu tenho para contar em nome do Senhor Jesus.
0: Diga glória a Deus, igreja. Minha irmã, então a senhora fez um voto com Deus de fazer a campanha aqui, a campanha Deus Proverá. E ela fez o voto com o propósito da aposentadoria. Já fazia 7 meses que ela estava aí lutando, tinha dado entrada e não saía, né, minha irmã? Não saía, mas ela começou a campanha. E no 5º dia da campanha, a bênção já chegou.
6: Já estou aposentada. Agora, no dia 25, é só ir receber.
0: Deus proveu.
6: Deus proveu, em nome do Senhor Jesus.
0: Vale a pena vir para cá fazer as campanhas da quarta-feira.
6: Vale a pena, irmão. Vale a pena, muito. A gente fazer um sacrifício, às vezes com chuva, com frio, mas vale a pena.
0: Deus honra.
6: Deus honra a fé da gente, irmão.
0: Glória a Deus. Amém. Palmas para Jesus. Mais forte as palmas para Jesus Cristo, igreja. Glória a Jesus. O nome da senhora?
7: Meu nome é Creuza. E a bênção que eu vou contar é para a igreja ter mais fé, aumentar a fé da igreja, a igreja do Senhor. Em 2016, fazia 4 anos que eu tinha posto na mão do advogado um dinheiro para receber. E daí, essa campanha que a gente está fazendo agora, na igreja, quando era lá no Carmo. Aí eu comecei a fazer lá essa campanha. A irmã falou, se alguém tivesse papel, tivesse na mão do advogado que trazia, daí eu trouxe a pasta e dei para ele orar. Aí antes de terminar a campanha, eu consegui receber esse dinheiro. Eu morava em 2 pecinhas assim, eu, meu esposo e meu cunhado. 2 pecinhas assim, bem, sabe? Só a misericórdia do Senhor. Eu tinha até vergonha de levar as pessoas em casa, na minha casa, assim. porque você não tinha nem como você receber as pessoas. Dava vergonha, eu trabalhava fora ainda nessa época. E daí eu consegui receber, irmãos, e eu consegui fazer um sobrado, fazer minha casa, através daquele dinheiro que eu recebi.
5: Deus proveu.
7: Deus proveu. Através dessa mesma campanha de 2016 que eu fiz.
0: A igreja estava lá no Carmo ainda, né? Quem lembra da igreja do Carmo? Quando estávamos lá no Carmo, ela fez a campanha com o mesmo tema, Deus proverá. E Deus proveu o dinheiro para a senhora.
7: Deus proveu. Proveu o dinheiro para eu conseguir a minha casa própria.
0: Esse dinheiro era algo que estava parado, que a senhora não conseguia receber.
7: Consegui receber, estava na mão do advogado. E quem fala que a palavra está escrito, né? O Senhor prepara uma mesa para nós. O Senhor preparou, irmãos. Que os vizinhos que moram na casa das caixas, eles nem amizade comigo não tinham. Uma vez uma vendedora foi vender lá, aí a vizinha falou, a irmã mora ali. Ela virou as costas para mim, porque viu o estado que eu morava. E daí, como Deus preparou uma mesa para mim, uma vez ela chegou na frente e falou, isso aí é seu. Eu falei, é meu. Eu falei, o Senhor preparou para mim.
0: Até então a senhora morava numa casa simples. Alguém olhava assim, não dava nada. Ela era até ignorada, né? Pensa bem. Mas depois que ela tomou posse dessa bênção, que ela recebeu na campanha Deus Proverá, hoje ela tem um sobrado. E hoje as pessoas vê e fica admiradas.
7: Admirada. Até pergunto, você mora aí? Eu falo, sim, é meu. Mas seu? Meu. O Senhor me preparou tudo.
0: Mas pensa assim, como que você conseguiu isso, né? Até um tempo atrás você morava numa casinha simples, né? Humildezinha. E agora você mora no sobrado. Como que isso aconteceu? Deus abriu as portas, Deus proveu. Deus colocou as mãos naquilo que estava parado na vida dela. Aquilo que os advogados conseguiram resolver, Deus resolveu, tomou posse da bênção e está morando na casa nova.
7: É através da campanha, irmãos. Não desista da campanha. Porque Deus proveu mesmo.
0: Essas campanhas são aprovadas por Deus. Deus abençoe, a senhora é prova disso.
7: Eu sou prova disso. É, sobre minha casa, né, que eu consegui o sobrado, aposentadoria, foi através de campanha da igreja.
0: Glória a Deus. Amém, irmã Cleusa. Que Deus continue honrando a fé da senhora. Cadê as palmas bem fortes? Cadê as palmas com glória a Jesus?

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meus irmãos, ou minhas irmãs, eu quero cumprimentar a todos com a paz do Senhor Jesus. Eu quero dizer para os irmãos que nesta quarta-feira aqui nós estaremos numa quarta-feira de desafio, uma quarta-feira conquistando o impossível pela fé, conquistando o sobrenatural de Deus e vivendo a fé. Muitas pessoas não sabem o que é viver a fé, usar a fé, viver pela fé. As pessoas acham que viver pela fé é viver sem nada. Fulano está vivendo pela fé porque não tem nada. Não, não é isso não. Não é isto. Viver pela fé é viver na confiança em Deus. E como a Bíblia diz, mas o justo viverá pela fé. E nesta quarta-feira, às 9 da manhã, às 3 da tarde e 7 da noite, nós estaremos buscando em Deus o material. Buscando em Deus o material. Buscando um bom emprego. Buscando uma casa boa. Buscando ter a sua empresa, o seu negócio, sua independência. Buscando em Deus aquilo que Deus tem para nós. Nós não estamos fazendo nada mais, nada menos do que é o nosso direito, porque são os nossos direitos a pedir para Deus, a buscar em Deus. Não é exigir, mas é reivindicar em Deus os nossos direitos. Pois ele diz: clama a mim, responder-te-ei e anunciar-te-ei coisas grandes e firmes que não sabes. Nesta quarta-feira, às 9 da manhã, às 3 da tarde e 7 da noite, aqui na Igreja Deus é Santo, na Avenida Marechal Floriano Peixoto, 6711, aqui no Aura. Em nome de Jesus, eu, pastor Messias, estarei às 9 da manhã e 7 da noite. O pastor Jefferson vai estar às 3 da tarde. Nós vamos estar usando a fé, usando o nome de Jesus, porque ele diz

0: tudo que nós pedir em seu nome, Ele fará, para que o Pai seja glorificado no Filho. Mas nós temos que ter a fé, nós temos que fazer alguma coisa para isso acontecer. Nesta quarta-feira, 9 da manhã, 3 da tarde e 7 da noite, Igreja Pentecostal Deus é Santo, Avenida Marechal Floriano Peixoto, 6711, aqui no Aura. O que nós vamos ouvir agora é depoimento de prosperidade. Eu não vejo mais ninguém falando em prosperidade. Eu não vejo mais falar em prosperidade. É só luta, prova, tribulação. Mas vamos agora ouvir prosperidade. Quem está falando?
1: Aqui é a Rejane.
0: Fala, minha irmã.
1: Irmã, a benção grande foi a casa própria.
0: A casa própria?
1: É, Deus deu um apartamento para mim.
0: Mas como foi isso?
1: Foi uma revelação que o Senhor tinha feito há 3 anos atrás, eu da fé. E daí, irmão, Deus me deu ele com a prestação bem baixinha, irmão, que nem é prestação.
0: Meu ainda Deus. Mobiliado. Meu Deus. O Senhor ganhou uma casa com os móveis dentro.
1: Isso, irmão. É só a mão de Deus mesmo.
0: Foi revelada?
1: Foi.
0: Como é que foi a revelação?
1: Não, é que eu tinha ido com a minha filha. Há 3 anos atrás, aí na igreja, aí, é, numa quarta-feira também. E o Senhor tinha revelado, eu mais 2 pessoas, que Deus ia me dar casa própria. Daí, pois, deu, irmão.
0: Hoje o senhor tem uma casa própria. A senhora veio na quarta-feira, foi revelada, que Deus Isso. ia lhe dar uma casa própria.
1: Isso, irmão. E daí Deus, como diz ditado, que às vezes o inimigo luta, né, irmão? Mas eu na fé, irmão, acreditava que Deus era Deus e Deus tipo, era o dono da hora da prata e a casa seria minha. Pois foi no lugar bom e na avenida, irmão.
0: Quanto a senhora paga hoje de prestação dessa casa?
1: R$73.
0: Não, irmão, então você não paga. R$73?
1: É verdade, irmão. Posso até levar o papel lá para o senhor ver da caixa. R$73.
0: E o que vale essa casa hoje?
1: Ah, tá. No valor de água, eu não dou o apartamento por menos de 150 mil.
0: Meu Deus do céu, irmã! R$70 ela paga por mês e o apartamento custa R$150.
1: Eu não dou, irmão, por 150 mil.
0: 150 mil reais?
1: Não dou, porque eu moro na avenida, irmão.
0: Isso aí é milagre.
1: É milagre.
0: Isso aí é milagre, irmãos! Ouvinte, isso é milagre.
1: Ninguém acredita, irmão. Quando eu falo, ninguém acredita.
0: Milagre é assim. Milagre é desse jeito.
1: Esse é milagre, irmão.
0: A senhora mora onde?
1: Eu moro aqui no ganchinho, irmão, na avenida, na Eduardo Pinto da Rocha.
0: Meu Deus do céu.
1: Eu moro bem dentro do tubo.
0: E agora você está vindo na quarta-feira aqui fazer outra campanha?
1: Eu estou fazendo agora essa campanha em favor da minha casa e justiça. Pode? Tenho certeza que eu vou receber.
0: Pode contar a vitória.
1: Eu
0: Pode
1: tenho
0: contar.
1: Certeza.
0: Pode contar.
1: Não só eu estou indo, como estou levando gente, irmão.
0: E todo esse povo vai ser alcançado na quarta-feira aqui, em nome de Jesus.
1: Eu creio, irmão, que a minha Deus está bem cartinho.
0: Graças a Deus. O nome da senhora é?
1: Rejane.
0: Deus te abençoe e te dê vitória em nome Amém. De Jesus.
1: Pai, irmão.
0: Paz do Senhor.
2: Eu tinha uma casa, para alugar e reformei a casa e estava com mais de 8 meses que eu esperava alguém para alugar a casa e ninguém queria. Parecia uma maldição. Eu cheguei aqui na igreja, eu ouvi os irmãos falando em propósito, porque lá na minha igreja não existe essas coisas. Aí eu digo, então vou pegar um propósito para ver se vai aparecer alguém para alugar a casa. Aí peguei o propósito e orei a Deus orei pedindo a Deus que viesse uma pessoa boa para alugar a casa, que o dízimo eu trazia aqui na igreja Deus é Santo. Irmão, na mesma semana apareceu 3 pessoas e o primeiro alugou.
3: Peraí, 8 meses. 8 meses da casa fechada, o irmão não conseguia encontrar ninguém para alugar a casa. Chegando aqui, fez um propósito com Deus e na mesma semana apareceu 3 pessoas.
2: Mas o primeiro alugou, daí os outros eu dispensei. Olha, irmão, se eu tivesse 3 casas, eu tinha alugado as 3. Graças a Deus, aí eu trouxe o dízimo domingo passado, quarta-feira passada eu já trouxe o dízimo. E não só o dízimo do primeiro lugar, mas enquanto a casa estiver alugada, eu vou trazer o dízimo aqui, em nome de Jesus.
3: Depois do propósito que fez de trazer o dízimo nesta igreja, se Deus abençoasse, Se Deus mandasse alguém para alugar a casa, na mesma semana apareceu três pessoas, depois do propósito. Então esses propósitos que são feitos aqui na Deus é Santo, vale a pena fazê-los?
2: Vale a pena fazer.
3: Deus responde. Abençoado.
2: Graças a Deus.
3: Casa alugada.
2: Casa está alugada. Uma pessoa maravilhosa. São crentes as pessoas, né? Então, era isso que eu pedi, irmão. Que quando aparecesse uma pessoa para não me incomodar. Porque a casa é próximo da minha. E tem pessoas que querem usar som até umas horas da noite. Então, isso é o que eu pedia para Deus. Nem que demore a aparecer, mas quando aparecer, que seja uma pessoa boa. E realmente Deus fez tudo quanto que eu precisava. Uma pessoa crente, pessoa maravilhosa, né?
3: E tudo aconteceu depois do propósito feito nessa igreja.
2: Isso, porque eu não, na minha igreja não tem esse negócio de propósito. Eu pedi a Deus, mas quando cheguei aqui, eu ouvi os irmãos falando: faça um propósito. Eu digo, então eu vou levar e vou aplicar no negócio do aluguel, que está amarrado, ninguém quer alugar essa casa, né? Uma casa boa, irmão, reformei a casa toda nova, bonita, né? Portão de correr, tudo legal, mas não sei o que tinha aqui, ninguém queria a casa. Mas quando eu fiz o propósito, não demorou 15 dias, apareceu primeiro a família que alugou, e depois mais duas famílias, e graças a Deus, as bênçãos é maravilhosa.
3: Amém. Palmas para Jesus.
4: Graças a Deus. Ouvintes, estamos aqui nos estúdios da Igreja Deus é Santo com um irmão que está conosco e vai contar um grande milagre que aconteceu na vida dele depois que ele entrou conosco na quarta-feira. Meu irmão, seu nome?
5: Elmo.
4: Conte a bênção.
5: Depois que eu passei a fazer essa campanha na quarta-feira, eu recebi grande vitória. Estava com o sobrado meio enrolado e graças a Deus eu consegui pegar uma chácara, um alqueire pouco ali na Ecoville. É uma posse, mas uma posse que eu tô arrumando ela. E outra coisa, mais uma casinha que eu estava querendo pegar ali pro lado de Guaratuba e consegui. Tudo nessa campanha era quarta-feira. Então eu espero que os irmãos venham fazer essa campanha, para que é uma bênção. Aqueles que estão com o documento atrasado, que estão aí precisando de uma casa, precisando aí de uma prosperidade, vamos supor aí uma aposentadoria que está demorando, então venha fazer essa campanha, irmão, que é uma grande bênção.
4: O que vale hoje esta chácara de um alqueire e meio, que tem uma mansão dentro desta chácara? O que vale hoje esta mansão, esta chácara?
5: Eu acredito que eu estou mais ou menos uns 600 mil, porque eu estou documentando ela também, né? Vou gastar um pouquinho, mas vou documentar ela, que é uma posse, mas eu estou arrumando ela. E a casa da praia, bem arrumadinha, documentadinha, mais uns 200 mil. Então, eu acho que foi uma grande vitória para quem estava com o sobrado enrolado. Foi uma grande bênção, que eu nunca pensei que eu ia... Mas aqui na Igreja Deus é Santo, eu consegui tudo isso aí e vou continuar essa campanha de quarta-feira. Em nome de Jesus. E eu espero que os irmãos venham. Não fiquem em casa só escutando rádio, não. Venha na campanha, que vocês vão levar a vitória. Quem paga aluguel, pessoa que está pagando aluguel, dívida no banco... Então, os irmãos que venham e venham correndo, os três horários.
4: Às 9, às 3, às 7 da noite.
5: Às 7 da noite.
4: Quer dizer que a sua casa lá, sua chácara, vale 600 mil.
5: 600 mil. Daí depois, se eu documentar ela certinho agora, que eu já estou mexendo com os papel, aí já vai para 1 milhão, né?
4: Tudo dentro da campanha da prosperidade da quarta-feira.
5: Tudo na campanha da prosperidade da quarta-feira. É uma bênção e eu espero que essa igreja fique super lotada. Não fica esperando em rádio e escutando só em rádio, não. Venha fazer essa campanha, venha com propósito. Venha com propósito, que o pastor tá pelejando, monte, oração e buscando mesmo. Porque eu depois, eu já tenho um monte de tempo no outra denominação aí, e sei lá, eu aqui com um mês aí, eu já recebi uma grande vitória. Eu espero que os irmãos venham. Vem e faça essa campanha, em nome de Jesus. Um mês e pouco.
6: Já conseguiu dois imóveis?
5: Já consegui dois imóveis.
6: Falando de 800 mil.
5: É, 800 mil. Os dois imóveis, 800 mil. Fé, oração, jejum, de madrugada, orando, buscando aqui na igreja. Então eu não perco, eu venho todo. O dia que eu não venho num dia, eu venho no outro. Eu não perco de vir na igreja, não. Vem direto.
6: Quarta-feira daqui.
5: Quarta-feira continua na campanha. Não faz. Se eu não vim de manhã, eu venho de tarde ou à noite. Eu moro, tô morando agora no do Tatuquara.
4: Tá aí o testemunho do irmão Elmo. Entrou na campanha da quarta-feira, um mês e meio de campanha, já conseguiu coisas que há muitos anos não conseguia. Olha, ouvintes, isso aqui é milagre, é mistério, é bênção. Então, nesta quarta-feira, 9 da manhã, 3 da tarde, 7 da noite, nós estamos aqui esperando, confiando e batalhando, pelejando no Deus que é poderoso para cumprir os nossos sonhos, realizar o nosso desejo.

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Atenção, amados irmãos e ouvintes, para os endereços da Igreja Pentecostal Deus é Santo, em Curitiba e região metropolitana. Começando por Curitiba, cidade de Curitiba, atenção, porque a Igreja Pentecostal Deus é Santo, nossa sede nacional, está localizada na Avenida Marechal Floriano Peixoto, número 6711. Avenida Marechal Floriano Peixoto, 6711, no Auer, em Curitiba. Sede nacional da Igreja Pentecostal Deus é Santo. Ainda em Curitiba, bairro do Capão Raso, atenção, povo de Deus, porque o endereço é a rua Professor Valdir de Jesus, número 513. Rua Professor Valdir de Jesus, número 513. Curitiba, bairro Osternac, Ganchinho. Atenção, irmãos desta região, porque a Igreja Deus é Santo está na rua Arita Borda, número 662. Rua Arita Borda, 662. Atenção, Patuquara, porque a Igreja Deus é Santo está no Jardim da Ordem, na rua Arcésio de Barros Lima, número 91. Jardim da Ordem, rua Arcésio de Barros Lima, número 91. Ainda em Curitiba, Igreja Pentecostal Deus é Santo, no SIC, rua Desembargador Cid Campelo, 5622. SIC, rua Desembargador Cid Campelo, número 5622, aí no Barigui. Vamos agora para a cidade de Piraquara. Atenção, Piraquara, porque a Igreja Pentecostal Deus é Santo está aí no Jardim Santa Mônica, sede regional em Piraquara, Jardim Santa Mônica, rua Engenheiro Djalma Maciel, número 92. Rua Engenheiro Djalma Maciel, número 92, no Santa Mônica. Ainda em Piraquara, Vila Macedo, atenção, porque o endereço fica na rua Fortaleza, número 454. Rua Fortaleza, número 454, na Vila Macedo. Ainda em Piraquara, no bairro São Cristóvão, rua Henrique Brudec, número 487. Piraquara, bairro São Cristóvão, rua Henrique Brudec, número 487. Ainda em Piraquara, atenção, irmãos, porque nós temos a Igreja Deus é Santo no Jardim Holandês. Jardim Holandês, a igreja fica na Avenida Betonex, número 55. Avenida Betonex, número 55, no Jardim Holandês. Também em Piraquara, no Jardim Bela Vista, a Igreja Deus é Santo está localizada na rua Centenário do Paraná, número 627. Jardim Bela Vista, em Piraquara, rua Centenário do Paraná, número 627. E agora vamos para Colombo. Atenção, cidade de Colombo. Atenção, moradores de Colombo, porque a Igreja Deus é Santo está aí no Jardim Guaraituba. Jardim Guaraituba, rua Pedro do Rosário, número 488. Rua Pedro do Rosário, número 488, Jardim Guaraituba, Colombo. Atenção, cidade de Pinhais. Atenção, cidade de Pinhais, porque a Igreja Deus é Santo está aí, Vargem Grande, na rua Monteiro Lobato, número 320. Rua Monteiro Lobato, número 320, Vargem Grande, na cidade de Pinhais. Atenção agora, amados irmãos que moram na região de Araucária. Atenção, Araucária, porque a Igreja Deus é Santo está no bairro Campina da Barra. Isso mesmo, bairro Campina da Barra, na rua Professora Maria Nassar Chaustec, número 1097. Repetindo, rua Professora Maria Nassar Chaustec, número 1097, no bairro Campina da Barra, em Araucária.
Atenção agora, amados irmãos da Fazenda Rio Grande. A Igreja Deus é Santo está no bairro Jardim Iguaçu. Fazenda Rio Grande, Jardim Iguaçu, na rua Rio Iguaçu, número 846. Rua Rio Iguaçu, 846, Jardim Iguaçu, na Fazenda Rio Grande. Atenção, Mandirituba, atenção, Mandirituba, a Igreja Deus é Santo está aí localizada na rua Antônio Selusniak, número 85. O bairro é o centro de Mandirituba e bem pertinho da BR-116. Mandirituba, rua Antônio Selusniak, número 85, pertinho da BR-116, é onde está a Igreja Pentecostal Deus é Santo. E atenção, Campo Largo, atenção, Campo Largo, porque a Igreja Deus é Santo está aí no bairro do Centro, na rua Gonçalves Dias, número 1840. Rua Gonçalves Dias, número 1840, no centro de Campo Largo. Atenção, cidade da Lapa, atenção, cidade da Lapa, a Igreja Deus é Santo está também no bairro do Centro, na rua Senador Souza Naves, número 741. Rua Senador Souza Naves, número 741, no centro da Lapa. E atenção, cidade de Porto Amazonas. Atenção, Porto Amazonas, porque a Igreja Deus é Santo está na rua João Pessoa, número 211. Atenção, Porto Amazonas, porque é novo endereço. Rua João Pessoa, número 211, frente à Pastelaria Sol. Esses são os endereços da Igreja Pentecostal Deus é Santo em Curitiba e na região metropolitana. 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

meus irmãos ou minhas irmãs de fé, povo que acreditam no sobrenatural de Deus, você que é aquela pessoa que não é conformada, aquela pessoa que não é conformada, aquela pessoa que diz assim: eu não nasci para ser um derrotado, um fracassado, não nasci para ser uma vencida, não, eu nasci, foi para ser um vencedor, um vencedor. Então é contigo mesmo que eu quero falar agora. Eu quero falar com pessoas corajosas. Eu gosto de desafios, eu amo desafio. Minha vida sempre foi desafios. Quando Deus me chamou para a igreja, para o ministério, eu encontrei grandes desafios. E sempre eu fui um vitorioso, um vencedor. E agora que eu vou desanimar, depois de tanta experiência na fé, depois de tantos milagres, depois de tantas curas, livramentos, de tanto eu ver Deus operar maravilhas, curar câncer, canceroso, aidético, paralítico, mudo, surdo, cego, eu já vi morto ressuscitar, Deus usando a minha fraca pessoa. Por que que agora eu vou me entregar? Eu vou desfalecer? Não, eu estou falando isso pensando em você. Você que já venceu tantas, tantas, e agora você não vai vencer essa lutinha, esse probleminha, essa tribulaçãozinha, hein? Você vai desistir? Você vai desistir? Você vai parar? Você vai entregar para o inimigo a sua vitória, a sua bênção, seu milagre? Depois de você ter conquistado, orado, jejuado, feito tantas campanhas, Deus te abençoando, e agora? Cadê você? Cadê a senhora? Cadê a moça? Cadê o rapaz? Ah, pastor Messias, eu estou em casa parado, eu estou em casa vencido, eu estou em casa derrotado, eu estou em casa sem força para ir para a igreja. Que é isso? Pelo amor de Deus, que crente é você? Que homem de Deus é você? Que mulher de Deus é você? Dizendo isto, nesta quarta-feira, aqui na igreja Deus é Santo, 9 da manhã, 3 da tarde, 7 da noite, aqui estaremos na nossa igreja pentecostal Deus é Santo, no nome de Jesus, na Avenida Marechal Floriano Peixoto, 6711, Vila Auer. Nós estaremos desafiando o poder do mal, através do nome de Jesus, através do sangue de Cristo, através da fé, das orações, do jejum, no nome de Jesus. Venha para cá. O teu milagre depende agora é da sua fé. Você tem fé? Você tem vitória. Você tem fé? Você tem milagre. Você tem fé? Você tem algo para contar. Venha para cá e o seu milagre está te aguardando.

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2: Aproxima aqui, minha madre irmã, o nome da senhora e a bênção.
3: Meu nome é Isabel. Irmãos, eu vou contar uma bênção do que Deus fez. Sempre fazendo a campanha aqui, que eu nunca perco, né? Sempre faço direto a campanha. E eu estava, há mais de um mês, eu estava orando ao Senhor que eu precisava de uma quantia X, né? E orando, falei, Senhor Deus, né, termino desse propósito, eu gostaria de ter em mãos nessa quantia X. Eu estava pedindo um valor, mas na segunda-feira Deus surpreendeu 4 vezes mais do que eu estava pedindo. E outra coisa também, o meu rádio, já fazia mais de um ano que eu tinha estragado o rádio com CD e só estava ouvindo o programa pelo celular, né? Mas eu sempre gosto de ter um radinho, porque eu gosto de ter meus CDs, eu gosto muito de louvor. Aí também estava orando, já tinha ido em várias lojas olhando, mas o preço estava bem alto. Eu disse, não, esse mês não dá. E isso foi passando quase um mês, aliás, quase um ano. E quando foi domingo retrasado, eu fui fazer uma visita à tarde, aí uma irmã abençoada me deu um radinho pequeno, AM e FM. E quando foi quinta-feira passada, eu ganhei outro rádio CD, né, rádio com CD. Então, louvo a Deus, porque Deus, ele nos surpreendeu.
2: Tudo é bênção.
3: Para mim, tudo é bênção.
2: Minha irmã está na campanha da quarta-feira, igreja. Ela está na campanha da providência, né, minha irmã? Então, eu vou precisar de um valor, que não pediu a Deus esse valor, e Deus mandou 4 vezes mais, tá vendo?
4: Glória.
2: Diga glória a Jesus. E também Deus abençoe ela no rádio que ela precisava. É providência divina. É a campanha Deus proverá. O nome da senhora?
5: Neide. Irmão, a bênção que eu tenho para contar é que eu fazia 7 meses que eu estava com a causa na justiça para uma aposentadoria, né? Daí eu peguei e falei assim com o Senhor, Senhor, eu vou fazer essa campanha, Deus proverá, eu vou começar essa campanha. Até o último dia dessa campanha eu quero receber a minha bênção. E no 5º dia da campanha, irmão, eu recebi a minha bênção. Saiu a minha aposentadoria com 7 meses que eu dei entrada, saiu. É a bênção que eu tenho para contar em nome do Senhor Jesus.
2: Diga glória a Deus, igreja. Minha irmã, então a senhora fez um voto com Deus de fazer a campanha aqui, a campanha Deus proverá. E ela fez o voto com o propósito da aposentadoria. Já fazia 7 meses que ela estava aí lutando, tinha dado entrada e não saía, né, minha irmã? Não saía, mas ela começou a campanha. E no 5º dia da campanha, a bênção já chegou.
5: Já chegou, já estou aposentada. Agora, no dia 25, é só ir receber.
2: Deus proveu.
5: Deus proveu, em nome do Senhor Jesus.
2: Vale a pena vir para cá fazer as campanhas da quarta-feira.
5: Vale a pena, irmão. Vale a pena, muito. A gente fazer um sacrifício, às vezes com chuva, com frio, mas vale a pena.
2: Deus honra.
5: Deus honra a fé da gente, irmão.
2: Glória a Deus. Amém. Palmas para Jesus. Mais forte as palmas para Jesus Cristo, igreja. Glória a Jesus. O nome da senhora?
6: Meu nome é Cleusa. E a bênção que eu vou contar é para a igreja ter mais fé, aumentar a fé da igreja, a igreja do Senhor. Em 2016, fazia 4 anos que eu tinha posto na mão do advogado um dinheiro para receber. E daí, essa campanha que a gente está fazendo agora na igreja, quando era lá no Carmo. Aí eu comecei a fazer lá essa campanha. Aí o irmão falou, se alguém tivesse papel, tivesse na mão do advogado que trazia, daí eu trouxe a pasta e dei para ele orar. Aí antes de terminar a campanha, eu consegui receber esse dinheiro. Eu morava em 2 pecinhas assim, eu, meu esposo e meu cunhado. 2 pecinhas assim, bem, sabe? Só a misericórdia do Senhor. Eu tinha até vergonha de levar as pessoas em casa, na minha casa, assim, porque se não tinha nem como você receber as pessoas, dava vergonha. Eu trabalhava fora ainda nessa época. E daí eu consegui receber, irmãos, e eu consegui fazer um sobrado, fazer minha casa através daquele dinheiro que eu recebi.
2: Deus proveu
6: através dessa mesma campanha de 2016 que eu fiz.
2: A igreja estava lá no Carmo ainda, né? Quem lembra da igreja no Carmo? Quando estávamos lá no Carmo, ela fez a campanha com o mesmo tema, Deus proverá. E Deus proveu o dinheiro para a senhora.
6: Deus

0: meu, do meu dinheiro para conseguir a minha casa própria.
1: Esse dinheiro era algo que estava parado, que a senhora não conseguia receber.
0: Consegui receber, estava na mão do advogado. E que nem fala que a palavra está escrito, né? O Senhor prepara uma mesa para nós. O Senhor preparou, irmãos. Que os vizinhos que moram na casa das caixas, eles nem amizade comigo tinham. Uma vez uma vendedora foi vender lá. Aí a vizinha falou, a irmã mora ali. Ela virou as costas para mim, porque viu o estado que eu morava. E daí, como Deus preparou uma mesa para mim, uma vez ela chegou na frente e falou, isso aí é seu. Eu falei, é meu. Eu falei, o Senhor preparou para mim.
1: Até então a senhora morava numa casa simples. Alguém olhava assim, não dava nada. Ela era até ignorada, né? Pensa bem. Mas depois que ela tomou posse dessa bênção, que ela recebeu na campanha Deus Proverá, hoje ela tem um sobrado. E hoje as pessoas vê e fica admirada.
0: Admirada. Até pergunto, você mora aí? Eu falo, sim, é meu. Mas seu? Meu. O Senhor me preparou tudo.
1: Mas pensa assim, como que você conseguiu isso, né? Até um tempo atrás você morava numa casinha simples, né? Eu me dizia. E agora você mora num sobrado. Como que isso aconteceu? Deus abriu as portas, Deus proveu. Deus colocou as mãos naquilo que estava parado na vida dela. Aquilo que os advogados conseguiram resolver, Deus resolveu, tomou posse da bênção e está morando na casa nova.
0: É através da campanha, irmãos. Não desisto da campanha. Porque Deus provê mesmo.
1: Essas campanhas são aprovadas por Deus. Deus abençoe, a senhora é prova disso.
0: Eu sou prova disso. Foi sobre a minha casa, né? Que eu consegui o sobrado. Aposentadoria, foi através de tudo de campanha aqui na igreja.
1: Glória a Deus. Amém, irmã Cleusa. Que Deus continue honrando a fé da senhora. É minhas palmas bem forte. É minhas palmas com glória a Jesus.

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0: Oh, meus irmãos, oh, minhas irmãs, eu quero cumprimentar a todos com a paz do Senhor Jesus. Eu quero dizer para os irmãos que nesta quarta-feira aqui nós estaremos numa quarta-feira de desafio, uma quarta-feira conquistando o impossível pela fé, conquistando o sobrenatural de Deus e vivendo a fé. Muitas pessoas não sabem o que é viver a fé, usar a fé, viver pela fé. As pessoas acham que viver pela fé é viver sem nada. Fulano está vivendo pela fé porque não tem nada. Não, não é isso não. Não é isto. Viver pela fé é viver na confiança em Deus. E como a Bíblia diz, mas o justo viverá pela fé. E nesta quarta-feira, às 9 da manhã, às 3 da tarde e 7 da noite, nós estaremos buscando em Deus o material. Buscando em Deus o material. Buscando um bom emprego. Buscando uma casa boa. Buscando ter sua empresa, seu negócio, sua independência. Buscando em Deus aquilo que Deus tem para nós. Nós não estamos fazendo nada mais, nada menos do que é o nosso direito, do que são os nossos direitos. A pedir para Deus, a buscar em Deus, não é exigir, mas é reivindicar em Deus os nossos direitos. Pois ele diz: clama a mim, responder-te-ei e anunciar-te-ei coisas grandes e firmes que não sabes. Nesta quarta-feira, às 9 da manhã, às 3 da tarde e 7 da noite, aqui na Igreja Deus é Santo, na Avenida Marechal Floriano Peixoto, 6711, aqui no Aura. Em nome de Jesus, eu, pastor Messias, estarei às 9 da manhã e 7 da noite. O pastor Jefferson vai estar às 3 da tarde. Nós vamos estar usando a fé, usando o nome de Jesus, porque ele diz que tudo que nós pedir em seu nome, ele fará, para que o Pai seja glorificado no Filho. Mas nós temos que ter a fé, nós temos que fazer alguma coisa para isso acontecer. Nesta quarta-feira, 9 da manhã, 3 da tarde e 7 da noite, Igreja Pentecostal Deus é Santo, Avenida Marechal Floriano Peixoto, 6711, aqui no Aura. O que nós vamos ouvir agora é depoimento de prosperidade. Eu não vejo mais ninguém falar em prosperidade. Eu não vejo mais falar em prosperidade. É só luta, prova, tribulação. Mas vamos agora ouvir prosperidade. Quem está falando?
1: Aqui é a Rejane.
0: Fala, minha irmã.
1: Irmã, a benção grande foi a casa própria.
0: A casa própria?
1: É, Deus deu um apartamento para mim.
0: Mas como foi isso?
1: Foi uma revelação que o Senhor tinha feito há 3 anos atrás, e eu da fé. E daí, irmão, Deus me deu ele com a prestação bem baixinha, irmão, que nem é prestação.
0: Meu ainda Deus. Mobiliado. Meu Deus. O Senhor ganhou uma casa com os móveis dentro.
1: Isso, irmão. É só a mão de Deus mesmo.
0: Foi revelada?
1: Foi.
0: Como é que foi a revelação?
1: Não, é que eu tinha ido com a minha filha. há 3 anos atrás, aí na igreja, aí, numa quarta-feira também. E o Senhor tinha revelado, eu mais duas pessoas, que Deus ia me dar casa própria. Daí, pois deu, irmão.
0: Hoje o senhor tem uma casa própria. A senhora veio na quarta-feira, foi revelada que Deus ia lhe dar uma casa própria.
1: Isso, irmão. E daí Deus, como diz ditado, que às vezes o inimigo luta, né, irmão? Mas eu na fé, irmão, acreditava que Deus era Deus e Deus tipo, era o dono da hora da prata e a casa seria minha. Pois foi no lugar bom e na avenida, irmão.
0: Quanto a senhora paga hoje de prestação dessa casa?
1: R$ 73.
0: Não, irmã, então você não paga. R$ 73?
1: É verdade, irmão. Posso até levar o papel lá para o senhor ver da caixa. R$ 73.
0: E o que vale essa casa hoje?
1: Ah, tá. No valor de água, eu não dou o apartamento por menos de 150 mil.
0: Meu Deus do céu, irmã! R$ 70 ela paga por mês e o apartamento custa R$ 150.
1: Eu não dou, irmão, por 150 mil.
0: 150 mil reais?
1: Não dou, porque eu moro na avenida, irmão.
0: Isso aí é milagre.
1: É milagre.
0: Isso aí é milagre, irmãos. Ouvinte, isso é milagre.
1: Ninguém acredita, irmão. Quando eu falo, ninguém acredita.
0: Milagre é assim. Milagre é desse jeito.
1: Esse é milagre, irmão.
0: A senhora mora onde?
1: Eu moro aqui no ganchinho, irmão, na avenida, na Eduardo Pinto da Rocha.
0: Meu Deus do céu.
1: Eu moro
0: bem
1: dentro do tubo.
0: E agora você está vindo na quarta-feira aqui fazer outra campanha?
1: Eu estou fazendo agora essa campanha em favor da minha casa e justiça. Pode? Tenho certeza que eu vou receber.
0: Pode contar a vitória.
1: Eu
0: Pode
1: tenho
0: contar.
1: Certeza.
0: Pode contar.
1: Não só eu estou indo, como estou levando gente, irmão.
0: E todo esse povo vai ser alcançado na quarta-feira aqui, em nome de Jesus.
1: Eu creio, irmão, que a minha Deus está bem cartinho.
0: Graças a Deus. O nome da senhora é?
1: Rejane.
0: Deus te abençoe e te dê vitória em nome de Jesus.
1: Pai, senhor.
0: Paz do Senhor.
2: Eu tinha uma casa, para alugar e reformei a casa e estava com mais de 8 meses que eu esperava alguém para alugar a casa e ninguém queria. Parecia uma maldição. Eu cheguei aqui na igreja, eu ouvi os irmãos falando em propósito, porque lá na minha igreja não existe essas coisas. Aí eu digo, então eu vou pegar um propósito para ver se vai aparecer alguém para alugar a casa. Aí peguei o propósito e orei a Deus orei pedindo a Deus que viesse uma pessoa boa para alugar a casa, que o dízimo eu trazia aqui na igreja Deus é Santo. Irmão, na mesma semana apareceu 3 pessoas e o primeiro alugou.
3: Peraí, 8 meses. Oito meses da casa fechada, o irmão não conseguia encontrar ninguém para alugar a casa. Chegando aqui, fez um propósito com Deus e na mesma semana apareceu 3 pessoas.
2: Mas o primeiro alugou, daí os outros eu disse para o senhor, se eu tivesse 3 casas, eu tinha alugado as 3. Graças a Deus, aí eu trouxe o dízimo domingo passado, quarta-feira passada eu já trouxe o dízimo. E não só o dízimo do primeiro lugar, mas enquanto a casa estiver alugada, eu vou trazer o dízimo aqui, em nome de Jesus.
3: Depois do propósito que fez de trazer o dízimo nesta igreja, se Deus abençoasse, se Deus mandasse alguém para alugar a casa, na mesma semana apareceu 3 pessoas, depois do propósito. Então esses propósitos que são feitos aqui na Deus é Santo, vale a pena fazê-los?
2: Vale a pena fazer.
3: Deus responde. Abençoado.
2: Graças a Deus.
3: Casa alugada.
2: Casa está alugada. Uma pessoa maravilhosa. São crentes as pessoas, né? Então, era isso que eu pedi, irmão. Que quando aparecesse uma pessoa para não me incomodar. Porque a casa é próximo da minha e tem pessoas que querem usar som até umas horas da noite. Então, isso é o que eu pedia para Deus. Nem que demore a aparecer, mas quando aparecer, que seja uma pessoa boa. E realmente Deus fez tudo quanto eu precisava. Uma pessoa crente, pessoa maravilhosa, né?
3: E tudo aconteceu depois do propósito feito nessa igreja.
2: Isso, porque eu não, na minha igreja não tem esse negócio de propósito. Eu pedi a Deus, mas quando cheguei aqui, eu ouvi os irmãos falando, faça um propósito. Aí eu digo, então eu vou levar e vou aplicar no negócio do aluguel, que está amarrado, ninguém quer alugar essa casa. Né? Uma casa boa, irmão, reformei a casa toda nova, bonita, né? Portão de correr, tudo legal, mas não sei o que tinha aqui, ninguém queria a casa. Mas quando eu fiz o propósito, não demorou 15 dias, apareceu primeiro a família que alugou, e depois mais duas famílias, e graças a Deus, as bênçãos é maravilhosa.
3: Amém, palmas para Jesus.
0: Graças a Deus. Ouvintes, estamos aqui nos estúdios da Igreja Deus é Santo, com um irmão que está conosco e vai contar um grande milagre que aconteceu na vida dele depois que ele entrou conosco na quarta-feira. Meu irmão, seu nome?
4: Elmo.
0: Conte a bênção.
4: Depois que eu passei a fazer essa campanha na quarta-feira, eu recebi grande vitória. Estava com o sobrado meio enrolado e graças a Deus eu consegui pegar uma chácara, um alqueire pouco ali na Ecoville. É uma posse, mas uma posse que eu tô arrumando ela. E outra coisa, mais uma casinha que eu estava querendo pegar ali pro lado de Guaratuba e consegui. Tudo nessa campanha da quarta-feira. Então eu espero que os irmãos venham fazer essa campanha, para que é uma bênção. Aqueles que estão com o documento atrasado, que estão aí precisando de uma casa, precisando aí de uma prosperidade, vamos supor aí uma aposentadoria que está demorando, então venha fazer essa campanha, irmão, que é uma grande bênção.
0: O que que vale hoje esta chácara de um alqueire e meio, que tem uma mansão dentro desta chácara? O que que vale hoje esta mansão, esta chácara?
4: Eu acredito que eu tô mais ou menos uns 600 mil, porque eu tô documentando ela também, né? Vou gastar um pouquinho, mas vou documentar ela, que é uma posse, mas eu tô arrumando ela. E a casa da praia, bem arrumadinha, documentadinha, mais uns 200 mil. Então, eu acho que foi uma grande vitória. Para quem tava com sobrado enrolado, foi uma grande bênção, que eu nunca pensei que eu ia... Mas aqui na Igreja Deus é Santo, eu consegui tudo isso aí e vou continuar essa campanha em quarta-feira. Em nome de Jesus. E eu espero que os irmãos venham. Não fiquem em casa só escutando rádio, não. Venha na campanha, que vocês vão levar a vitória. Quem paga aluguel, pessoa que está pagando aluguel, dívida no banco. Então, os irmãos que venham e venham correndo. Os três horários.
0: Às 9, às 3... Às 7 da noite.
4: Às 7 da noite.
0: Quer dizer que a sua casa lá, sua chácara, vale 600 mil.
4: 600 mil. Daí depois, se eu documentar ela certinho agora, que eu já estou mexendo com os papel, aí já vai para 1 milhão, né?
0: Tudo dentro da campanha da prosperidade da quarta-feira.
4: Tudo na campanha da prosperidade da quarta-feira. É uma bênção e eu espero que essa igreja fique super lotada. Não fica esperando em rádio e... escutando só em rádio, não, venha fazer essa campanha, venha com propósito, que o pastor tá pelejando, monte, oração e buscando mesmo, porque eu depois, eu já tenho um monte de tempo na outra denominação aí, e sei lá, eu aqui com um mês aí, eu já recebi uma grande vitória, eu espero que os irmãos venham e façam essa campanha, em nome de Jesus, um mês e pouco. Já consegui dois imóveis.
5: Falando de 800 mil.
4: 800 mil. Os dois imóveis, 800 mil.
5: Como é que você conseguiu isso? Milagre de Deus e fé?
4: Oração, jejum, de madrugada, orando, buscando aqui na igreja. Então eu não perco. Eu venho todo. O dia que eu não venho num dia, eu venho no outro. Eu não perco de vir na igreja, não. Vem direto.
5: Quarta-feira daqui.
4: Quarta-feira continua na campanha. Não faz. Se eu não vim de manhã, eu venho de tarde ou à noite. Eu tô morando agora no do Tatuquara.
0: Tá aí o testemunho do irmão Elmo. Entrou na campanha da quarta-feira, um mês e meio de campanha, já conseguiu coisas que há muitos anos não conseguia. Olha, ouvintes, isso aqui é milagre, é mistério, é bênção. Então, nesta quarta-feira, 9 da manhã, 3 da tarde, 7 da noite, nós estamos aqui esperando, confiando e batalhando, pelejando no Deus que é poderoso para cumprir os nossos sonhos, realizar o nosso desejo.

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Meus irmãos ou minhas irmãs de fé, povo que acreditam no sobrenatural de Deus, você que é aquela pessoa que não é conformada, aquela pessoa que não é conformada, aquela pessoa que diz assim: eu não nasci para ser um derrotado, um fracassado, não nasci para ser uma vencida, não, eu nasci, foi para ser um vencedor, um vencedor. Então é contigo mesmo que eu quero falar agora. Eu quero falar com pessoas corajosas. Eu gosto de desafios, eu amo desafio. Minha vida sempre foi desafios. Quando Deus me chamou para a igreja, para o ministério, eu encontrei grandes desafios. E sempre eu fui um vitorioso, um vencedor. E agora que eu vou desanimar, depois de tanta experiência na fé, depois de tantos milagres, depois de tantas curas, livramentos, de tanto eu ver Deus operar maravilhas, curar câncer, canceroso, aidético, paralítico, mudo, surdo, cego, eu já vi morto ressuscitar, Deus usando a minha fraca pessoa. Por que que agora eu vou me entregar? Eu vou desfalecer? Não, eu estou falando isso pensando em você. Você que já venceu tantas, e agora você não vai vencer essa lutinha, esse probleminha, essa tribulaçãozinha, hein? Você vai desistir? Você vai desistir? Você vai parar? Você vai entregar para o inimigo a sua vitória, a sua bênção, seu milagre? Depois de você ter conquistado, orado, jejuado, feito tantas campanhas, Deus te abençoando, e agora? Cadê você? Cadê a senhora? Cadê a moça? Cadê o rapaz? Ah, pastor Messias, eu estou em casa parado, eu estou em casa vencido, eu estou em casa derrotado, eu estou em casa sem força para ir para a igreja. Que é isso? Pelo amor de Deus, que crente é você? Que homem de Deus é você? Que mulher de Deus é você? Dizendo isto, nesta quarta-feira, aqui na igreja Deus é Santo, 9 da manhã, 3 da tarde, 7 da noite, aqui estaremos na nossa igreja pentecostal Deus é Santo, no nome de Jesus, na Avenida Marechal Floriano Peixoto, 6711, Vila Auer. Nós estaremos desafiando o poder do mal, através do nome de Jesus, através do sangue de Cristo, através da fé, das orações, do jejum, no nome de Jesus. Venha para cá. O teu milagre depende agora é da sua fé. Você tem fé? Você tem vitória. Você tem fé? Você tem milagre. Você tem fé? Você tem algo para contar. Venha para cá, e o seu milagre está te aguardando.

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0: Aproxima aqui, minha madre irmã, o nome da senhora e a bênção.
4: Meu nome é Isabel. Irmãos, vou contar uma bênção do que Deus fez. Sempre fazendo a campanha aqui, que eu nunca perco, né? Sempre faço direto a campanha. E eu estava, há mais de um mês, eu estava orando ao Senhor que eu precisava de uma quantia X. Né? E orando, falei assim, Deus, né, ao término desse propósito, eu gostaria de ter em mãos nessa quantia X. Eu estava pedindo um valor, mas na segunda-feira Deus surpreendeu 4 vezes mais do que eu estava pedindo. E outra coisa também, o meu rádio, já fazia mais de um ano que eu tinha estragado o rádio com CD, e só estava ouvindo o programa pelo celular. Né? Mas eu sempre gosto de ter o radinho, porque eu gosto de ter meus CDs, eu gosto muito de louvor. Aí também estava orando, já tinha ido em várias lojas olhando, mas o preço estava bem alto. Eu disse, não, esse mês não dá. E isso foi passando quase um mês, aliás, quase um ano. E quando foi domingo retrasado, eu fui fazer uma visita à tarde, aí uma irmã abençoada me deu um radinho pequeno, a MFM. E quando foi quinta-feira passada, eu ganhei outro rádio CD, né? Rádio com CD. Então eu louvo a Deus, porque Deus, ele nos surpreendeu.
0: Tudo é bênção.
4: Tudo é bênção. Para mim, tudo é bênção.
0: Minha irmã está na campanha para quarta-feira, igreja. Ela está na campanha da providência, né, minha irmã? Então eu vou precisar de um valor. E ela pediu a Deus esse valor e Deus mandou 4 vezes mais, tá vendo?
5: Glória.
0: Diga glória a Jesus. E também Deus abençoe ela no rádio que ela precisava. É providência divina. É a campanha Deus Proverá. O nome da senhora?
6: Neide. Irmão, a bênção que eu tenho para contar é que eu fazia 7 meses que eu estava com a causa na justiça para uma aposentadoria, né? Daí eu peguei e falei assim com o Senhor, Senhor, eu vou fazer essa campanha, Deus proverá, eu vou começar essa campanha. Até o último dia dessa campanha eu quero receber a minha bênção. E no 5º dia da campanha, irmão, eu recebi a minha bênção. Saiu a minha aposentadoria com 7 meses que eu dei entrada, saiu. É a bênção que eu tenho para contar em nome do Senhor Jesus.
0: Diga glória a Deus, igreja. Minha irmã, então a senhora fez um voto com Deus de fazer a campanha aqui, a campanha Deus Proverá. E ela fez o voto com o propósito da aposentadoria. Já fazia 7 meses que ela estava aí lutando, tinha dado entrada e não saía, né, minha irmã? Não saía, mas ela começou a campanha. E no 5º dia da campanha, a bênção já chegou.
6: Já estou aposentada. Agora, no dia 25, é só ir receber.
0: Deus proveu.
6: Deus proveu, em nome do Senhor Jesus.
0: Vale a pena vir para cá fazer as campanhas da quarta-feira.
6: Vale a pena, irmão. Vale a pena, muito. A gente fazer um sacrifício, às vezes com chuva, com frio, mas vale a pena.
0: Deus honra.
6: Deus honra a fé da gente, irmão.
0: Glória a Deus. Amém. Palmas para Jesus. Mais forte as palmas para Jesus Cristo, igreja. Glória a Jesus. O nome da senhora?
7: Meu nome é Cleusa. E a bênção que eu vou contar é para a igreja ter mais fé, aumentar a fé da igreja, a igreja do Senhor. Em 2016, fazia 4 anos que eu tinha posto na mão do advogado um dinheiro para receber. E daí, essa campanha que a gente está fazendo agora, na igreja, quando era lá no Carmo. Aí eu comecei a fazer lá essa campanha. A irmã falou, se alguém tivesse papel, tivesse na mão do advogado que trazia, daí eu trouxe a pasta e dei para ele orar. Aí antes de terminar a campanha, eu consegui receber esse dinheiro. Eu morava em 2 pecinhas assim, eu, meu esposo e meu cunhado. 2 pecinhas assim, bem, sabe? Só a misericórdia do Senhor. Eu tinha até vergonha de levar as pessoas em casa, na minha casa, assim. Porque você não tinha nem como você receber as pessoas. Dava vergonha, eu trabalhava nessa época. E daí eu consegui receber, irmãos, e eu consegui fazer o sobrado, fazer minha casa, através daquele dinheiro que eu recebi.
5: Deus proveu.
7: Deus proveu. Através dessa mesma campanha, em 2016, que eu fiz.
0: Quando a igreja estava lá no Carmo ainda, né? Quem lembra da igreja no Carmo? Quando estávamos lá no Carmo, ela fez a campanha com o mesmo tema, Deus proverá. E Deus proveu o dinheiro para a senhora.
7: Deus proveu. Proveu o dinheiro para eu conseguir a minha casa própria.
0: Esse dinheiro era algo que estava parado, que a senhora não conseguia receber.
7: Consegui receber, estava na mão do advogado. E quem fala que a palavra está escrito, né? O Senhor prepara uma mesa para nós. O Senhor preparou, irmãos. E os vizinhos que moram na casa das caixas, eles nem amizade comigo tinham. Uma vez uma vendedora foi vender lá, aí a vizinha falou, a irmã mora ali. Ela virou as costas para mim, porque viu o estado que eu morava. E daí, como Deus preparou uma mesa para mim, uma vez ela chegou na frente e falou, isso aí é seu. Eu falei, é meu. Eu falei, o Senhor preparou para mim.
0: Até então a senhora morava numa casa simples. Alguém olhava assim, não dava nada. Ela era até ignorada, né? Pensa bem. Mas depois que ela tomou posse dessa bênção, que ela recebeu na campanha Deus proverá, hoje ela tem um sobrado. E hoje as pessoas vê e ficam admiradas.
7: Admirada. Até pergunta, você mora aí? Eu falo, sim, é meu. Mas seu? Meu. O Senhor me preparou tudo.
0: Mas pensa assim, como que você conseguiu isso, né? Até um tempo atrás você morava numa casinha simples, né? Eu me dizia. E agora você mora num sobrado. Como que isso aconteceu? Deus abriu as portas, Deus proveu. Deus colocou as mãos naquilo que estava parado na vida dela. Aquilo que os advogados conseguiram resolver, Deus resolveu, tomou posse da bênção e está morando na casa nova.
7: É através da campanha, irmãos. Não desista da campanha. Porque Deus provê mesmo.
0: Essas campanhas são aprovadas por Deus. Deus abençoe, a senhora é prova disso.
7: Eu sou prova disso. Foi sobre a minha casa, né? Que eu consegui o sobrado. Aposentadoria, foi através de tudo de campanha aqui na igreja.
0: Glória a Deus. Amém, irmã Cleusa. Que Deus continue honrando a fé da senhora. Recebe as palmas bem fortes. Recebe as palmas com glória a Jesus.

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0: meus irmãos, ou minhas irmãs, eu quero cumprimentar a todos com a paz do Senhor Jesus. Eu quero dizer para os irmãos que nesta quarta-feira aqui nós estaremos numa quarta-feira de desafio, uma quarta-feira conquistando o impossível pela fé, conquistando o sobrenatural de Deus e vivendo a fé. Muitas pessoas não sabem o que é viver a fé, usar a fé, viver pela fé. As pessoas acham que viver pela fé é viver sem nada. Fulano está vivendo pela fé porque não tem nada. Não, não é isso não. Não é isto. Viver pela fé é viver na confiança em Deus. E como a Bíblia diz, mas o justo viverá pela fé. E nesta quarta-feira, às 9 da manhã, às 3 da tarde e 7 da noite, nós estaremos buscando em Deus o material. Buscando em Deus o material. Buscando um bom emprego. Buscando uma casa boa. Buscando ter sua empresa, seu negócio, sua independência. Buscando em Deus aquilo que Deus tem para nós. Nós não estamos fazendo nada mais, nada menos do que é o nosso direito, do que são os nossos direitos. A pedir para Deus, a buscar em Deus, não é exigir, mas é reivindicar em Deus os nossos direitos. 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Nesta quarta-feira, às 9 da manhã, às 3 da tarde e 7 da noite, aqui na Igreja Deus é Santo, na Avenida Marechal Floriano Peixoto, 6711, aqui no Aura. Em nome de Jesus, eu, pastor Messias, estarei às 9 da manhã e 7 da noite. O pastor Jefferson vai estar às 3 da tarde. Nós vamos estar usando a fé, usando o nome de Jesus, porque ele diz que tudo que nós pedir em seu nome, ele fará, para que o Pai seja glorificado no Filho. Mas nós temos que ter a fé, nós temos que fazer alguma coisa para isso acontecer. Nesta quarta-feira, 9 da manhã, 3 da tarde e 7 da noite, Igreja Pentecostal Deus é Santo, Avenida Marechal Floriano Peixoto, 6711, aqui no Aura. O que nós vamos ouvir agora é depoimento de prosperidade. Eu não vejo mais ninguém falar em prosperidade. Eu não vejo mais falar em prosperidade. É só luta, prova, tribulação. Mas vamos agora ouvir prosperidade. Quem está falando?
1: Aqui é a Rejane.
0: Fala, minha irmã.
1: Irmã, a benção grande foi a casa própria.
0: A casa própria?
1: É, Deus deu um apartamento para mim.
0: Mas como foi isso?
1: Foi uma revelação que o senhor tinha feito há 3 anos atrás, eu da fé. E daí, irmão, Deus me deu ele com a prestação bem baixinha, irmão, que nem é prestação.
0: Meu Deus. Meu Deus. O senhor ganhou uma casa com os móveis dentro.
1: Isso, irmão. É só a mão de Deus mesmo.
0: Foi revelada?
1: Foi.
0: Como é que foi a revelação?
1: Não, é que eu tinha ido com a minha filha. há 3 anos atrás, aí na igreja, aí, é, numa quarta-feira também. E o Senhor tinha revelado, eu mais duas pessoas, que Deus ia me dar casa própria. Daí, pois deu, irmão.
0: Hoje só tem uma casa própria. A senhora veio na quarta-feira, foi revelada que Deus isso. ia lhe dar uma casa própria.
1: Isso, irmão. E daí Deus, como diz ditado, que às vezes o inimigo luta, né, irmão? Mas eu na fé, irmão, acreditava que Deus era Deus e Deus tipo, era o dono da hora da prata e a casa seria minha. Pois foi no lugar bom e na avenida, irmão.
0: Quanto a senhora paga hoje de prestação dessa casa?
1: R$ 73.
0: Não, irmã, então você não paga. R$ 73?
1: É verdade, irmão. Posso até levar o papel lá para o senhor ver da caixa. R$ 73.
0: E o que vale essa casa hoje?
1: Ah, tá. No valor de água, eu não dou o apartamento por menos de 150 mil.
0: Meu Deus do céu, irmã! R$ 70 ela paga por mês e o apartamento custa R$ 150.
1: Eu não dou, irmão, por 150 mil.
0: 150 mil reais?
1: Não dou, porque eu moro na avenida, irmão.
0: Isso aí é milagre.
1: É milagre.
0: Isso aí é milagre, irmãos. Ouvinte, isso é milagre.
1: Ninguém acredita, irmão. Quando eu falo, ninguém acredita.
0: Milagre é assim. Milagre é desse jeito.
1: Esse é milagre, irmão.
0: A senhora mora onde?
1: Eu moro aqui no ganchinho, irmão, na avenida, na Eduardo Pinto da Rocha.
0: Meu Deus do céu.
1: Eu moro bem perto do tubo.
0: E agora você está vindo na quarta-feira aqui fazer outra campanha?
1: Eu estou fazendo agora essa campanha em favor da minha casa e justiça. Pode? Tenho certeza que eu vou receber.
0: Pode contar a vitória.
1: Eu
0: Pode
1: tenho
0: contar.
1: Certeza.
0: Pode contar.
1: Não só eu estou indo, como estou levando gente, irmão.
0: E todo esse povo vai ser alcançado na quarta-feira aqui, em nome de Jesus.
1: Eu creio, irmão, que a minha Deus está bem pertinho.
0: Graças a Deus. O nome da senhora é?
1: Rejane.
0: Deus te abençoe e te dê vitória em nome
1: Amém.
0: De Jesus.
1: Pai, senhor.
0: Paz do Senhor.
2: Eu tinha uma casa para alugar e reformei a casa. E estava com mais de 8 meses que eu esperava alguém para alugar a casa e ninguém queria. Parecia uma maldição. Eu cheguei aqui na igreja, eu ouvi os irmãos falando em propósito, porque lá na minha igreja não existe essas coisas. Aí eu digo, então vou pegar um propósito para ver se vai aparecer alguém para alugar a casa. Aí peguei o propósito e orei a Deus orei pedindo a Deus que viesse uma pessoa boa para alugar a casa, que o dízimo eu trazia aqui na igreja Deus é Santo. Irmão, na mesma semana apareceu 3 pessoas e o primeiro alugou.
3: Peraí, 8 meses. Oito meses da casa fechada, o irmão não conseguia encontrar ninguém para alugar a casa. Chegando aqui, fez um propósito com Deus e na mesma semana apareceu 3 pessoas.
2: Mas o primeiro alugou, daí os outros eu dispensei. Olha, irmão, se eu tivesse 3 casas, eu tinha alugado as 3. Graças a Deus, aí eu trouxe o dízimo domingo passado, quarta-feira passada eu já trouxe o dízimo. E não só o dízimo do primeiro lugar, mas enquanto a casa estiver alugada, eu vou trazer o dízimo aqui, em nome de Jesus.
3: Depois do propósito que fez de trazer o dízimo nesta igreja, se Deus abençoasse, se Deus mandasse alguém para alugar a casa, na mesma semana apareceu 3 pessoas, depois do propósito. Então esses propósitos que são feitos aqui na Deus é Santo, vale a pena fazê-los?
2: Vale a pena fazer.
3: Deus responde. Abençoado.
2: Graças a Deus.
3: Casa alugada.
2: Casa está alugada. Uma pessoa maravilhosa. São crentes as pessoas, né? Então, era isso que eu pedi, irmão. Que quando aparecesse uma pessoa para não me incomodar. Porque a casa é próximo da minha e tem pessoas que querem usar som até umas horas da noite. Então, isso é o que eu pedia para Deus. Nem que demore a aparecer, mas quando aparecer, que seja uma pessoa boa. E realmente Deus fez tudo quanto eu precisava. Uma pessoa crente, pessoa maravilhosa, né?
3: E tudo aconteceu depois do propósito feito nessa igreja.
2: Isso, porque eu não, na minha igreja não tem esse negócio de propósito. Eu pedi a Deus, mas quando cheguei aqui, eu ouvi os irmãos falando, faça um propósito. Aí eu digo, então eu vou levar e vou aplicar no negócio do aluguel, que está amarrado, ninguém quer alugar essa casa. Né? Uma casa boa, irmão, reformei a casa toda nova, bonita, né? Portão de correr, tudo legal. Mas eu não sei o que tinha aqui, ninguém iria a casa. Mas quando eu fiz o propósito, não demorou 15 dias, apareceu primeiro a família que alugou, e depois mais duas famílias, e graças a Deus, as bênçãos é maravilhosa.
3: Amém, palmas para Jesus.
0: Graças a Deus. Ouvintes, estamos aqui nos estúdios da Igreja Deus é Santo, com um irmão que está conosco e vai contar um grande milagre que aconteceu na vida dele depois que ele entrou conosco na quarta-feira. Meu irmão, seu nome?
4: Elmo.
0: Conte a bênção.
4: Depois que eu passei a fazer essa campanha na quarta-feira, eu recebi grande vitória. Estava com o sobrado meio enrolado e graças a Deus eu consegui pegar uma chácara, um alqueire pouco ali na Ecoville. É uma posse, mas uma posse que eu tô arrumando ela. E outra coisa, mais uma casinha que eu estava querendo pegar ali pro lado de Guaratuba e consegui. Tudo nessa campanha era quarta-feira. Então eu espero que os irmãos venham fazer essa campanha, para que é uma bênção. Aqueles que estão com o documento atrasado, que estão aí precisando de uma casa, precisando aí de uma prosperidade, vamos supor aí uma aposentadoria que está demorando, então venha fazer essa campanha, irmão, que é uma grande bênção.
0: O que vale hoje esta chácara de um alqueire e meio, que tem uma mansão dentro desta chácara? O que vale hoje esta mansão, esta chácara?
4: Eu acredito que eu tô mais ou menos uns 600 mil, porque eu tô documentando ela também, né? Vou gastar um pouquinho, mas vou documentar ela, que é uma posse, mas eu tô arrumando ela. E a casa da praia, bem arrumadinha, documentadinha, mais uns 200 mil. Então, eu acho que foi uma grande vitória. Para quem tava com sobrado enrolado, foi uma grande bênção, que eu nunca pensei que eu ia... Mas aqui na Igreja Deus é Santo, eu consegui tudo isso aí e vou continuar essa campanha de quarta-feira. Em nome de Jesus. E eu espero que os irmãos venham. Não fiquem em casa só escutando rádio, não. Venha na campanha, que vocês vão levar a vitória. Quem paga aluguel, pessoa que está pagando aluguel, dívida no banco. Então, os irmãos que venham e venham correndo. Os três horários.
0: Às 9, às 3... Às 7 da noite.
4: Às 7 da noite.
0: Quer dizer que a sua casa lá, sua chácara, vale 600 mil.
4: 600 mil. Daí depois, se eu documentar ela certinho agora, que eu já estou mexendo com os papel, aí já vai para 1 milhão, né?
0: Tudo dentro da campanha da prosperidade da quarta-feira.
4: Tudo na campanha da prosperidade da quarta-feira. É uma bênção e eu espero que essa igreja fique super lotada. Não fica esperando em rádio e... escutando só em rádio, não, venha fazer essa campanha, venha com propósito, que o pastor tá pelejando, monte oração e buscando mesmo, porque eu depois, eu já tenho um monte de tempo no outra denominação aí, e sei lá, eu aqui com um mês aí, eu já recebi uma grande vitória. Eu espero que os irmãos venham e façam essa campanha, em nome de Jesus. Um mês e pouco. Já consegui dois imóveis.
5: Falando de 800 mil.
4: 800 mil. Os dois imóveis, 800 mil.
5: Como é que você conseguiu isso? Milagre de Deus e fé?
4: Oração, jejum, de madrugada, orando, buscando aqui na igreja. Então eu não perco. Eu venho todo. O dia que eu não venho num dia, eu venho no outro. Eu não perco de vir na igreja, não. Vem direto.
5: Quarta-feira daqui.
4: Quarta-feira continua na campanha. Não faz. Se eu não vim de manhã, eu venho de tarde ou à noite. Eu tô morando agora no do Tatuquara.
0: Tá aí o testemunho do irmão Elmo. Entrou na campanha da quarta-feira, um mês e meio de campanha, já conseguiu coisas que há muitos anos não conseguia. Olha, ouvintes, isso aqui é milagre, é mistério, é bênção. Então, nesta quarta-feira, 9 da manhã, 3 da tarde, 7 da noite, nós estamos aqui esperando, confiando e batalhando, pelejando no Deus que é poderoso para cumprir os nossos sonhos, realizar o nosso desejo.

meus irmãos, ou minhas irmãs de fé, povo que acreditam no sobrenatural de Deus. Você que é aquela pessoa que não é conformada. Aquela pessoa que não é conformada. Aquela pessoa que diz assim: eu não nasci para ser um derrotado, um fracassado. Não nasci para ser uma vencida. Não, eu nasci foi para ser um vencedor. Um vencedor. Então, é contigo mesmo que eu quero falar agora. Eu quero falar com pessoas corajosas. Eu gosto de desafios. Eu amo desafio. Minha vida sempre foi desafios. Quando Deus me chamou para a igreja, para o ministério, eu encontrei grandes desafios. E sempre eu fui um vitorioso, um vencedor. E agora que eu vou desanimar, depois de tanta experiência na fé, depois de tantos milagres, depois de tantas curas, livramentos, de tanto eu ver Deus operar maravilhas, curar câncer, canceroso, aidético, paralítico, mudo, surdo, cego. Eu já vi morto ressuscitar. Deus usando a minha fraca pessoa. Por que que agora eu vou me entregar? Eu vou desfalecer? Não. Eu estou falando isso pensando em você. Você que já venceu tantas. Tantas. E agora? Você não vai vencer essa lutinha? Esse probleminha? Essa tribulaçãozinha? Hein? Você vai desistir? Você vai desistir? Você vai parar? Você vai entregar para o inimigo a sua vitória, a sua bênção, seu milagre? Depois de você ter conquistado, orado, jejuado, feito tantas campanhas, Deus te abençoando. E agora? Cadê você? Cadê a senhora? Cadê a moça? Cadê o rapaz? Ah, pastor Messias, eu estou em casa parado. Eu estou em casa vencido. Eu estou em casa.

derrotado. Eu estou em casa sem força para ir para a igreja. O que, que é isso? Pelo amor de Deus, que crente é você? Que homem de Deus é você? Que mulher de Deus é você? Dizendo isto, nesta quarta-feira, aqui na igreja Deus é Santo, 9 da manhã, 3 da tarde, 7 da noite, aqui estaremos na nossa igreja pentecostal, Deus é Santo, no nome de Jesus, na Avenida Marechal Floriano Peixoto, 6711, Vila Auer. Nós estaremos desafiando o poder do mal, através do nome de Jesus, através do sangue de Cristo, através da fé, das orações, do jejum, no nome de Jesus. Venha para cá. O teu milagre depende agora é da sua fé. Você tem fé? Você tem vitória. Você tem fé? Você tem milagre. Você tem fé? Você tem algo para contar. Venha para cá. E o seu milagre está te aguardando.

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0: Aproxima aqui, minha amada irmã, o nome da senhora e a bênção.
4: Meu nome é Isabel. Irmãos, eu vou contar uma bênção do que Deus fez. Sempre fazendo a campanha aqui, que eu nunca perco, né? Sempre faço direto a campanha. E eu estava, há mais de um mês, eu estava orando ao Senhor que eu precisava de uma quantia X, né? E orando, falei, Senhor, Deus, né, termino desse propósito, eu gostaria de ter em mãos nessa quantia X. Eu estava pedindo um valor, mas na segunda-feira Deus surpreendeu 4 vezes mais do que eu estava pedindo. E outra coisa também, o meu rádio, já fazia mais de um ano que eu tinha estragado o rádio com CD, eu só estava ouvindo o programa pelo celular, né? Mas eu sempre gosto de ter o radinho, porque eu gosto de ter meus CDs, eu gosto muito de louvor. Aí também estava orando, já tinha ido em várias lojas olhando, mas o preço estava bem alto. Eu disse, não, esse mês não dá. E isso foi passando quase um mês, aliás, quase um ano. E quando foi domingo retrasado, eu fui fazer uma visita à tarde, aí uma irmã abençoada me deu um radinho pequeno, a MFM. E quando foi quinta-feira passada, eu ganhei outro rádio CD, né, rádio com CD. Então, eu louvo a Deus, porque Deus, ele nos surpreendeu.
0: Tudo é bênção.
4: Tudo é bênção. Para mim, tudo é bênção.
0: Minha irmã está na campanha para quarta-feira, igreja. Ela está na campanha da providência, né, minha irmã? Então, eu vou precisar de um valor, e ela pediu a Deus esse valor, e Deus mandou 4 vezes mais, tá vendo?
5: Glória.
0: Diga glória a Jesus. E também Deus abençoe ela no rádio que ela precisava. É providência divina. É a campanha Deus Proverá. O nome da senhora?
6: Neide. Irmão, a bênção que eu tenho para contar é que eu fazia 7 meses que eu estava com a causa na justiça para uma aposentadoria, né? Daí eu peguei e falei assim com o Senhor: Senhor, eu vou fazer essa campanha, Deus Proverá, eu vou começar essa campanha. Até o último dia dessa campanha eu quero receber a minha bênção. E no 5º dia da campanha, irmão, eu recebi a minha bênção. Saiu a minha aposentadoria com 7 meses que eu dei entrada, saiu. É a bênção que eu tenho para contar em nome do Senhor Jesus.
0: Diga glória a Deus, igreja. Minha irmã, então a senhora fez um voto com Deus de fazer a campanha aqui, a campanha Deus Proverá. E ela fez o voto com o propósito da aposentadoria. Já fazia 7 meses que ela estava aí lutando, tinha dado entrada e não saía, né, minha irmã? Não saía, mas ela começou a campanha e no 5º dia da campanha a bênção já chegou.
6: Já estou aposentada. Agora no dia 25 é só ir receber.
0: Deus proveu.
6: Deus proveu, em nome do Senhor Jesus.
0: Vale a pena vir para cá fazer as campanhas da quarta-feira.
6: Vale a pena, irmão. Vale a pena, muito. A gente fazer um sacrifício, às vezes com chuva, com frio, mas vale a pena.
0: Deus honra.
6: Deus honra a fé da gente, irmão.
0: Glória a Deus. Amém. Palmas para Jesus. Mais forte as palmas para Jesus Cristo, igreja. Glória a Jesus. O nome da senhora?
7: Meu nome é Cleusa. E a bênção que eu vou contar é para a igreja ter mais fé, aumentar a fé da igreja, a igreja do Senhor. Em 2016, fazia 4 anos que eu tinha posto na mão do advogado um dinheiro para receber. E daí, essa campanha que a gente está fazendo agora na igreja, quando era lá no Carmo. Aí eu comecei a fazer lá essa campanha. A irmã falou, se alguém tivesse papel, tivesse na mão do advogado que trazia, daí eu trouxe a pasta e dei para ele orar. Aí, antes de terminar a campanha, eu consegui receber esse dinheiro. Eu morava em 2 pecinhas, assim, eu, meu esposo e meu cunhado. 2 pecinhas, assim, bem, sabe? Só a misericórdia do Senhor. Eu tinha até vergonha de levar as pessoas em casa, na minha casa, assim. porque você não tinha nem como você receber as pessoas. Dava vergonha, eu trabalhava fora ainda nessa época. E daí eu consegui receber, irmãos, e eu consegui fazer um sobrado, fazer minha casa, através daquele dinheiro que eu recebi.
5: Deus
7: proveu. Através dessa mesma campanha de 2016 que eu fiz.
0: A igreja estava lá no Carmo ainda, né? Quem lembra da igreja do Carmo? Quando estávamos lá no Carmo, ela fez a campanha com o mesmo tema, Deus proverá. E Deus proveu o dinheiro para a senhora.
7: Deus proveu. Proveu o dinheiro para eu conseguir a minha casa própria.
0: Esse dinheiro era algo que estava parado, que a senhora não conseguia receber.
7: Consegui receber, estava na mão do advogado. E queria falar que a palavra está escrito, né? O Senhor prepara uma mesa para nós. O Senhor preparou, irmãos. Que os vizinhos que moram na casa das caixas, eles nem amizade comigo tinham. Uma vez uma vendedora foi vender lá. Aí a vizinha falou, a irmã mora ali. Ela virou as costas para mim, porque viu o estado que eu morava. E daí, como Deus preparou uma mesa para mim, uma vez ela chegou na frente e falou, isso aí é seu. Eu falei, é meu. Eu falei, o Senhor preparou para mim.
0: Até então a senhora morava numa casa simples. Alguém olhava assim, não dava nada. Ela era até ignorada, né? Pensa bem. Mas depois que ela tomou posse dessa bênção que ela recebeu na campanha Deus Proverá, hoje ela tem um sobrado. E hoje as pessoas vê e fica admirada.
7: Admirada. Até pergunto, você mora aí? Eu falo, sim, é meu. Mas seu? Meu. O Senhor me preparou tudo.
0: Mas pensa assim, como que você conseguiu isso, né? Até um tempo atrás você morava numa casinha simples, né? Humildezinha. E agora você mora no sobrado. Como que isso aconteceu? Deus abriu as portas, Deus proveu. Deus colocou as mãos naquilo que estava parado na vida dela. Aquilo que os advogados conseguiram resolver, Deus resolveu, tomou posse da bênção e está morando na casa nova.
7: É através da campanha, irmãos. Não desista da campanha. Porque Deus provê mesmo.
0: Essas campanhas são aprovadas por Deus. Deus abençoe, a senhora é prova disso.
7: Eu sou prova disso. É, sobre minha casa, né, que eu consegui o sobrado, aposentadoria, foi através tudo de campanha da minha igreja.
0: Glória a Deus. Amém, irmã Cleusa. Que Deus continue honrando a fé da senhora. Cadê as palmas bem fortes? Cadê as palmas com glória a Jesus?

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Oh, meus irmãos, oh, minhas irmãs, eu quero cumprimentar a todos com a paz do Senhor Jesus. Eu quero dizer para os irmãos que nesta quarta-feira aqui nós estaremos numa quarta-feira de desafio, uma quarta-feira conquistando o impossível pela fé, conquistando o sobrenatural de Deus e vivendo a fé. Muitas pessoas não sabem o que é viver a fé, usar a fé, viver pela fé. As pessoas acham que viver pela fé é viver sem nada. Fulano está vivendo pela fé porque não tem nada. Não, não é isso não. Não é isto. Viver pela fé é viver na confiança em Deus. E como a Bíblia diz, mas o justo viverá pela fé. E nesta quarta-feira, às 9 da manhã, às 3 da tarde e 7 da noite, nós estaremos buscando em Deus o material. Buscando em Deus o material. Buscando um bom emprego. Buscando uma casa boa. Buscando ter a sua empresa, o seu negócio, sua independência. Buscando em Deus aquilo que Deus tem para nós. Nós não estamos fazendo nada mais, nada menos do que é o nosso direito, que são os nossos direitos, a pedir para Deus, a buscar em Deus. Não é exigir, mas é reivindicar em Deus os nossos direitos. Pois ele diz: clama a mim, responder-te-ei e anunciar-te-ei coisas grandes e firmes que não sabes. Nesta quarta-feira, às 9 da manhã, às 3 da tarde e 7 da noite, aqui na Igreja Deus é Santo, na Avenida Marechal Floriano Peixoto, 6711, aqui no Aura. Em nome de Jesus, eu, pastor Messias, estarei às 9 da manhã e 7 da noite. O pastor Jefferson vai estar às 3 da tarde. Nós vamos estar usando a fé, usando o nome de Jesus, porque ele diz que tudo que nós pedir em seu nome, ele fará, para que o Pai seja glorificado no Filho. Mas nós temos que ter a fé, nós temos que fazer alguma coisa para isso acontecer. Nesta quarta-feira, 9 da manhã, 3 da tarde e 7 da noite, Igreja Pentecostal Deus é Santo, Avenida Marechal Floriano Peixoto, 6711, aqui no Aura. O que nós vamos ouvir agora é depoimento de prosperidade. Eu não vejo mais ninguém falar em prosperidade. Eu não vejo mais. Avenida Marechal Floriano Peixoto, 6711, aqui no Aura. O que nós vamos ouvir agora é depoimento de prosperidade.

0: Meu Deus. O senhor ganhou uma casa com os móveis dentro.
1: Isso, irmão. É só a mão de Deus mesmo.
0: Foi revelada?
1: Foi.
0: Como é que foi a revelação?
1: Não, é que eu tinha ido com a minha filha há 3 anos atrás, aí na igreja, aí é numa quarta-feira também. E o senhor tinha revelado, eu mais 2 pessoas, que Deus ia me dar casa própria. Daí, pois deu, irmão.
0: Hoje o senhor tem uma casa própria. A senhora veio na quarta-feira, foi revelada que Deus ia lhe dar uma casa própria.
1: Isso, irmão. E daí Deus, como diz ditado, que às vezes o inimigo luta, né, irmão? Mas eu na fé, irmão, acreditava que Deus era Deus e Deus tipo, era o dono da prata e a casa seria minha. Pois foi no lugar bom e na avenida, irmão.
0: Quanto a senhora paga hoje de prestação dessa casa?
1: R$ 73.
0: Não, irmão, então você não paga. R$ 73?
1: É verdade, irmão. Eu posso até levar o papel lá pra você ver da caixa. R$ 73.
0: E o que vale essa casa hoje?
1: Ah, tá. No valor de água, eu não dou o apartamento por menos de 150 mil.
0: Meu Deus do céu, irmão! R$ 70 ela paga por mês e o apartamento custa R$ 150.
1: Eu não dou, irmão, por 150 mil.
0: R$ 150 mil?
1: Não dou, porque eu moro na avenida, irmão.
0: Isso aí é milagre.
1: É milagre.
0: Isso aí é milagre, irmãos. Ouvinte, isso é milagre.
1: Ninguém acredita, irmão. Quando eu falo, ninguém acredita.
0: Milagre é sim. Milagre é desse jeito.
1: Esse é milagre, irmão.
0: A senhora mora onde?
1: Eu moro aqui no Ganchinho, irmão, na avenida, na Eduardo Pinto da Rocha.
0: Meu Deus do céu.
1: Eu moro bem dentro do tubo.
0: E agora você está vindo na quarta-feira aqui fazer outra campanha?
1: Eu estou fazendo agora essa campanha em favor da minha casa na justiça.
0: Pode?
1: Tenho certeza que eu vou receber.
0: Pode contar a vitória.
1: Eu
0: Pode
1: tenho
0: contar.
1: Certeza.
0: Pode contar.
1: Não só eu estou indo, como estou levando gente, irmão.
0: E todo esse povo vai ser alcançado na quarta-feira aqui, em nome de Jesus.
1: Eu creio, irmão, que a minha Deus está bem pertinho.
0: Graças a Deus. O nome da senhora é?
1: Rejane.
0: Deus te abençoe e te dê vitória em nome de Jesus.
1: Pai, irmão.
0: Paz do Senhor.
2: Eu tinha uma casa para alugar e reformei a casa e estava com mais de 8 meses que eu esperava alguém para alugar a casa e ninguém queria. Parecia uma maldição. Eu cheguei aqui na igreja, eu ouvi os irmãos falando em propósito, porque lá na minha igreja não existe essas coisas. Aí eu digo, então vou pegar um propósito para ver se vai aparecer alguém para alugar a casa. Aí peguei o propósito e orei a Deus e orei pedindo a Deus que viesse uma pessoa boa para alugar a casa, que o dízimo eu daria, trazia aqui na igreja Deus é Santo. Irmão, na mesma semana apareceu 3 pessoas e o primeiro
3: aluguel. Peraí, 8 meses. Oito meses da casa fechada, o irmão não conseguia encontrar ninguém para alugar a casa. Chegando aqui, fez um propósito com Deus e na mesma semana apareceu 3 pessoas.
2: Pessoa, mas o primeiro alugou, daí os outros eu dispensei. Olha, irmão, se eu tivesse 3 casas, eu tinha alugado as 3. Graças a Deus, aí eu trouxe o dízimo domingo passado, quarta-feira passada eu já trouxe o dízimo. E não só o dízimo do primeiro aluguel, enquanto a casa estiver alugada, eu vou trazer o dízimo aqui, em nome de Jesus.
3: Depois do propósito que fez de trazer o dízimo nesta igreja, se Deus abençoasse, se Deus mandasse alguém para alugar a casa, na mesma semana apareceu 3 pessoas, depois do propósito. Então esses propósitos que são feitos aqui na Deus é Santo, vale a pena fazê-los?
2: Vale a pena fazer.
3: Deus responde.
2: Deus responde.
3: Abençoado.
2: Graças a Deus.
3: Casa alugada.
2: Casa está alugada. Uma pessoa maravilhosa. São crentes as pessoas, né? Então, era isso que eu pedi, irmão. Que quando aparecesse uma pessoa para não me incomodar. Porque a casa é próximo da minha. E tem pessoas que querem usar som até umas horas da noite. Então, isso é o que eu pedia para Deus. Nem que demore a aparecer, mas quando aparecer, que seja uma pessoa boa. E realmente Deus fez tudo quanto que eu precisava. Uma pessoa crente, pessoa maravilhosa, né?
3: E tudo aconteceu depois do propósito feito nessa igreja.
2: Isso, porque eu não, na minha igreja não tem esse negócio de propósito. Eu pedi a Deus, mas quando cheguei aqui, eu vi os irmãos falando: faça um propósito, faça um propósito. Aí eu digo, então eu vou levar e vou aplicar o negócio do aluguel, que está amarrado, ninguém quer alugar essa casa. Né? Uma casa boa, irmão, reformei a casa toda nova.

0: nova, bonita, né? Portão de correr, tudo legal. Mas eu não sei o que, que tinha aqui. Ninguém iria à casa. Mas quando eu fiz o propósito, não demorou 15 dias, apareceu primeiro a família que alugou e depois mais duas famílias. E graças a Deus, as bênçãos é maravilhosa.
1: Amém. Palmas para Jesus.
2: Graças a Deus. Ouvintes, estamos aqui nos estúdios da Igreja Deus é Santo com um irmão que está conosco e vai contar um grande milagre que aconteceu na vida dele depois que ele entrou conosco na quarta-feira. Meu irmão, seu nome?
3: Elmo.
2: Conte a bênção.
3: Depois que eu passei a fazer essa campanha na quarta-feira, eu recebi grande vitória. Estava com o sobrado meio enrolado e graças a Deus eu consegui pegar uma chácara, um alqueire pouco ali na Ecoville. É uma posse, mas uma posse que eu tô arrumando ela. E outra coisa, mais uma casinha que eu estava querendo pegar ali pro lado de Guaratuba e consegui. Tudo nessa campanha da quarta-feira. Então eu espero que os irmãos venham fazer essa campanha, para que é uma bênção. Aqueles que estão com o documento atrasado, que estão aí precisando de uma casa, precisando aí de uma prosperidade, vamos supor aí uma aposentadoria que está demorando, então venha fazer essa campanha, irmão, que é uma grande bênção.
2: O que que vale hoje esta chácara de um alqueire e meio, que tem uma mansão dentro desta chácara? O que que vale hoje esta mansão, esta chácara?
3: Eu acredito que eu tô mais ou menos uns 600 mil, porque eu tô documentando ela também, né? Eu vou gastar um pouquinho, mas vou documentar ela, que é uma posse, mas eu tô arrumando ela. E a casa da praia, bem arrumadinha, documentadinha, mais uns 200 mil. Então, eu acho que foi uma grande vitória. Para quem tava com sobrado enrolado, foi uma grande bênção, que eu nunca pensei que eu ia... Mas aqui na Igreja Deus é Santo, eu consegui tudo isso aí e vou continuar essa campanha de quarta-feira. Em nome de Jesus. E eu espero que os irmãos venham. Não fiquem em casa só escutando rádio, não. Venha na campanha, que vocês vão levar a vitória. Quem paga aluguel, pessoa que está pagando aluguel, dívida no banco. Então, os irmãos que venham e venham correndo. Os três horários.
2: Às 9, às 3. Às 7 da noite.
3: Às 7 da noite.
2: Quer dizer que a sua casa lá, sua chácara, vale 600 mil.
3: 600 mil. Daí depois se eu documentar ela certinho agora, que eu já estou mexendo com os papel, aí já vai para 1 milhão, né?
2: Tudo dentro da campanha da prosperidade da quarta-feira.
3: Tudo na campanha da prosperidade da quarta-feira. É uma bênção e eu espero que essa igreja fique super lotada. Não fica esperando em rádio e... escutando só em rádio, não, venha fazer essa campanha, venha com propósito. Venha com propósito, que o pastor tá pelejando, monte, oração e buscando mesmo. Porque eu depois, eu já tenho um monte de tempo no outra denominação aí, e sei lá, eu aqui com um mês aí, eu já recebi uma grande vitória. Eu espero que os irmãos venham. Venha e faça essa campanha, em nome de Jesus. Um mês e pouco. Já consegui dois imóveis.
4: Falando de 800 mil.
3: 800 mil. Os dois imóveis, 800 mil.
4: Como é que você conseguiu isso? Milagre de Deus e fé?
3: Oração. Fé, oração, jejum, de madrugada, orando, buscando aqui na igreja. Então eu não perco. Eu venho todo. O dia que eu não venho num dia, eu venho no outro. Eu não perco de vir na igreja, não. Vem direto.
4: Quarta-feira daqui.
3: Quarta-feira continua na campanha. Não faz. Se eu não vim de manhã, eu venho de tarde ou à noite. Eu moro, estou morando agora no do Tatuquara.
2: Está aí o testemunho do irmão Elmo. Entrou na campanha da quarta-feira, um mês e meio de campanha, já conseguiu coisas que há muitos anos não conseguia. Olha, ouvintes, isso aqui é milagre, é mistério, é bênção. Então, nesta quarta-feira, 9 da manhã, 3 da tarde, 7 da noite, nós estamos aqui esperando, confiando e batalhando, pelejando no Deus que que é poderoso para cumprir os nossos sonhos, realizar o nosso desejo.

meus irmãos, ou minhas irmãs de fé, povo que acreditam no sobrenatural de Deus. Você que é aquela pessoa que não é conformada. Aquela pessoa que não é conformada. Aquela pessoa que diz assim: eu não nasci para ser um derrotado, um fracassado. Não nasci para ser uma vencida. Não, eu nasci foi para ser um vencedor. Um vencedor. Então, é contigo mesmo que eu quero falar agora. Eu quero falar com pessoas corajosas. Eu gosto de desafios. Eu amo desafio. Minha vida sempre foi desafios. Quando Deus me chamou para a igreja, para o ministério, eu encontrei grandes desafios. E sempre eu fui um vitorioso, um vencedor. E agora que eu vou desanimar, depois de tanta experiência na fé, depois de tantos milagres, depois de tantas curas, livramentos, de tanto eu ver Deus operar maravilhas, curar câncer, canceroso, aidético, paralítico, mudo, surdo, cego, eu já vi morto ressuscitar, Deus usando a minha fraca pessoa. Por que que agora eu vou me entregar? Eu vou desfalecer? Não, eu estou falando isso pensando em você. Você que já venceu tantas, tantas, e agora você não vai vencer essa lutinha, esse probleminha, essa tribulaçãozinha, hein? Você vai desistir? Você vai desistir? Você vai parar? Você vai entregar para o inimigo a sua vitória, a sua bênção, seu milagre? Depois de você ter conquistado, orado, jejuado, feito tantas campanhas, Deus te abençoando, e agora? Cadê você? Cadê a senhora? Cadê a moça? Cadê o rapaz? Ah, pastor Messias, eu estou em casa parado, eu estou em casa vencido, eu estou em casa derrotado, eu estou em casa sem força para ir para a igreja. Que é isso? Pelo amor de Deus, que crente é você? Que homem de Deus é você? Que mulher de Deus é você? Dizendo isto, nesta quarta-feira, aqui na igreja Deus é Santo, 9 da manhã, 3 da tarde, 7 da noite, aqui estaremos na nossa igreja pentecostal Deus é Santo, no nome de Jesus, na Avenida Marechal Floriano Peixoto, 6711, Vila Auer. Nós estaremos desafiando o poder do mal, através do nome de Jesus, através do sangue de Cristo, através da fé, das orações, do jejum, no nome de Jesus. Venha para cá. O teu milagre depende agora é da sua fé. Você tem fé? Você tem vitória. Você tem fé? Você tem milagre. Você tem fé? Você tem algo para contar. Venha para cá. E o seu milagre está te aguardando.

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Faz o que Mateus 6 e 6 diz. Entra no quarto, fecha a porta e conta tudo para Ele. Conta em segredo, porque publicamente Ele vai te honrar. 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Não pisa.

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conosco. Oração do Mendia. Hoje é terça-feira, 22 de setembro. Terça-feira, 22 de setembro. E vamos buscar a presença de Deus. Vamos orar, vamos clamar que Deus vai honrar a fé de cada um dos nossos irmãos, as nossas irmãs, em nome de Jesus. Tem irmãos que estão nos acompanhando agora pelo aplicativo também. Deus abençoe, irmãos do aplicativo. Deus abençoe o povo de Deus que nos acompanha aí no aplicativo da Igreja 360. Muita gente, irmãos. Muita gente, muitas localidades. Olha só de acessos aqui, são milhares de acessos no nosso aplicativo e também no site aqui da Igreja Deus e Santo. E a gente sabe que cada uma dessas pessoas aí Deus vai honrar, Deus vai confirmar grandes vitórias, grandes bênçãos, grandes sinais na vida dos irmãos e das irmãs em nome do Senhor Jesus. Eu peço que você, amado irmão, irmão, eu peço que você deixe aí o seu comentário, deixe aí o seu like, deixe aí a cidade onde você está nos acompanhando, deixe o seu nome, seu pedido de oração, porque Deus vai te honrar. Deus vai honrar a tua fé, Deus vai honrar a fé dos irmãos, das irmãs, Deus vai honrar você, é que às vezes mesmo sem poder, às vezes mesmo sem poder, mas está aí orando, está aí clamando, às vezes do trabalho, né? Do trânsito, às vezes a irmã aí trabalhando, né? Fazendo aí as atividades do dia a dia, mas está aí na fé, orando, e não, Deus vai te honrar. Pode ter absoluta certeza disso. Deus vai te honrar em nome de Jesus. A Bíblia Sagrada diz que o nosso esforço para o Senhor não é em vão. Se você está orando com fé, se você está se esforçando para Deus, não é em vão. Deus, ele vai te honrar, honrar a tua fé. Deus vai honrar aí a fé de cada irmão, de cada irmã, e poderosamente em nome de Jesus. Tá bom? E nós já vamos preparar para entrar na oração, para entrar no clamor. Vai deixando aí o seu nome, o nome nos comentários, e já vamos ao momento do clamor, ao momento da oração, momento de nós buscarmos a presença do nosso Deus Todo-Poderoso, do nosso Deus maravilhoso. Tá bom? Vai deixando o seu comentário, irmãos, por favor, para nós orar em favor dos irmãos e das irmãs.

Meus amados irmãos, já estamos aqui com os nossos joelhos dobrados para nós orar. Então vamos orar. Senhor nosso Deus, nosso Pai que está nos céus, ó Deus, mais uma vez nós estamos aqui, Senhor, com os nossos joelhos no chão, diante da presença do Pai, do Filho e do Espírito Santo. Meu Deus, perdoai os meus pecados, as minhas falhas, as minhas fraquezas, as minhas iniquidades, para que nós possamos, ó Pai, entrar na Tua presença. Pai amado, Pai querido, em nome do Teu Filho amado Jesus, graças nós Te damos por mais um dia. Obrigado, meu Deus, pela oportunidade que o Senhor está concedendo a nós, oportunidade de estarmos aqui, meu Deus, na Tua presença. Pai amado, Pai querido, nós Te louvamos, nós Te adoramos, nós Te bendizemos, ó Pai, na beleza da Tua santidade. Senhor, inclina para nós os Teus ouvidos neste momento, para que o Senhor ouça a nossa oração. Meu Deus, nós pedimos ao Teu Espírito Santo que neste momento venha, em nome de Jesus, nos ensinar a orar, a falar com Deus, a entrar na Tua presença, porque nem orar nós sabemos. Nós não sabemos nem mesmo como falar com Deus, como se expressar perante o Senhor. Meu Deus, que o Teu Espírito Santo venha nos conduzir nesta oração, para que nós possamos falar com Deus e a nossa oração, ela chegar até os céus, ela chegar até a Deus e Deus responder. Pai amado, Pai querido, Pai de bondade, Pai de compaixão, Pai de misericórdia, meu Deus, graças nós Te damos, ó Pai. Obrigado, meu Deus, pelos grandes livramentos, livramentos que o Senhor nos deu, livramentos que o Senhor tem dado a nossa família. Quantos laços, quantas armadilhas, quantas ciladas que o Senhor tem cortado. Ah, se não fosse Deus, ah, se não fosse as mãos de Deus, ah, se não fosse a misericórdia do Senhor, o que seria de nós, meu Deus? Mas o Senhor tem cuidado de nós. A misericórdia do Senhor, a compaixão do Senhor tem nos alcançado. Oh, glória, glória, glória, glória a Deus. Senhor nosso Deus e nosso Pai, meu Deus, eu quero, em nome de Jesus agora, apresentar o povo que ora, meu Deus, o povo que une conosco neste momento na oração. Quantos que neste momento que pararam tudo que estava fazendo para tirar esse tempo para orar, falar com Deus. Meu Deus, quantos irmãos e irmãs que estão dentro da sua casa neste momento em oração, estava fazendo para tirar esse tempo para orar, falar com Deus. Meu Deus, quantos irmãos e irmãs

está em espírito de oração. Meu Deus, quantas vidas agora, vidas que estão no hospital, vidas que estão hospitalizadas, vidas que estão dentro de uma prisão, dentro de uma cadeia, meu Deus, e através do rádio, meu Deus, a oração está chegando lá. Meu Deus, eu estou aqui nesse estúdio, orando, que quantas pessoas nesse Brasil, nesse mundo, que estão sintonizados conosco, pelas redes sociais da igreja, pela rádio online da igreja, pelo site, meu Deus, quantas vidas, neste momento, apresentando perante Deus a sua causa, apresentando perante Deus a sua necessidade, o seu problema, a sua luta, para que Deus possa agir, para que Deus possa operar, para que Deus possa fazer acontecer o impossível, o milagre, em nome de Jesus. Meu Deus, nesta hora maravilhosa, meu Deus, alcança todas as pessoas que estão com seus corações angustiados, tristes, preocupados. Jesus, quantas vidas agora que estão preocupadas, meu Deus, algo está acontecendo, meu Deus. Esta preocupação, ela tem um nome, esta preocupação, ela tem um porquê, ela tem uma razão. Meu Deus, em nome de Jesus, eu te peço agora, ponha tuas mãos, ó Pai. Meu Deus, entra nesta causa. Meu Deus, peleja nesta causa, da mesma forma que o Senhor pelejou quando Josafá, quando a tribo de Judá se reuniu para jejuar e para buscar o Senhor, pedindo por livramento, e o Senhor atendeu o jejum, a oração daquele povo, e o Senhor pelejou para aquele povo, livrando eles, guardando eles dos inimigos que vinham contra eles. Meu Deus, venha pelejar em nosso favor, venha pelejar, meu Deus, em favor dessa mãe, essa mãe que com lágrimas ela clama pela vida do filho, pela salvação, pela libertação do seu filho, da sua filha. Meu Deus, esse pai também orando, clamando, suplicando. Meu Deus, quantos pais que já não está aguentando mais, que já não está mais suportando a luta que vem passando, enfrentando com os filhos na situação que se encontra. Meu Deus, quantas esposas, quantos maridos, quantos casais, meu Deus, meu Deus, que precisa do socorro de Deus, quantos lares que precisa do socorro de Deus, quantas famílias que precisa, meu Pai, do socorro de Deus, quantas vidas que estão angustiadas, quantas vidas que estão depressivas, pessoas que estão agora em casa, pessoas que perderam completamente o prazer em viver, pessoas que perderam completamente o prazer em lutar, em sair de casa. Meu Deus, quantas vidas que estão entregue aos problemas, entregue, meu Deus, às aflições, entregue à enfermidade. Meu Deus, quantas pessoas pedindo a morte, quantas pessoas que para elas a vida já não tem mais um sentido. Jesus, tenha misericórdia. O Senhor é poderoso para fazer alguma coisa. O Senhor é Deus.

Deus que pode libertar, transformar, meu Deus. O Senhor é Deus que pode alcançar agora esse homem, essa mulher que está caído, que está prostrado, que está desanimado, que está triste, abatido. Levanta ele, levanta, meu Deus, levanta esse homem, levanta esta mulher, levanta esta casa, esse lar, essa família. Jesus, há poder no teu nome, há poder no teu sangue, há poder na tua palavra. Oh, glória a Deus, oh, meu Deus e meu Pai, move as tuas mãos nesta hora, nesse momento agora. Jesus, corta laços, dá livramento, meu Deus. Meu Deus, repreenda a fúria do inimigo, do adversário que está lutando, que tem lutado, que tem investido contra esta casa, que tem lutado, investido contra esta família. Oh, meu Deus, oh, Espírito da verdade, oh, Espírito de santidade, oh, glória, glória, glória, glória. Meu Deus, põe as tuas mãos, meu Deus, abre, Senhor, abre portas, abre caminhos. Deus, põe as tuas mãos nesse documento, nesta causa, olha esta causa, olha esta documentação, meu Deus, olha essa pessoa que tem projetos, que tem sonhos, que tem metas, aleluia, planos. Deus, põe as tuas mãos, Senhor, para que os planos sejam concretizados, para que os projetos saiam do papel e venha se tornar realidade na vida desta pessoa. Meu Deus, em nome de Jesus, ó Deus, realiza sonhos que para o homem são sonhos impossíveis de tornar realidade, mas Deus é Deus que faz o sonho tornar uma realidade, que faz o impossível acontecer, que faz as portas se abrir, que faz o milagre chegar, meu Deus, em nome de Jesus. Ó Deus, quebra as maldições, quantas pessoas que elas estão sendo vítima das maldições, pessoas que foram amaldiçoadas um dia, pessoas que foram amaldiçoadas, obras de macumbaria, de feitiçaria, de bruxaria, que foram feitas, quantas pessoas que foram atingidas, que foram, meu Deus, que foram prejudicadas, e não só foram, como elas continuam sendo prejudicadas, meu Deus, em nome de Jesus, meu Deus, queima, vai queimando agora essa obra maligna, esta obra do diabo, do adversário, do inimigo, meu Deus, em nome de Jesus, vai queimando agora, vai queimando, ó, meu Deus, queima, vai queimando agora esse trabalho feito, essa obra do diabo que foi feita para atingir esta casa, para atingir este casamento, para atingir essa empresa, para atingir esse negócio, essa loja, para fechar as portas. Deus, repreenda agora, repreenda, meu Pai, meu Deus, repreenda mesmo essa inveja maligna, essa inveja que está sendo uma grande adversária na vida desta pessoa. Olha essa pessoa vítima da inveja, olha essa família que é vítima da inveja, esse casamento que é vítima da inveja, olha esse filho, olha essa filha, olha essa criança,
vítima da inveja, essa empresa, meu Deus, esta casa, esse carro, Jesus, Jesus, a tua palavra diz que a inveja é algo terrível, que a inveja, ela é tão terrível, que apodrece os ossos, meu Deus, tem misericórdia, nos guarda, nos livra, nos protege, nos acoberta com o sangue de Jesus Cristo, meu Deus. Oh glória, Jesus, oh glória, glória, glória, glória. Ah, meu Deus, meu Deus, meu Deus, alcança, vá alcançando as vidas, vá alcançando, meu Deus, vá alcançando agora, vá alcançando agora, em nome de Jesus, faz, faz, meu Deus, faz uma obra grande, meu Deus, faz, faz uma grande obra, o Senhor é Deus que faz, o Senhor é Deus que faz aquilo que o homem não pode fazer, o Senhor é Deus que opera, o Senhor é Deus que opera coisas grandes, coisas maravilhosas, coisas impossíveis e gloriosas, meu Deus, que no término desta oração, meu Deus, que quando esta oração terminar, esta oração, ela encerrar, meu Deus, esse irmão, essa irmã, veja algo acontecer, esse irmão, essa irmã, meu Deus, esse senhor, essa senhora, venha ver o telefone tocar, trazendo a novidade, trazendo a boa notícia, aleluia, eu creio, meu Deus, que a mensagem, ela vai chegar, meu Deus, a ligação vai chegar, meu Deus, trazendo as boas novas, em nome de Jesus, meu Pai, ó Deus maravilhoso, ó Deus, faz o milagre, olha esse povo, meu Deus, conosco, meu Deus, olha os irmãos, as irmãs, olha aqueles que estão colocando nos comentários os seus pedidos de oração, olha os pedidos, olha os pedidos, olha os pedidos de oração, meu Deus, olha quantas pessoas pedindo oração por cura, oração por libertação, oração por livramento, por salvação, oração por restauração, meu Deus, quantos nomes, quantos pedidos, quantas vidas, meu Pai, que precisa agora do milagre, pessoas que pedem, meu Deus, para que Deus abra uma porta de trabalho, uma porta de emprego, outras pessoas pedindo, para que Deus possa colocar as mãos nesta causa trabalhista, aleluia, para que Deus possa colocar as mãos, meu Pai, nesse dinheiro que está parado, travado, trancado, meu Deus, em nome de Jesus Cristo, ó Senhor, move as tuas mãos, faz uma grande obra, faz, meu Deus, faz uma obra grande, faz uma grande obra, faz um grande milagre, em nome de Jesus, ó Deus, põe as tuas mãos, ó glória, Deus, Deus, faz a obra, meu Deus, alcança, alcança as vidas que estão aqui, meu Pai, pelo Facebook, que estão aqui, meu Deus, pelo canal no YouTube, as vidas que estão pelo aplicativo da igreja, Deus, aonde a oração chega, aonde esse clamor está chegando, Senhor, faz chegar o milagre, faz chegar a bênção, faz chegar a libertação, faz chegar a cura, faz chegar o livramento, faz chegar a vitória, em nome de Jesus, meu Deus, a essa pessoa que está doente, essa pessoa que está sentindo dores agora, que venha ser curada, curada, curada, curada, curada por Jesus, curada por Jesus, curada por Jesus, cura ela, meu Deus, cura ela, vai curando, meu Deus, em nome de Jesus, meu Pai, vai abençoando o povo dizimista, vai abençoando o povo que tem ofertado, que tem dizimado, que tem contribuído na tua casa, quantos que tem ajudado, quantos que tem ofertado nesta igreja, Deus abençoe esse povo, Deus prospere esse povo,
Deus abre as portas financeiras, profissionais, materiais. Deus faz coisas grandes, obras grandes e maravilhosas, em nome de Jesus, meu Pai. Abençoa a igreja, Deus é santo, a obra, Deus é santo, os obreiros, obreiras, membros, os visitantes, meu Deus. Alcança o pastor Darcy Messias, alcança, meu Deus, toda a nossa diretoria. Abençoai a nossa sede em Curitiba, todas as nossas igrejas, meu Deus, nesse Brasil, meu Pai, o povo que frequenta, o povo que faz as campanhas, que participa dos cultos conosco, olha os irmãos que participam das lives, todos os dias, tem participado conosco, todos os dias, meu Deus, está participando, está na oração conosco, está recebendo a oração. Deus dá vitória a esse povo, Jesus faz a obra na vida desse povo, meu Deus, em nome do Pai, do Filho e do Espírito Santo de Deus. Amém, Jesus, e amém, Jesus, graças a Deus.

0: Meus amados irmãos, não saia ninguém. Não saia desta live. Não saia desta live. Você não está aqui por um acaso. Você não está nesta live por um acaso. Deus preparou para você entrar nesta live, porque esta live aqui, ela vai ser um canal de bênção para a sua vida. O canal de bênção. Eu quero fazer mais uma oração. Eu quero que você coloque no comentário aonde você precisa de um milagre urgente. Eu quero fazer mais uma oração aqui. E vai ser a oração do milagre urgente. A oração do milagre urgente. Enquanto eu estou falando aqui, me veio rapidamente que tem alguém nos acompanhando que você começou a sentir um formigamento. Você começou a sentir um formigamento no braço. Você vem sentindo esse formigamento. Você começou a sentir que esse braço, ele está perdendo a força. Você começou a sentir que esse braço está perdendo a força. Você começou a sentir uma dor na sua cabeça. E me revela o Senhor aqui que você estava prestes a receber, ou seja, a sofrer com um AVC. Aqui tem uma pessoa que está nessa live e tem casos na sua família, e não apenas um caso, tem mais do que um caso na sua família de pessoas que sofreram com AVC. Isso é um mal de família. Isso é uma maldição na família. Olha quantos casos de AVC na família, e você seria a próxima pessoa a ter um AVC. Você está me ouvindo agora, está me acompanhando. O braço, um braço seu, aquele formigamento, ele perdendo as forças, a cabeça doendo, e você sentindo esse mal-estar, essa sensação estranha. Mas Jesus vai te dar livramento. Em nome do Pai, do Filho e do Espírito Santo. Você tem fé de colocar nos comentários aí? Presbítero, sou eu. Do jeito que foi falado aí, eu estou sentindo realmente na minha família tem casos de pessoas que tiveram AVC. Não foi apenas um caso. Não foi apenas dois casos, mas o histórico da minha família é de pessoas que sofreram com o AVC. Deus, ele quer quebrar essa maldição em nome do Pai, do Filho e do Espírito Santo. Em nome de Jesus Cristo. Você vai colocar nos comentários o seu nome, a sua cidade, e você vai dizer, não, sou eu. Deus vai te dar a bênção. Vamos orar aqui agora. Nós vamos orar aqui agora e Deus vai alcançar essa pessoa e fazer um milagre na vida dela. Tem mais pessoas que Deus vai alcançar e você não pode sair desta live. Não saia. Não saia, não saia, não saia. Cooperador Manuel, como é que está? O povo está comentando, já manifestou alguém aí acerca desta revelação dada aqui agora.
1: Olha, meus amados irmãos, olha, povo de Deus que está acompanhando, nós estamos aqui agora ao vivo, né, com todo o povo de Deus nesta transmissão. Agora são exatamente 12h31, muita gente conectada conosco, muita gente que acompanhou a oração com o pastor Messias, Deus, o presbítero Jefferson de Andrade, Deus abençoe a todos em nome de Jesus. E nós vamos orar. Muitos comentários, ó, uma Aparecida, Pereira, um Clarice, Arno Vander, Nilson, a Maria Souza, a Nita Sim, são muitas pessoas que estão aqui nos comentários, muita gente que está deixando nomes aqui, ó. Muita gente está deixando nomes, a Maria Souza, oração, libertação, meu sobrinho Caleb, que sente dor nas pernas. Deixa eu ver aqui, oração pelas vendas, está pedindo a Vanda. Rosana, pastor, minha mãe está sem força no braço, está com dificuldade para falar, vamos orar. Maria Luini, minha mãe sofreu um AVC, pastora de Canoas, Rio Grande do Sul. A mãe Yara, deixa eu ver, está pedindo aqui oração também, vamos orar. Vanda, pastor, peço oração. Vamos visitar, amém, Deus abençoe. São muitos os comentários. Eu creio na minha cura e libertação, diz a irmã senadora. Uma Marinalva, eu preciso de uma bênção para minha filha Esther, Tune, toda a minha casa. Um Celone, meu pai está acamado de AVC. Um José, eu acordei com muita dor na cabeça hoje. Um Edson também, deixa eu ver, pedindo oração pelo pai que está com câncer. No rim, o nome dele é José Alves Ferreira, vamos orar. Auxiliadora Sul, pessoa que está sofrendo pressão arterial. E o pastor, um emprego urgente, deixa eu ver quem mais. Preciso de um largo urgente, presbítero Jefferson, orar por mim. O Everton. Gabriel Romário também pedindo oração, Deus abençoe. Nossa Irlândia. Milagre, Deus, a vida nos tem livramento, salvação. Muitos são as pessoas, muitos são as pessoas que estão comentando aqui agora. Eu tenho certeza que Deus vai fazer uma obra poderosa, uma obra maravilhosa nestas orações, nesses clamores. Deus vai fazer uma grande obra em nome de Jesus Cristo. Então, irmãos que estão aí conosco, comenta, participa, porque essas orações elas trazem para nós resultado, né? Eu estou vendo aqui os comentários do aplicativo também, muita gente que deixou o nome aí no aplicativo. Deus abençoe os irmãos, Deus abençoe as irmãs em nome de Jesus. Estou vendo aqui irmão de longe, até dos Estados Unidos tem irmãos aqui, ó, pra você não ter ideia, que está acompanhando essas orações. E Deus vai honrar a fé dos irmãos, das irmãs, em nome de Jesus Cristo poderoso. Deus vai confirmar em uma vitória, uma bênção. Deus vai confirmar os sinais, os milagres, as maravilhas em nome do Senhor e Salvador Jesus Cristo. Eu estou lendo mais comentários aqui. Oração, milagre, gente, na minha saúde. Luiz Silva, uma Clarice, glória a Deus, uma Vera Leoninho, estou com fumigação na boca, sou de Araucário. Deus abençoe uma Vera, está aí acompanhando nós lá de Araucário. Uma auxiliadora, eu creio em nome de Jesus. Uma Alcimira, vamos orar. AVC, agora oração em favor de todos os que têm indício de AVC, ou que tem familiar na família que tem esse problema, ou pode ter esse problema de AVC. Vamos orar. Deixa eu ver quem mais. Clarice, Nilson, Deus abençoe. Deixa eu ver o Facebook aqui, ó, irmãos que estão comentando agora. Mansalete, Mivaldir, vamos orar. Deus vai dar vitória. Irmã Josefa Nascimento, oração para Lorena Nascimento, porte de trabalho, vamos orar. Peço oração minha vida espiritual, irmã Josefa. Adriana Vieira, paz do Senhor, peço oração do meu sobrinho Roger na área da libertação, vamos orar. Deixa eu ver quem mais. Enfim, são muitos nomes, muitas pessoas que estão aqui na fé de orar, de clamar e de buscar a presença de Deus, o nosso Pai. Eu tenho certeza, meus amados irmãos, que Deus vai honrar a minha fé de cada um e cada uma em nome de Jesus Cristo. Tem mais algum nome? Tereza, deixa eu ver aqui. Janiel, ora por mim, para Deus abrir a porta do serviço e saúde das minhas filhas, Paulo, Nick, Ana, Rúbia, vamos orar. Deixa eu ver quem mais aqui. Altivinemos, Deus abençoe o Altivin, irmã Tereza, irmã Geniele, irmã Lília, Lília Silva, vamos orar. Deise Helena também está aqui. Enfim, bastante gente comentando, bastante gente interagindo. E eu creio também que é muitos irmãos e irmãs que vão orar conosco. E Deus vai confirmar esta bênção, esta vitória pelo poder do nome do nosso Senhor e Salvador Jesus Cristo Todo-Poderoso. Ore, ore com fé, irmão, mas ore com fé mesmo. Nós estamos, essas orações aqui são orações de fé, para Deus curar, libertar, restaurar e fazer e confirmar uma grande obra no nome do nosso Senhor e Salvador Jesus Cristo.
0: Cristo de Nazaré. Vamos orar, Senhor nosso Deus. Primeiro eu quero pedir ao Senhor para que Deus venha livrar, meu Deus, esta pessoa do AVC. Que Deus venha quebrar esta maldição hereditária. Quantas pessoas da família que já tiveram AVC. Deus, olha esta pessoa com os sintomas de alguém que está prestes a sofrer um AVC. Meu Deus, em nome de Jesus, meu Deus, não deixa, Deus, não deixa esse mal prevalecer, essa doença prevalecer. Jesus, corta esse laço. Jesus, repreende este AVC. Jesus, repreende essa doença maligna. Em nome de Jesus Cristo de Nazaré, nós repreendemos aqui agora. Nós expulsamos aqui agora. Em nome de Jesus Cristo. Em nome de Jesus. Em nome de Jesus. Meu Deus. Meu Deus. Guarda. Em nome de Jesus. Meu Deus, eu oro agora para Deus abrir as portas em favor de todas as pessoas que estão desempregadas. Meu Deus, esta pessoa, que ela tem uma empresa, que ela tem um negócio, e se Deus não colocar as mãos, as portas vão se fechar. Se Deus não colocar as mãos, a empresa vai abrir falência pela situação que se encontra. Senhor, põe as tuas mãos, meu Deus, faz com que essa empresa venha reagir, faz com que o negócio venha reagir, em nome de Jesus Cristo, meu Deus. Esta pessoa que não consegue ficar em emprego nenhum, Deus, quebra esta maldição. Deus, repreende esse enxuto tranca-rua que não deixa essa pessoa ficar em nenhum emprego. Em nome de Jesus Cristo agora, Deus, abre as portas nesta oração. É pela fé, meu Deus. Meu Deus, é pela fé. Jesus, faz o impossível. Faz o milagre acontecer. Deus, eu quero orar agora em favor dessas três famílias. Deus, não deixe o diabo tirar a vida desta pessoa com suicídio. Em nome de Jesus, eu quero repreender agora esse demônio do suicídio. Demônio do suicídio. Enxu do suicídio. Demônio que mata. Demônio que faz a pessoa tirar a própria vida. Demônio que faz a pessoa tirar a própria vida. É você, Satanás. Você vai ter que soltar agora. Solta essas famílias. Solta aquela mente, solta aquele coração. Eu disse, solta aquele coração, solta aquela mente. Eu disse, solta aquela vida, em nome de Jesus. Eu disse, em nome de Jesus Cristo agora. Meu Deus, não deixa. Meu Deus, não deixa que Satanás, que o inimigo, que o adversário venha concretizar esse plano maligno. Jesus, livra, liberta, põe as suas mãos e faz um milagre, em nome de Jesus Cristo agora, em nome de Jesus, em nome de Jesus, em nome de Jesus. Amém e amém, amém.

0: Deus é Deus que opera maravilhas. Enquanto o povo vai comentando aqui, veja bem, eu quero rapidamente aqui, fazer um apelo para o povo de Deus que ama a obra de Deus, que ama a obra de Deus. Eu quero fazer um apelo aqui para o povo que ama a obra de Deus. Irmãs, que ama a obra do Senhor, eu quero que você, em nome de Jesus, abençoe esta igreja, que eu creio que está sendo um canal de bênção para a vida de vocês. Nós não estamos aqui por causa de dinheiro, jamais. Nós estamos aqui para pregar o evangelho e orar pelo povo. Mas para esta live estar no ar, há um custo. Aqui tem equipamentos, aqui tem internet que todo mês é paga. Então, tem profissionais que trabalham para que esta live esteja no ar. Aqui tem sala de edição de vídeo. Então, tudo gera gasto, gera custo. E a obra de Deus, ela é feita assim, com oração, jejum, com pregação, com evangelismo, mas tem um lado financeiro. E a igreja, ela não recebe nada de governo, de prefeitura, de nada. Governo federal, governo estadual, municipal, nada. Não vem recurso de fora. É o povo de Deus que ama a obra de Deus, que ajuda, que abençoa, que semeia. 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De quanto? É você e Deus. 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Cooperador Manuel, faltou só aqui a chave Pix para o povo ajudar a obra de Deus. 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Creio que muitos vão ajudar agora. 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E Deus vai te abençoar por essa oferta, por essa ajuda, por essa contribuição, em nome de Jesus.
1: Olha, pastor Jefferson, são muitos comentários que estão chegando aqui agora. A irmã Clarice falando glória a Deus, o irmão Valdemir Garcia, deixou aí os nomes, pedir de oração, o Tassim, o David Souza, irmão Marinaldo falando amém, graças a Deus, o Sinete falando louvado, engrandecido seja o nome do Senhor, muitos irmãos aqui glorificando a Deus nesta live, né? Meio-dia, essa oração do meio-dia, tenho certeza que alcançou muitas vidas. O Sinete, irmão Rosana de Conselheiro Lafayette, Deus abençoe. Deixa eu ver, irmã Auxiliadora está aí conosco. Primeira vez da irmã Auxiliadora, né? Deus abençoe. A irmã Vanda da Silva, Deus abençoe também. Repreendendo os demônios. Enfim, muita gente, pastor Jefferson.
0: Você colocar atenção, a pessoa crê, ela recebe oração com fé. Deus opera mesmo. Deus é Deus de milagres. Deus é Deus de milagres.
2: Mais uma aqui, ó.
0: Tem mais testemunho, irmão cooperador Manuel?
1: A irmã Ana Laura, ela disse que eu senti que se movia tudo por dentro. E agora ela já sentiu melhor, né? Ela disse que estava mexendo tudo, que estava deixa eu traduzir aqui, porque era irmão lá do Uruguai que estão falando. Então, ela falou aqui, ó, que sentia mexer tudo e que já desestufou, já desinchou, né, o que ela estava sentindo na barriga nesse momento. Uma Ana Laura Duarte comentando aqui no Facebook. E aí, esses comentários, pastor Jefferson de Andrade, ó, ela falou que sentiu que movia tudo por dentro. Tudo por dentro se movia ali na hora da oração, e ela estava arrotando, né? E até que alguém ajudou ela ali e melhorou o que ela estava sentindo na barriga.
0: É Deus operando, é Deus fazendo maravilhas, é Deus curando as pessoas, é Deus libertando, é Deus abençoando, tá vendo, irmãos? Por isso que essas lives têm sido um canal de bênção na vida de muitas pessoas. É por isso que nós estamos pedindo ao povo ajuda, oferta, dízimo, para que vocês continuem ajudando, para que estas lives não parem e para que a cada dia nós possamos aqui melhorar mais, para que possamos fazer investimentos, para que essas lives cheguem até o povo de Deus com uma qualidade ainda maior. 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Ajuda essa igreja. Ajuda essa obra, irmãos. Ajuda essa obra. Que você vê Deus te abençoar de uma forma maravilhosa. Em nome de Jesus Cristo. Cooperador.

0: para estas lives do meio-dia, para estas orações, aí todos sendo abençoados pelo Senhor, alcançados pelo Senhor em nome de Jesus Cristo. Então, esses são os comentários, essas são as participações, esse é o povo de Deus que está aí na fé, comentando, orando, o povo está na fé.
1: 3 da tarde, 6 da tarde e 10 da noite, ainda nesta terça-feira, nós teremos essas lives de oração. E conforme o cooperador Manuel já falou, eu quero só reforçar aqui que nesta quarta-feira nós teremos aqui na nossa sede em Curitiba 3 horários de bênçãos. É a grande quarta-feira do mover de Deus, a quarta-feira da prosperidade de Deus, irmãos. Venha buscar a prosperidade de Deus. A prosperidade de Deus é aquela que abrange todas as áreas da nossa vida, todas as áreas da nossa vida. E a quarta-feira nós temos esse propósito e a campanha que nós buscamos esta prosperidade. Nós usamos a fé e Deus abençoa. Os 3 horários, 9 da manhã, 3 da tarde, 7 da noite, aqui na nossa sede em Curitiba, na Avenida Marechal Floriano Peixoto, 6711, aqui no Áureo, bem pertinho aqui da passarela do Áureo, bem em frente ao tubo de ônibus passarela, tá certo? Irmãos, ouvintes, internautas, que Deus vos abençoe, irmãos de casa que acompanham pelo aplicativo da rádio, que Deus abençoe o povo de Deus, que Deus abençoe grandiosamente a vida de vocês, paz do Senhor Jesus.
0: Então tá aí, amados irmãos, está encerrado mais uma live. Que Deus abençoe em nome de Jesus. Deus abençoe quem orou conosco, quem orou com fé. Essa oração, esse clamor, tenho certeza que Deus vai confirmar vitórias, milagres e muito mais na sua vida, para a glória de Deus, o nosso Pai. Que Deus abençoe. Amanhã, quarta-feira, dia 23 de setembro, ao meio-dia, você tem aqui um encontro marcado nesta live, abençoada pelo Senhor. E Deus honrando a fé de todos os irmãos e de todas as irmãs, em nome de Jesus. Tá certo? Nos pede que o cooperador Manuel fique em todos na paz do Senhor. E Deus abençoe a vida aí dos irmãos que oraram. E essa oração, para ter certeza que o resultado vai chegar. Não deixa a tua fé diminuir, deixa a tua fé acabar. Continue conosco em nome de Jesus. Tá bom? Fica na paz do Senhor Jesus. Está encerrado. Deus abençoe a todos.

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0: Oh, meus irmãos, oh, minhas irmãs, eu quero cumprimentar a todos com a paz do Senhor Jesus. Eu quero dizer para os irmãos que nesta quarta-feira aqui nós estaremos numa quarta-feira de desafio, uma quarta-feira conquistando o impossível pela fé, conquistando o sobrenatural de Deus e vivendo a fé. Muitas pessoas não sabem o que é viver a fé, usar a fé, viver pela fé. As pessoas acham que viver pela fé é viver sem nada. Fulano está vivendo pela fé porque não tem nada. Não, não é isso não. Não é isto. Viver pela fé é viver na confiança em Deus. E como a Bíblia diz, mas o justo viverá pela fé. E nesta quarta-feira, às 9 da manhã, às 3 da tarde e 7 da noite, nós estaremos buscando em Deus o material. Buscando em Deus o material. Buscando um bom emprego. Buscando uma casa boa. Buscando ter a sua empresa, o seu negócio, sua independência. Buscando em Deus aquilo que Deus tem para nós. Nós não estamos fazendo nada mais, nada menos do que é o nosso direito, do que são os nossos direitos. A pedir para Deus, a buscar em Deus. Não é exigir, mas é reivindicar em Deus os nossos direitos. Pois ele diz: clama a mim, responder-te-ei e anunciar-te-ei coisas grandes e firmes que não sabes. Nesta quarta-feira, às 9 da manhã, às 3 da tarde e 7 da noite, aqui na Igreja Deus é Santo, na Avenida Marechal Floriano Peixoto, 6711, aqui no Aura. Em nome de Jesus, eu, pastor Messias, estarei às 9 da manhã e 7 da noite. O pastor Jefferson vai estar às 3 da tarde. Nós vamos estar usando a fé, usando o nome de Jesus, porque ele diz que tudo que nós pedir em seu nome, ele fará, para que o Pai seja glorificado no Filho. Mas nós temos que ter a fé, nós temos que fazer alguma coisa para isso acontecer. Nesta quarta-feira, 9 da manhã, 3 da tarde e 7 da noite, Igreja Pentecostal Deus é Santo, Avenida Marechal Floriano Peixoto, 6711, aqui no Aura. O que nós vamos ouvir agora é depoimento de prosperidade. Eu não vejo mais ninguém falar em prosperidade. Eu não vejo mais falar em prosperidade. É só luta, prova, tribulação. Mas vamos agora ouvir prosperidade. Quem está falando?
1: Aqui é a Rejane.
0: Fala, minha irmã.
1: Irmã, a benção grande foi a casa própria.
0: A casa própria?
1: É, Deus deu um apartamento para mim.
0: Mas como foi isso?
1: Foi uma revelação que o senhor tinha feito há 3 anos atrás, eu da fé. E daí, irmão, Deus me deu ele com a prestação bem baixinha, irmão, que nem é prestação.
0: Meu já ainda mobiliado. Deus. Meu Deus. O senhor ganhou uma casa com os móveis dentro.
1: Isso, irmão. É só a mão de Deus mesmo.
0: Foi revelada?
1: Foi.
0: Como é que foi a revelação?
1: Não, é que eu tinha ido com a minha filha. Há 3 anos atrás, aí na igreja, aí, numa quarta-feira também. que o Senhor tinha revelado, eu mais duas pessoas, que Deus ia me dar casa própria. Daí, pois deu, irmão.
0: Hoje o senhor tem uma casa própria. A senhora veio na quarta-feira, foi revelada que Deus ia lhe dar uma casa própria.
1: Isso, irmão. E daí Deus, como diz ditado, que às vezes o inimigo luta, né, irmão? Mas eu na fé, irmão, acreditava que Deus era Deus e Deus tipo, era o dono da hora da prata e a casa seria minha. Pois foi no lugar bom e na avenida, irmão.
0: Quanto a senhora paga hoje de prestação dessa casa?
1: R$ 73.
0: Não, irmão, então você não paga. R$ 73?
1: É verdade, irmão. Posso até levar o papel lá para o senhor ver da caixa. R$ 73.
0: E o que vale essa casa hoje?
1: Ah, tá. No valor de água, eu não dou o apartamento por menos de 150 mil.
0: Meu Deus do céu, irmã! R$ 70 ela paga por mês. E o apartamento custa R$ 150.
1: Eu não dou, irmão, por 150 mil.
0: 150 mil reais.
1: Não dou, porque eu moro na avenida, irmão.
0: Isso aí é milagre.
1: É milagre.
0: Isso aí é milagre, irmãos. Ouvinte, isso é milagre.
1: Ninguém acredita, irmão. Quando eu falo, ninguém acredita.
0: Milagre é sim. Milagre é desse jeito.
1: Esse é milagre, irmão.
0: A senhora mora onde?
1: Eu moro aqui no Ganchinho, irmão, na avenida, na Eduardo Pinto da Rocha.
0: Meu Deus do céu.
1: Eu moro bem de perto do tubo.
0: E agora você está vindo na quarta-feira aqui fazer outra campanha?
1: Eu estou fazendo agora essa campanha em favor da minha casa na justiça. Pode? Tenho certeza que eu vou receber.
0: Pode contar a vitória.
1: Pode contar. Não só eu estou indo, como estou levando gente, irmão.
0: E todo esse povo vai ser alcançado na quarta-feira aqui, em nome de Jesus.
1: Eu creio, irmão, que a minha Deus está bem pertinho.
0: Graças a Deus. O nome da senhora é?
1: Rejane.
0: Deus te abençoe e te dê vitória em nome de Jesus.
1: Pai, irmão.
0: Paz do Senhor.
2: Eu tinha uma casa para alugar e reformei a casa. E estava com mais de 8 meses que eu esperava alguém para alugar a casa e ninguém queria. Parecia uma maldição. Eu cheguei aqui na igreja, eu ouvi os irmãos falando em propósito, porque lá na minha igreja não existe essas coisas. Aí eu digo, então vou pegar um propósito para ver se vai aparecer alguém para alugar a casa. Aí peguei o propósito e orei a Deus e orei pedindo a Deus que viesse uma pessoa boa para alugar a casa, que o dízimo eu trazia aqui na igreja Deus é Santo. Irmão, na mesma semana apareceu 3 pessoas e o primeiro
3: aluguel. Peraí, 8 meses. 8 meses a casa fechada, o irmão não conseguia encontrar ninguém para alugar a casa. Chegando aqui, fez um propósito com Deus e na mesma semana apareceu 3 pessoas.
2: Mas o primeiro alugou, daí os outros eu dispensei. Olha, irmão, se eu tivesse 3 casas, eu tinha alugado as 3. Graças a Deus, aí eu trouxe o dízimo domingo passado, quarta-feira passada já trouxe o dízimo. E não só o dízimo do primeiro aluguel, mas enquanto a casa estiver alugada, eu vou trazer o dízimo aqui, em nome de Jesus.
3: Depois do propósito que fez de trazer o dízimo nesta igreja, se Deus abençoasse, se Deus mandasse alguém para alugar a casa, na mesma semana apareceu 3 pessoas. Depois do propósito. Então esses propósitos que são feitos aqui na Deus é Santo, vale a pena fazer isso?
2: Vale a pena fazer.
3: Deus responde. Abençoado.
2: Graças a Deus.
3: Casa alugada.
2: Casa está alugada. Uma pessoa maravilhosa. São crentes as pessoas, né? Então, era isso que eu pedi, irmão. Que quando aparecesse uma pessoa para não me incomodar. Porque a casa é próximo da minha. E tem pessoas que querem usar som até umas horas da noite. Então, isso é o que eu pedia para Deus. Nem que demore a aparecer, mas quando aparecer, que seja uma pessoa boa. E realmente Deus fez tudo quanto que eu precisava. Uma pessoa crente, pessoa maravilhosa, né?
3: E tudo aconteceu depois do propósito feito nessa igreja.
2: Isso, porque eu não, na minha igreja não tem esse negócio de propósito. Eu pedi a Deus, mas quando cheguei aqui, eu vi os irmãos falando: faça um propósito. Aí eu digo: então eu vou levar e vou aplicar o negócio do aluguel que está amarrado, ninguém quer alugar essa casa, né? Uma casa boa, irmão, reformei a casa toda nova, bonita, né? Portão de correr, tudo legal, mas não sei o que tinha aqui, ninguém iria a casa. Mas quando eu fiz o propósito, não demorou 15 dias, apareceu primeiro a família que alugou e depois mais 2 famílias, E graças a Deus, as bênçãos é maravilhosa.
3: Amém. Palmas para Jesus.
0: Graças a Deus. Ouvintes, estamos aqui nos estúdios da Igreja Deus é Santo com um irmão que está conosco e vai contar um grande milagre que aconteceu na vida dele depois que ele entrou conosco na quarta-feira. Meu irmão, seu nome?
4: Elmo.
0: Conte a bênção.
4: Depois que eu passei a fazer essa campanha na quarta-feira, eu recebi grande vitória. Estava com o sobrado meio enrolado e graças a Deus eu consegui pegar uma chácara, um alqueire e pouco ali na Ecoville. É uma posse, mas uma posse que eu tô arrumando ela. E outra coisa, mais uma casinha que eu estava querendo pegar ali para o lado de Guaratuba e consegui. Tudo nessa campanha da quarta-feira. Então eu espero que os irmãos venham fazer essa campanha, para que é uma bênção. Aqueles que estão com o documento atrasado, que estão aí precisando de uma casa, precisando aí de uma prosperidade, vamos supor aí uma aposentadoria que está demorando, então venha fazer essa campanha, irmão, que é uma grande bênção.
0: O que que vale hoje esta chácara de um alqueire e meio, que tem uma mansão dentro desta chácara? O que que vale hoje esta mansão, esta chácara?
4: Eu acredito que eu tô mais ou menos uns 600 mil, porque eu tô documentando ela também, né? Eu vou gastar um pouquinho, mas vou documentar ela, que é uma posse, mas eu tô arrumando ela. E a casa da praia, bem arrumadinha, documentadinha, mais uns 200 mil. Então, eu acho que foi uma grande vitória. Para quem tava com sobrado enrolado, foi uma grande bênção, que eu nunca pensei que eu ia... Mas aqui na Igreja Deus é Santo, eu consegui tudo isso aí e vou continuar essa campanha de quarta-feira, em nome de Jesus. E eu espero que os irmãos venham, não fiquem em casa só escutando rádio, não. Venha na campanha, que vocês vão levar a vitória. Quem paga aluguel, pessoa que está pagando aluguel, dívida no banco, então os irmãos que venham e venham correndo, os três horários.
0: Às 9, às 3... Às 7 da noite.
4: Às 7 da noite.
0: Quer dizer que a sua casa lá, sua chácara, vale 600 mil.
4: 600 mil. Daí depois se eu documentar ela certinho agora, que eu já estou mexendo com os papel, aí já vai para 1 milhão, né?
0: Tudo dentro da campanha da prosperidade da quarta-feira.
4: Tudo na campanha da prosperidade da quarta-feira. É uma bênção e eu espero que essa igreja fique super lotada. Não fica esperando em rádio e... escutando só em rádio, não, venha fazer essa campanha, venha com propósito. Venha com propósito que o pastor tá pelejando, monte, oração e buscando mesmo. Porque eu já tenho um monte de tempo no outra denominação aí, ó, e sei lá, eu aqui com um mês aí, eu já recebi uma grande vitória. Eu espero que os irmãos venham. Venha e faça essa campanha, em nome de Jesus. Um mês e pouco. Já consegui dois imóveis.
5: Falando de 800 mil.
4: 800 mil. Os dois imóveis, 800 mil.
5: Como é que você conseguiu isso? Milagre de Deus e fé?
4: Oração. Fé, oração, jejum, de madrugada, orando, buscando aqui na igreja. Então, eu não perco. Eu venho todo... O dia que eu não venho num dia, eu venho no outro. Eu não perco de vir na igreja. Não venho direto.
5: Quarta-feira tá aqui.
4: Quarta-feira continua na campanha. Não faz. Se eu não vim de manhã, eu venho de tarde ou à noite. Estou morando agora no do Tatuquara.
0: Está aí o testemunho do irmão Elmo. Entrou na campanha da quarta-feira, um mês e meio de campanha, já conseguiu coisas que há muitos anos não conseguia. Olha, ouvintes, isso aqui é milagre, é mistério, é bênção. Então, nesta quarta-feira, 9 da manhã, 3 da tarde, 7 da noite, nós estamos aqui esperando, confiando e batalhando, pelejando no Deus que é poderoso para cumprir os nossos sonhos, realizar o nosso desejo.

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1: Livro de Mateus. Os católicos falam São Mateus. Você já viu isso? São Mateus, São João, São Paulo. Vamos ler a Bíblia, eles falam, vamos ler a Bíblia, o livro de São Tiago. Mas nós falamos segundo, está aqui, ó. Livro de Mateus. Mateus 27, 11. Jesus estava em pé entre o governador e este o interrogou, dizendo: és tu rei dos judeus? Respondeu-lhe Jesus: tu o dizes. E sendo acusado pelos principais sacerdotes e pelos anciãos, nada respondeu. Então lhe perguntou Pilatos: não ouves quantas acusações te fazem? Jesus não respondeu nenhuma palavra. Vindo com isto, admirar-se grandemente o governador. Ora, por ocasião da festa, costumava o governador soltar ao povo um dos presos, conforme eles quisessem. Naquela ocasião, tinha eles um preso muito conhecido, chamado Barrabás. Estando, pois, o povo reunido, perguntou-lhe Pilatos: a quem quereis que eu vos solte, a Barrabás ou a Jesus chamado Cristo? Porque sabia que, por inveja, tinham entregado. Só até aí. Pode sentar. Glória a Deus. Glória a Deus. Dá uma salva de glória de pau para Jesus, com força. Com força para Jesus, é para Ele. Graças a Deus. Então, essas horas, hoje, sexta-feira, essas horas, Jesus estava sendo julgado. Jesus foi julgado até o meio-dia. Período da manhã até o meio-dia foi o período do julgamento de Jesus. Do meio-dia até as 3 da tarde foi o momento da crucificação de Jesus. Às 3 da tarde foi o momento que ele morreu. Jesus sofreu todo tipo de afronta na quinta-feira à noite até sexta-feira às 3 da tarde. Porque quando a Bíblia diz que Jesus participou da Santa Ceia com seus discípulos, assim que ele participou da ceia, era tarde, não era noite ainda, era tarde, certamente devia ser aí, não sei que hora, 6 da tarde, quando ele acabou de cear com seus discípulos, Judas Iscariotes saiu para o entregar, e Jesus saiu também para o Monte das Oliveiras. E lá no Monte das Oliveiras tinha um lugar chamado Getsêmani. Getsêmani era um lugar de lagar. O que é lagar? Lagar é um lugar onde moía as oliveiras e fazia o óleo de oliveira, óleo de oliva. Então Jesus foi para esse lugar. Jesus foi ali orar, era um jardim. Jesus estava ali angustiado, esperando o momento que Judas vinha com os soldados para pegar ele. Então era um momento de aflição, um momento de angústia. Ali já era noite escuro, quando Jesus, naquela aflição, naquela angústia, naquele desespero, orava com seus discípulos, deixava uma parte mais embaixo pegou Pedro, Tiago e João e subiu uma parte mais para cima. E lá nessa parte mais para cima, Jesus deixou Pedro, Tiago e João de joelho orando, e ele foi mais um pouco para cima orar. E ali ele estava angustiado. Aí não sabia se orava, se ele reclamava, se ele desistia daquela vida sofrida. E ele então chegava para Pedro, Tiago e João e dizia: olha, me ajuda, orai por mim, velai comigo, menos uma hora, porque a minha alma está angustiada até a morte. Jesus, naquela hora triste, dizia: Pai, passa de mim esse cálice, todavia não seja como eu quero, mas como tu queres. Mas mesmo assim ele tornava a repetir. Jesus repetia isso por 3 vezes: Pai, se esse cálice eu não consigo beber, passa de mim. Porque a morte estava ali perto dele, ele sentia a aflição da morte. A minha alma está angustiada até a morte. Isso quer dizer a vocês que a morte não é boa coisa. A morte é algo triste. A morte é algo angustiante. Uma pessoa que está em cima da cama para morrer e que não morre, está no hospital, não morre, vai para casa, vai para o hospital, aquilo é muito angustiante. Aquilo é muito triste. Bom é morrer de repente. Quem tiver o privilégio aqui de morrer de repente, puf, morreu. Eita, morte maravilhosa. Agora fica em cima na cama, morre, não morre, morre, não morre, morre, não morre. Aquela aflição, ai, ai, ai, meu Deus, tira a vida, tira a minha vida. E a pessoa não morre. Jesus estava naquela situação triste. Chegava, o seu discípulo estava dormindo. Não é porque queria dormir. Eles dormiam, não é porque eles queriam dormir. É porque um peso muito grande caía sobre eles. Aquele peso era o peso que estava sobre Jesus. Por que que eles não estavam com Jesus? Por que que no momento ali eles não podiam estar com Jesus? Porque se eles estivessem com Jesus, não aguentavam, eles morriam. Eles morriam. Se Jesus estava quase a morrer, se imagina eles. Porque naquela hora, todos os meus pecados caíram sobre Jesus. Todos os nossos pecados, pecado de quem já tinha nascido, que já tinha morrido, pecado de quem ia nascer, pecado de hoje, todos os nossos pecados caíam sobre Jesus e achatava ele, quer dizer, exprimia ele, que a Bíblia diz que o seu suor saía em grandes quantidades de sangue, corria no chão. Quando Jesus olhava, que via os seus poros sair tanto sangue, ali era um momento triste. Era um momento muito triste. Por que aquilo? Por que aquilo? Porque a Bíblia fala assim, ó, que ele foi moído pelos nossos pecados, pelas nossas transgressões. Então era um momento triste, meus irmãos. Um momento muito triste, um momento de tristeza, um momento de silêncio, um momento de dor, e ele esperando ali chegar os seus discípulos, aliás, chegar os seus inimigos, e agora chegava Judas Iscariotes chegava, beijava ele, dizia: mestre, de saúdo, com beijo. Jesus falava: você me beija desse jeito? Você me saúda desse jeito, com beijo? Você, rapaz, você fez isso, amigo, você faz isso comigo. Você fez isso comigo, você está me entregando. Mas é para cumprir a palavra. Mas Judas não estava sabendo o que estava fazendo. Judas estava tomado pelo demônio. A Bíblia diz que quando ele pegou o pão, que ele pegou o pão, a Bíblia diz no livro de João, que ele pegou o pão que ele comeu. O pão molhado, Jesus deu a ele um pão molhado. Quando ele comeu o pão molhado, a Bíblia diz que ele manifestou com o demônio. O demônio manifestou nele e ele estava ali tomado pelo demônio. Dali ele saiu a procurar os homens que queriam a morte de Jesus. Quando é que vocês me dão? O que é que vocês me pagam se eu mostrar quem é o tal de Jesus? Nós te damos 30 moedas de prata. Então tá bom, vamos lá que eu te mostro quem é ele. E ele então, tomado pelo demônio, tomado pelo diabo, foi lá entregar Jesus. O que, que o demônio faz no coração de quem dá lugar para ele? O que, que o demônio faz? O demônio faz qualquer coisa. O demônio entra numa pessoa e leva ele ao caminho. O caminho que a pessoa está. Se no coração dele é prostituir, o demônio pega ele para prostituir, porque é a fraqueza dele. Quem entendeu, diga amém. Quem entendeu, diga amém. Se a pessoa tem uma tendência, uma fraqueza para as drogas, o demônio leva ele para as drogas, afunda ele nas drogas. Se a pessoa tem uma fraqueza para matar, ele mata um, dois, três, quatro, mata criança, mata friamente, como se nada tivesse acontecido. O demônio leva ele para as drogas, afunda ele nas drogas. Se a pessoa tem uma fraqueza para matar, ele mata um, dois, três, quatro, mata criança.

errado. O tolo nunca vê ele errado. O tolo sempre acha que ele é o perfeito. Quem entendeu, levanta a mão. Quem entendeu, dá um glória a Deus aí. O tolo nunca erra, na mente dele está certo, errado está o outro. Por que que o sábio não briga? Por que que o sábio não discute? Por que que o sábio, ele foge do mal e da aparência do mal? Ele sabe discernir, ele vê o perigo, ele cala, ainda que ele tenha razão, mas ele cala. Ainda que ele tenha razão, mas ele cala para evitar uma tragédia, para evitar uma tragédia. Já o tolo não, ele provoca a morte. Ele é tolo, ele é cego. Ele briga, vai, mata, vai, atira em mim, atira. Pode. Pá, pá, pronto, morreu. Ele morre na hora. Ele mesmo provoca a morte. Porque ele é tolo. Então Judas era o tolo. Judas era o tolo. Porque na mente dele, no coração dele, era dinheiro, dinheiro, dinheiro, dinheiro. João capítulo 12 fala que ele era tão ladrão que ele pegava o dinheiro de Cristo, ele carregava a bolsa. Quando Maria ungiu os pés de Jesus, ele disse: por que fez esse grande desperdício? Por que não pegou esse perfume de grande valor? Não vendeu, não deu para os pobres. Quando você vê alguém falar muito em pobre, você cai fora dele. Eu vou candidatar, porque eu vou cuidar dos pobres, eu vou zelar dos pobres, eu vou dar comida para os pobres. Olha, mas tem tanto pobre. Mentira, mentiroso. Quem está entendendo, levante a mão. O pobre é ele. Ele que é o pobre. Então Judas Iscariotes vinha com os soldados, vinha com os malfeitores armados. Então naquela hora pegaram Jesus. Quando pegou Jesus, Pedro reagiu. Pegou uma espada e começou a agir. E aí cortou a orelha de um dos soldados. De um dos sacerdotes lá, do sumo sacerdote. Um servo do sumo sacerdote chamado Malco. Então veja bem, Jesus, Pedro, não lança a mão na espada. Quem lança a mão da espada, a espada ferirá. A espada vai ferir. Quer dizer, se você se envolve em algum tipo de violência, aquela violência que nós estamos praticando, ela pode voltar para nós. Quem entendeu, dá uma glória a Deus aí. Então, não se envolva com violência, Pedro. Deixa para Judas. Deixa para eles. Jesus queria fazer você entender isso. Quem lança a mão da espada, a espada ferirá. Jesus queria fazer você entender isso. Quem usa de violência, a violência vai voltar sobre eles. Pegaram Jesus, levaram, e Jesus passou a noite amarrado num tronco. Todo mundo aquentando, todo mundo comendo, todo mundo conversando, e Jesus amarrado lá. Um frio, sozinho, ninguém estava com ele. Sozinho, aquela angústia, pensando, isso na quinta-feira, pensando, tudo que ia acontecer ele sabia. Ia acontecer, o que Deus não sabe? Tudo que ia acontecer ele sabia, tudo. Ele falou para Pedro: Pedro, antes que o galo cante, o galo não tinha cantado. Pedro já tinha negado Jesus quantas vezes? 3 vezes. O galo não tinha cantado ainda, mas Pedro já tinha negado Jesus quantas vezes? 3 vezes. Então o galo não cantou 3 vezes, irmão. Pedro falou: não te nego, não, eu vou à morte contigo. Cuidado. Cuidado com esse negócio de arrogância. Não, porque eu faço, porque eu jejum. Cuidado. Porque eu oro, porque eu sou fiel, porque eu sou isso. Isso não presta. Isso não agrada a Deus, não. O que agrada a Deus é a humildade. O que agrada a Deus é a simplicidade, a paciência. Não é a arrogância. Não é a soberba, não é a vanglória. Não, hoje eu estou em jejum. Quem está em jejum, levanta a mão aí. Hoje eu vou até tal hora, porque eu estou jejuando, porque eu sou de jejum. Não vale nada esse jejum. Jejum jogado fora. Jejum no lixo. Quando for jejuar, não conta para ninguém. Faça para Deus ver. Faça para Deus ver. Nunca fica falando, porque hoje eu estou em jejum, não quero tomar café não, viu? Não me dá café não. Esse jejum é para agradar quem? Os homens. O jejum que agrada a Deus é um jejum secreto, um jejum que

0: Deus é que sabe. Ele que vai recompensar. Mateus capítulo 6 fala isso. Mateus capítulo 6 fala isso. Então, meus irmãos, lá estava Jesus preso, triste, pensativo. E naquele momento chega Pedro. Olha, bem devagarzinho, ó. Para ninguém perceber. Aí quando ele vê, ele senta no meio do povo. Senta no meio do povo. Povo conversando, povo rindo, zombando de Jesus. Povo rindo de Jesus. O povo murmurando. Povo esperando a hora para ver Jesus morrer. A torcida maligna, a torcida diabólica, estava ali esperando o momento de ver Jesus ser sangrado como um boi, sangrado como um cordeiro, ver a faca entrar nele, e o povo queria ver isso. E aí Pedro ali, chega uma moça, uma menina, e olha para Pedro. Ah, você é o Pedro, você é um dos tais que anda com ele, né? Você é discípulo dele. Eu já vi você. Não, nunca me viu, não te conheço, nem conheço esse homem, não sei quem é, com medo de morrer. E ele tinha prometido que eu não ia fazer isso, não. Não vou te negar, eu vou até a morte. Eu vou, olha a espada aqui, olha aqui a espada, eu mato Jesus, eu vou contigo até a morte. Cuidado, que nós não sabemos daqui para frente como é que vai ser. Quem sabe todas as coisas não é eu, não é você. Quem sabe tudo é Deus, é o Senhor, é o Cristo, é o poderoso que sabe todas as coisas. E agora, quando Pedro nega Jesus três vezes, Pedro olha para Jesus. Jesus faz assim, ó. Lembra que eu te avisei? Baixinho. Lembra que eu te avisei que você me negar três vezes? Pedro sai dali e vai fazer o quê? Vai chorar amargamente. Pedro vai chorar amargamente. Porque Pedro, por mais que ele tinha suas falhas, por mais que ele tinha suas fraquezas, mas tinha uma parte de temor no coração dele. Ele queria agradar a Deus. Ele queria fazer alguma coisa para Deus. Sabe quando a pessoa quer, mas não tem força? Sabe quando a pessoa quer, mas a fraqueza não deixa? Sabe quando a pessoa quer, mas o demônio não deixa? Sabe quando a pessoa quer, mas ele está embaraçado, amarrado? Ele está numa teia, uma teia de aranha. Ele faz força e não sai daquele lugar. Sabe quando a pessoa está preso? Ele quer, depois ele fala, não aguento, já lutei, já batalhei, já pelejei, já me esforcei, eu já cheguei à conclusão que eu vou morrer desse jeito, e vou morrer assim, porque eu já fiz de tudo. Sabe por quê? Sabe por quê que ele fez de tudo? E nada deu certo? Porque ele fez sozinho. Ele fez sozinho. Quando a gente faz coisas sozinho, sem Deus, quando a gente confia em nós mesmos, quando a gente confia na nossa experiência, quando a gente confia no nosso talento, quando a gente confia na nossa capacidade, a gente fica independente de Deus. Deus fica de lado. E aí Deus fala assim para mim, para você: ei, sem mim, como é que é? Nada podeis fazer. Sabe quando a pessoa está ali lutando sozinho, e ele não quer ajuda? Se até Jesus procurou ajuda, se até Jesus pediu ajuda, por que que nós não podemos pedir ajuda? Por que que nós temos que morrer em casa sozinho? Ah, se Deus quiser me dar, Ele me dá. Se não quiser, eu morro. Vai morrer mesmo. Se Deus quiser me dar, fazer, Ele faz aqui em casa. Se não, eu morro. E vai morrer mesmo. Porque a ignorância mata, meus irmãos. A arrogância mata, a soberba mata, a simplicidade, a humildade exalta o homem, a simplicidade, a humildade engrandece o homem. Oh, glória a Jesus, graças a Deus. Então, meus irmãos, minhas irmãs que aqui estão nessa manhã, e quem está em casa me escutando, ou como eu e vocês, nós precisamos, mas precisamos mesmo de reagir, não é mais de agir, de reagir com simplicidade, com paciência, com amor, com humildade, não dando lugar ao desejo do coração, ao nervosismo. Você é uma pessoa nervosa? se controle. Se é uma pessoa impaciente, se controle. Se é uma pessoa agitada, se controle. Se é uma pessoa ansiosa, se controle. Mas como, pastor? Como? Você não sabe, não? Buscando em Deus essa força, buscando em Deus essa capacidade, essa sabedoria, essa paciência, essas obras que não estão em nós, as obras que estão em Deus. Glória a Jesus. Então Pedro negou Jesus. Pedro não traiu Jesus. Pedro negou Jesus. Foi diferente de Judas. Judas traiu. Pedro negou. Pedro negou. Então Jesus agora olha para Pedro e Pedro vai chorar amargamente. Mas Jesus já sabia tudo. Jesus já sabia tudo o que ia acontecer. Tudo que ia acontecer, ele sabia. Ele sabe tudo que vai acontecer na tua vida, na minha vida. Tudo. Tudo que vai acontecer conosco. Tudo que já está programado para acontecer. Ele sabe tudo. Tanto as coisas boas como as coisas ruins. Mas por que que Deus permitiu? Porque nós não oramos. Por que que Deus permitiu? Porque nós não estávamos no lugar que Deus queria que nós tivéssemos. Tivéssemos, nós não fizemos como Deus queria que nós fizéssemos. Nós estávamos no nosso lugar, não no lugar de Deus, no lugar que Deus queria que nós tivéssemos. Nós estávamos no nosso lugar, do nosso jeito, da nossa forma, agindo do nosso jeito. Aí vem a desgraça, aí vem a tragédia, aí vem o fracasso, porque nós não buscamos em Deus, antes de acontecer, o livramento. Então, meus irmãos, naquela hora, amanhece o dia, aí os homens vêm buscar Jesus. Os homens vêm buscar Jesus, Pilatos, Caifás, Anás, não é que era o nome? Caifás, Anás. Era a turma, era o capelão, eram os grandões da lei que julgava. Era mais ou menos como esse nosso companheiro aqui, que está em Brasília. Lá no STF, da cabeça coisada, que manda, que desmanda, que faz, desfaz, está no poder, eu faço, eu refaço, eu desfaço, porque eu posso, eu sou. Esse negócio é perigoso, porque duro vai ser o juiz para ele depois. O que ele fizer hoje de errado, ele vai pagar depois. Quem entendeu, levante a mão. Seja ele, seja eu e vocês, qualquer um de nós. Ai de vós, mestre. Ai. Porque duro será o quê? Será o quê, irmão? O juízo. Ai de quem usa do poder, das leis, do poder de Deus para fazer as coisas que agrada a nós. Porque o juízo não vai ser um juízo leve. Ai de vós, mestre, porque duro será o juízo. Então pegaram Jesus, para resumir, julgaram Jesus, condenaram Jesus, ele calado, para cumprir a palavra, que foi levado como um cordeiro mudo para o matadouro. Jesus não podia falar, porque era bíblico. E aí, quem é você? O povo perguntava, quem é você? Fala quem é você, você é o Cristo. Ele calado, tu diz. Calado, porque ele não podia se defender. Ele sabia que se ele se defendesse, eles iam pegar o Barrabás. Se ele se defendesse, ia soltar Jesus e matar o ladrão, o bandido. E o ladrão não podia salvar nós. O bandido chamado Barrabás não tinha promessa para ele salvar nós. Ai, se Jesus fosse solto ali, acabou. Aí o Barrabás ia para a cruz, e nós ia para onde? Ia para a cruz também. Todos nós tínhamos que morrer na cruz para ser salvo, mas graças a Deus que Jesus derramou sangue por nós, graças a Deus que Jesus morreu para salvar, Jesus morreu para perdoar. Glória a Deus. Jesus não se justificou. Jesus calado estava, calado permanecia. Calado estava, calado permanecia. Então, meus irmãos, ele foi condenado, julgado e condenado. E quando foi meio-dia, ele estava na cruz. Meio-dia, estava pregado já. Meio-dia. O sofrimento dele foi 3 horas. Quando foi 3 da tarde, ele tinha que morrer. Ele sabia que tinha 3 horas para pegar o corpo dele e levar para o cemitério. Porque depois das 6 da tarde, os judeus não faziam nada. Sábado, de sexta para sábado, começa para eles, os adventistas são assim. O sábado começa para eles, que hora? 6 da tarde. Depois do sol. E vai terminar que hora? No outro dia também, depois do sol. Então Jesus sabia que ele não podia ficar ali, na cruz, que o corpo dele tinha que ser enterrado, porque se o corpo dele não fosse enterrado, como que haveria ressurreição? Como que ia ter ressurreição? Pensa bem, ressurreição é quando a sepultura abre. Então, 3 da tarde, ele diz assim: Pai, a ti entrego o meu espírito. E aí houve trevas, houve terremotos. Você sabia disso? Quem sabia disso, levante a mão. Você sabia que teve, quando houve terremoto, tremeu a terra, você sabia que o cemitério lá houve ressurreição de gente? Quem sabia disso aí? Houve ressurreição. Alguém ressuscitou e chegou na cidade. Alguém ressuscitou. Com a morte de Jesus, alguém ressuscitou. Eita, coisa maravilhosa, né? Poder tremendo. Aí, às 3 da tarde, ele diz: Pai, a ti entrego meu espírito. Deu aquele suspiro. Pronto. Quando houve aquilo, a terra tremeu. Escureceu o mundo. Escureceu o mundo. Houve terremoto. A indignação do Pai foi muito grande. A indignação da justiça de Deus foi muito grande. Houve terremoto. Houve o que mais? Trevas. E agora, o soldado estava ali e dizia assim: verdadeiramente, esse homem era o Cristo. Mas só que falou tarde demais. É isso que vai acontecer com muita gente. Verdadeiramente eu perdi minha salvação. Verdadeiramente, agora que eu vi que eu perdi meu tempo. Agora que eu vi que eu perdi meu tempo. Ai, meu Deus. Não vai adiantar mais nada. Não vai adiantar mais nada. Está deixando para depois. Depois, depois, depois, depois. Depois, uma hora, finaliza. E quando chegar o momento, já é tarde demais. Tarde demais. Então, nós temos que arrumar nossa vida enquanto podemos achar. Não está na Bíblia isso? Buscai, como é que é? Buscai ao Senhor enquanto se pode achar. Invocai-o enquanto está perto. Deixe o homem o seu mau caminho e se converta ao Senhor, que compadecerá dele. Torne para o nosso Deus, porque grandioso é em perdoar. Então, nessa manhã, a palavra do Cristo está sendo pregada, a palavra do Salvador. Estão falando aqui hoje da morte do Senhor Jesus, daquele que veio ao mundo para nos salvar, daquele que é o nosso Salvador, aquele que continua sendo o nosso Salvador, não de todos, não no mundo inteiro, mas daqueles que busca a salvação, que busca a vida eterna. E eu quero agora orar com vocês um pouquinho aqui, por causa do horário.
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5: 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E isso é sério. Quando alguém recebe algo de Deus e não testemunha, não está apenas deixando de contar uma vitória. Está interrompendo um propósito espiritual. O testemunho não é opcional. Ele é parte do milagre. Existem pessoas dentro da igreja que recebem uma bênção, alcançam um milagre, veem a mão de Deus agir, mas ficam em silêncio. E isso é sério. Quando alguém recebe algo de Deus e não testemunha, não está apenas deixando de contar uma vitória. Está interrompendo um propósito espiritual. O testemunho não é opcional. Ele é parte do milagre. Agora entenda isso com clareza. O testemunho protege a bênção. O silêncio pode enfraquecer aquilo que você recebeu. Quantas pessoas estão esperando ouvir o que Deus fez na sua vida para não desistirem? Quantos estão precisando de uma prova viva de que o milagre é real? E você tem essa prova, mas está guardando. Deus não te abençoou para você esconder. Ele te levantou para você falar, testemunhar, declarar. Se você recebeu cura, testemunhe. Porta aberta, testemunhe. Libertação, testemunhe. Provisão, testemunhe. Ir na frente do púlpito. Testemunhar não é vergonha, é honra. Vergonha é Deus fazer e a pessoa fingir que não aconteceu. A partir de hoje, mude sua postura. Se Deus fez, conte. Se Deus operou, declare. Se Deus te abençoou, glorifique diante de todos, porque quem testemunha fortalece a própria fé, ativa novas bênçãos e se torna instrumento para milagres na vida de outros. Não retenha o que Deus fez. Transforme sua vitória em testemunho.
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7: Bom, meu irmão.
8: Maria Helena.
7: A
8: bênção é pela minha filha e meu genro. Os dois estavam desempregados. Graças a Deus estão trabalhando e estão bem. As portas se abriram. E justamente, muitas vezes eles não tinham alimentação. Os dois desempregaram. Eu e meu marido começamos a ajudar eles. Graças a Deus, estão trabalhando, vão receber a cesta básica. Estão dois.
7: As portas se abriram. E a irmã tem feito campanhas aqui na quarta-feira em favor da filha e do genro. Os dois desempregados, passando necessidade, dependendo da ajuda da irmã para poder comer, né? Porque não tinha alimento. Mas a irmã vindo na igreja, fazendo campanhas por esse casal, as portas se abriram para os dois. Os dois estão empregados hoje.
8: Estão trabalhando, graças a Deus.
7: E a irmã está feliz?
8: Muito, muito, muito feliz.
7: Jesus abre porta nessa igreja.
8: Com certeza.
7: Quem está desempregado, vem para cá buscar a bênção.
8: Com certeza, vem buscar, porque
7: aqui Deus opera.
8: Aqui Deus opera. É maravilhoso.
7: Amém.
8: É, amém.
7: Deus abençoe, Maria Helena.
9: Num cu de quarto aqui, fiz um voto com Deus aqui. Eu nunca tinha feito esse voto com Deus aqui. Eu falei, isso aqui vai ser pela nossa casa. Né? Fiz um voto de R$600. Eu falei, vai ser pela nossa casa. Falei com a minha esposa, vamos fazer esse voto aí. E graças a Deus, faz 2 meses que nós compramos a casa, pastor.
7: Comprou a casa?
9: Compramos.
7: Você deu R$600. Deus, eu vou dar 600.
9: Ali, pastor. Rapaz. Falei, eu vou dar de coração para Deus, mas foi fazer um voto com Deus.
7: Vai, disse, bufo.
9: Uhum. Daí faz.
7: Comprou a casa.
9: A porta abriu.
7: Meu Deus do céu. É milagrão.
9: Foi um milagre extraordinário, pastor.
7: Jesus. Aqui é abençoado.
9: Abençoado, pastor.
7: Aqui não tem esse negócio de ficar toda a glória, toda a honra e a. Não. Aqui é ou não é?
9: É ou não é, pastor?
7: É ou não é?
9: Verdade. Fora essa a outra, pastor, que eu já contei aqui, mas vou contar de novo, que eu creio que naquele tempo eu tinha um câncer, né, no meu estômago, porque em 16 dias eu emagreci 22 quilos, pastor. Menos de 1 quilo por dia. É mais de 1 quilo por dia. E aquela dor insuportável. Todo mês, pastor, 2 ou 3 vezes, que ficava 7, 8 dias, que aquela dor insuportável nessa parte aqui, pastor, nessa parte. Fui no médico ali e tal, e teve uma vez que eles queriam me abrir no hospital, tudo, né? Queriam me abrir no hospital do Rocio e tal, daí eu falei para minha esposa, não, eu não vou. Fui embora do hospital e tal, de vim aqui, eu não sabia o que eu tinha, mas eu deduzi o que eu tinha. E o pastor aqui, através do Espírito Santo, falou assim, ó, tem uma pessoa que você tem um negócio muito sério aqui, ó, que vai te levar à morte. E eu tinha, fazia 3 anos aquela dor, pastor, todo mês, 2 ou 3 vezes, que eu ficava cor e osso. Uma dor insuportável, que eu creio que era um tumor que eu tinha ali. E depois daquela revelação, pastor, já faz mais do começo do ano passado até hoje, nunca mais aquela dor apareceu. Eu não sei o que eu tinha, mas pela revelação que Deus deu ao Senhor, era um tumor que eu tinha ali.
7: Fora a mulher que foi revelada que ia embuchar.
9: Verdade, pastor.
7: Foi ou não foi?
9: Verdade.
7: Vai se emprenhar, vai se embuchar e vai ter filho.
9: Nós nem esperávamos. Ela com 40 anos, Deus preparou, Deus usou o pastor, estava limpando tudo o útero dela, que ia vir uma benção ali. Está ali 1 ano já o bebezinho, graças a Deus, nasceu com 4,8 kg, pastor.
7: É machinho?
9: Não, menininha, igual o senhor falou lá, que vai ser menininha, hein? Não,
7: falei que ia ser uma fêmea.
9: É, uma fêmea, o senhor falou. E tá ali, com 1 ano, graças a Deus, nasceu com 4,8 kg, pastor.
7: Aqui eu falo é macho, é fêmea, né? Embuchar, emprenhar, né? Tudo assim, é véia, é filho, viu?
9: Verdade.
7: Mas Deus opera.
9: Amém.
7: Dá glória a Deus aí, igreja do Jeová.
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7: Como você chegou aqui nessa igreja um dia?
10: Ah, eu cheguei aqui nessa igreja financeiramente ganhando R$540 por mês nessa obra. E comecei a fazer as campanhas, comecei a levar a sério as coisas de Deus. E eu comecei a fazer as campanhas, comecei a devolver o dízimo daqueles R$540 por mês que eu ganhava. E hoje, pela glória, pela misericórdia de Deus, meus irmãos, hoje eu tenho uma empresa. E a minha empresa hoje, eu tenho funcionários, 13 funcionários. E estou muito feliz, muito alegre com Jesus.
7: Quando chegou aqui, você tinha casa própria?
10: Não tinha casa própria. Morava em duas pecinhas da casa da minha mãe. Hoje, graças a Deus, a gente tem duas casas. Tem uma casa, tem um triplex que Deus me deu o ano passado. E tem terreno dentro de condomínio também. E além das outras
7: bênçãos. Tinha carro?
10: Não tinha.
7: E hoje?
10: Hoje a gente tem carros para dar empresa. Tem um carro de passeio. E só tenho que agradecer a Deus mesmo, em nome de Jesus.
7: Quantos carros que tem lá hoje?
10: Hoje tem cinco carros.
7: Cinco carros?
10: Cinco carros. Três de trabalho e dois de passeio. A Igreja Pentecostal Deus é Santo, meus irmãos, é uma igreja abençoada, porque eu sou prova disso. Cheguei aqui ganhando R$540 por mês. Não era da igreja. Hoje, graças a Deus, Deus tem me abençoado financeiramente muito. Só tenho que agradecer a Deus. Mas eu coloquei Deus na frente e falei, Deus vai fazer alguma coisa na minha vida. Então eu saí ganhando R$540. Hoje eu sou um empresário, para a glória de Deus. E temos 13 funcionários que trabalham para nós, em nome do Senhor Jesus.
7: Glória a Deus. Amém.
11: Sua bênção, seu nome.
12: Meu nome é Nilson e a minha bênção foi assim, né? O meu vizinho, o nome de Elton, tinha desaparecido. E aí, eles não contaram para mim, não. Chegou nos meus ouvidos, assim, através dos meus familiares, né? Que estava desaparecido. Daí eu passei a mão no celular, liguei o telefone da igreja aqui. Daí pedi oração aqui para os irmãos, né? Falei, para esse rapaz aparecer. Não é que o rapaz apareceu e tá com a família já, graças a Deus, né? Através da oração. E a outra benção, né, além do celular, foi que eu estava sem dinheiro para trazer oferta, né? Daí eu comecei a orar ao Senhor e estou trazendo o nome de Jesus, né?
13: Deus não deixou você falhar com o voto, né?
12: Graças a Deus, não. E...
7: nome do irmão?
14: Vinícius.
7: Conte a benção.
14: Então, pastor, eu estava com um problema na minha casa, né, que eu fui confrontado pelo inimigo, fui acusado. Né, o inimigo me acusou na minha cara, dizendo que eu era um crente falso. E aquilo começou a me remoer, porque eu baixei a cabeça e falei, eu vou levar em jejum e oração. Vou na igreja do pastor, vou pedir uma oração para o pastor me abençoar, porque eu não sou um crente falso, né? Eu venho para a igreja, eu congrego, eu sou um irmão de fé e não quis abaixar a cabeça. De novo, o diabo veio me confrontar, usou da minha família para vir me confrontar, me acusar na minha cara, e eu não abaixei a cabeça. Repreendi em espírito e em verdade. E para a honra e a glória do Senhor, o mal caiu.
7: Hoje é um crente vitorioso.
14: Vitorioso.
7: Quem falava que era falso, agora fala que é verdadeiro.
14: Não, agora fala que é verdadeiro. Agora tá...
7: Venceu a batalha.
14: Venci na fé.
7: E alguma outra coisa assim, algum milagre de cura, de bênção, saúde, prosperidade, alguma coisa dessa já aconteceu com o irmão também, não?
14: Aconteceu. E aí que eu fui reconhecido no trabalho, né, e já é uma bênção que eu já queria contar faz tempo, mas eu estava só esperando a oportunidade e aí, para a honra e glória do Senhor, hoje meu nome apareceu lá e eu fui reconhecido no trabalho.
7: Reconhecido como assim?
14: Por bom resultado, por mostrar bons trabalhos.
7: Bom trabalhador, bom funcionário.
14: Bom funcionário.
7: Foi honrado lá?
14: Foi honrado. Né, viram que ali não estava um derrotado, pelo contrário, é um vencedor em nome de Jesus.
7: O irmão mora onde?
14: Eu moro no Xaxim.
7: Deus abençoe, irmão.
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15: Primeiramente, o nome do irmão, Josué. Irmão Josué, conta o milagre que Deus fez na sua vida aqui nessa igreja.
16: Faz uns meses atrás, o pastor Darcy Messias, né, revelou que ali na igreja ia ter um 14º salário. E duas semanas agora atrás, a empresa depositou esse 14º salário que eu não esperava. Foi no valor de R$ 4.600 a mais, fora o pagamento. Então, aquilo ali, a hora que a empresa falou, a gente está depositando um 14º salário a vocês, eu já lembrei, né, que o pastor tinha falado um dia no culto, de quarta-feira, que ali teria 14º salário. E olha, Deus, eu vi Deus operar, né, um valor de R$ 4.600, eu não esperava. Mas Deus fez a honra e Deus fez a obra, um grande milagre.
15: Ou seja, irmão Josué, Deus usou a vida do pastor Darcy Messias em uma quarta-feira, profetizando que ali havia pessoas que iam receber 14º. O irmão não tinha direito, como diz, ninguém tem direito, né? Mas o irmão, então, guardou aquela promessa e se cumpriu na vida do irmão?
16: Verdade. Eu fiquei crendo que uma hora, e olha, a hora que a empresa pegou e chamou, falou, olha, vamos te dar um 14º salário. Eu fiquei sem reação, mas eu sei que foi Deus que preparou. Porque fossem condições, não teria. Mas Deus preparou aquele 14º num valor de R$ 4.600, né? Que, olha, é por Deus, né? Então, foi por Deus. E fora o pagamento também, né? Então, eu só tenho a agradecer a Deus, né? O grande milagre que o pastor falou, eu já lembrei, né? Na empresa mesmo, na hora que eles deram a notícia, eu já lembrei que aqui na Deus é Santo, Deus colocou as mãos, né? Eu lembrei na hora, né, que o pastor tinha falado e se cumpriu, né? Se cumpriu perfeitamente.
15: Um grande milagrão, né?
16: Um grande milagrão. Não tem explicação, né? Milagre a gente não explica, né? Então é um grande milagre que Deus operou na vida.
15: Vale a pena fazer campanha nessa igreja? Vale a pena dizimar? Vale a pena ofertar nesse ministério, irmão José?
16: Olha, vale muito a pena. Eu venho de longe, né? Eu venho de Campo Magro para cá, né? Então é uma trajetória longe. Mas desde que eu pisei nessa igreja, desde que eu comecei a dar o dízimo, a minha vida começou a melhorar. Né? E sempre melhorando, e bênção, e melhorando, e Deus prosperando. Então, eu não tenho palavra para descrever o que Deus tem feito nessa igreja. Né? O quanto milagre. Se eu fosse contar para todos os irmãos, eu creio que eu passaria a madrugada e a noite toda contando milagres. Porque não foi um, não foi dois. É muita bênção, sabe? O que Deus tem operado na minha vida não tem explicação. Eu só sei que levanta as mãos para o céu e eu sei que é Deus.
15: Glória a Deus, irmão Josué. Agora eu quero que o senhor dê uma palavra para esse ouvinte que está nos acompanhando agora, está desanimado, está triste, já bateu em várias portas e nada mudou na vida dele, nada mudou na vida dela. Qual é a sua palavra de fé? Fica em casa sofrendo, desanimado, angustiado, ou vale a pena sair de longe e vir aqui na nossa sede cultuar e adorar o Senhor e fazer as campanhas? Qual é a sua palavra de fé agora?
16: Vale muito a pena, né? Não só aqui, eu tenho ido até para Ponta Grossa, na verdade, né? Então, eu vou para lugares longe, né? E Deus tem operado. Eu lembro que quando eu cheguei aqui, eu lembro muito bem, foi numa quarta-feira que eu cheguei, o pastor colocou o dedo, falou, só Deus sabe o que está sentindo. Eu lembro que eu saí, a hora que eu saí, andei um pouco, eu me envolvi num acidente. Bati o carro, né? Eu bati o carro e naquela hora eu falei, olha, Satanás, se você não quer que eu pise naquela igreja, se você não quer que eu vou, pois agora eu vou ser um dizimista fiel e eu vou frequentar, né? E olha, a partir daquilo, então, o inimigo usou um acidente. Para o quê? Para me desanimar. Então eu falo para os ouvintes, não desanime. Às vezes eu sei que a luta é grande, o momento, às vezes, desanimar, a gente fica meio assim, sabe, para lá ou para cá, não sabe o que fazer, mas foi aqui nessa igreja que, olha, que Deus me ergueu, que Deus levantou, porque eu estava num momento e numa situação tão crítica que para mim não tinha saída. Mas eu vendo a primeira vez o rádio e depois vim para a igreja. E olha, foi o melhor caminho que encontrei até agora, porque não tinha quem pudesse resolver meus problemas. Hoje não. Graças a Deus, Deus encaminhou tudo e está encaminhando cada vez mais, sabe? Então eu falo para todos os ouvintes, para todos os irmãos, venham, venham. Eu sei que às vezes é longe, né, para uns, para outros, mas vale muito a pena, né, porque eu sei que eu saio de tão longe, seja com chuva, mas quantos milagres eu vim receber, foi naqueles momentos de provação, mas eu vim, então fala para todos os irmãos, não desanime, venha que a vitória está aqui na Igreja de Deus é Santo, e o milagre com certeza é certo.
15: Então, ouvinte, você vê aqui já no primeiro dia E ele já passou por experiência, que já sabia que não seria fácil vir nessa igreja. Mas ele não desistiu, ele perseverou e está aí o irmão Josué. O nome do irmão e onde o irmão mora.
16: Josué, sou de Campo Magro, moro em Campo Magro.
15: Abençoado por Deus nessa igreja.
16: Olha, abençoado, não tenho o que falar, né? Eu sei que eu vim, quantas lutas eu passei para chegar aqui, quantas vezes eu me arrumava, o inimigo dava um jeito para eu não chegar. Mas eu falei, eu vou, e quando eu chegava era revelado, e a confirmação de Deus era certa, né? Deus confirmava, e ali eu comecei a ver os milagres acontecendo, as bênçãos na minha vida acontecendo. Então eu falo para todos os irmãos, não fiquem em casa, né? Venha buscar vitória, venha buscar Deus. Porque eu tenho certeza, como a minha vida mudou, a vida de todos os irmãos que estão em casa, às vezes desenganado, com problemas, vai mudar. Deus mudou a minha vida, vai mudar a vida de todas as pessoas que creem, acreditar e estiver na igreja, que Deus é santo.
15: Amém. Está feliz, irmão José?
16: Graças a Deus, muito feliz e muito realizado. Eu sei que Deus tem muito ainda na minha vida.
15: Amém. Deus te abençoe em nome de Jesus. Está aí, ouvintes, o testemunho do irmão
17: José. Heróis da oração. Sem oração, Noé não teria construído a arca. Abraão não seria pai da fé. Isaac não teria recebido uma virtuosa esposa. Sem a oração, Jacó não seria Israel. José não teria vencido. Moisés não seria grande como líder, se o seu lugar preferido não fosse o Monte Horeb, Monte da Oração. Sem a oração, Elias não seria o homem do fogo. Eliseu não seria movido pelo sobrenatural de tal forma que até nos seus ossos havia unção. Sem a oração, Ana não teria tido um filho. Salomão não seria o homem mais sábio da terra. Sem a oração de Josué, o sol não teria parado. Sem a oração, Neemias não seria o grande construtor do muro de Jerusalém. Os três jovens hebreus não seriam libertos da fornalha. Daniel não seria milagrosamente guardado ao ser lançado na cova dos leões, se não fosse homem de oração. Assim como os heróis da fé, sejamos também heróis da oração. A oração é o elo que nos une a Deus. Através dela, nos libertamos das cadeias que nos aprisionam, da morte que nos persegue, e encontramos a verdadeira razão de viver. É momento de oração.

Graças a Deus, Senhor meu Deus, Senhor meu Pai, em nome do Senhor Jesus, meu Deus, há uma necessidade de orar, há uma necessidade tão grande de orar, de viver orando de dia e de noite, como os homens do passado que orava de dia e de noite, Senhor. As mulheres, aqueles homens que estão registrados no livro da Bíblia, de Hebreus, capítulo 11, livro dos heróis da fé, aquele povo orava de dia e de noite, Senhor. Aquele povo jejuava de dia e de noite, pregava de dia e de noite. Jesus, oh meu Deus, eu tenho que orar. Eu tenho que orar por esse povo. Meu Deus, eu tenho que orar por essas almas, por essas vidas que tem nos ajudado, meu Deus. Oh, meu Deus, olha os irmãos aí que tanto tem me ajudado. Meu Deus do céu. Oh, Senhor da glória, Espírito Santo, meu Deus, em nome de Jesus, em nome de Jesus Cristo, Senhor, em nome de Jesus Cristo, meu Deus, vai rompendo todas as barreiras, todas as muralhas, todo o levante de Satanás. Satanás, o Senhor te repreenda agora. O sangue de Jesus tem poder para te repreender. O sangue do meu Deus é poderoso para te queimar. Senhor, repreende as enfermidades, as doenças, os males. Repreende a opressão dentro desta casa. Repreende, Senhor, a fortaleza do mal dentro desta casa. Ó Deus, repreenda, Senhor, repreenda, Espírito Santo, todas as forças do mal, todas as potestades, os poderes do mal. Meu Deus, repreenda agora que levantar contra nós. Senhor, repreenda. Meu Deus, vai amarrando, vai acorrentando. Meu Deus, vai acorrentando agora os demônios, os espíritos que têm segurado a mão do povo. Quantas pessoas que têm se fechado as mãos, o coração. Quantas pessoas, meu Deus, que Satanás tem tirado elas da igreja, das igrejas. Quantas pessoas, meu Deus, que eram fiéis. Pessoas que lutavam de dia e de noite, fazendo a tua obra, trabalhava de dia e corria para a igreja à noite. Ó Deus, quantas pessoas que trabalhavam à noite e corria de dia, fazendo a tua obra. Meu Deus, em nome de Jesus Cristo, meu Deus, quantas pessoas, Senhor, que tinham prazer de lutar, de orar, de jejuar, de pregar, tinha prazer de dirigir uma igreja, de viajar fazendo a tua obra, ganhando as almas para o teu reino. Não tem coisa melhor do que ganhar almas, não tem coisa melhor do que ver a obra crescer. Deus, não tem coisa melhor, não tem alegria, meu Deus, maior do que ver a obra de Deus crescer. Senhor Jesus, oh meu Deus, levanta, meu Deus, salva, meu Deus, levanta, meu Deus, as almas, salva as almas, meu Deus, salva as almas, salva as almas, salva as almas, Senhor. Abre o coração do povo, o coração fechado, amarrado, trancado, o coração agarrado com as coisas desta vida,
com as coisas deste mundo, que tudo acaba, tudo perece, tudo vai ficar aqui, vai ficar no cemitério, vai ficar para os outros. Meu Deus, tudo um dia vai acabar. Oh Senhor, oh Espírito Santo, faz nós entender isso, faz os irmãos entender isso, que ninguém leva nada. Que ilusão no coração do homem, como homem fácil de ser seduzido, iludido pelas coisas materiais, que um dia vai ficar tudo para trás. Oh meu Deus, eles se matam, eles morrem, eles brigam pelas coisas materiais, eles mentem por causa do bem-estar material. Senhor da glória, Espírito Santo, meu Deus, quanta gente trabalha de dia e de noite, não tem tempo para te servir, não tem tempo para Deus, não tem hora para servir a Deus. Oh meu Deus, não tem hora para comer, nem para a família, para descansar, não tira as férias, nada, só trabalhar. Meu Deus, quantas pessoas que perderam o prazer das coisas espirituais, tornaram escravo do trabalho, escravo do serviço, escravo do dinheiro, escravo do salário, do emprego, da empresa, escravo do horário, escravo do relógio, escravo do tempo, não tem tempo para nada, não tem tempo para nada. Deus do céu, Deus da glória, liberta as almas, Senhor. Quantas estão paradas, afastadas, desviadas do Evangelho, quantas estão morrendo sem salvação, vão morrer sem salvação e não vai levar nada, só vai levar a alma para o abismo, para o Hades, para ser atormentada de dia e de noite. Meu Deus, oh Jesus, oh Espírito Santo de Deus, oh meu Deus, salva as almas, Senhor, transforma os corações, Jesus, transforma os corações, Jesus, transforma as vidas, Jesus, liberta as almas, me liberta, liberta cada dia minha alma, liberta meu coração, liberta minha mente, meu Deus, liberta cada um de nós cada dia. Vai santificando, vai trazendo pureza, vai trazendo alegria na minha alma, na alma dos irmãos, meu Deus. Senhor da glória, abençoe, meu Deus, as aberturas das igrejas, Deus é santo. Oh Jesus, oh Jesus, prepara a condição, prepara irmãos, prepara pessoas do coração aberto, a mão aberta, para nos ajudar, pessoas católicas, evangélicas, de todas as religiões. Meu Deus, prepara, Senhor, prepara, Espírito Santo. Oh meu Deus, oh Deus, tu és dono do ouro e da prata, envia recurso, envia condições financeiras, envia, meu Deus, condições para nós poder ter horários de programa de rádio de dia e de noite, nós ter pessoas para trabalhar, pessoas para evangelizar, viajar, abrir igreja, dirigir igreja, ações, para nós poder ter horários de programa de rádio de dia e de noite, nós ter pessoas para trabalhar, pessoas para evangelizar.

Mostra para eles como vale a pena nós nos desgastarmos nosso corpo na obra de Deus. Ó Deus, como é gostoso a gente cansar, a gente às vezes se estressar fazendo a tua obra. Ó Deus da glória, ó Espírito Santo da verdade, meu Deus, implanta dentro de nós a força, o poder, a graça, a unção, a autoridade, a fé e a coragem. Não deixe nós nos abatermos nas lutas, nas provações, nas tribulações, nas dificuldades, nas necessidades. Ó Deus, ó Senhor, abençoa teu povo, que tem sido um canal de bênção para esta obra. Quantas pessoas que têm me ajudado, quantas pessoas que estão nos ajudando, Senhor, e quantas outras que vão nos ajudar. Ó Deus, abençoa a vida deles, abençoa o dia a dia deles, o trabalho, a saúde, meu Deus, a família, os negócios, a vida espiritual. Ó meu Deus do céu, meu Deus, derrama força, derrama força, Senhor, dai-nos força, meu Deus. Ô Jeová, eu quero sentir dentro de mim força, autoridade, poder. Meu Deus, a carne está fraca, mas o Espírito está pronto, meu Deus. Ô Deus da glória, dai aos irmãos força, espiritualidade, santidade. Dai a mim, ó Deus, dai a nós, meu Deus. Ô Senhor da glória, meu Deus, Jesus querido, Jesus poderoso. Eu me lembro das passagens da Bíblia Sagrada, quando o Senhor passava noites e noites nos montes, nas vigílias das madrugadas, com Pedro, Tiago e João. Eram os três que estavam contigo, meu Deus. Ô Deus da glória, eram os três escolhidos para a oração. Meu Deus, Jesus, eu me lembro da Bíblia, quando fala de Paulo, de Filipe, aqueles homens que deram a vida, que deram o tempo deles na tua obra. Ó Deus, Elias, Eliseu, que lutaram. Ó Senhor da glória, aqueles homens de Deus, como Abraão, que se envolveram de dia e de noite no trabalho, na obra de Deus, como Moisés, que lutava com aquele povo, trazendo o povo do Egito para Canaã, como Noé, que lutou fazendo a arca, trabalhando a tua obra. Meu Deus, aqueles homens que deram a vida, morreram te servindo, dirigindo igrejas, conduzindo um rebanho, meu Deus. Ó Senhor da glória, Deus, aqueles homens que foram provados, experimentados, como Davi, que lutou de dia e de noite diante de Israel. Ó Deus de Samuel, ó Deus da Bíblia Sagrada, ó Deus do céu, ó Deus da glória, Senhor, fica conosco. Espírito Santo, mostra para nós como vale a pena nós lutarmos, nós batalharmos de dia e de noite na tua obra, meu Deus. Senhor da glória, haja aprovação, haja crescimento, meu Deus, que nossos olhos possam ver o trabalhar do Senhor. Ó meu Deus, ó meu Pai, ó Espírito Santo, me orienta, fala comigo, me revela, me mostra o caminho da vitória, me mostra o caminho, meu Deus, me mostra o caminho da vitória cada dia. Vai revelando, vai mostrando, vai agindo, meu Deus. Ó, meu Deus, abençoa o teu povo que agora estão orando, estão clamando, estão buscando. Abençoa os irmãos da Deus.

tanto. Abençoa todos, meu Pai. Que a tua bênção seja com eles, desde agora e para sempre. Amém, Jesus. Graças a Deus, amém.

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0: Aproxima aqui, minha amada irmã, o nome da senhora e a bênção.
4: Meu nome é Isabel. Irmãos, vou contar uma bênção porque Deus fez. Sempre fazendo a campanha aqui, que eu nunca perco, né? Sempre faço direto a campanha. E eu estava, há mais de um mês, eu estava orando ao Senhor que eu precisava de uma quantia X. Né, e orando, falei, Senhor Deus, né, termino desse propósito, eu gostaria de ter em mãos nessa quantia X. Eu estava pedindo um valor, mas na segunda-feira Deus surpreendeu 4 vezes mais do que eu estava pedindo. E outra coisa também, o meu rádio, já fazia mais de um ano que eu tinha estragado o rádio com CD, eu só estava ouvindo o programa pelo celular, né? Mas eu sempre gosto de ter o radinho, porque eu gosto de ter meus CDs, eu gosto muito de louvor. Aí também estava orando, já tinha ido em várias lojas olhando, mas o preço estava bem alto. Eu disse, não, esse mês não dá. E isso foi passando quase um mês, aliás, quase um ano. E quando foi domingo retrasado, eu fui fazer uma visita à tarde, aí uma irmã abençoada me deu um radinho pequeno, a AM/FM. E quando foi quinta-feira passada, eu ganhei outro rádio CD, né, rádio com CD. Então, louvo a Deus, porque Deus, ele nos surpreendeu.
0: Tudo é bênção.
4: Para mim, tudo é bênção.
0: Eu vou estar na campanha para quarta-feira, igreja. Ela vai na campanha da providência, hein, minha irmã? Então, eu vou precisar de um valor, e ela pediu a Deus esse valor, e Deus mandou 4 vezes mais, tá vendo? Diga glória a Jesus. E também Deus abençoe ela no rádio que ela precisava. É providência divina. É a campanha Deus Proverá. O nome da senhora?
5: Neide. Irmão, a bênção que eu tenho para contar é que eu fazia 7 meses que eu estava com a calça na justiça para uma aposentadoria, né? Daí eu peguei e falei assim com o Senhor: Senhor, eu vou fazer essa campanha. Deus proverá, eu vou começar essa campanha. Até o último dia dessa campanha, eu quero receber a minha bênção. E no 5º dia da campanha, irmão, eu recebi a minha bênção. Saiu a minha aposentadoria com 7 meses que eu dei entrada, saiu. É a bênção que eu tenho para contar em nome do Senhor Jesus.
0: Diga glória a Deus, igreja. Minha irmã, então a senhora fez um voto com Deus de fazer a campanha aqui, a campanha Deus proverá. E ela fez o voto com o propósito da aposentadoria. Já fazia 7 meses que ela estava aí lutando, tinha dado entrada e não saía, né, minha irmã? Não saía, mas ela começou a campanha e no 5º dia da campanha a bênção já chegou.
5: Já chegou, já estou aposentada. Agora, no dia 25, é só ir receber.
0: Deus proveu.
5: Deus proveu, em nome do Senhor Jesus.
0: Vale a pena vir para cá fazer as campanhas na quarta-feira.
5: Vale a pena, irmão. Vale a pena. Muito. A gente fazer um sacrifício, às vezes com chuva, com frio, mas vale a pena.
0: Deus honra.
5: Deus honra a fé da gente, irmão.
0: Glória a Deus. Amém. Palmas para Jesus. Mais forte as palmas para Jesus Cristo, igreja. Glória a Jesus. O nome da senhora?
6: Meu nome é Cleusa. E a bênção. A igreja ter mais fé, aumentar a fé da igreja do Senhor. Em 2016, fazia 4 anos que eu tinha posto na mão do advogado um dinheiro para receber. E daí, essa campanha que a gente está fazendo agora na igreja, quando era lá no Carmo. Aí eu comecei a fazer lá essa campanha. Aí o irmão falou: se alguém tivesse papel, tivesse na mão do advogado que trazia, daí eu trouxe a pasta e dei para ele orar. Aí, antes de terminar a campanha, eu consegui receber esse dinheiro. Eu morava em 2 pecinhas, assim, eu, meu esposo e meu cunhado. 2 pecinhas, assim, bem, sabe? Só a misericórdia do Senhor. Eu tinha até vergonha de levar as pessoas em casa, na minha casa, assim, porque você não tinha nem como você receber as pessoas, dava vergonha, eu trabalhava fora ainda nessa época. E daí eu consegui receber, irmãos, e eu consegui fazer o sobrado, fazer minha casa, através daquele dinheiro que eu recebi.
7: Deus proveu.
6: Deus proveu, através dessa mesma campanha de 2016 que eu fiz.
0: A igreja estava lá no Carmo ainda, né? Quem lembra da igreja no Carmo? Quando estávamos lá no Carmo, ela fez a campanha com o mesmo tema, Deus proverá. E Deus proveu o dinheiro para a senhora.
6: Deus proveu. Proveu o dinheiro que eu consegui, a minha casa própria.
0: Esse dinheiro era algo que estava parado, que a senhora não conseguia receber.
6: Consegui receber, estava na mão do advogado. E que nem fala que a palavra está escrito, né? O Senhor prepara uma mesa para nós. O Senhor preparou, irmãos. Que os vizinhos que moram na casa das caixas, eles nem amizade comigo tinham. Uma vez uma vendedora foi vender lá, aí a vizinha falou, a irmã mora ali. Ela virou as costas para mim, porque viu o estado que eu morava. E daí, como Deus preparou uma mesa para mim, uma vez ela chegou na frente e falou, isso aí é seu. Eu falei, é meu. Eu falei, o Senhor preparou para mim.
0: Até então a senhora morava numa casa simples. Alguém olhava assim, não dava nada. Ela era até ignorada, né? Pensa bem. Mas depois que ela tomou posse dessa bênção que ela recebeu na campanha Deus Proverá, hoje ela tem um sobrado. E hoje as pessoas vê e ficam admiradas.
6: Admirada. Até pergunto, você mora aí? Eu falo, sim, é meu. Mas seu? Meu. O Senhor me preparou tudo.
0: Mas pensa assim, como que você conseguiu isso, né? Até um tempo atrás você morava numa casinha simples, né? Eu me dizia, e agora você mora num sobrado. Como que isso aconteceu? Deus abriu as portas, Deus proveu, Deus colocou as mãos naquilo que estava parado na vida dela, aquilo que os advogados conseguiram resolver, Deus resolveu, tomou posse da bênção e está morando na casa nova.
6: É através da campanha, irmãos. Não desista da campanha, porque Deus proveu mesmo.
0: As campanhas são aprovadas por Deus. Deus abençoe, a senhora é prova disso.
6: Eu sou prova disso. É, sobre minha casa, né, que eu consegui o sobrado. Aposentadoria, foi através de campanha aqui na igreja.
0: Glória a Deus. Amém, irmã Cleusa. Que Deus continue honrando a fé da senhora. Cadê as palmas bem fortes? Cadê as palmas com glória a Jesus?

0: Paulo? Tu tá sentindo o que eu tô sentindo, Paulo?
1: Eu tô sentindo uma coisa muito boa aqui, Silas.
0: O chão tremeu, as paredes se moveram. Todos os presos foram soltos.
1: É?
0: Só que tem um problema, Paulo. O império...

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1: Livro de Ageu. Ageu capítulo 1. Ageu capítulo 1. No versículo 1. No ano segundo do rei Dário, no sexto mês, no primeiro dia do mês, veio a palavra do Senhor pelo ministério do profeta Ageu a Zorobabel, filho de Salatiel, príncipe de Judá, e a Josué, filho de Zorodaque, sumo sacerdote, dizendo: assim fala o Senhor dos Exércitos, dizendo: este povo diz, não veio ainda o tempo em que a casa do Senhor deve ser edificada. Veio, pois, a palavra do Senhor pelo ministério do profeta Ageu, dizendo: é para vós tempo de habitardes nas vossas casas estucadas, e esta casa, quer dizer, a minha casa, há de ficar deserta? Ora, pois, assim diz o Senhor dos Exércitos: aplicai os vossos corações aos vossos caminhos, semeais muito e colheis pouco, comeis, mas não vos fartais, bebeis, mas não vos saciais, vesti-vos, mas ninguém se aquece, e o que recebe salário aonde? Aonde, meus irmãos? Pelo amor de Deus, diga aí. Assim diz o Senhor dos Exércitos: aplicai os vossos corações aos vossos caminhos, subi ao monte, trazei madeira, edificai a casa, e dela me agradarei, e eu serei glorificado, diz o Senhor. Olhaste para muito, mas eis que alcançaste pouco. E esse pouco, quando o trouxeste para casa, eu lhe assoprei. Por que causa, diz o Senhor dos Exércitos? Por causa da minha casa, como é que fala aí? Que está deserta, e cada um de vós corre a sua própria casa. Por isso, retém os céus o seu orvalho, e a terra retém os seus frutos. E fiz vir seca sobre a terra, e sobre os montes, e sobre o trigo, sobre o mosto, e sobre o azeite, e sobre que a terra produz, como também sobre os homens e os animais, e sobre todo o trabalho das mãos. Só tem aí. Senta, meus irmãos. Quem tem fé para dar glória a Deus, dá. Quem não tem, fica calado. Quem tem fé, bate palma, bate. Quem não tem, fica quieto. Aleluia. Glória a Jesus. Quando eu estava lendo aqui a Bíblia, entrou-se na minha cabeça a conclusão que tudo está sobre o domínio do Criador. Amém, igreja? Então, ninguém pode dizer: isso aqui é meu, eu vou fazer isso. Não. Só o ignorante, só o estúpido, que está apanhando, que está sofrendo e não aprende. Não, eu vou fazer se Deus permitir. Se Deus permitir, se Deus abençoar, se for da vontade de Deus, se Deus quiser, vai dar tudo certo. Porque Ele está no domínio da minha vida. É Ele que manda na minha vida. Porque senão, meus irmãos, nós podemos ter um calo desse tamanho assim, ó, no joelho, tanto orar. E não vai adiantar nada. Pode orar, orar, orar, orar, orar, orar, a oração não vai subir. Se ela subir, ela desce. Por quê? Porque nós temos que orar do jeito que Deus quer. Tem que pedir o que Deus quer. Não é o que nós queremos. Não é o que agrada a nós. Tem gente aí, eu até falei ontem na live. Quem é que escutou a live ontem à noite? Eu falei na live é o seguinte, que a pessoa vai para o monte, ara o barraco lá no monte, fica lá 7 dias, sem comer, sem beber, em jejum. Ele sobe e desce do mesmo jeito. Não mudou nada. A vida dele continua do mesmo jeito. Aí ele torna para o monte de novo, fazer oração, jejum. Aí daqui um mês, daqui um ano, está do mesmo jeito. Por que será que tem gente que não ora tanto e ele está abençoado? Tem gente que não jejua tanto e Deus abençoa ele. Será que vocês não prestam atenção nisto? Tem irmãos que não é tanto oração. O cuidado dele não é com oração, não é com jejum. O cuidado dele é em agradar o Papai do Céu, em fazer a vontade do Papai do Céu. Cada pessoa firme, cada pessoa que tem propósito com Deus, cada pessoa que o negócio dela é lá em cima, não está aqui embaixo. Tudo que ela quer, ela olha para cima. Tudo que ela quer, ela pede para cima. Deus, é da sua vontade, do seu querer, então, se for, fala comigo. E Deus fala mesmo, porque Deus é o maior interessado em nos abençoar, em nos dirigir, em nos guardar, em nos proteger, meus irmãos, em nos dar vitória, a nós glorificar o seu nome. Então, ele está dizendo aqui, ó, é tempo de vocês, falo com o povo, arrumar sua casa, viver na sua casa. É tempo de você estucar sua casa. Estucar na palavra antiga, que hoje já mudou. É tempo da sua casa estar bonita, arrumada, e a minha estar feia. Deus falando. É tempo de vocês abandonar a minha casa. É tempo de vocês virar as costas para a minha casa, não congregar, não me adorar, não ir para a minha casa para louvar o meu nome, ele dizendo. Cadê vocês? Vocês estão na sua casa, vocês estão no seu trabalho e a minha casa está vazia. Deus está falando aqui hoje conosco, essa manhã também, irmão. E aí, meu irmão, cadê você? Ah, pastor, eu estou trabalhando. Cadê você, irmã? Eu estou trabalhando. Como se o trabalho fosse tudo, tudo, tudo, tudo na nossa vida. Como se o trabalho fosse a coisa mais importante na nossa vida. É importante para nós. Será que é importante para Deus? Hein? Nós temos que ver se agrada a Deus. Porque no frigir dos ovos, não quer? No frigir, não quer? Coisa, no fritar dos ovos, no fritar dos ovos, tudo fica na mão de Deus. Tudo. Tudo vem de Deus e tudo volta para Deus. Porque sabe por quê? Porque quando a gente está na aflição, num apuro, quando a gente olha para o médico, olha para o advogado, olha para isso, olha para aquilo, olha para o pai, para a mãe que não pode fazer nada, olha para o marido que não pode fazer nada, a esposa, aí nós vamos olhar para quem agora? Pensa bem, da onde nós vamos esperar? Aí o médico fala assim, vai para casa, vai passar os seus últimos dias em sua casa, o que nós podíamos fazer, nós já fizemos. Agora, o médico fala assim, ó, agora só, Deus. Alguém já ouviu isso da boca do médico? Quem já ouviu isso aí? Agora só Deus. Eu já vi o advogado falar, agora só Deus, pastor. Eu já vi o médico falar, agora só Deus, pastor. Você está vendo que tudo começa com Deus e tudo termina com Deus. Tudo vem dele e tudo resume nele. Quem entendeu, dá um glória a Deus melhor do que isso aí que vocês deram. Dá um glória a Deus mais alto aí, dá um aleluia mais alto aí. Aí Deus falou assim, ó, não adianta vocês correr atrás de muito, trazer muito para casa e quando chega em casa o pouco, corre atrás do muito e só chega em casa o pouco. E esse pouco quando chega em casa, o que é que eu faço? Ó, cadê? Cadê o feijão que eu botei aqui? Cadê o dinheiro que eu botei aqui? Já acabou, mulher. Meu Deus, já acabou a compra. Gente, já venceu a prestação? Cadê o dinheiro para pagar? Não é assim? Hein? O tanque já está vazio, o tanque de gasolina. Ué? Não foi encher esse tanque anteontem? Ah, meu Deus, mas o botijão de gás já acabou também. Meu Deus do céu. E o pior é que não tem dinheiro. O cartão está estourado. O dinheiro que era para receber, não recebi. Lá travou também. Meu Deus do céu, o que está acontecendo, mulher? É o dízimo. É que nós não estamos indo na igreja. É que nós não estamos servindo a Deus. É que nós não estamos jejuando. Tem certeza que na consciência de cada um de nós tem uma resposta. É que nós estamos parados. É que nós já pregamos, já dirigimos igreja, já cooperamos. E agora, olha como é que nós estamos. Quando tem alguém espiritual, fala um para o outro. Olha, nossa situação não está boa não, rapaz. Mulher, nossa situação não está boa não. Nós estamos sendo enganados. O inimigo está nos enganando. Nós temos que fazer um conserto com Deus. Nós temos que arrumar nossa vida com Deus. Olha quando nós estávamos com a vida no altar, como é que era. Olha como é que você era alegre, como é que você era feliz. Olha como é que você está com a cara feia agora, cara assombrada, triste, angustiada, depressiva. Tem gente, meus irmãos, é assim. Chega na igreja, ó. Não bate palma, não dá glória a Deus, não faz nada, ó. Está na cara dela, está na cara dele. Está escrito que a vida dele não está boa. Agora, como é bom quando a gente pode estar na luta que tiver, mas a gente olha na cara do irmão, está escrito assim na cara dele, assim, ó, vitória, vitória, vitória, pois abençoado, aquele irmão abençoado. Isso é gostoso demais, maravilhoso. Aquele irmão, aquela irmã que está na presença de Deus, o diabo levantou contra ele, o diabo levantou contra ela, o Satanás está com raiva dele, porque está mesmo. O crente fiel, o diabo tem tanta raiva dele. O diabo levanta o tempo todo. Mas o diabo levanta para cair. O diabo levanta para tombar por terra. Na vida do crente verdadeiro, com raiva dele, porque está mesmo. O crente fiel, o diabo tem tanta raiva dele. O diabo levanta o tempo todo. Mas o diabo levanta para cair.

gravar aquele negócio lá. Deus falando para você e para mim. Você sabe disso. Eu sei disso. Vocês que têm experiência com Deus, sabe quando Deus está tratando conosco. Quem é que tem experiência com Deus aí? Levanta a mão assim. Tem gente que não tem. Sabe como Deus está falando com a gente. Você sabe quando Deus está falando com a sua alma. Você sabe quando Deus está falando com você. Você sente quando Deus está cobrando, quando Deus está nos repreendendo, quando Deus está nos castigando. Você sabe, porque você é espiritual. O ímpio, ou aquele que está fracassado na fé, que nunca conheceu o Senhor, ele só sabe quando está tudo bem. Então eu fui revelado, fui curado. Olha, irmão, eu quero contar para vocês que Deus me abençoou. Daqui eu não saio mais. Você está na hora, no outro dia já sumiu. Não é assim? Nunca mais eu vou sair dessa igreja. Nunca mais eu vou desviar do evangelho. Nunca mais, olha, irmão, você não sai não. É só naquela hora. Cadê ele? Desapareceu. Sumiu do mapa. Entendeu? Está tudo bom? Ele está na igreja. Está ruim? Sumiu. Ou então outro, está tudo ruim, ele está na igreja. Está bom, ele sumiu. Esse negócio não é para crente fiel, não. Crente fiel, está bom, ele está na casa de Deus, dando glória a Deus. Está ruim, ele está na presença de Deus e dando glória a Deus. É isso aí que faz o diabo ficar com raiva. O diabo fica com raiva desses crentes. Acrentalhada, terrível, o diabo falando. Não tem jeito para pegar aquela mulher. Não tem jeito para atacar ele. Não tem jeito para atacar ela. Quanto mais eu ataco ela, mais ela ora. Vou desistir. Quanto mais eu ataco ele, mais ele jejuma. Aí o diabo fala assim: Ave Maria, creio em Deus Padre. Credo, o diabo falando. Cruz, credo. Porque quanto mais eu ataco, mas ele glorifica o homem de branco. Quanto mais eu ataco, mas ela jejua. Quanto mais eu ataco, mas ela dá glória ao homem de branco. Quanto mais eu ataco, mas ela repreende eu. Eu vou largar aquela crente de lado. Chega, menos, eu já estou queimado demais, já falando. Eu estou muito queimado. Toda hora é fogo em cima de mim. Fogo queima, Jesus queima. Queima, queima, queima, queima, queima. Fala aí, queima, queima aí. Fala aí, fala. Queima, queima, queima. Vocês não falam, olha aí, ó. Ele conhece, meus irmãos. Não é só Deus, não. O diabo também conhece quem é de Deus, quem é fiel. Então Deus está assim: é tempo de vocês virar as costas para mim? Não é tempo. É tempo de você ir embora. É tempo de deixar minha casa deserta? É tempo de deixar minha casa vazia? É tempo de me abandonar? Olha o que eu já fiz na sua vida. Olha o que eu já fiz no seu filho, na sua filha, no seu marido, na sua esposa. Olha o que eu já fiz na sua saúde, no seu trabalho. Olha os livramentos que eu dei. Olha as curas que eu já fiz. Você não reconhece isso, não? Deus falando comigo, com vocês, com nós. Olha o que eu já fiz. Você só lembra de mim na aflição? O senhor lembra de mim na dor? E eu lembro de você o tempo todo. Eu estou contigo o tempo todo. Eu estou na tristeza, eu estou na alegria. Em todo momento que você chama, eu estou aqui. É tempo de você virar as costas para mim. Então agora já sei. Eu vou fechar as portas. Eu vou permitir que a doença entre na sua casa. Deus falando aí, quer ver? Diga um glória a Deus bem alto aí. Semeais muito, trabalhai muito, e recolheis pouco, comeis, mas não vos fartais. Não tem um tempo assim? Hein? Não tem dia que você está desse jeito? Você come, come, come, come, come, come, come, come, come, come, come, e está com vontade de comer? Você não percebeu isso não, né? Come, come, come, come, come, meu Deus do céu. Não tem comida que aguenta essa mulher, esse homem. Toda hora está na panela, né? Está na rua, está comprando a coisa para comer. Toda hora está comendo. Ai, eu estou com vontade de comer alguma coisa. Não tem mais aonde colocar mais nada, né? Eu estou com vontade de comer mais uma coisa. O que é que você quer? Eu não sei. Está tão cheio que a vontade está de comer.

0: essa barriga não cabe mais. Fala para mim que é mentira. Fala para mim que é mentira. Tem hora que você olha assim, meu Deus, eu quero comer uma coisa, mas eu não sei o que eu quero comer, porque a barriga está estufada de tanta comida. Entendeu? Olha assim, eu não sei o que eu quero comer, eu estou com vontade de comer uma coisa diferente hoje. Não é assim? Quem concorda comigo, levante a mão. Não é assim? Eu quero comer hoje uma coisa diferente. Churrasco, né? Linguiça. Aí quando você acaba de comer, a barriga está cheia. Aquele arrependimento. Meu Deus, gastei tanto. Mas não era isso que eu queria comer. Né? Não era isso. Parece que não sei. Parece que eu comi assim. E não sei. Parece que não sei. A palavra não sei está sempre presente. Eu não sei o que está acontecendo comigo. Irmão, irmão. É Deus. E tem dia que você está com vontade de comer essas coisas e não satisfaz. E tem dia que você come um arroz, só um arrozinho com feijão e fica tranquilo. Por quê? Porque o feijãozinho abençoado. Ou um arrozinho gostoso, né, irmão? Ou um feijãozinho gostoso, né? É, tem dia que o ovo por cima do feijão com arroz está gostoso. Não é? Você frita o ovo bem frito, com um salzinho em cima dele, põe em cima do arroz com feijão, você come. Oh, que comida gostosa. Por que será? Porque Deus está abençoando. Quantas vezes você vai no guarda-roupa e fica pensando, qual é a roupa que você vai usar naquele dia? Você pega essa aqui, não é essa, está feia. Aí você pega a outra, está feia. Aí você veste essa aqui. Aí quando você olha no espelho, não está bem, não está legal. Essa saia aqui não pegou bem com essa blusa. Essa camisa não pegou bem com a calça. Fala que é mentira. Esse sapato aqui não está bem com essa calça. Essa gravata não tá bem com esse terno. Meu Deus do céu. Bota, tira aquela roupa, bota outra. Ah, não sei não, não tô legal. Essa saia está muito apertada demais. Olha, essa aqui está muito curta, essa aqui está muito comprida. Meu Deus. Eu não sei, eu comprei essa roupa lá no shopping, estava tão bonita lá, quando cheguei aqui eu achei feia. Quantas vezes vocês já fizeram isso? Compra lá uma coisa, enche os olhos na hora de comprar, está bonita aquela geladeira, aquele sofá, aquela coisa lá que você queria comprar, aquele jogo de sala, mas estava bonito na loja. Quando chega em casa ficou feio para valer. Por que será? Porque Deus não está abençoando. Quando Deus está abençoando, as coisas ficam bonitas. As coisas ficam bonitas. Fica bonito, irmão. As coisas ficam abençoadas. Mas sabe de onde começa isso? Dentro de cada um de nós. Nasce da nossa vida espiritual. Nasce dentro de nós. Quantas vezes, ó, quantas vezes, escuta aqui. Quantas vezes você pega aquele pacotão de dinheiro para pagar as contas? Pagar um, pagar outro, pagar um, pagar outro, pagar um, pagar outro, pagar um, pagar outro, pagar um. E daqui a pouco lá foi o dinheiro. Cadê o dinheiro? O dinheiro acabou. Acabou e ainda estou devendo ainda. Mas que tanta conta é? Ah, não sei. Quantas vezes? Por quê? Porque primeiro a gente dá o dízimo. Seja aqui ou aonde for. Quando você tira o dízimo, primeiro você fica naquela expectativa de bênção, esperando aquele dinheiro ser abençoado, porque o pouco com Deus é muito. Tu foste fiel no pouco, sobre o muito eu te colocarei. Você vai, paga as contas, ainda sobrou dinheiro. Quem já teve essa experiência aí? Levante a mão. Meu, mas por quê? Eu já sei, porque eu dei o dízimo. Quando eu dou o dinheiro certinho, é desse jeito. A minha cabeça, o meu cérebro, fica só esperando bênção. Fica só esperando vitória. Quando a gente não dá o dízimo certinho, o meu cérebro, a minha mente, fica só esperando cobrança de Deus. Vê se não é. Então, o negócio é Deus, irmão. O negócio é nós agradar a Deus. O negócio é nós estar na direção de Deus, na presença de Deus. O resto, deixa Deus dirigir, deixa Deus guardar, deixa Deus proteger, deixa Deus multiplicar. Deixa Deus multiplicar. Olhar para muito, mas, como é que fala aí? Como é que é? Alcançar. usasse pouco, olhasse para muito. Ó, começa do muito para o pouco. Começa do muito para o pouco. Quando a gente está fora da direção de Deus. Começa com muito e termina no pouco. O outro começa no pouco e termina no muito. Porque tu fosse fiel no pouco, sobre o muito eu te colocarei. Está vendo o segredo? O segredo não é ficar, ó, o segredo não é ficar a noite toda de joelho. E nem tirar o joelho também. O segredo não é ficar o dia todo em jejum. 3 dias em jejum. 3 dias sem comer e sem beber. É mistério, como diz o irmão, né? Acha que está tá cheio demais. É mistério. Eu estou no jejum. Que mané jejum. Que conversa fiada para boi dormir. Quando a gente está, ó, quando a gente está, olha para mim, quando a gente está na presença de Deus, ainda que a gente não está jejuando, não está orando, mas você está confiante em Deus. Você está confiante na misericórdia de Deus. Você está confiante no amor de Deus. Você está confiante que é Deus, não é jejum, não é oração que vai segurar, mas é Deus que vai segurar, é Deus que vai abençoar. Ô irmão, vocês estão aí ou vocês estão dormindo aí? Quando nós estamos na dependência de Deus, a gente fala, meu Deus, tem misericórdia de mim, porque eu não jejuei, não orei. Tudo é Deus, Senhor, tem misericórdia de mim. Jesus, tenha piedade de mim. Se não for o Senhor, não vai. Senhor é o Senhor, tudo é Deus. E quando a gente está no jejum, às vezes, aquele orgulho, né? Eu estou no jejum. Ai, mistério, né? Ai, irmão, eu fiquei no jejum 3 dias e 3 noites. Sai contando para todo mundo. Onde jejum até 10 da noite. Ah, e cadê Deus abençoar? Jejum não resolveu nada. Deus não aprovou o jejum, porque foi jejum de apresentação. Jejum para todo mundo ver. O bom é quando a gente está na dependência de Deus. Senhor, tem misericórdia. Senhor, me ajuda, me cobre com teu sangue, me perdoa, me liberta, me dá força, me dá graça. A gente está sempre na dependência dele, sempre na misericórdia dele, na bondade dele, no amor dele. E ele está sempre nos perdoando, sempre tocando em nós com a sua presença, sempre tocando em nós com a sua misericórdia, sempre tocando em nós com a sua grandeza. As coisas estão indo, as coisas estão caminhando, as coisas estão andando. Oh, irmão, o que é isso aí que você tem? Ai, irmão, a misericórdia de Deus. Irmão, mas que carro bonito. Misericórdia de Deus, a bondade de Deus. Irmão, mas que casa bonita. É Deus, tudo é Deus. Irmão, mas que coisa bonita, isso bonito, né? É Deus, né? Já tem gente que não pode botar um sapatinho bom no pé, né? Não pode botar uma botina no pé. Toda hora está olhando para a botina. Não pode botar uma roupinha, mais ou menos. Está toda hora olhando para a roupa. Não pode botar um relógio. Relógio mais ou menos. Olha o relógio aí. Então vejam bem, irmãos. Essa manhã, eu quero orar com vocês aqui na frente do altar. Eu quero que Deus, em nome do Senhor Jesus, que Ele entre na sua vida, na sua mente, no seu coração, na minha mente. Que nessa manhã, ao sair daqui desse culto para sua casa, você sai debaixo da bênção de Deus. Você sai debaixo da bênção de Deus. Vem aqui na frente do altar.
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1: 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Portas que se fecharam, negócios que não deram certo, dívidas que apareceram, o dinheiro que já não dá mais para nada. 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
2: Eu vi as pessoas contar que aparecia dinheiro na conta. Mas eu sou muito sincera em dizer que eu não acreditava nisso, né? Daí, há 15 dias atrás, eu fui no banco pegar minha pensão, que eu pego por morte. A moça disse: mas só quer levar esse da sua pensão? Eu disse: sim, só tenho esse aí para receber. Ela disse: não, a senhora tem 18 mil reais para receber. Uma moça disse: quer levar o seu dinheiro? Eu disse: tá aí. Ela disse: tá, é 18 mil reais. Eu peguei e tô gastando, é meu, Deus me deu.
3: Minha bênção é que eu tinha um caso na justiça, né, uma causa na justiça, e ia ser impossível de receber essa bênção, né, de eu receber. E daí, quando, aí eu fiz a campanha de quarta-feira, aí quando foi na próxima quarta-feira, eles já me chamaram e falaram que eu tinha ganhado.
4: Apareceu dinheiro na minha conta.
5: Apareceu dinheiro na sua conta?
4: Também.
5: Quanto apareceu a mais, irmã?
4: R$2.000.
5: R$2.000 a mais.
6: Cheguei no banco 24 horas, passei o cartão, porque eu tinha que tirar um dinheiro para pagar uma viagem para mim e a minha filha. Aí, para minha surpresa, tinha R$8.000 na minha conta. Sendo que eu teria uns R$200. Eu ia tirar os 100 e ia ficar com o dinheiro para o resto do mês. Mas Deus me abençoou com R$8.000.
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7: Você que já recebeu um milagre na igreja, Deus é Santo. Venha compartilhar o seu testemunho. Não guarde essa bênção apenas para você. Existem pessoas dentro da igreja que recebem uma bênção, alcançam um milagre, veem a mão de Deus agir, mas ficam em silêncio. E isso é sério. Quando alguém recebe algo de Deus e não testemunha, não está apenas deixando de contar uma vitória, está interrompendo um propósito espiritual. O testemunho não é opcional. Ele é parte do milagre. Existem pessoas dentro da igreja que recebem uma bênção, alcançam um milagre, veem a mão de Deus agir, mas ficam em silêncio. E isso é sério. Quando alguém recebe algo de Deus e não testemunha, não está apenas deixando de contar uma vitória, está interrompendo um propósito espiritual. O testemunho não é opcional. Ele é parte do milagre. Agora entenda isso com clareza. O testemunho protege a bênção. O silêncio pode enfraquecer aquilo que você recebeu. Quantas pessoas estão esperando ouvir o que Deus fez na sua vida para não desistirem? Quantos estão precisando de uma prova viva de que o milagre é real? E você tem essa prova, mas está guardando. Deus não te abençoou para você esconder. Ele te levantou para você falar, testemunhar, declarar. Se você recebeu cura, testemunhe. Porta aberta, testemunhe. Libertação, testemunhe. Provisão, testemunhe. Ir na frente do púlpito. Testemunhar não é vergonha, é honra. Vergonha é Deus fazer e a pessoa fingir que não aconteceu. A partir de hoje, mude sua postura. Se Deus fez, conte. Se Deus operou, declare. Se Deus te abençoou, glorifique diante de todos, porque quem testemunha fortalece a própria fé, ativa novas bênçãos e se torna instrumento para milagres na vida de outros. Não retenha o que Deus fez. Transforme sua vitória em testemunho.

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3: Nome da senhora e o milagre.
4: Vera, o milagre é que eu fiz um voto com Deus para Deus abrir, pôr um dinheiro na conta do meu esposo e Deus colocou.
3: Só fez o voto na quarta-feira para Deus colocar dinheiro na conta do marido, isso?
4: Colocou.
3: E apareceu o dinheiro.
4: E a gente tava tomando café, ele falou, ele não sabia, eu não contei para ele. Daí ele falou, Vera, eu tenho que, não sei, eu fui lá no banco e porque eu fiz cirurgia do olho. Daí ele falou assim, olha, eu fui lá tirar o saldo e eu cheguei lá, tinha tanto, uma quantia boa até. E agora eu vou levar uma oferta para a igreja, para essa igreja, porque é lá que eles falam, né? Daí eu peguei, levantei da mesa, fui lá, peguei o envelopinho, sem ele saber. Falei, tá aqui o porquê que apareceu. Eu fiz o voto. Ele encheu o olho de lágrimas, assim. Aí a gente orou e agradeceu a Deus.
3: Glória a Deus. É só a igreja. Quem ouviu que ela fez o voto? Dá glória a Deus.
5: Irmã, seu nome?
6: Télia Franco.
5: Irmã Télia, o que foi que a senhora alcançou nessas quartas-feiras de prosperidade?
6: Então eu pedia para o Senhor, meu Deus, me dê uma casa. Eu preciso numa casa que é a melhor para mim, para meus filhos também, meu esposo. Aí um dia, aí quando eu ouvi o Senhor anunciando a campanha da prosperidade, eu até comentei com meu esposo, eu estava na janela até, eu disse para ele, para o meu esposo, que eu iria fazer essa campanha da prosperidade. E no segundo dia da campanha, foi me dada a casa. E hoje eu tenho uma casa, graças a Deus.
5: A bênção da prosperidade entrou na sua casa.
6: Entrou, graças a Deus, graças a essa campanha que eu fiz com muito esforço. Vinham 7 dias.
5: E aí, nós vamos parar essa campanha ou nós vamos continuar recebendo mais bênção?
6: Essa campanha tem que continuar mais e mais ainda, irmão. Tem que continuar.
5: Tá certo, irmão. Tá bom, então. Deus abençoe, irmã.
7: O seu nome?
8: Maria.
7: Maria, qual foi a bênção?
8: A minha benção agora foi esses dias, eu estava com muita dor na costela e eu estava com o fígado inflamado, rim inflamado, fígado inflamado. E meu nariz estava com carne esponjosa, eu não estava podendo mais respirar, estava tudo trancado. E aqui o Senhor Jesus usou o servo dele, o Darcy, pastor Darcy Messias, e Jesus me curou dessas enfermidades. E mais coisa também, material, o Senhor tem feito coisas grandes na minha vida, na vida da minha família. O Senhor abençoa meus filhos com carro, com casa, terreno, muita coisa, motos novas, zerado. Meu filho comprou um carro agora, zerado.
7: Deus tem abençoado a irmã e a família. Mas foi curado aqui, estava com problema no fígado, nos rins, e também estava com carne esponjosa no nariz, dificultando a sua respiração. E a irmã vindo daqui, a irmã foi revelada pelo Espírito Santo.
8: Fui revelada pelo Espírito Santo e estou curada em nome de Jesus, não tenho mais nada.
7: Assumiu as enfermidades.
8: Assumiu todas as enfermidades, sou curada em nome de Jesus.
7: Deus tem prosperado também a vida dos filhos da irmã. Eles têm adquirido bens mediante, a irmã está aqui na quarta-feira, na campanha da prosperidade. A irmã recebe a bênção para a irmã e também para a família.
8: E o meu neto também foi aqui, ele começou a falar bem certinho depois que da convenção, a última convenção, essa na outra. Jesus fez um milagre também, que ele falava muito pouquinho, e hoje, para a glória de Deus, ele fala tudo, tudo, tudo. Depois que o irmão orou por ele, que eu pedi. E também a restauração da minha filha, ele estava para separar, saíram da casa, aí arrumaram a casa tudo novo. É, não tinham condição de arrumar a casa que eles tinham comprado, uma casa nova, o ladrão entrou lá, mas não levou nada. Só deu um prejuízo lá, mas voltaram para casa. E tudo para a glória de Deus nas campanhas que eu faço aqui.
7: Deus te abençoado. Vale a pena vir aqui, Maria. A senhora vem de onde?
8: Campo Largo.
7: De Campo Largo?
8: Campo Largo.
7: Longe, mas vale a pena.
8: Vale a pena.
7: Deus tem recompensado a senhora.
8: Olha, a recompensa é muito grande. Muito grande. Vale a pena vir nessa igreja, né? Servir o Senhor nesse ministério. As bênçãos é completa em tudo, Nazária.
7: Se aproxima aqui, irmão. O nome da senhora?
9: É Rita.
7: Qual foi a bênção, Marita?
9: Eu fui abençoada. O pastor Darcy me deu um voto do dízimo, né? E falou que Deus ia fazer uma surpresa para mim. Aí eu fiquei, passou 3 semanas e chegou uma carta do Banco do Brasil. Aí falando para mim ir lá. Eu falei, mas Jesus, eu não tenho nem conta no Banco do Brasil, eu não devo para o Banco do Brasil nem nada. Aí eu peguei, fui, cheguei lá e falei para a moça, ó, eu não tenho conta nesse banco aqui, nem nada, mas chegou essa carta aqui. Aí ela olhou para mim, deu uma risadinha e falou, vamos ver se você está devendo aqui. Aí ela puxou lá e viu, tinha 12 mil reais. Eu não tenho palavra para agradecer.
7: Peraí, tinha 12 mil reais para a senhora?
9: É, sem conta.
7: A senhora não tinha conta no Banco do Brasil?
9: Não tinha nada.
7: Quem pode dar glória a Deus aí?
9: Não tinha nada.
7: Está vendo só o que é o milagre de Deus? O pastor Messias colocou o voto do dízimo nas suas mãos.
9: Minha mãe falou que eu ia ter uma surpresa, mas...
10: Ele falou que a senhora ia ter uma surpresa.
9: É, e eu não sabia o que que era. Aí chegou essa cartinha lá em casa, lá...
10: Depois que o pastor Messias colocou o voto do dízimo na sua mão, uhum. E diz assim, ó, a senhora vai ter uma surpresa. Quanto tempo que demorou para essa surpresa acontecer?
9: Umas duas semanas.
10: Duas semanas?
9: Duas semanas.
10: Então foi imediato?
9: Foi imediato.
10: A senhora recebeu uma carta do Banco do Brasil?
9: Do Banco do Brasil, não tem como.
10: Sendo que a senhora não tinha ligação nenhuma com o Banco do Brasil?
9: Não, eu nem mexo com isso, nada.
10: Não tinha nada de conta, nada.
9: Chegou a carta.
10: Chegando lá,
9: chegou
10: 12 mil reais para a senhora.
9: 12 mil reais.
10: A senhora pegou o dinheiro?
9: Peguei.
10: Glória a Deus.
9: Tirei o dízimo tudo, tudo aqui. Dízimo tudo.
10: Foi surpreendida?
9: Foi.
10: Foi grande a surpresa?
9: Foi. Não tem palavra para agradecer ao senhor. Tem uma fé tremenda quando o pastor põe o voto do dízimo nas minhas mãos. Eu tenho uma fé muito grande.
10: Quando o pastor fala aqui, pode confiar, né?
9: Mas eu confio.
10: Pode crer.
9: Eu posso, eu creio.
10: Ele falou que Deus iria fazer um milagre e a senhora ia surpreender.
9: É, surpreendi, que eu nunca esperava.
10: E foi uma surpresa grande.
9: Foi uma surpresa.
10: Glória a Deus.
9: Aí, então, eu agradeço e as palmas louvo o Senhor.
10: Glorifico o Senhor, igreja.
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5: O nome da irmã?
12: É Michele. Paz do Senhor, irmãos. É, a primeira bênção é que Deus usou o pastor Darcy Messias, falando que Deus estava abrindo uma porta de emprego para alguém da família. Eu levantei a mão e ele me perguntou quem era. Eu falei que era minha sobrinha. Ele falou, então pode falar para ela que Deus vai abrir a porta e que ela vai ficar muito feliz. E para a honra e glória do Senhor, ela passou num processo seletivo. Ela faz faculdade de Direito. Ela ingressou como estagiária na CNH. E para a honra e glória do Senhor, ela estava falando comigo no WhatsApp e você notava a alegria dela. Exatamente conforme o servo do Senhor falou. Então essa é a primeira bênção. A outra bênção é que eu tinha contratado um serviço e eu não usei, só que tinha uma previsão legal que eu poderia estar sendo ressarcida. E eles não queriam me devolver, era algo em torno de uns mil e pouquinho. Mas bati o pé e, graças a Deus, eles reembolsaram, eu não perdi nada. E mais uma bênção é que eu estava com dois contratos na caixa, tudo travado. E Deus até usou o pastor Darcy falando que tinha um espírito ali atrapalhando. Revelou eu e a irmã Sofia... que Deus estava abrindo a porta e que uma das duas ia contar a primeira bênção. Não sei se ela já contou, mas para a honra e glória do Senhor, Deus destravou, assinei os dois contratos e já foi liberado. Então, isso é para a honra e glória de Deus. Amém.
10: Glória a Deus. Está vendo?
13: Meu nome é Rose. Eu já venho há algum tempo na igreja Deus é Santo. Conheço Darcy Messias, a irmã Rose. E eu, quando eu vim, eu estava assim, numa fase assim, bem difícil de dívidas. E eu sempre ouvi os testemunhos, né, de muitos irmãos falando que foi abençoado com um valor na conta bancária. E eu falava muitas vezes para Deus, eu falava, Senhor, quando que isso vai acontecer comigo? Porque isso eu sei que é do Espírito Santo e quando o Senhor resolve presentear, né, o Senhor presenteia. Então, diante da minha situação financeira, eu gostaria muito de uma bênção, né, financeira dessa forma. E aí eu estava passando uma fase assim difícil, né? E num sábado pela manhã eu tinha umas contas assim que eram de empresas que eu precisava honrar, eu não podia deixar, né? E eu estava vendo que eu ia ter que deixar sem pagar naquele período. E eu resolvi entrar na conta da empresa. E quando eu vi, para minha surpresa, tinha um valor lá que foi 27 mil. É um, foi muito assim divino no momento que eu vi. E foi um valor assim que realmente me tirou assim do sufoco, né? Que foi 27 mil. Então eu considerei assim uma grande bênção. Foi assim um, nossa, caiu do céu mesmo. 27 mil. E eu glorifico muito a Deus. Eu amo muito meu Senhor, eu amo muito. Eu agradeço a Deus todos os dias. Nas pequenas, nas grandes, entendeu? Ele é um Deus maravilhoso. Esse dos 27 mil, assim, eu digo assim que foi realmente assim, algo inesperado e foi magnífico o que aconteceu. Foi um presente de Deus.
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15: Meu irmão, seu nome?
16: Benedito Gonçalves.
15: Irmão Benedito, compra a sua bênção.
16: A bênção que minha filha tinha uma conta de 6 mil reais, eu através de vindo aqui trazendo o nome dela, ela quitou por 2.900 a conta.
15: Então a filha tinha uma dívida de quantos?
16: 6 mil reais.
15: 6 mil reais. E o irmão fazendo as campanhas que da quarta-feira a filha conseguiu quitar a dívida. A dívida que era de 6 mil, ela pagou apenas 2.900?
16: 2.900. Então, foi 2.900 que ela quitou. Por isso eu agradeço a Deus pelas bênçãos recebidas, sabe?
15: Então ela ganhou uma bênção de 3.100 reais.
16: 3.100.
15: Através da campanha da quarta-feira.
16: Da campanha da quarta-feira.
15: Deus proveu.
16: Deus proveu, é. Fazia campanha, Deus proverá, então Deus proveu.
15: Glória a Deus. Palmas para Jesus, tá vendo?
17: Eu queria testemunhar aqui, né, sobre a minha filha, né? Ela estava fazendo habilitação, daí ela ia e não passava, né? Daí na quarta vez, daí eu até dobrei meu joelho e falei, mas senhor, ela é fiel ao senhor, aos dízimos, tudinho aí, né? E ela está passando por isso aí, né? Que cada vez que remarcava de novo era 330 reais, né? E daí nós temos, né, somos fiel a Deus, nós temos que, né, pedir para Deus, né, nos abençoar, nos ajudar, né. Daí eu falei para ela, faz um propósito com Deus, para a glória de Deus ela foi, daí na quarta fez, Deus abençoou, ela está com a habilitação na mão e está contente, e nós mais ainda, porque sabemos que foi a mão de Deus, né. Nós estamos aqui não para exaltar nós, né, exaltar aquele que está aqui para nos abençoar e nos ajudar quando nós clamamos a Ele. Então, o testemunho é esse aí, para a glória de Deus.
18: Como eu tinha uma filha que estava tentando tirar a carteira de habilitação. Mas não conseguia. Toda vez que ia, reprovava. Não conseguia de jeito nenhum. Parecia que quando chegava... Mas através dela fazer um propósito com Deus. Através de colocar a fé em ação. De falar com Deus. Hoje tirou a carteira de habilitação.
17: Glória a Deus. Domingo ela vai vir aqui para testemunhar aqui também. Porque, né... Ela sabe, eu disse, ó, minha filha, quando nós pedimos para Deus, nós temos, não temos que ter vergonha onde seja, não. Ó, esse aqui está na minha mão, foi Deus que me deu. Nós temos que testificar o nome dele, né? Então, para a glória de Deus, ela está com a habilitação, né? Oh, glória a Deus, né, irmão? Jesus fez um milagre. E agradeço a oportunidade em nome de Jesus.
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1: O Senhor te abrirá o seu bom tesouro, o céu, para dar chuva à tua terra no seu tempo e para abençoar toda a obra das tuas mãos. Deuteronômio 28:12.
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1: 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Porque então farás prosperar o teu caminho e serás bem-sucedido.
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1: A bênção do Senhor é que enriquece e não acrescenta dores. Provérbios 10:22.
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1: Eu vi as pessoas contar que aparecia dinheiro na conta, mas eu sou muito sincera em dizer que eu não acreditava nisso, né? Daí, há 15 dias atrás, eu fui no banco pegar minha pensão, que eu pego por morte. A moça disse: mas só quer levar esse da sua pensão? Eu disse: sim, só tenho esse aí para receber. Ela disse: não, a senhora tem 18 mil reais para receber. Uma moça disse: quer levar o seu dinheiro? Eu disse: tá aí. Ela disse: tá, é 18 mil reais. Eu peguei e tô gastando. É meu, Deus me deu.
2: Minha bênção é que eu tinha um caso na justiça, né? Uma causa na justiça. E ia ser impossível de receber essa bênção, né? De eu receber. E daí, quando... aí eu fiz a campanha.

0: de quarta-feira. Aí quando foi na próxima quarta-feira, eles já me chamaram e falaram que eu tinha ganhado.
1: Apareceu dinheiro na minha conta.
2: Apareceu dinheiro na sua conta?
1: Também.
2: Quanto apareceu a mais, irmã?
1: R$2.000.
2: R$2.000 a mais.
3: Cheguei no banco 24 horas, passei o cartão, porque eu tinha que tirar um dinheiro para pagar uma viagem para mim e a minha filha. Aí, para minha surpresa, tinha R$8.000 na minha conta, sendo que eu teria uns R$200. Eu ia tirar os 100 e ia ficar com o dinheiro para o resto do mês. 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

0: Oh, meus irmãos, oh, minhas irmãs, eu quero cumprimentar a todos com a paz do Senhor Jesus. Eu quero dizer para os irmãos que nesta quarta-feira aqui nós estaremos numa quarta-feira de desafio, uma quarta-feira conquistando o impossível pela fé, conquistando o sobrenatural de Deus e vivendo a fé. Muitas pessoas não sabem o que é viver a fé, usar a fé, viver pela fé. As pessoas acham que viver pela fé é viver sem nada. Fulano está vivendo pela fé porque não tem nada. Não, não é isso não. Não é isto. Viver pela fé é viver na confiança em Deus. E como a Bíblia diz, mas o justo viverá pela fé. E nesta quarta-feira, às 9 da manhã, às 3 da tarde e 7 da noite, nós estaremos buscando em Deus o material. Buscando em Deus o material. Buscando um bom emprego. Buscando uma casa boa. Buscando ter a sua empresa, o seu negócio, sua independência. Buscando em Deus aquilo que Deus tem para nós. Nós não estamos fazendo nada mais, nada menos do que é o nosso direito, que são os nossos direitos, a pedir para Deus, a buscar em Deus. Não é exigir, mas é reivindicar em Deus os nossos direitos. Pois ele diz: clama a mim, responder-te-ei e anunciar-te-ei coisas grandes e firmes que não sabes. Nesta quarta-feira, às 9 da manhã, às 3 da tarde e 7 da noite, aqui na Igreja Deus é Santo, na Avenida Marechal Floriano Peixoto, 6711, aqui no Aura. Em nome de Jesus, eu, pastor Messias, estarei às 9 da manhã e 7 da noite. O pastor Jefferson vai estar às 3 da tarde. Nós vamos estar usando a fé, usando o nome de Jesus, porque ele diz que tudo que nós pedir em seu nome, ele fará, para que o Pai seja glorificado no Filho. Mas nós temos que ter a fé, nós temos que fazer alguma coisa para isso acontecer. Nesta quarta-feira, 9 da manhã, 3 da tarde e 7 da noite, Igreja Pentecostal Deus é Santo, Avenida Marechal Floriano Peixoto, 6711, aqui no Aura. O que nós vamos ouvir agora é depoimento de prosperidade. Eu não vejo mais ninguém falar em prosperidade. Eu não vejo mais falar em prosperidade. É só luta, prova, tribulação. Mas vamos agora ouvir prosperidade. Quem está falando?
1: Aqui é a Rejane.
0: Fala, minha irmã.
1: Irmã, a benção grande foi a casa própria.
0: A casa própria?
1: É, Deus deu um apartamento para mim.
0: Mas como foi isso?
1: Foi uma revelação que o senhor tinha feito há 3 anos atrás, eu da fé. E daí, irmão, Deus me deu ele com a prestação bem baixinha, irmão, que nem é prestação.
0: Meu Deus. O senhor ganhou uma casa com os móveis dentro.
1: Isso, irmão. É só a mão de Deus mesmo.
0: Foi revelada?
1: Foi.
0: Como é que foi a revelação?
1: Não, é que eu tinha ido com a minha filha há 3 anos atrás, aí na igreja, aí, numa quarta-feira também. E o Senhor tinha revelado, eu mais duas pessoas, que Deus ia me dar casa própria. Daí, pois deu, irmão.
0: Hoje só tem uma casa própria. A senhora veio na quarta-feira, foi revelada que Deus ia lhe dar uma casa própria.
1: Isso, irmão. E daí Deus, com digitado, que às vezes o inimigo luta, né, irmão? Mas eu na fé, irmão, acreditava que Deus era Deus e Deus tipo, era o dono da hora da prata e a casa seria minha. Pois foi no lugar bom e na avenida, irmão.
0: Quanto a senhora paga hoje de prestação dessa casa?
1: R$ 73.
0: Não, irmão, então você não paga. R$ 73?
1: É verdade, irmão. Posso até levar o papel lá para o senhor ver da caixa. R$ 73.
0: E o que vale essa casa hoje?
1: Ah, tá. No valor de água, eu não dou o apartamento por menos de 150 mil.
0: Meu Deus do céu, irmão! R$ 70 ela paga por mês. E o apartamento custa R$ 150.
1: Eu não dou, irmão, por 150 mil.
0: R$ 150 mil?
1: Não dou, porque eu moro na avenida, irmão.
0: Isso aí é milagre.
1: É milagre.
0: Isso aí é milagre, irmãos. Ouvinte, isso é milagre.
1: Ninguém acredita, irmão. Quando eu falo, ninguém acredita.
0: Milagre é sim. Milagre é desse jeito.
1: Esse é milagre, irmão.
0: A senhora mora onde?
1: Eu moro aqui no Ganchinho, irmão, na avenida, na Eduardo Pinto da Rocha.
0: Meu Deus do céu.
1: Tomou bem de perto o tubo.
0: E agora você está vindo na quarta-feira aqui fazer outra campanha?
1: Eu estou fazendo agora essa campanha em favor da minha casa na justiça. Pode? Tenho certeza que eu vou receber.
0: Pode contar a vitória.
1: Eu
0: Pode
1: tenho
0: contar.
1: Certeza.
0: Pode contar.
1: Não só eu estou indo, como estou levando gente, irmão.
0: E todo esse povo vai ser alcançado na quarta-feira aqui, em nome de Jesus.
1: Eu creio, irmão, que a minha Deus está bem pertinho.
0: Graças a Deus. O nome da senhora é?
1: Rejane.
0: Deus te abençoe e te dê vitória em nome de Jesus.
1: Pai, senhor.
0: Paz do Senhor.
2: Eu tinha uma casa, para alugar e reformei a casa e estava com mais de 8 meses que eu esperava alguém para alugar a casa e ninguém queria. Parecia uma maldição. Eu cheguei aqui na igreja, eu ouvi os irmãos falando em propósito, porque lá na minha igreja não existe essas coisas. Aí eu digo, então eu vou pegar um propósito para ver se vai aparecer alguém para alugar a casa. Aí peguei o propósito e orei a Deus e orei pedindo a Deus que viesse uma pessoa boa para alugar a casa, que o dízimo eu daria, trazia aqui na igreja Deus é Santo. Irmão, na mesma semana apareceu 3 pessoas e o primeiro
3: aluguel. Peraí, 8 meses. 8 meses da casa fechada, o irmão não conseguia encontrar ninguém para alugar a casa. Chegando aqui, fez um propósito com Deus e na mesma semana apareceu 3 pessoas.
2: Mas o primeiro alugou, daí os outros eu disse para o senhor, irmão, se eu tivesse 3 casas, eu tinha alugado as 3. Graças a Deus, aí eu trouxe o dízimo domingo passado, quarta-feira passada eu já trouxe o dízimo. E não só o dízimo do primeiro aluguel, enquanto a casa estiver alugada, eu vou trazer o dízimo aqui em nome de Jesus.
3: Depois do propósito que fez de trazer o dízimo nesta igreja, se Deus abençoasse, se Deus mandasse alguém para alugar a casa, na mesma semana apareceu 3 pessoas. Depois do propósito. Então esses propósitos que são feitos aqui na Deus é Santo, vale a pena fazer eles.
2: Vale a pena fazer.
3: Deus responde.
2: Deus responde.
3: Abençoado.
2: Graças a Deus.
3: Casa alugada.
2: Casa está alugada. Uma pessoa maravilhosa. São crentes as pessoas, né? Então, era isso que eu pedi, irmão. Que quando aparecesse uma pessoa para não me incomodar. Porque a casa é próximo da minha. E tem pessoas que querem usar som até umas horas da noite. Então, isso é o que eu pedia para Deus. Nem que demore a aparecer, mas quando aparecer, que seja uma pessoa boa. E realmente Deus fez tudo quanto eu precisava. Uma pessoa crente, pessoa maravilhosa, né?
3: E tudo aconteceu depois do propósito feito nessa igreja.
2: Isso, porque eu não, na minha igreja não tem esse negócio de propósito. Eu pedi a Deus, mas quando cheguei aqui, eu ouvi os irmãos falando, faça um propósito. Aí eu digo, então eu vou levar e vou aplicado o negócio do aluguel que está amarrado, ninguém quer alugar essa casa, né? Uma casa boa, irmão, reformei a casa toda nova, bonita, né? Portão de correr, tudo legal, mas não sei o que tinha aqui, ninguém iria a casa. Mas quando eu fiz o propósito, não demorou 15 dias, apareceu primeiro a família que alugou e depois mais 2 famílias, E graças a Deus, as bênçãos é maravilhosa.
3: Amém. Palmas para Jesus.
0: Graças a Deus. Ouvintes, estamos aqui nos estúdios da Igreja Deus é Santo com um irmão que está conosco e vai contar um grande milagre que aconteceu na vida dele depois que ele entrou conosco na quarta-feira. Meu irmão, seu nome?
4: Elmo.
0: Conte a bênção.
4: Depois que eu passei a fazer essa campanha na quarta-feira, eu recebi grande vitória. Estava com o sobrado meio enrolado e, graças a Deus, eu consegui pegar uma chácara, um alqueire pouco ali na Ecoville. É uma posse, mas uma posse que eu tô arrumando ela. E outra coisa, mais uma casinha que eu estava querendo pegar ali para o lado de Guaratuba e consegui. Tudo nessa campanha da quarta-feira. Então, eu espero que os irmãos venham fazer essa campanha, para que é uma bênção. Aqueles que estão com o documento atrasado, que estão aí precisando de uma casa, precisando aí de uma prosperidade, vamos supor aí uma aposentadoria que está demorando, então venha fazer essa campanha, irmão, que é uma grande bênção.
0: O que que vale hoje esta chácara de um alqueire e meio, que tem uma mansão dentro desta chácara? O que que vale hoje esta mansão, esta chácara?
4: Eu acredito que eu tô mais ou menos uns 600 mil, porque eu tô documentando ela também, né? Eu vou gastar um pouquinho, mas vou documentar ela, que é uma posse, mas eu tô arrumando ela. E a casa da praia, bem arrumadinha, documentadinha, mais uns 200 mil. Então, eu acho que foi uma grande vitória. Para quem tava com sobrado enrolado, foi uma grande bênção, que eu nunca pensei que eu ia... Mas aqui na Igreja Deus é Santo, eu consegui tudo isso aí e vou continuar essa campanha de quarta-feira, em nome de Jesus. E eu espero que os irmãos venham, não fiquem em casa só escutando rádio, não. Venha na campanha, que vocês vão levar a vitória. Quem paga aluguel, pessoa que está pagando aluguel, dívida no banco... Então, os irmãos que venham e venham correndo, os três horários.
0: Às 9, às 3, às 7 da noite.
4: Às 7 da noite.
0: Quer dizer que a sua casa lá, sua chácara, vale 600 mil.
4: 600 mil. Daí depois se eu documentar ela certinho agora, que eu já estou mexendo com os papel, aí já vai para 1 milhão, né?
0: Tudo dentro da campanha da prosperidade da quarta-feira.
4: Tudo na campanha da prosperidade da quarta-feira. É uma bênção e eu espero que essa igreja fique super lotada. Não fica esperando em rádio e escutando só em rádio, não. Venha fazer essa campanha, venha com propósito. Venha com propósito que o pastor tá pelejando, monte, oração e buscando mesmo. Porque eu depois, eu já tenho um monte de tempo no outra denominação aí, e sei lá, eu aqui com um mês aí eu já recebi uma grande vitória. Eu espero que os irmãos venham. Vem e faça a campanha. Em nome de Jesus. Um mês e pouco.
5: Já conseguiu dois imóveis?
4: Já consegui dois imóveis.
5: Falando de 800 mil.
4: É, 800 mil. Os dois imóveis, 800 mil.
5: Como é que você conseguiu isso? Milagre de Deus e fé?
4: Oração. Fé, oração, jejum, de madrugada, orando, buscando aqui na igreja. Então, eu não perco. Eu venho todo... O dia que eu não venho num dia, eu venho no outro. Eu não perco... Divina na igreja, não vem direto.
5: Quarta-feira daqui.
4: Quarta-feira continua na campanha. Não faz. Se eu não vim de manhã, eu venho de tarde ou à noite.
5: Eu
4: moro, estou morando agora no do Tatuquara.
0: Está aí o testemunho do irmão Elmo. Entrou na campanha da quarta-feira. Um mês e meio de campanha, já conseguiu coisas que há muitos anos não conseguia. Olha, ouvintes, isso aqui é milagre. É mistério, é bênção. Então, nesta quarta-feira, 9 da manhã, 3 da tarde, 7 da noite, nós estamos aqui esperando, confiando e batalhando, pelejando no Deus que é poderoso para cumprir os nossos sonhos, realizar o nosso desejo. Thank you.
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Quando colocamos o Senhor em primeiro lugar, tudo começa a entrar no seu devido lugar. 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Isso significa que existe um princípio espiritual. A obediência libera o sobrenatural. 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Deus não quer apenas que você sobreviva. Ele quer que você prospere. Mas existe uma chave: confiança e fidelidade. Quando você honra a Deus, Ele honra você. Quando você planta no reino, você colhe no tempo certo. Talvez você esteja enfrentando portas fechadas, desemprego, dívidas acumuladas, desânimo, falta de direção. Mas esta quarta-feira pode marcar o início de uma virada. Deus é especialista em transformar escassez em abundância. Ele fez isso com a viúva do azeite. Ele fez isso com José no Egito. Ele fez isso com Abraão. E pode fazer com você. 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Quando colocamos Deus no centro, Ele estabelece nossos passos. 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Nesta quarta-feira, venha com fé. Venha determinado. Venha crendo que Deus vai liberar uma palavra específica para a sua vida. Talvez o que está faltando não é dinheiro, é direção. Talvez o que está travando sua vida não é falta de capacidade, é falta de alinhamento espiritual. A prosperidade começa quando decidimos obedecer. Que esta quarta-feira seja um marco. Que seja o dia da virada. Que seja o dia em que o céu se abre sobre sua casa. Deus continua sendo Deus de provisão. Deus continua sendo Jeová Jiré. Deus continua abrindo portas. Deus continua honrando quem é fiel. A pergunta é: você está pronto para viver essa prosperidade? 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
3: Seu nome, meu irmão?
4: Gilmar.
3: Qual é o milagre novo que você vai gravar aqui agora na Deus é Santo?
4: Apareceu 12.200 na minha conta, eu devia 280 mil. Daí eu fui para negociar no banco, cheguei lá, o banco diz, ó, eu devia 3 bancos e 3 financeiras. Em todos eles que eu cheguei, essa dívida baixou para 38 mil.
3: 200 e quanto?
4: 280 mil.
3: Repete, por favor.
4: 280 mil.
3: Você devia 200 e...
4: 80.
3: E foi pagar, só pagou 38.
4: 38. Inclusive, o irmão revelou que meu nome ia ser limpo. Meu nome está limpo, está zerado. Estou com crédito de novo na praça. Se não plantou, não colhe. Faça como eu fiz. Eu me desloco. Eu já estou com a mochila aqui, já estou viajando. Eu venho lá do estado de São Paulo para chegar aqui. E eu chego aqui, é cada vez que eu venho, é benção em cima de benção.
5: Meu irmão, seu nome?
6: Vilmar da Silva Rodrigues.
5: Irmão Vilmar, conte a benção aí.
6: A benção que é o Deus usou o pastor Darcy, uma dívida que eu tinha de 6 meses para pagar, de 1463. E agora eu não conseguia pagar nunca essa dívida. Aí mandaram a última agora 46 centavos.
5: Será que os irmãos entenderam? Será que as irmãs, os irmãos entenderam quanto que era a dívida?
6: 1463.
5: Você foi revelado aqui na Deus é Santo. Foi
6: revelado aqui na Deus é Santo.
5: Como é que foi a revelação? A
6: revelação foi usada por Deus, pelo pastor Darcy Messias.
5: Como assim? Como é que foi a revelação?
6: A revelação foi que eu tinha uma dívida e eu não conseguia pagar nunca essa dívida. Aí ficou 5 meses pendente. No 6º mês veio 46 centavos para pagar.
5: De 1.400?
6: 1.463 por 46 centavos.
5: Acredita, irmã? Acredita, irmão do rádio? 1.463. Agora tá aqui, ó, na minha mão. Ele pagou 46 centavos, tá aqui, ó. Olha aqui o valor aqui, ó. 0,46 centavos da Claro. Se isso não for milagre financeiro, o que que é milagre financeiro para você, irmão? Ei, irmã, que está devendo. Ei, irmão, que está com a vida toda embaraçada, amarrada. Olha aqui, irmão, tá aqui na minha mão o papel. 1.463 era a dívida dele. Agora ele pagou 0,46 centavos. Não pagou nem 50 centavos. Meus irmãos, isso é fruto de uma revelação. Isso é fruto de uma campanha. Aqui na Deus é Santo, campanha do milagre financeiro. E eu quero convidar o povo de Deus para entrar comigo nessa campanha. Campanha do milagre financeiro. Deus vai fazer contigo. Você que tem uma dívida para pagar, você que tem uma dívida grande para pagar, Deus vai fazer contigo como fez com o nosso irmão
6: Vilmar da Silva Rodrigues.
5: Olha aqui, irmão, olha aqui, ouvintes, venha fazer conosco a campanha da prosperidade do milagre financeiro.
6: 1.463 por 46 centavos.
5: 46 centavos. Isso está acontecendo aonde? Na Igreja Pentecostal Deus é Santo. Amém, meu amado?
6: Amém.
5: Está feliz?
6: Estou feliz.
5: Mas
6: glória
5: é com razão.
6: Amém.
5: O milagre desse aqui é tremendo.
6: Já aconteceu.
5: E aquele povo que está te ouvindo em casa agora? Qual o seu conselho para eles, que estão endividados, amarrados, perdendo tudo? Dá para eles agora um conselho.
6: Conselho que ele tem que vir na campanha da prosperidade.
5: Amém.
6: Amém.
5: Obrigado, meu irmão. Deus te abençoe.
6: Amém.
5: Venha. Venha, meus irmãos. Venha, minhas irmãs. Que o milagre também é grande da sua vida.
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1: O seu nome?
8: Maria.
1: Maria, qual foi a benção?
8: A minha benção agora foi esses dias, eu estava com muita dor na costela e eu estava com o fígado inflamado, rim inflamado, fígado inflamado. E meu nariz estava com carne esponjosa, eu não estava podendo mais respirar, estava tudo trancado. E aqui o Senhor Jesus usou o servo dele, o Darcy, pastor Darcy Messia, e Jesus me curou dessas enfermidades. E mais coisa também, material, o Senhor tem feito coisas grandes na minha vida, na vida da minha família. O Senhor abençoou meus filhos com carro, com casa, terreno, muita coisa, motos novas, zerado. Meu filho comprou um carro agora, zerado.
1: Deus tem abençoado a irmã e a família. Mas foi curado aqui, estava com problema no fígado, nos rins, e também estava com carne esponjosa no nariz, dificultando a sua respiração. E a irmã vindo daqui, a irmã foi revelada pelo Espírito Santo.
8: Fui revelada pelo Espírito Santo e estou curada em nome de Jesus, não tenho mais nada.
1: Assumiu as enfermidades.
8: Assumiu todas as enfermidades, sou curada em nome de Jesus.
1: Deus tem prosperado também a vida dos filhos da irmã. Eles têm adquirido bens mediante, a irmã está aqui na quarta-feira, na campanha da prosperidade. A irmã recebe a bênção para a irmã e também para a família.
8: E o meu neto também foi aqui, ele começou a falar bem certinho depois que da convenção, a última convenção, essa na outra. Jesus fez um milagre também, que ele falava muito pouquinho, e hoje, para a glória de Deus, ele fala tudo, tudo, tudo, depois que o irmão orou por ele que eu pedi. E também a restauração da minha filha, eles estavam para separar, saíram da casa, aí arrumaram a casa, tudo novo. Não tinham condição de arrumar a casa que eles tinham comprado, uma casa nova, o ladrão entrou lá, mas não levou nada, só que deu um prejuízo lá, mas voltaram para casa, e tudo para a glória de Deus nas campanhas que eu faço aqui.
1: Deus te abençoado. Vale a pena vir aqui, Maria. A senhora vem de onde?
8: Campo Largo.
1: De Campo Largo?
8: Campo Largo.
1: Longe, mas vale a pena.
8: Vale a pena.
1: Deus tem recompensado a senhora.
8: Olha, a recompensa é muito grande. Muito grande. Vale a pena vir nessa igreja, né? Servir o Senhor nesse ministério. As bênçãos é completa em tudo, Nazária.
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1: Graças a Deus, Senhor meu Deus, Senhor meu Pai, em nome do Senhor Jesus, meu Deus, há uma necessidade de orar, há uma necessidade tão grande de orar, de viver orando de dia e de noite, como os homens do passado que orava de dia e de noite, Senhor. As mulheres, aqueles homens que estão registrados no livro da Bíblia, de Hebreus, capítulo 11, livro dos heróis da fé, aquele povo orava de dia e de noite, Senhor, aquele povo jejuava de dia e de noite, pregava de dia e de noite, Jesus, oh meu Deus, eu tenho que orar por esse povo, meu Deus, eu tenho que orar por essas almas, por essas vidas que tem nos ajudado, meu Deus, oh meu Deus, olha os irmãos aí que tanto tem me ajudado, meu Deus do céu, oh Senhor da glória, Espírito Santo, meu Deus, em nome de Jesus, em nome de Jesus Cristo, Senhor, em nome de Jesus Cristo, meu Deus, vai rompendo todas as barreiras, todas as muralhas, todo o levante de Satanás. Satanás, o Senhor te repreenda agora. O sangue de Jesus tem poder para te repreender. O sangue do meu Deus é poderoso para te queimar. Senhor, repreende as enfermidades, as doenças, os males. Repreende a opressão dentro desta casa. Repreende, Senhor, a fortaleza do mal dentro desta casa. Ó Deus, repreenda, Senhor, repreenda, Espírito Santo, todas as forças do mal, todas as potestades, os poderes do mal. Meu Deus, repreenda agora que levantar contra nós. Senhor, repreenda. Meu Deus, vai amarrando, vai acorrentando. Meu Deus, vai acorrentando agora os demônios, os espíritos que têm segurado a mão do povo. Quantas pessoas que têm se fechado as mãos, o coração. Quantas pessoas, meu Deus, que Satanás tem tirado elas da igreja, das igrejas. Quantas pessoas, meu Deus, que eram fiéis. Pessoas que lutavam de dia e de noite, fazendo a tua obra, trabalhava de dia e corria para a igreja à noite. Ó Deus, quantas pessoas que trabalhavam à noite e corria de dia, fazendo a tua obra. Meu Deus, em nome de Jesus Cristo, meu Deus, quantas pessoas, Senhor, que tinham prazer de lutar, de orar, de jejuar, de pregar, tinha prazer de dirigir uma igreja, de viajar fazendo a tua obra, ganhando as almas para o teu reino. Não tem coisa melhor do que ganhar almas, não tem coisa melhor do que ver a obra crescer. Deus, não tem coisa melhor, não tem alegria, meu Deus, maior do que ver a obra de Deus crescer. Senhor Jesus, oh meu Deus, levanta, meu Deus, Salva, meu Deus. Levanta, meu Deus, as almas. Salva as almas. Meu Deus, salva as almas. Salva as almas. Salva as almas, Senhor. Abre o coração do povo. O coração fechado, amarrado, trancado. O coração agarrado com as coisas desta vida, com as coisas deste mundo. Que tudo acaba, tudo perece, tudo vai ficar aqui, vai ficar no cemitério, vai ficar para os outros. Meu Deus, tudo um dia vai acabar. Oh Senhor, oh Espírito Santo, faz nós entender isso, faz os irmãos entender isto, que ninguém leva nada. Que ilusão, que ilusão no coração do homem. Como o homem é fácil de ser seduzido, iludido pelas coisas materiais, que um dia vai ficar tudo para trás. Oh meu Deus, eles se matam, eles morrem, eles brigam pelas coisas materiais. Eles mentem por causa do bem-estar material. Senhor da glória, Espírito Santo, meu Deus, meu Deus, meu Deus, quanta gente trabalha de dia e de noite, não tem tempo para te servir, não tem tempo para Deus, não tem hora para servir a Deus. Oh meu Deus, não tem hora para comer, nem para a família, para descansar, não tira as férias, nada, só trabalhar. Meu Deus, quantas pessoas que perderam o prazer das coisas espirituais, tornaram escravo do trabalho, escravo do serviço, escravo do dinheiro, escravo do salário, do emprego, da empresa, escravo do horário, escravo do relógio, escravo do tempo. Não tem tempo para nada, não tem tempo para nada. Deus do céu, Deus da glória, liberta as almas, Senhor. Quantas estão paradas, afastadas, desviadas do evangelho, quantas estão morrendo sem salvação, vão morrer sem salvação e não vai levar nada, só vai levar a alma para o abismo, para o Hades, para ser atormentada de dia e de noite. Meu Deus, ó Jesus, ó Espírito Santo de Deus, ó meu Deus, salva as almas, Senhor, transforma os corações. Jesus, transforma os corações. Jesus, transforma as vidas. Jesus, liberta as almas. Me liberta, liberta cada dia minha alma, liberta meu coração, liberta minha mente, meu Deus, liberta cada um de nós cada dia. Vai santificando, vai trazendo pureza, vai trazendo alegria na minha alma, na alma dos irmãos, meu Deus. Senhor da glória, abençoe, meu Deus, as aberturas das igrejas, Deus é santo. Oh Jesus, oh Jesus, prepara a condição, prepara irmãos, prepara pessoas do coração aberto, a mão aberta, para nos ajudar, pessoas católicas, evangélicas, de todas as religiões. Meu Deus, prepara, Senhor, prepara, Espírito Santo. Oh meu Deus, oh Deus, Tu és dono do ouro e da prata, envia recurso, envia condições financeiras, envia, meu Deus, condições para nós poder ter horários de programa de rádio de dia e de noite, nós ter pessoas para trabalhar, pessoas para evangelizar, viajar, abrir igreja, dirigir igreja. Ó Senhor da glória, ó Deus do céu, abençoa os irmãos que nós já temos, dando a eles saúde, força, graça, alegria. Oh meu Deus, meu Deus, abençoa os irmãos que estão lutando comigo, ajudando nós a fazer esta obra. Oh Deus, recompensa eles, dá eles alegria, dá-lhes gozo na sua alma. Meu Deus, mostra para eles como vale a pena nós nos desgastarmos nosso corpo na obra de Deus. Ó Deus, como é gostoso a gente cansar, a gente às vezes se estressar fazendo a tua obra. Ó Deus da glória, ó Espírito Santo da verdade, meu Deus, implanta dentro de nós a força, o poder, a graça, a unção, a autoridade, a fé e a coragem. Não deixe nós nos abatermos nas lutas, nas provações, nas tribulações, nas dificuldades, nas necessidades. Ó Deus, ó Senhor, abençoa teu povo, que tem sido um canal de bênção para esta obra. Quantas pessoas que têm me ajudado, quantas pessoas que estão nos ajudando, Senhor, e quantas outras que vão nos ajudar. Ó Deus, abençoa a vida deles, abençoa o dia a dia deles, o trabalho, a saúde, meu Deus, a família, os negócios, a vida espiritual. Ó meu Deus do céu, meu Deus, derrama força. Derrama força, Senhor. Dai-nos força, meu Deus. Ô, Jeová, eu quero sentir dentro de mim força, autoridade, poder. Meu Deus, a carne está fraca, mas o Espírito está pronto, meu Deus. Ô, Deus da glória, dai aos irmãos força, espiritualidade, santidade. Dai a mim, ó Deus, dai a nós, meu Deus, ó Senhor da glória, meu Deus, Jesus querido, Jesus poderoso. Eu me lembro das passagens da Bíblia Sagrada, quando o Senhor passava noites e noites nos montes, nas vigílias das madrugadas, com Pedro, Tiago e João. Eram os três que estavam contigo, meu Deus. Quando o Senhor passava noites e noites nos montes, nas vigílias das madrugadas, com Pedro, Tiago e João,

de noite, no trabalho, na obra de Deus, como Moisés, que lutava com aquele povo, trazendo o povo do Egito para Canaã, como Noé, que lutou, fazendo a arca, trabalhando a tua obra, meu Deus, aqueles homens que deram a vida, morreram, te servindo, dirigindo igrejas, conduzindo um rebanho, meu Deus, ó Senhor da glória, Deus, aqueles homens que foram provados, experimentados, como Davi, que lutou de dia e de noite diante de Israel, ó Deus de Samuel, ó Deus da Bíblia Sagrada, ó Deus do céu, ó Deus da glória, Senhor, fica conosco, Espírito Santo, mostra para nós como vale a pena nós lutarmos, nós batalharmos de dia e de noite na tua obra, meu Deus, Senhor da glória, haja aprovação, haja crescimento, meu Deus, que nossos olhos possam ver o trabalhar do Senhor, oh meu Deus, oh meu Pai, oh Espírito Santo, me orienta, fala comigo, me revela, me mostra o caminho da vitória, me mostra o caminho, meu Deus, me mostra o caminho da vitória cada dia, vai revelando, vai mostrando, vai agindo, meu Deus, oh meu Deus, abençoa o teu povo que agora estão orando, estão clamando, estão buscando, oh Deus da glória, ah meu Deus, dá a eles a recompensa, faz as coisas fluir na vida deles, faz as portas se abrir, faz a saúde deles mudar, meu Deus, faz os negócios dar certo, Senhor, Espírito Santo, faz a coisa fluir, meu Deus, porque a tua palavra diz, operando Deus, quem impedirá? Meu Deus, o Senhor Jesus disse, sem mim, nada podeis fazer, ó meu Deus, não deixa nosso trabalho sem vão, não deixa, Senhor, nossa luta sem vão, os companheiros de batalha que estão lutando, ó meu Deus, ó Jeová, faz nós nos alegrarmos com a obra de Deus, com a obra de Deus, faz nós ver o campo, a seara sendo abençoada, ó Deus, abençoa os ceifeiros, abençoa os trabalhadores da última hora, meu Deus, ó Jeová, ó meu Deus, não deixa o povo esquecer dos compromissos, dos votos, das responsabilidades com a obra do Senhor, meu Deus, com o ide do Senhor, que não é fácil, não é fácil deixar nossa família, nossos pais, irmãos, e sairmos pelo mundo, levando a tua palavra, ó Deus, faz nós ver, faz nós enxergar o céu, já nesta vida, faz nós ver, ó Deus, a glória que há de ser revelada, a recompensa, meu Deus, para que cada dia nós possamos nos envolver mais e mais na tua obra, ó Deus, ó Deus, ó Deus, a Bíblia diz que o nosso trabalho não será em vão no Senhor, ó Deus, a Bíblia diz, ó Senhor, que aquele que planta colhe, eu quero colher os frutos da justiça, eu quero ver, meu Deus, meu trabalho, a minha vida, que eu estou dando a tua obra, eu quero ver a recompensa, eu quero ver as almas, eu quero ver a obra crescer, eu quero ver Deus levantar obreiros, ó Jesus, me dá sabedoria, me dá capacidade, para me liderar o rebanho, para me lutar, saber administrar, resolver os problemas, julgar os problemas com sabedoria, ó Jesus querido, me

ajuda, olha o povo orando agora comigo, abençoa os irmãos que estão orando, que estão buscando conosco, dai aos irmãos a recompensa, a saúde, a força, a alegria e a paz, meu Deus, ó Deus meu, ó Deus maravilhoso, a tua presença é que nos encoraja, a tua presença que nos alegra, meu Deus. Oh, aleluia, aleluia, Jeová. Oh, glória, ande, clama, alabastéria. Oh, aleluia, Jeová. Oh, graças a Deus, meu Deus, me usa com poder para revelar, para curar, para que as bênçãos aconteçam, meu Deus. Jesus, eu te peço, abençoa os irmãos que estão me ajudando, abençoa as irmãs de todas as igrejas que estão nos ajudando, abençoa os irmãos da Deus é Santo, abençoa todos, meu Pai, que a tua bênção seja com eles, desde agora e para sempre, amém, Jesus, graças a Deus, amém.

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0: O Senhor te abrirá o seu bom tesouro, o céu, para dar chuva à tua terra no seu tempo e para abençoar toda a obra das tuas mãos. Deuteronômio 28, 12.
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0: 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Provérbios 10, 22.
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0: Aproxima aqui, minha amada irmã, o nome da senhora e a bênção.
4: Meu nome é Isabel. Irmãos, eu vou contar uma bênção do que Deus fez. Sempre fazendo a campanha aqui, que eu nunca perco, né? Sempre faço direto a campanha. E eu estava, há mais de um mês, eu estava orando ao Senhor que eu precisava de uma quantia X, né? E orando, falei assim, Deus, né, termino desse propósito, eu gostaria de ter em mãos nessa quantia X. Eu estava pedindo um valor, mas na segunda-feira Deus surpreendeu 4 vezes mais do que eu estava pedindo. E outra coisa também, o meu rádio, já fazia mais de um ano que eu tinha estragado o rádio com CD, eu só estava ouvindo o programa pelo celular, né? Mas eu sempre gosto de ter um radinho, porque eu gosto de ter meus CDs, eu gosto muito de louvor. Aí também estava orando, já tinha ido em várias lojas olhando, mas o preço estava bem alto. Eu disse, não, esse mês não dá. E isso foi passando quase um mês, aliás, quase um ano. E quando foi domingo retrasado, eu fui fazer uma visita à tarde, aí uma irmã abençoada me deu um radinho pequeno, a AM/FM. E quando foi quinta-feira passada, eu ganhei outro rádio CD, né, rádio com CD. Então eu louvo a Deus, porque Deus, ele nos surpreendeu.
0: Tudo é bênção.
4: Tudo é bênção. Para mim, tudo é bênção.
0: Pergunta na campanha para quarta-feira, igreja. Ela vai na campanha da providência, né, minha irmã? Então, eu vou precisar de um valor, e ela pediu a Deus esse valor, e Deus mandou 4 vezes mais, tá vendo? Diga glória a Jesus. E também Deus abençoe ela no rádio que ela precisava. É providência divina. É a campanha Deus Proverá. O nome da senhora?
5: Neide. Irmão, a bênção que eu tenho para contar é que eu fazia 7 meses que eu estava com a causa na justiça para uma aposentadoria, né? Daí eu peguei e falei assim com o Senhor, Senhor, eu vou fazer essa campanha, Deus Proverá, eu vou começar essa campanha. Até o último dia dessa campanha eu quero receber a minha bênção. E no 5º dia da campanha, irmão, eu recebi a minha bênção. Saiu a minha aposentadoria com 7 meses que eu dei entrada, saiu. É a bênção que eu tenho para contar em nome do Senhor Jesus.
0: Diga glória a Deus, igreja. Minha irmã, então a senhora fez um voto com Deus de fazer a campanha aqui, a campanha Deus Proverá. E ela fez o voto com o propósito da aposentadoria. Já fazia 7 meses que ela estava aí lutando, tinha dado entrada e não saía, né, minha irmã? Não saía, mas ela começou a campanha. E no 5º dia da campanha, a bênção já chegou.
5: Já estou aposentada. Agora, no dia 25, é só ir receber.
0: Deus proveu.
5: Deus proveu, em nome do Senhor Jesus.
0: Vale a pena vir para cá fazer as campanhas da quarta-feira.
5: Vale a pena, irmão. Vale a pena, muito. A gente fazer um sacrifício, às vezes com chuva, com frio, mas vale a pena.
0: Deus honra.
5: Deus honra a fé da gente, irmão.
0: Glória a Deus. Amém. Palmas para Jesus. Mais forte as palmas para Jesus Cristo, igreja. Glória a Jesus. O nome da senhora?
6: Meu nome é Cleusa. E a bênção que eu vou contar é para a igreja ter mais fé, aumentar a fé da igreja, a igreja do Senhor. Em 2016, fazia 4 anos que eu tinha posto na mão do advogado um dinheiro para receber. E daí, essa campanha que a gente está fazendo agora, na igreja, quando era lá no Carmo. Aí eu comecei a fazer lá essa campanha. Aí o irmão falou, se alguém tivesse papel, tivesse na mão do advogado que trazia, daí eu trouxe a pasta e dei para ele orar. Aí antes de terminar a campanha, eu consegui receber esse dinheiro. Eu morava em 2 pecinhas assim, eu, meu esposo e meu cunhado. 2 pecinhas assim, bem, sabe? Só a misericórdia do Senhor. Eu tinha até vergonha de levar as pessoas em casa, na minha casa. porque você não tinha nem como você receber as pessoas, dava vergonha, eu trabalhava fora ainda nessa época. E daí eu consegui receber, irmãos, e eu consegui fazer um sobrado, fazer minha casa, através daquele dinheiro que eu recebi.
7: Deus proveu.
6: Deus proveu, através dessa mesma campanha, em 2016, que eu fiz.
0: Quando a igreja estava lá no Carmo ainda, né? Quem lembra da igreja do Carmo? Quando estávamos lá no Carmo, ela fez a campanha com o mesmo tema, Deus proverá. E Deus proveu o dinheiro para a senhora.
6: Deus proveu. Proveu o dinheiro que eu consegui, a minha casa própria.
0: Esse dinheiro era algo que estava parado, que a senhora não conseguia receber.
6: Consegui receber, estava na mão do advogado. E que nem fala que a palavra está escrito, né? O Senhor prepara uma mesa para nós. O Senhor preparou, irmãos. E os vizinhos que moram na casa das caixas, eles nem amizade comigo tinham. Uma vez uma vendedora foi vender lá, aí a vizinha falou, a irmã mora ali. Ela virou as costas para mim, porque viu o estado que eu morava. E daí, como Deus preparou uma mesa para mim, uma vez ela chegou na frente e falou, isso aí é seu. Eu falei, é meu. Eu falei, o Senhor preparou para mim.
0: Até então a senhora morava numa casa simples. Alguém olhava assim, não dava nada. Ela era até ignorada, né? Pensa bem. Mas depois que ela tomou posse dessa bênção, que ela recebeu na campanha Deus Proverá, hoje ela tem um sobrado. E hoje as pessoas vê e ficam admiradas.
6: Admirada. Até pergunto, você mora aí? Eu falo, sim, é meu. Mas seu? Meu. O Senhor me preparou tudo.
0: Mais ou menos assim, como que você conseguiu isso, né? Até um tempo atrás você morava numa casinha simples, né? Humildezinha. E agora você mora num sobrado. Como que isso aconteceu? Deus abriu as portas, Deus proveu. Deus colocou as mãos naquilo que estava parado na vida dela. Aquilo que os advogados conseguiram resolver, Deus resolveu, tomou posse da bênção e está morando na casa nova.
6: É através da campanha, irmãos. Não desista da campanha. Porque Deus provê mesmo.
0: Essas campanhas são aprovadas por Deus. Deus abençoe, a senhora é prova disso.
6: Eu sou prova disso. Foi sobre minha casa, né, que eu consegui o sobrado. Aposentadoria, foi através tudo de campanha aqui na igreja.
0: Glória a Deus. Amém, irmã Cleusa. Que Deus continue honrando a fé da senhora. Cadê as palmas bem fortes? Cadê as palmas com glória a Jesus?

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3: Livro de Reis, capítulo 17. Acharam? Vamos ler a Bíblia. Reis 17, diz assim a palavra de Deus. Versículo de número 8. Então, todo mundo? Então, veio a ele a palavra do Senhor, dizendo. Agora vocês. Todo mundo. Levanta-te e vai a Sarepta, que é de Sidom, e habita ali. Eis que eu ordenei ali a uma mulher viúva que te sustente. Então ele se levantou e se foi a Sarepta, e chegando à porta da cidade, eis que estava ali uma mulher viúva apanhando lenha, e ele a chamou e lhe disse, todo mundo agora, todo mundo, vamos. Traz-me, peço-te, numa vasilha, um pouco d'água, que beba. E indo ela a buscá-la, ele a chamou e disse, traz-me agora também um bocado de pão na tua. Porém, agora vocês vão lá. Porém, ela disse, vive o Senhor teu Deus, que nenhum bolo tenho, senão somente um punhado de farinha numa panela e um pouco de azeite numa botija. E veja aqui, apanhei dois cavacos e vou prepará-lo para mim e para meu filho, para que comamos e morramos. E Elias lhe disse, não temas, vamos, não temas, diga bem alto, não temas, mais alto, vai e faz conforme a tua palavra. Porém, faz disso primeiro para mim, um bolo pequeno, e traz-me para fora, depois farás para ti e para teu filho. Porque assim diz o Senhor, teu, seu Deus de Israel. Repete comigo. Vamos, vamos, irmão, mais alto. A farinha da panela, diga aí, a farinha da panela não se acabará, não faltará até o dia que o Senhor dê chuva sobre a terra. E foi ela e fez conforme a palavra de Elias. E assim comeu ela, ele e a sua casa muitos dias. Da panela a farinha não acabou, da botija o azeite não faltou, conforme a palavra do Senhor que falara pelo ministério de quem? De Elias. Agora vocês sentam. Vê se vocês conseguem ficar quietos no lugar de vocês. Mas antes, dê uma salva de palma bem bonita, bem forte. Bem forte para o Rei da Glória. Graças a Deus. A palavra de Deus aqui está dizendo que Elias teve uma batalha com Acabe. Elias teve uma batalha com Jezabel. E Elias queria mostrar alguma coisa para aquele povo, que eles eram o rei de Israel. E Elias era um homem que não se aliou com aquele rei. Ele não se aliou com aquela mulher, porque eles eram conhecedores da verdade, porém, adoravam o Deus Baal. Os altares deles eram altar de Baal. Os profetas deles eram profetas de Baal. Quem está entendendo, diga amém.
1: Amém.
3: Obrigado. Então veja bem, eles então adoravam os deuses. Os deuses daquela época. E Elias desafiava eles. Elias desafiava os profetas de Baal. Elias desafiava os altares de Baal. Quebrava os altares. Destruía. E aquilo foi criando um impasse. Criando uma guerra. Criando uma confusão. Uma desavença. Entre o profeta Elias. E Acabe e Jezabel. Então o que, que ele fez? Ele orou a Deus. Ele orou para não chover. Falou, Deus, eu não quero que chova. Orou para não chover. Ficou 3 anos e 6 meses sem chover. Aí veio a fome. Aí veio a sequidão. Veio a desgraça. Veio porque Deus queria usar ele para mostrar o seu poder para aquele povo.

0: diabo, é Deus agindo, é Deus trabalhando para mostrar o seu poder, é Deus agindo, trabalhando para fazer alguma coisa. Então Elias orou para não chover, não choveu. Livro de Tiago, capítulo 5, diz que ele orou para não chover e não choveu. Tá bom. Agora então começa a guerra. Começa a guerra. As águas secando. As águas secando. Se você abre a Bíblia de novo aí, dá uma olhadinha para você ver na Bíblia aí. Diga glória a Deus bem alto.
1: Glória a Deus.
0: Se você olhar aqui no versículo de número 6, dá uma olhadinha aí. Dá uma olhadinha aí. E os corvos lhe traziam pão e carne pela manhã, como também pão e carne à noite, e bebia no do ribeiro. E sucedeu que passados os dias, o ribeiro, cadê vocês, o ribeiro? Meu Deus, cadê que povo de antigamente, antes da pandemia? O ribeiro secou, porque não tinha havido chuva na terra. Veja bem, aí nesse impasto do não tinha chuva, o ribeiro secou. O que Deus falou assim? Ó, vai para Sarepta. Mas antes, ele comeu pão. Aqui no versículo anterior, ele bebeu água que o anjo trouxe. Comeu pão, bebeu água, e aí Deus falou assim, vai embora, vai para Sarepta. E com aquela comida, ele andou 40 dias e 40 noites, sem comer e sem beber, porque aquela comida, aquela bebida, não era uma comida ou bebida desta terra, não era algo feito pelas mãos dos homens, mas era algo criado pelas mãos de Deus. As mãos de Deus estavam dirigindo e guiando. Diga glória a Deus aí. Diga glória a Deus aí, irmão. Então ele andou. Deus disse, vai para Sarepta, porque lá eu tenho uma mulher, uma viúva, que vai te prover de pão. E ele confiou em Deus. Quantas vezes você ouve Deus falar contigo? E você fala, mas isso não é Deus, não. Isso é o homem que está falando. Você não tem pé. Não tem cabimento. Como é que Deus vai fazer isso comigo? Não. Quantas vezes Deus usa alguém, vaso de Deus, vaso de honra, para te falar coisas que você acha absurdo? Ah, não acredito. Não tem cabimento. Porque você está acostumado, nós estamos acostumados a viver da lógica. Viver do que nós vê. Viver do que nós aprendemos a fazer. Nós somos acostumados a ver as coisas e viver do que nós vemos. Nós estamos acostumados e aprendemos a viver do nosso jeito, do jeito nosso. Quando Deus fala conosco, que é para nós mudar e viver do jeito de Deus, vem um choque térmico. Aonde? Na mente. Aí a dúvida quer falar mais alto. Não, não é Deus, isso aí não é Deus. Eu tenho certeza que vocês vão lembrar de alguma coisa aí. Isso aí não é Deus, isso não é revelação de Deus não. Isso não é revelação de Deus não, isso é profecia do homem. Isso é revelação da carne. Esse recado não é de Deus, é de homem. Você julga na hora. E quando passa o tempo que aquilo se cumpre, você fala, meu Deus, me perdoa. Tem misericórdia de mim, porque eu murmurei daquela revelação, eu murmurei daquela pregação, eu murmurei daquela profecia. Meu Deus, me perdoa. Aquela irmãzinha falou isso para mim, aquele irmãozinho, e eu não acreditei, não dei ouvido. E aí aquilo se cumpre, aí você cai no arrependimento. Isso já aconteceu com vocês, eu tenho certeza que isso aconteceu com vocês e comigo e conosco, porque a gente não acreditou, a gente achava que era da carne, mas não era da carne. Elias recebeu de Deus, escuta isso aqui, Elias recebeu de Deus a ordem para ir para uma mulher viúva, que ia prover de pão. Quando ele chega lá, o universo era outro. Quando chega lá, era outra coisa. Quando ele diz, olha, Deus mandou eu aqui e diz para mim que você ia me sustentar de pão. Ela falou, ah, vive o Senhor teu Deus. Isso não é verdade. Eu só tenho aqui, ó, olha para cá, um punhado de farinha. Eu só tenho um pouquinho de azeite. Vou fazer a última comida e vou morrer. Eu e meu filho, estou pegando aqui um pedaço de cavaco, de lenha, para fazer a última comida e vou morrer. Não foi Deus que mandou você aqui. Não tem cabimento. Ele olha para a mulher, mas ele olha para a palavra de Deus, ele fica com a palavra de Deus, ele permanece com a palavra de Deus, não com a palavra da mulher. Oh, glória a Deus, aleluia! Não, mas que conversa! Como é que Deus manda você aqui, rapaz? Como é que você diz que Deus mandou aqui na minha casa, que eu vou te prover de pão, se não tem nem para mim? Vou fazer a última comida. É a última comida aqui, ó. Só tem isso aqui de farinha. Isso não foi assim que Deus falou comigo. Não foi assim que Deus falou comigo. Vai lá, me traz aqui um pouco d'água que eu beba. Ó, olha a fé inteligente. Escuta aqui, por favor. Olha a fé inteligente. Olha a fé inteligente. Não faz todo o bolo da farinha. Divide a farinha. Olha, olha, olha a sabedoria daquele homem. Faz para mim, primeiro, um bolo pequeno. Olha para você ver aí. Depois vai e faz para ti e para o seu filho. À medida que ela, olha para cá, ó, à medida que ela dividiu a farinha. Escuta isso aqui, ó. Que ela fez o bolo para ele. Que ela trouxe o bolo aqui para fora, porque ele estava lá de fora. Quando ela serviu a ele o bolo, que ela voltou lá na farinha, a panela estava cheia.
1: Vocês ouviram o que eu falei aí, irmão? A panela estava cheia. Vocês estão ouvindo o que eu estou falando? A panela estava cheia. Quando ela olha na botija, a botija estava cheia. Eita, Deus provedor. Quando Deus fala, isso aqui é para quem crê em Deus. Isso aqui é para quem confia em Deus. Isso aqui não é para qualquer crente, não. Não é para qualquer obreiro, qualquer pastor, não. Isso aqui é para quem vive da palavra. Para quem sabe esperar em Deus. Não é para quem desespera. Não é para quem chuta o pau do barraco, o balde, e vou embora, vou para o mundo, vou mudar de igreja, vou sair, vou parar porque não vale a pena. Olha o meu dízimo que eu dou, eu sou fiel, eu oro, eu jejuo, eu sou isso. Abra a boca e fala besteira para ofender o Senhor. Mas quando a pessoa é crente verdadeiro, ele não fala besteira. Vou sair, vou parar porque não vale a pena. Olha o meu dízimo que eu dou. Eu sou fiel, eu oro, eu jejuo, eu sou isso. Abra a boca e fala besteira.

Da onde eu vou arrumar esse dinheiro? Da onde eu vou tirar esse dinheiro? Tem gente aqui pensando agora desse jeito. Aonde eu vou arrumar isto? Aonde eu vou conseguir isto? Você está olhando, é para você. Você não sabe o que é fé. Passa a crer com essa palavra hoje. Passa a crer com essa palavra de hoje. E passa a viver da fé. Se você não viver, passa a viver isso aqui, irmão. Eu pensava que o povo ia dar glória a Deus com vontade, mas o povo está bem vazio. E não estou pregando para vocês palavras de motivação, não. Eu estou pregando fé, eu estou pregando milagres, eu estou pregando, meu Deus, que nessa noite Deus vai fazer alguma coisa. Se alguém tiver fé, se alguém acreditar, dá mesmo um glória a Deus, dá um sinal de vida aí, faz alguma coisa. Se você tem Deus aí, bate palma, crê. Se não, fica calado. Você já passou por luta? Eu acho que vocês não sabem o que é luta. Você sabe o que é provação? Você sabe quando Deus quer pegar um indivíduo, levantar ele? E Deus fala assim, vou ver o que ele vai fazer agora. Vou deixar ele lá embaixo. Vou deixar ele lá embaixo. E ele fica olhando para cima. Deus, eis-me aqui. Se o Senhor quiser, eu estou aqui. Senhor, olha eu aqui. Mas de verdade, não é abrir a boca e murmurando. Uma mulher murmurando, uma mulher de Jó, uma mulher de Ló, as esposas que não sabem confiar em Deus, só o marido que confia, a mulher não, ou então só a mulher que confia, o marido não, o marido é um carnal, um carnudo, a mulher está de joelho, está orando, profetizando vitória, e ele está falando besteira. Já vi isto, já vi filho murmurar do pai, da mãe, esposa murmurar do marido, marido murmurar da esposa, do pastor, quando o pastor fala assim, olha, Deus vai colocar um dinheiro na sua conta, ah, você conversa fiado, Deus vai colocar esse câncer, ah, conversa, a pessoa já está desenganada, está morrendo. Eu me lembro de uma mulher, mal agradecida aquela mulher, ô mulher, mal agradecida, ela morava lá em Araucária, ô mulher ruim, tomara que ela esteja ouvindo. E fala o nome dela ou não? Fala o nome dela? Que uma mulher veio aqui um dia. Aqui não, lá no salão, na sexta-feira. Cedo. Escuta isso aqui. E ela chegou. Nossa, que animado. Glória, queima, pai. E ela lá, sentada lá. Ó. Eu sei que as mãos estavam lá. Ela lá. Aquela cara. Caída. Derrotada. Aí o povo orava, o povo cantava, o povo vinha na frente, olha lá. Aí terminou o culto. Ela veio falar comigo. Eu falei com ela, ela falou, eu vim aqui hoje para despedir do pastor. Eu vim aqui para despedir do pastor. Eu falei, por quê? Eu estou com câncer, já estou desenganada. Já comprei a roupa para me enterrar, já comprei isso, comprei aquilo, já escolhi como é que eu vou ser enterrada, com qual roupa eu vou vestir, já falei como é que vai ser o velório. Então eu vim aqui hoje, pastor, para despedir. Isso porque eu fui lá pegar ela lá, buscar ela do braço. Ô, minha irmã, Pai do Senhor. Amém. Como é que você está? Mal. Por quê? Estou com câncer. Estou desenganada. Eu vim aqui hoje para despedir do pastor. Mas vamos receber oração? Não. Oração para quê? Já estou morta? Desse jeito que ela falou. Quem sabe quem é essa mulher? Você sabe? Quem sabe essa mulher? Quem sabe o nome dela? É só eu olhar o testemunho no rádio. Aí eu peguei, vem, bora, mano, levanta. Não, pastor, não perde tempo comigo, não. Olha, desse jeito, não perde tempo comigo, não. Eu já estou podre, já estou morta. Vem cá só. Para despedir do pastor, tá bom, pastor? Falei, fechei a cara. Repudiei assim, como é que fala? É, não é repudiei, me quer? Hã? Ignorei. Desculpa a palavra aí. Ah, que é isso, mano? Peguei no braço dela. Levanta, mulher. Vê que você me conhece? Levanta, mulher. Pega esse mole. Gritei com ela. Pega esse mole. Peguei aquela mulher assim no braço dela assim. Rastei ela para frente do altar. Deus em mim disse.

peguei o azeite do lado daqui, assim, ó. Lá na outra igreja, lá na 8183. Peguei o azeite, botei na cabeça dela. Falei assim: a senhora está curada. Ela nem tinha nem. Minha irmã, a senhora está curada. Eu te garanto que a senhora está curada. Larga de murmurar, mulher! Gritei com ela. Você está curada? Larga de ser murmuradora, incrédula. Briguei com ela. Dei um choque nela. Larga de ser murmuradora, coisa. Se não tiver fé, eu tenho. Briguei mesmo. Mas uma briga espiritual. Às vezes você tem que mexer com a pessoa. Jesus mexer com as pessoas. Você tem fé que eu faço? Você crê que eu faço? O que você quer que eu faça? Então gritei com ela: larga esse murmuradora, mulher. Se eu não creio, eu creio. Botei o azeite, essa mulher disse: está curada. A morte não está mais aí. Nome de Jesus. E está curada mesmo. E vai embora curada. Pode fazer os exames agora. Briguei com ela. Ela olhou para mim assim. Se gostou, não gostou, na hora levantou e foi embora. Falei: estranho, nunca mais vai vir aqui. Não gostou do culto. Não estou nem aí. Gente, quando chegou em casa, e ela é enfermeira. Ela é enfermeira. Chegou em casa, cadê o câncer? Estava com hemorragia e sangue para lá, e sangue descia, e sangue vazando. E cadê a hemorragia? E cadê o câncer? E cadê o tumor? E cadê a doença? Aí ela foi no médico. Chegou no médico, o médico falou: você está aqui? Tô. Você está aqui, eu estou. É eu mesmo. Eu vim aqui porque eu fui numa igreja aí e o pastor falou que eu estou curada. Pastor falou? Falou que eu estou curada. Que mané pastor nada. Vamos fazer os exames. Fez os exames. Mulher, você não tem nada. Mulher, você não tem nada, mulher. Mulher, você está curada, mulher. Esse pastor falou que você está curada. E aquela outra parte, está curado. E aquela outra, curada. Ela, a enfermeira, perguntou: e aquela outra parte, curada? Ela simplesmente foi embora, voltou para a igreja aqui. Ela era outra igreja, veio para cá, se tornou crente, tornou obreira aqui. E o final que ela fez comigo, você não precisa saber, não, larga quieto. O pago dela foi muito triste, mas eu não estou preocupado com isso. A recompensa dela foi uma traição feia contra mim, mas não tem problema. Deus é o Deus que me colocou aqui, me preparou para isso. E eu estou preparado por Deus para as lutas, para os problemas, para as traições. Eu estou aqui para fazer a obra de Deus. Estou aqui é para curar, é para ganhar alma. Estou aqui para suportar os fracos. Glória a Deus. Estou aqui para isto. Então, meus irmãos, eu falei para ela: está curada. É a mesma coisa que eu falar para você: Deus vai te dar. Você, será? Olha ali, ó. Vem cá, irmã obreira. Vem cá, irmã, tá com a criança no braço. Vem um pouquinho. Corre aqui, faz um favor. Por gentileza. Enquanto ela chega, canta aí: fé mais fé, amor. Confia, irmão, vamos.

0: Você lembra bem como ele foi? Eu falei, eu tô vendo um sobrado, um predinho de 3 pisos. Você lembra disso? Como é que foi? Quando o Rui, para aumentar a fé do Rui?
1: Da igreja com a paz do Senhor Jesus? É, foi verdade mesmo. Foi em dezembro, o pastor deu uma revelação para mim, falando que ele estava vendo eu no terceiro andar. É, aí, a gente não tinha... Eu, na minha cabeça, a gente tinha vontade de comprar um apartamento, né? Mas aí Deus preparou e, graças a Deus, a gente conseguiu aparecer um sobrado de 3 andares para a gente, um sobrado novo, próximo ao nosso serviço, perto de tudo ali pra gente, bem fácil acesso, tudo. Graças a Deus, Deus preparou tudo. Foi, pastor, foi de dezembro pra cá. Aí em janeiro o pastor falou pra mim, deu mais uma revelação, que dentro de 96 dias eu ia receber uma vitória muito grande, uma bênção muito grande. Então o pastor deu 2 revelações. E depois o meu esposo fez um voto de R$500. Ele fez um voto. E ele pagou o voto e, graças a Deus, a gente já tá com a nossa bênção na mão. Só falta pegar a chave agora. Creio que semana que vem a gente já pega a chave já. Olha, pastor, valeu uma graninha. É que eu não gosto muito de estar comentando, mas valeu uns... em torno de 750, 800 mil reais. Agora.
2: Vocês creem nessas coisas ou não? Ei, tu perguntou se vocês creem nessas coisas ou não? Amém. Obrigado, Deus abençoe.
0: Eu estava a semana atrasada lá no Fazenda Rio Grande. Aí eu chamei uma mulher na frente. Vem cá, senhora. Por que eu estou vendo um prédio de 3 pisos, igual esse aqui? Ó? Por que eu estou vendo um prédio? O que tem nada a ver prédio de 3 pisos na sua vida? Um prédio que não está acabado. Ela falou assim, eu tenho 3 filhas. Eu falei, mas não é que eu estou perguntando. Espera aí, pastor, deixa eu contar. Ó, as minhas 3 filhas, reuniram as 3 para fazer um sobrado de 3 pisos. Olha que revelação profunda. As minhas 3 filhas estão construindo um sobrado de 3 pisos, cada piso para uma. Só o pastor que travou tudo, não faz nada. Falei, agora, nesta revelação, pode chegar lá e falar para elas que hoje, nessa noite, o céu se abre, a janela do céu se abre, Deus vai fazer, Deus vai operar, Deus vai agir, Deus vai entrar com providência, em nome de Jesus. Então você tem que duvidar. O pastor falou, mas da onde, pastor? Pergunta para Deus. A de onde? Pergunta para Deus. Que está revelando a ele, que está prometendo a ele. Pergunta para Deus. Que ele vai te falar de onde virá o recurso, de onde virá os meios, as formas. Precisa perguntar para mim? Pergunta para Deus. Ele é o que criou esse universo todo, que não tem fim. Olha o tamanho desse mundo. Olha o tamanho desse mundo que não tem fim. Quem fez isso? Quem foi o engenheiro, o arquiteto? Quem foi o mestre de obra? Quem foi que aconselhou ele? Faz assim, Deus. Faz assim. Assim não dão. Ele não ouviu ninguém. Ele não aprendeu com ninguém. Qual foi o colégio que ele estudou? Escuta. Qual foi o professor de Deus? Quem foi que aconselhou Deus para fazer tudo isso aí? Eu já parei para pensar essas coisas, meu Deus. Peraí. E antes deste mundo, aonde estava Deus? Aí eu comecei a pensar, vai. Daqui a pouco, do jeito que o mundo é, a minha cabeça, a minha mente, meu sentido, não chegou aonde tinha que chegar. Então você tem que pensar assim, Deus é que fez tudo isso, um tão, tão grande. Será que essa coisinha tão pequenininha Deus não pode fazer na minha vida? Pensa aí. Olha o corpo humano. Que Deus
3: Deus criou. Olha que máquina maravilhosa essa máquina aqui, ó. Olha que máquina. Escuta, irmão. O carro fica velho, vai pro lixo. Aí compra outro. O pneu fura, a roda tem que trocar. O farol tem que trocar. O motor funde, troca o motor, troca isso, troca aquilo, troca naquilo. E nós, trocou o que nosso? O que trocou nosso? Trocou os olhos, trocou a boca, o nariz, trocou o coração, trocou o fígado, trocou o pulmão, trocou a perna, trocou o ouvido. Olha que máquina perfeita que Deus criou. Olha que Deus inteligente, esse Deus maravilhoso, meu irmão. Vocês estão aí para dar bem com a Deus ou não? Olha que máquina inteligente que criou um computador, que criou a ciência, que criou a tecnologia. Olha aqui, ó, que máquina poderosa que está aqui dentro, chamado cérebro. Foi tudo Deus que fez. Eita Deus maravilhoso, é o Deus da Bíblia, é o Deus dos crentes. Fica de pé, toda a igreja, por favor.
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0: estás aqui, Senhor.
1: Fiel, Pai.

meus irmãos ou minhas irmãs de fé, povo que acreditam no sobrenatural de Deus. Você que é aquela pessoa que não é conformada. Aquela pessoa que não é conformada. Aquela pessoa que diz assim: eu não nasci para ser um derrotado, um fracassado. Não nasci para ser uma vencida. Não, eu nasci foi para ser um vencedor. Um vencedor. Então, é contigo mesmo que eu quero falar agora. Eu quero falar com pessoas corajosas. Eu gosto de desafios. Eu amo desafio. Minha vida sempre foi desafios. Quando Deus me chamou para a igreja, para o ministério, eu encontrei grandes desafios. E sempre eu fui um vitorioso, um vencedor. E agora que eu vou desanimar, depois de tanta experiência na fé, depois de tantos milagres, depois de tantas curas, livramentos, de tanto eu ver Deus operar maravilhas, curar câncer, canceroso, aidético, paralítico, mudo, surdo, cego, eu já vi morto ressuscitar, Deus usando a minha fraca pessoa. Por que que agora eu vou me entregar? Eu vou desfalecer? Não, eu estou falando isso pensando em você. Você que já venceu tantas, tantas, e agora você não vai vencer essa lutinha, esse probleminha, essa tribulaçãozinha, hein? Você vai desistir? Você vai desistir? Você vai parar? Você vai entregar para o inimigo a sua vitória, a sua bênção, seu milagre? Depois de você ter conquistado, orado, jejuado, feito tantas campanhas, Deus te abençoando, e agora? Cadê você? Cadê a senhora? Cadê a moça? Cadê o rapaz? Ah, pastor Messias, eu estou em casa parado, eu estou em casa vencido, eu estou em casa derrotado, eu estou em casa sem força para ir para a igreja. Que é isso? Pelo amor de Deus, que crente é você? Que homem de Deus é você? Que mulher de Deus é você? Dizendo isto, nesta quarta-feira, aqui na igreja Deus é Santo, 9 da manhã, 3 da tarde, 7 da noite, aqui estaremos na nossa igreja pentecostal Deus é Santo, no nome de Jesus, na Avenida Marechal Floriano Peixoto, 6711, Vila Auer. Nós estaremos desafiando o poder do mal, através do nome de Jesus, através do sangue de Cristo, através da fé, das orações, do jejum, no nome de Jesus. Venha para cá. O teu milagre depende agora é da sua fé. Você tem fé? Você tem vitória. Você tem fé? Você tem milagre. Você tem fé? Você tem algo para contar. Venha para cá. E o seu milagre está te aguardando.

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0: Ó meus irmãos, ó minhas irmãs, eu quero cumprimentar a todos com a paz do Senhor Jesus. Eu quero dizer para os irmãos que nesta quarta-feira aqui nós estaremos numa quarta-feira de desafio, uma quarta-feira conquistando o impossível pela fé, conquistando o sobrenatural de Deus e vivendo a fé. Muitas pessoas não sabem o que é viver a fé, usar a fé, viver pela fé. As pessoas acham que viver pela fé é viver sem nada. Fulano está vivendo pela fé porque não tem nada. Não, não é isso não. Não é isto. Viver pela fé é viver na confiança em Deus. E como a Bíblia diz, mas o justo viverá pela fé. E nesta quarta-feira, às 9 da manhã, às 3 da tarde e 7 da noite, nós estaremos buscando em Deus o material. Buscando em Deus o material. Buscando um bom emprego. Buscando uma casa boa. Buscando ter sua empresa, seu negócio, sua independência, buscando em Deus aquilo que Deus tem para nós. Nós não estamos fazendo nada mais, nada menos do que é o nosso direito, do que são os nossos direitos, a pedir para Deus, a buscar em Deus. Não é exigir, mas é reivindicar em Deus os nossos direitos. Pois ele diz, clama a mim, responder-te-ei e anunciar-te-ei coisas grandes e firmes que não sabes. Nesta quarta-feira, às 9 da manhã, às 3 da tarde e 7 da noite, aqui na Igreja Deus é Santo, na Avenida Marechal Floriano Peixoto, 6711, aqui no Aura. Em nome de Jesus, eu, pastor Messias, estarei às 9 da manhã e 7 da noite. O pastor Jefferson vai estar às 3 da tarde. Nós vamos estar usando a fé, usando o nome de Jesus. Porque ele diz que tudo que nós pedir em seu nome, ele fará, para que o Pai seja glorificado no Filho. Mas nós temos que ter a fé, nós temos que fazer alguma coisa para isso acontecer. Nesta quarta-feira, 9 da manhã, 3 da tarde e 7 da noite, Igreja Pentecostal Deus é Santo, Avenida Marechal Floriano Peixoto, 6711, aqui no Aura. O que nós vamos ouvir agora é depoimento de prosperidade. Eu não vejo mais ninguém falar em prosperidade. Eu não vejo mais falar em prosperidade. É só luta, prova, tribulação. Mas vamos agora ouvir prosperidade. Quem está falando?
1: Aqui é a Rejane.
0: Fala, minha irmã.
1: Irmã, a benção grande foi a casa própria.
0: A casa própria?
1: É, Deus deu um apartamento para mim.
0: Mas como foi isso?
1: Foi uma revelação que o Senhor tinha feito há 3 anos atrás, eu da fé. E daí, irmão, Deus me deu ele com a prestação bem baixinha, irmão, que nem é prestação.
0: Meu já ainda mobiliado. Deus. Meu Deus. O Senhor ganhou uma casa com os móveis dentro.
1: Isso, irmão. É só a mão de Deus mesmo.
0: Foi revelada?
1: Foi.
0: Como é que foi a revelação?
1: Não, é que eu tinha ido com a minha filha. há 3 anos atrás, aí na igreja, aí, numa quarta-feira também. E o Senhor tinha revelado, eu mais duas pessoas, que Deus ia me dar casa própria. Daí, pois deu, irmão.
0: Hoje só tem uma casa própria. A senhora veio na quarta-feira, foi revelada que Deus ia lhe dar uma casa própria.
1: Isso, irmão. E daí Deus, com o ditado, que às vezes me digo luta, né, irmão? Mas eu na fé, irmão, acreditava que Deus era Deus e Deus tipo, era o dono da hora da prata e a casa seria ali. Pois foi no lugar bom e na avenida, irmão.
0: Quanto a senhora paga hoje de prestação dessa casa?
1: R$ 73.
0: Não, irmão, então você não paga. R$ 73?
1: É verdade, irmão. Eu posso até levar o papel lá para o senhor ver da caixa. R$ 73.
0: E o que vale essa casa hoje?
1: Ah, tá. No valor de água, eu não dou o apartamento por menos de 150 mil.
0: Meu Deus do céu, irmã! R$ 70 ela paga por mês e o apartamento custa R$ 150.
1: Eu não dou, irmão, por 150 mil.
0: R$ 150 mil?
1: Não dou, porque eu moro na avenida, irmão.
0: Isso aí é milagre.
1: É milagre.
0: Isso aí é milagre, irmãos. Ouvinte, isso é milagre.
1: Ninguém acredita, irmão. Quando eu falo, ninguém acredita.
0: Milagre é sim. Milagre é desse jeito.
1: Esse é milagre, irmão.
0: A senhora mora onde?
1: Eu moro aqui no Ganchinho, irmão, na avenida, na Eduardo Pinto da Rocha.
0: Meu Deus do céu.
1: Eu moro bem perto do tubo.
0: E agora você está vindo na quarta-feira aqui fazer outra campanha?
1: Eu estou fazendo agora essa campanha em favor da minha casa na justiça. Pode? Tenho certeza que eu vou receber.
0: Pode contar a vitória.
1: Eu
0: Pode
1: tenho
0: contar.
1: Certeza.
0: Pode contar.
1: Não só eu estou indo, como estou levando gente, irmão.
0: E todo esse povo vai ser alcançado na quarta-feira aqui, em nome de Jesus.
1: Eu creio, irmão, que a minha Deus está bem cartinho.
0: Graças a Deus. O nome da senhora é?
1: Rejane.
0: Deus te abençoe e te dê vitória em nome de Jesus.
1: Pai, irmão.
0: Paz do Senhor.
2: Eu tinha uma casa para alugar e reformei a casa e estava com mais de 8 meses que eu esperava alguém para alugar a casa e ninguém queria. Parecia uma maldição. Eu cheguei aqui na igreja, eu ouvi os irmãos falando em propósito, porque lá na minha igreja não existe essas coisas. Aí eu digo, então eu vou pegar um propósito para ver se vai aparecer alguém para alugar a casa. Aí peguei o propósito e orei a Deus orei pedindo a Deus que viesse uma pessoa boa para alugar a casa, que o dízimo eu trazia aqui na igreja Deus é Santo. Irmão, na mesma semana apareceu 3 pessoas e o primeiro aluguel.
3: Peraí, 8 meses. Oito meses da casa fechada, o irmão não conseguia encontrar ninguém para alugar a casa. Chegando aqui, fez um propósito com Deus e na mesma semana apareceu 3 pessoas.
2: Mas o primeiro alugou, daí os outros eu dispensei. Se eu tivesse 3 casas, eu tinha alugado as 3. Graças a Deus, aí eu trouxe o dízimo domingo passado, quarta-feira passada eu já trouxe o dízimo. E não só o dízimo do primeiro aluguel, mas enquanto a casa estiver alugada, eu vou trazer o dízimo aqui, em nome de Jesus.
3: Depois do propósito que fez de trazer o dízimo nesta igreja, se Deus abençoasse, se Deus mandasse alguém para alugar a casa, na mesma semana apareceu 3 pessoas, depois do propósito. Então esses propósitos que são feitos aqui na Deus é Santo, vale a pena fazê-los?
2: Vale a pena fazer.
3: Deus responde.
2: Deus responde.
3: Abençoado.
2: Graças a Deus.
3: Casa alugada.
2: Casa está alugada. Uma pessoa maravilhosa. São crentes as pessoas, né? Então, era isso que eu pedia, irmão. Que quando aparecesse uma pessoa para não me incomodar. Porque a casa é próxima da minha. E tem pessoas que querem usar som até umas horas da noite. Então, isso é o que eu pedia para Deus. Nem que demore a aparecer, mas quando aparecer, que seja uma pessoa boa. E realmente Deus fez tudo quanto eu precisava. Uma pessoa crente, pessoa maravilhosa, né?
3: E tudo aconteceu depois do propósito feito nessa igreja.
2: Isso, porque eu não, na minha igreja não tem esse negócio de propósito. Eu pedi a Deus, mas quando cheguei aqui, eu ouvi os irmãos falando, faça um propósito, faça um propósito. Eu digo, então eu vou levar e vou aplicar no negócio do aluguel, que está amarrado, ninguém quer alugar essa casa. Né? Uma casa boa, irmão, reformei a casa toda nova, bonita, né? Portão de correr, tudo legal. Mas não sei o que tinha aqui, ninguém iria a casa. Mas quando eu fiz o propósito, Não demorou 15 dias, apareceu primeiro a família que alugou e depois mais duas famílias. E graças a Deus, as bênçãos é maravilhosa.
3: Amém. Palmas para Jesus.
0: Graças a Deus. Ouvintes, estamos aqui nos estúdios da Igreja Deus é Santo com um irmão que está conosco e vai contar um grande milagre que aconteceu na vida dele depois que ele entrou conosco aqui nos estúdios da Igreja Deus é Santo com um irmão que está conosco e vai contar um grande milagre

0: consegui. Tudo nessa campanha era quarta-feira. Então eu espero que os irmãos venham fazer essa campanha, para que é uma bênção. Aqueles que estão com o documento atrasado, que estão aí precisando de uma casa, precisando aí de uma prosperidade, vamos supor aí uma aposentadoria que está demorando, então venha fazer essa campanha, irmão, que é uma grande bênção.
1: O que que vale hoje esta chácara de um alqueire e meio, que tem uma mansão dentro desta chácara? O que que vale hoje esta mansão, esta chácara?
0: Ó, eu acredito que eu tô mais ou menos uns 600 mil, porque eu tô documentando ela também, né? Vou gastar um pouquinho, mas vou documentar ela, que é uma posse, mas eu tô arrumando ela. E a casa da praia, bem arrumadinha, documentadinha, mais uns 200 mil. Então, eu acho que foi uma grande vitória. Para quem tava com sobrado enrolado, foi uma grande bênção, que eu nunca pensei que eu ia... Mas aqui na Igreja Deus é Santo, eu consegui tudo isso aí e vou continuar essa campanha de quarta-feira. Em nome de Jesus. E eu espero que os irmãos venham. Não fiquem em casa só no, escutando rádio, não. Venha na campanha, que vocês vão levar a vitória. Quem, não, quem paga aluguel, pessoa que está pagando aluguel, dívida no banco. Então, os irmãos que venham e venham correndo. Os três horários.
1: Às 9, às 3... Às 7 da noite.
0: Às 7 da noite.
1: Quer dizer que a sua casa lá, sua chácara, vale 600 mil.
0: 600 mil. Daí depois, se eu documentar ela certinho agora, que eu já estou mexendo com os papel, aí já vai para 1 milhão, né?
1: Tudo dentro da campanha da prosperidade da quarta-feira.
0: Tudo na campanha da prosperidade da quarta-feira. É uma bênção e eu espero que essa igreja fique super lotada. Não fica esperando em rádio e... escutando só em rádio, não, venha fazer essa campanha, venha com propósito. Venha com propósito, que o pastor tá pelejando, monte, oração e buscando mesmo. Porque eu depois, ó, eu já tenho um monte de tempo na outra denominação aí, ó, e sei lá, eu aqui com um mês aí, eu já recebi uma grande vitória. Eu espero que os irmãos venham. Venha e faça essa campanha, em nome de Jesus. Um mês e pouco. Já consegui dois imóveis.
2: Falando de 800 mil.
0: É, 800 mil. Os dois imóveis, 800 mil.
2: Como é que você conseguiu isso? Milagre de Deus, fé,
0: oração. Fé, oração, jejum, de madrugada, orando, buscando aqui na igreja. Então eu não perco, eu venho todo... O dia que eu não venho num dia, eu venho no outro. Eu não perco de vir na igreja, não. Vem direto.
2: Quarta-feira daqui.
0: Quarta-feira continua na campanha. Não faz. Se eu não vim de manhã, eu venho de tarde ou à noite. Eu moro, estou morando agora no Tatuquara.
1: Está aí o testemunho do irmão Elmo. Entrou na campanha da quarta-feira, um mês e meio de campanha, já conseguiu coisas que há muitos anos não conseguia. Olha, ouvintes, isso aqui é milagre, é mistério, é bênção. Então, nesta quarta-feira, 9 da manhã, 3 da tarde, 7 da noite... nós estamos aqui esperando, confiando e batalhando, pelejando no Deus que é poderoso para cumprir os nossos sonhos, realizar o nosso desejo.

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0: Aproxima aqui, minha madre irmã, o nome da senhora e a bênção.
4: Meu nome é Isabel. Irmãos, eu vou contar uma bênção do que Deus fez. Sempre fazendo a campanha aqui, que eu nunca perco, né? Sempre faço direto a campanha. E eu estava, há mais de um mês, eu estava orando ao Senhor que eu precisava de uma quantia X, né? E orando, falei assim, Deus, né, ao término desse propósito, eu gostaria de ter em mãos nessa quantia X. Eu estava pedindo um valor, mas na segunda-feira Deus surpreendeu 4 vezes mais do que eu estava pedindo. E outra coisa também, o meu rádio, já fazia mais de um ano que eu tinha estragado o rádio com CD, e só estava ouvindo o programa pelo celular, né? Mas eu sempre gosto de ter o radinho, porque eu gosto de ter meus CDs, eu gosto muito de louvor. Aí também estava orando, já tinha ido em várias lojas olhando, mas o preço estava bem alto. Eu disse, não, esse mês não dá. E isso foi passando quase um mês, aliás, quase um ano. E quando foi domingo retrasado, eu fui fazer uma visita à tarde, aí uma irmã abençoada me deu um radinho pequeno, a MFM. E quando foi quinta-feira passada, eu ganhei outro rádio CD, né? Rádio com CD. Então eu louvo a Deus, porque Deus, ele nos surpreendeu.
0: Tudo é bênção.
4: Pra mim, tudo é bênção.
0: Minha irmã está na campanha da quarta-feira, igreja. Ela está na campanha da providência, né, minha irmã? Então eu vou precisar de um valor. E ela pediu a Deus esse valor. E Deus mandou 4 vezes mais, tá vendo?
5: Glória.
0: Diga glória a Jesus. E também Deus abençoe ela no rádio que ela precisava. É providência divina. É a campanha Deus Proverá. O nome da senhora?
6: Neide. Irmão, a bênção que eu tenho para contar é que eu fazia 7 meses que eu estava com a causa na justiça para uma aposentadoria, né? Daí eu peguei e falei assim com o Senhor: Senhor, eu vou fazer essa campanha, Deus Proverá, eu vou começar essa campanha. Até o último dia dessa campanha eu quero receber a minha bênção. E no 5º dia da campanha, irmão, eu recebi a minha bênção. Saiu a minha aposentadoria com 7 meses que eu dei entrada, saiu. É a bênção que eu tenho para contar em nome do Senhor Jesus.
0: Diga glória a Deus, igreja. Minha irmã, então a senhora fez um voto com Deus de fazer a campanha aqui, a campanha Deus Proverá. E ela fez o voto com o propósito da aposentadoria. Já fazia 7 meses que ela estava aí lutando, tinha dado entrada e não saía, né, minha irmã? Não saía, mas ela começou a campanha e no 5º dia da campanha a bênção já chegou.
6: Já estou aposentada. Agora, no dia 25, é só ir receber.
0: Deus proveu.
6: Deus proveu, em nome do Senhor Jesus.
0: Vale a pena vir para cá fazer as campanhas da quarta-feira.
6: Vale a pena, irmão. Vale a pena, muito. A gente fazer um sacrifício, às vezes com chuva, com frio, mas vale a pena.
0: Deus honra.
6: Deus honra a fé da gente, irmão.
0: Glória a Deus. Amém. Palmas para Jesus. Mais forte as palmas para Jesus Cristo, igreja. Glória a Jesus. O nome da senhora?
7: Meu nome é Cleusa. E a bênção que eu vou contar é para a igreja ter mais fé, aumentar a fé da igreja, a igreja do Senhor. Em 2016, fazia 4 anos que eu tinha posto na mão do advogado um dinheiro para receber. E daí, essa campanha que a gente está fazendo agora, na igreja, ali era lá no Carmo. Aí eu comecei a fazer lá essa campanha. A irmã falou, se alguém tivesse papel, tivesse na mão do advogado que trazia, daí eu trouxe a pasta e dei para ele orar. Aí, antes de terminar a campanha, eu consegui receber esse dinheiro. Eu morava em 2 pecinhas, assim, eu, meu esposo e meu cunhado. 2 pecinhas, assim, bem, sabe? Só a misericórdia do Senhor. Eu tinha até vergonha de levar as pessoas em casa, na minha casa, assim. você não tinha nem como você receber as pessoas. Dava vergonha, eu trabalhava fora ainda nessa época. E daí eu consegui receber, irmãos, e eu consegui fazer um sobrado, fazer minha casa, através daquele dinheiro que eu recebi.
5: Deus proveu.
7: Deus proveu. Através dessa mesma campanha, em 2016, que eu fiz.
0: Quando a igreja estava lá no Carmo ainda, né? Quem lembra da igreja do Carmo? Quando estávamos lá no Carmo, ela fez a campanha com o mesmo tema, Deus proverá. E Deus proveu o dinheiro para a senhora.
7: Deus proveu. Proveu o dinheiro para eu conseguir a minha casa própria.
0: Esse dinheiro era algo que estava parado, que a senhora não conseguia receber.
7: Consegui receber, estava na mão do advogado. E quem fala que a palavra está escrito, né? O Senhor prepara uma mesa para nós. O Senhor preparou, irmãos. Que os vizinhos que moram na casa das caixas, eles nem amizade comigo não tinham. Uma vez uma vendedora foi vender lá, aí a vizinha falou, a irmã mora ali. Ela virou as costas para mim, porque viu o estado que eu morava. E daí, como Deus preparou uma mesa para mim, uma vez ela chegou na frente e falou, isso aí é seu. Eu falei, é meu. Eu falei, o Senhor preparou para mim.
0: Até então a senhora morava numa casa simples. Alguém olhava assim, não dava nada. Ela era até ignorada, né? Pensa bem. Mas depois que ela tomou posse dessa bênção que ela recebeu na campanha Deus Proverá, hoje ela tem um sobrado. E hoje as pessoas vê e fica admiradas.
7: Admirada. Até pergunto, você mora aí? Eu falo, sim, é meu. Mas seu, meu. O Senhor me preparou tudo.
0: Mas pensa assim, como que você conseguiu isso, né? Até um tempo atrás você morava numa casinha simples, né? Humildezinha. E agora você mora num sobrado. Como que isso aconteceu? Deus abriu as portas, Deus proveu. Deus colocou as mãos naquilo que estava parado na vida dela. Aquilo que os advogados conseguiram resolver, Deus resolveu, tomou posse da bênção e está morando na casa nova.
7: É através da campanha, irmãos. Não desista da campanha. Porque Deus provê mesmo.
0: Essas campanhas são aprovadas por Deus. Deus abençoe, a senhora é prova disso.
7: Eu sou prova disso. É, sobre minha casa, né, que eu consegui o sobrado, aposentadoria, foi através tudo de campanha da igreja.
0: Glória a Deus. Amém, irmã Cleusa. Que Deus continue honrando a fé da senhora. É minhas palmas bem fortes. É minhas palmas com glória a Jesus.

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